0: O programa Brasil contra o Crime Organizado conta com investimentos e financiamentos que ultrapassam os 11 bilhões de reais.
1: Entre as ações previstas está a asfixia financeira do crime organizado para atingir fluxos ilícitos e lavagem de dinheiro.
2: O programa Brasil contra o Crime Organizado conta com quatro eixos. O primeiro mira a estrutura financeira das organizações criminosas, como, por exemplo, a lavagem de dinheiro. Para isso, o país vai ampliar as forças integradas de combate ao crime organizado, que farão operações interestaduais de alta complexidade, como explicou o secretário nacional de Segurança Pública, Francisco Veloso.
3: O crime organizado, diferente de outros tipos penais, tem um objetivo muito claro. Claro, ele quer ter lucro. Para isso, nós temos as forças integradas de combate ao crime organizado em todos os estados. E nós vamos criar ficos nacionais. Abriremos em São Paulo, no Rio, no Nordeste, no Sul e no Norte.
2: Outro eixo busca melhorar a investigação de homicídios, com fortalecimento das polícias científicas, dos institutos médicos legais e da rede integrada de bancos de perfis genéticos. O último ponto busca desarticular o mercado ilegal que abastece as organizações criminosas a partir do tráfico de armas, munições, acessórios e explosivos. O programa prevê a criação da Rede Nacional de Enfrentamento do Tráfico de Armas. O ministro da Justiça e Segurança Pública, Wellington Lima e Silva, ressaltou a importância da participação dos estados e municípios no trabalho conjunto.
4: É fundamental que cada um dos agentes de segurança aqui tome o plano como seu. O programa é do Brasil. O programa não é só do governo federal. O programa é do Brasil e de cada um dos cidadãos para que nós possamos viver sem medo.
2: Presidente Lula destacou a união necessária para combater o crime organizado e disse que o plano vai devolver o Brasil aos brasileiros.
5: O território será devolvido ao povo brasileiro de cada cidade e de cada estado para que a gente possa dizer ao mundo que muitas vezes o criminoso não é o pobre, não é o negro, não é o desempregado que está no bairro pobre. Muitas vezes o responsável está no andar de cima, engravatado, tomando uísque e zombando da nossa cara.
2: Para colocar o programa Brasil contra o Crime Organizado em prática, o governo prevê mais de R$1 bilhão em recursos diretos já em 2026. São quase 390 milhões para combater o fluxo de dinheiro ilegal, 330 milhões para reforçar presídios, 201 milhões para investigação de homicídios e 145 milhões para enfrentar o tráfico de armas. Além disso, será criado uma linha de crédito de 10 bilhões de reais para estados e municípios investirem em equipamentos, tecnologia e estrutura para as forças de segurança. Reportagem Márcia Fernandes.
0: E a gente segue falando sobre esse plano lançado hoje, mais especificamente sobre o eixo voltado às políticas penais.
1: Está prevista a criação do Centro Nacional de Inteligência Penal, além da aquisição de equipamentos, realização de operações nacionais e capacitação de servidores.
0: E para falar mais sobre o assunto, temos conosco ao vivo pela internet o secretário nacional de Políticas Penais, André Garcia. Boa noite, secretário.
6: Boa noite, Luciana. Boa noite, Nazi Brum. Boa noite a todos os nossos ouvintes.
0: Secretário, no que se refere às políticas penitenciárias, o que o senhor pode falar para a gente sobre as medidas que serão adotadas e os investimentos que serão feitos, inclusive em presídios estaduais?
6: Bem, o nosso programa ele teve uma premissa importante, que foi a orientação do presidente Lula e do ministro Wellington César, de também aproveitar o que vinha dando certo, experiências exitosas e programas do governo junto com os estados e o Distrito Federal, que já estavam funcionando e que precisavam, de certa forma, de maior robustez e maior aporte financeiro. Essa premissa, por exemplo, foi a que regeu o eixo 1, que trata de asfixia financeira do crime organizado, e que teve como parâmetro a recente Operação Carbono Oculto, uma operação que foi realizada em parceria com a Receita Federal, Polícia Federal e o Estado de São Paulo, e foi muito exitosa porque atingiu fortemente a criminalidade organizada entranhada em instâncias de poder econômico que comumente não são atingidas em operações policiais. A mesma premissa nós usamos no sistema penitenciário, porque nós temos um modelo de excelência que é administrado pelo governo federal, que é o sistema penitenciário federal, seguro, rígido,

0: permite um controle e monitoramento de diversas lideranças criminosas no nosso país. São cinco unidades, cinco presídios federais estão espalhados pelo país e são administrados pelo governo federal. E a nossa pretensão é, após identificadas as unidades, os presídios nos estados, que precisavam, porque abrigavam lideranças criminosas locais, precisavam de uma elevação do padrão de segurança, foi exatamente isso. Elevar o padrão de segurança para protocolos, treinamentos, capacitações e, importante, equipamentos de segurança similares ao que nós aplicamos nos presídios federais. E assim, isolar lideranças criminosas e não permitir que essas lideranças impactem na segurança pública do cidadão e da cidadã brasileira.
1: Secretário, uma das estratégias, como o senhor falou, é isolar essas lideranças criminosas. E uma das ideias é interromper a comunicação entre esses detentos. Como que está previsto nesse plano?
0: Bem, há um conjunto de ações que tem esse objetivo. Primeiro, reforçar, robustecer os protocolos de segurança nessas unidades dos estados, treiná-los para aplicação de protocolos rígidos, semelhantes ao que são aplicados no sistema penitenciário federal. Não há incidência, para que o nosso ouvinte, também quem está nos vendo aqui pelas redes sociais, não há incidência de celulares nem de objetos ilícitos nas penitenciárias federais. E nós queremos isso em todas as penitenciárias que nós escolhemos como mais sensíveis em todos os estados. Não queremos objetos ilícitos, não queremos celulares e não queremos nenhum tipo de droga ou arma branca ou qualquer outro tipo de artefato que seja utilizado contra os policiais penais, contra a sociedade. E essa foi a premissa, como eu disse, que foi implementada, que está sendo implementada, será implementada com o nosso programa Brasil contra o Crime Organizado. Além do treinamento, nós vamos doar equipamentos que vão elevar o nível de segurança, treinar os policiais e servidores também para a utilização desses equipamentos. Por exemplo, eu posso dizer aqui drones modernos para vigilância, kits de varredura eletrônica que vão permitir levantar onde há aparelhos eletrônicos ligados ou desligados, celulares em presídios, identificar onde estão esses celulares e retirá-los das celas, se for o caso, aparelhos de raio-x, scanner corporais, e também o governo federal, de forma inédita, vai realizar a contratação de bloqueadores de celulares e vai, com essa contratação, disponibilizar para que os estados possam, nas unidades, aplicar essa tecnologia de silenciamento de comunicação. Então, além disso, nós vamos realizar operações programadas, que são operações voltadas para identificar esses equipamentos, esses aparelhos eletrônicos nessas unidades e retirá-las, que são as operações modo avião, que nós denominamos assim. Usamos um equipamento que permite o rastreamento de aparelhos eletrônicos, que são equipamentos nossos aqui da Secretaria Nacional de Políticas Penais e da Polícia Penal Federal, e também a Operação MUTI, que é a operação organizada com os estados para retirada desses celulares e de qualquer outro material ilícito que esteja nas prisões. Ou seja, vamos atuar com inteligência, equipamentos, treinamento e operações policiais intensas, de modo a não permitir que haja comunicação desses presídios, de indivíduos custodiados nesses presídios, para além dos muros das unidades penais.
2: Secretário, como é que vai funcionar esse Centro Nacional de Inteligência Penal? Ele vai ter ações integradas aí com todos os estados?
0: Exato, ele vai nos ajudar, inclusive, na coordenação dessas operações que hoje nós coordenamos aqui diretamente da Secretaria, as operações MUTI e modo avião, que são operações nacionais realizadas em diversos estados ao mesmo tempo. Vai congregar também policiais penais das diversas polícias estaduais, vai permitir um maior fluxo de informações, num modelo muito semelhante ao que se chama de centro de fusão de informações, ou nos Estados Unidos conhecido como Fusion Centers, que são centros em que estão todas as agências policiais, no nosso caso, todas as polícias, representantes de todas as polícias penais, inclusive a federal, que vão conviver, trocar informações, coordenar operações e dar um dinamismo maior às ações no ponto de vista nacional.
1: Então tá ótimo, secretário. É uma área muito importante e o governo está de olho nisso, então, né?
0: Exatamente, é uma área fundamental para a segurança pública do cidadão brasileiro, né? É onde tudo começou, porque as organizações criminosas surgiram nos presídios e vão terminar, porque a determinação do governo é essa: controlar e manter esses indivíduos isolados e não permitir.

0: de que haja comunicação nem influência na vida do cidadão que vive fora dos muros dos presídios.
1: Bom, nós conversamos com André Garcia, secretário nacional de Política Penal. Secretário, muito obrigado pela entrevista à Voz do Brasil.
0: Eu que agradeço a oportunidade, estou aqui sempre à disposição de vocês e dos nossos ouvintes.
2: O período de seca está começando na região central do Brasil.
1: E com ele vem o maior número de ocorrências de incêndios florestais.
2: Viaturas e equipamentos que vão ajudar no combate ao fogo foram entregues hoje pelo governo federal.
1: Os investimentos são do Fundo Amazônia e pela primeira vez serão aplicados nos biomas Cerrado e Pantanal.
3: Caminhões especializados no combate a incêndios florestais, caminhonetes 4x4 equipadas, sopradores e aeronaves remotamente pilotadas. Os equipamentos entregues nesta terça-feira vão fortalecer a atuação em áreas de difícil acesso e reduzir o tempo de resposta aos incêndios no Cerrado e Pantanal. O investimento total de R$ 150 milhões de reais vem do Fundo Amazônia, administrado pelo Banco Nacional de Desenvolvimento Econômico e Social, BNDES. Segundo o ministro da Justiça e Segurança Pública, Wellington César Lima, esse é o maior investimento já realizado pelo governo federal para ampliar o combate aos incêndios florestais. O ministro destacou ainda que a entrega vai agilizar o trabalho de combate ao fogo.
4: Cada minuto reduzido no tempo de resposta significa menos destruição ambiental, menos prejuízo econômico e mais proteção para a população brasileira.
3: Os equipamentos vão beneficiar os corpos de bombeiros militares do Piauí, Bahia, Goiás, Minas Gerais, Mato Grosso do Sul e Distrito Federal, além da Força Nacional de Segurança Pública e Brigadas Florestais. A medida faz parte da Política Nacional de Manejo Integrado do Fogo, criada em 2024 e gerida pelo Ministério do Meio Ambiente e Mudança do Clima. O ministro da pasta, João Paulo Capobianco, lembrou que o governo também tem fortalecido o planejamento e alcançado bons resultados no combate aos incêndios florestais.
5: Atualmente, nós temos reuniões a cada 2 meses com os maiores meteorologistas do Brasil e do exterior para monitorar permanentemente os cenários de risco climático e de risco, portanto, de incêndios. Esse dado é traduzido em planejamento, é levado para a sala de situação e articula e organiza a ação do governo federal. Nós, em 2025, reduzimos a área queimada no Brasil inteiro em 39%.
3: Esse é o primeiro investimento do Fundo Amazônia em biomas fora da Amazônia Legal. O fundo, restituído em 2023, após 4 anos de paralisação, já aprovou mais de 400 milhões de reais para apoiar os corpos de bombeiros de 9 estados da Amazônia Legal no combate a incêndios. Reportagem Gabriela Noronha.
2: O presidente Lula acaba de anunciar que zerou os impostos para compras de até 50 dólares sobre compras internacionais online, tributos que ficaram conhecidos como taxa das blusinhas.
1: Segundo o secretário executivo do Ministério da Fazenda, Rogério Seron, essa medida só pôde ser anunciada após o combate ao comércio ilegal.
6: Isso só foi possível depois de um avanço muito significativo para regularizar o setor. O contrabando, que era uma marca presente nesse setor, ele foi eliminado. Agora um setor regularizado e continuará regular vai poder usufruir dessa isenção, dessa zeragem de tributação sobre esses produtos. Isso vai beneficiar a população mais carente, mais pobre, que utiliza muito dessas plataformas para adquirir produtos que são muito importantes para o seu dia a dia.
2: A mudança será publicada em edição extra do Diário Oficial de hoje e já passa a valer a partir de amanhã.
1: Estudantes com dívidas no Fundo de Financiamento Estudantil, FIES, podem realizar a renegociação de débitos a partir de amanhã por meio do Desenrola FIES.
2: Os contratos em atraso poderão ser quitados com descontos de até 99% sobre o valor da dívida.
1: A expectativa é atender mais de 1 milhão de estudantes.
2: Pode participar do programa quem teve contrato firmado até 2017 e que estava na fase de pagamento em 4 de maio de 2026. A negociação pode ser feita até 31 de dezembro deste ano. A expectativa é que mais de 1 milhão de estudantes sejam beneficiados com refinanciamento. O Desenrola Fies faz parte do novo Desenrola Brasil, programa lançado pelo governo federal.

0: federal no início deste mês para reorganizar a vida financeira de milhões de brasileiros e ampliar o acesso ao crédito em melhores condições. A medida, no entanto, não prevê a utilização do FGTS para abatimento das dívidas, como acontece em outras renegociações do Desenrola Brasil. Outra vantagem é para os estudantes que mantêm os pagamentos em dia. O programa oferece a possibilidade de quitação integral do débito com 12% de desconto sobre o saldo devedor. Para facilitar o atendimento, todo o processo de renegociação será realizado pelos canais digitais do banco responsável pelo contrato. No portal do Ministério da Educação, foi publicada uma matéria com o passo a passo da renegociação. Acesse gov.br/mec e saiba mais. Reportagem Thalita Albuquerque.
1: E ainda sobre o Desenrola, mas desta vez para o agricultor familiar que está com as contas no vermelho.
2: O Desenrola Rural está a todo vapor com descontos de até 96% do valor da dívida.
1: A iniciativa quer melhorar a saúde financeira dos produtores rurais e facilitar o acesso ao crédito de olho na safra 2026-2027.
3: Nas praias de Tamandaré, no litoral do Pernambuco, Fabrício do Nascimento aprendeu a pescar com os avós e se dedica à atividade artesanal ao longo de 20 anos. Recentemente, decidiu aumentar a renda e investiu na criação de abelhas. Durante a pandemia, o novo negócio virou um problema e o que antes era investimento virou dívida, como relembra Fabrício.
4: E foi na época que eu comecei a tirar meu primeiro empréstimo, foi em torno de R$2.500. Tive uns problemas no decorrer da pandemia, não tive condições de pagar.
3: Foi só no ano passado que Fabrício conseguiu a tão esperada saúde financeira nos negócios. O produtor rural aderiu ao programa de renegociação de dívidas do governo do Brasil. Os descontos permitiram que ele limpasse o nome e pudesse sonhar alto.
4: Quitei essa dívida, investi na minha área da pesca e na área da apicultura. Eu estou querendo um investimento maior. Meu sonho é fazer minha agroindústria para produção de mel também.
3: O sonho de Fabrício e de outros agricultores rurais pode se tornar realidade com um novo Desenrola Rural. O programa permite renegociação e liquidação de débitos, com descontos que chegam até 96%, e atende quem tem débitos vinculados ao Programa Nacional de Fortalecimento da Agricultura Familiar, o PRONAF. Podem ser beneficiados agricultores familiares, assentados da reforma agrária, pescadores artesanais, povos e comunidades tradicionais e cooperativas da agricultura familiar. A expectativa é que os descontos ajudem os produtores a planejar a safra 2026-2027, como explica a ministra do Desenvolvimento Agrário e Agricultura Familiar, Fernanda Machiavelli.
5: Nós conseguimos, no âmbito do Desenrola Brasil, reabrir o Desenrola Rural. Agora, nessa nova rodada, nós de novo temos condições muito favoráveis para essa renegociação. São descontos bastante convidativos para conseguir promover essa regularização das dívidas dos agricultores familiares. Nós esperamos que a partir do Desenrola Rural, os agricultores familiares voltem a acessar o crédito do PRONAF, estejam na produção de alimentos, participando ativamente da ampliação da nossa safra 2026-2027.
3: A adesão ao Desenrola Rural pode ser feita até 20 de dezembro de 2026. Para as dívidas do PRONAF ou contratadas junto a instituições financeiras, a regularização deve ser feita diretamente nessas empresas. Se o débito estiver na dívida ativa da União, é possível limpar o nome diretamente no site do Regularize. Mais informações sobre o Desenrola Rural, acesse gov.br/mda. Reportagem Edinaldo Júnior.
2: E hoje a ministra do Desenvolvimento Agrário e Agricultura Familiar, Fernanda Machiavelli, apresentou um balanço das ações voltadas ao setor.
1: Ela destacou as políticas voltadas às mulheres rurais, com a implementação de 110 mil quintais produtivos, que são espaços de produção diversificada de alimentos saudáveis, sementes e insumos, fundamentais para a soberania e a segurança alimentar.
2: A União Europeia retirou o Brasil da lista de países autorizados a exportar produtos de origem animal destinados ao consumo a partir de 3 de setembro.
1: Por meio de nota, o governo brasileiro informou que recebeu com surpresa a notícia e que tomará prontamente todas as medidas necessárias para reverter essa decisão.
2: O chefe da delegação do Brasil junto à União Europeia já tem reunião agendada para amanhã com as autoridades sanitárias do bloco.
1: O Brasil é o maior exportador do mundo de proteínas de origem animal e o principal fornecedor de produtos agrícolas ao mercado europeu.
2: Todas Todas as informações sobre pré-natal, parto, puerpério, cuidados com o bebê, vacinação, alimentação, saúde mental e rede de apoio, tudo em um único lugar.
1: E agora

0: disponível também pelo celular com mais praticidade e segurança.
1: É a nova caderneta brasileira da gestante, lançada hoje no Rio de Janeiro pelo ministro da Saúde, Alexandre Padilha.
2: Márcia Silva de Araújo, de Planaltina, no Distrito Federal, está grávida de 4 meses. É a sua terceira gestação, mas ela ainda toma todos os cuidados necessários nessa fase. As vacinas estão em dia e todo mês tem consulta de pré-natal.
3: Saio de uma, já tem outra no outro mês. E é um momento muito delicado, que a mãe tem que ser acompanhada, sim. Você está gerando um bebê, você tem que ter uma assistência da família e do posto de saúde. Eu acho muito importante.
2: Para facilitar e ampliar a organização de exames de pré-natal e dos cuidados com as mães e seus bebês, o Ministério da Saúde lançou nesta terça-feira a nova caderneta brasileira da gestante. A versão reformulada do documento reúne todas as informações da mulher desde a gravidez ao pós-parto. Outra novidade é que o conteúdo da caderneta agora vai estar integrado com o Meu SUS Digital. Tudo na palma da mão, para garantir um atendimento mais qualificado a gestantes, de acordo com o ministro da Saúde, Alexandre Padilha.
4: Nós temos 85% das equipes de saúde da família no Brasil inteiro que usam já o prontuário eletrônico do Ministério da Saúde. Então, a expectativa é que ele fique na mão da gestante, na mão dos profissionais de saúde, como se fosse a verdadeira bíblia da gestação, do cuidado das mulheres no nosso país.
2: O documento também traz informações de cidadania, como saúde mental, luto materno e parental e violência obstétrica. E tem espaço para registros específicos sobre o acompanhante, métodos de alívio da dor, posições para o parto, procedimentos a serem evitados e rede de apoio. Maria Silva de Araújo, do Início da Matéria, aprovou a novidade.
3: Vai melhorar bastante no sentido de facilitar a nossa vida. Hoje em dia também está sendo tudo digital. E aí eles vão passando do computador para o outro. Então, assim, é maravilhoso.
2: Além da versão digital, serão distribuídos 3 milhões e 200 mil exemplares da caderneta física em todo o Brasil. Reportagem Natália Koslick.
0: O acesso à caderneta brasileira da gestante é feito pelo aplicativo Meu SUS Digital, disponível para Android e iOS ou pela versão web da plataforma.
1: Estão abertas as inscrições para o Fórum Nacional da Rede de Parcerias, promovido pelo Ministério da Gestão e da Inovação em Serviços Públicos.
0: O evento busca aprimorar as políticas públicas e o impacto dos serviços na vida do cidadão, com mais de 240 painéis, palestras e oficinas.
1: O evento será realizado entre 9 e 11 de junho no Centro de Convenções Ulisses Guimarães, em Brasília.
0: As inscrições são gratuitas e podem ser feitas no endereço gov.br/rede de parcerias.
1: E essas foram as notícias do Governo do Brasil.
0: Uma realização da Secretaria de Comunicação Social da Presidência da República.
1: Com produção da empresa Brasil de Comunicação.
0: Fique agora com as notícias do Poder Judiciário e do Congresso Nacional. Uma boa noite.
1: Boa noite para você e até amanhã.
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6: Você vai ouvir agora notícias do Poder Judiciário.
7: STF pede novas providências de órgãos para aprimorar transparência das emendas parlamentares.
8: STJ afasta indenização do DPVAT em acidente ocorrido durante prática de crime.
7: Justiça do Trabalho registra mais de 600 mil casos de assédio moral.
8: Boa noite, eu sou Marcela Luiza.
7: E eu sou Marcelo Della Libera.
8: Supremo Tribunal Federal pede novas providências para reforçar a transparência e o controle sobre as emendas parlamentares.
7: A decisão é do ministro Flávio Dino e envolve órgãos de fiscalização do Senado, do Governo de São Paulo e da Justiça Eleitoral. Carolina Chaves.
9: Na decisão, Flávio Dino pediu ao Tribunal de Contas da União informações sobre o funcionamento de um painel de acompanhamento das emendas parlamentares e cobrou esclarecimentos da Controladoria Geral da União sobre limitações na estrutura do órgão. O ministro também quer explicações do Senado sobre a possibilidade de ampliar regras contra nepotismo envolvendo suplentes de senadores e familiares. Já o governo de São Paulo deverá esclarecer suspeitas de acordo político relacionado à destinação de emendas de bancada federal. A decisão ainda determina que assembleias legislativas e a Câmara Legislativa do Distrito Federal comprovem a adaptação das regras locais ao modelo federal de execução das emendas. O relator também encaminhou

0: ou ao Tribunal Superior Eleitoral e à Procuradoria-Geral Eleitoral pedidos de análise sobre possíveis riscos de uso irregular de emendas parlamentares em campanhas eleitorais.
1: A indenização do extinto seguro DPVAT não é devida se o acidente de trânsito ocorreu durante a prática de crime.
2: Esse posicionamento é do STJ. Fátima Uchoa.
3: Um homem roubou uma motocicleta com a qual, logo depois, sofreu acidente de trânsito. Ele pediu a indenização do seguro obrigatório DPVAT, que hoje está extinto, e a Justiça do Paraná determinou o pagamento. No entanto, a quarta turma do STJ deu provimento ao recurso especial da seguradora. Para a ministra relatora Isabel Galotti, a existência de conduta dolosa da vítima afasta a cobertura securitária quando o risco é deliberadamente provocado, como no caso do roubo de veículo com o uso da motocicleta subtraída.
1: Justiça do Trabalho registra mais de 600 mil casos de assédio moral.
2: O levantamento considerou o período de 2020 a 2025. William Nascimento.
4: Nos quatro primeiros meses de 2026, já foram formalizadas mais de 30 mil ações por assédio moral. Ele está no comentário constrangedor, na punição injusta, na intimidação, em situações que afetem a dignidade de quem trabalha e causem danos à saúde física e mental. E a empresa é responsável por atitudes como essa. Se não cuidar do ambiente de trabalho, pode responder por isso. E esse é o alerta do coordenador-geral do programa Trabalho Seguro, ministro Agra Belmonte. Investimento é prevenir.

0: bons motoristas. Avança projeto que endurece punições para fraudes no mercado financeiro. Aprovadas regras mais rígidas para o fechamento de escolas rurais. Boa noite. Motoristas com bom histórico no trânsito garantiram mais facilidade para renovar a carteira de habilitação. O plenário aprovou hoje a medida provisória que permite a renovação automática da CNH para condutores.
1: Provisória, quando o texto esteve na comissão mista, o senador Renan Filho, do MDB de Alagoas, afirmou que dificultar o acesso à CNH impede que muitas pessoas entrem no mercado de trabalho.
2: É por isso que o Brasil vive, de certa maneira, um apagão de motoristas de caminhão, especialmente os caminhões de grande porte, porque a burocracia afugenta o jovem da primeira habilitação e, ao fazê-lo, afugenta também a formação de condutores profissionais.
1: A renovação automática da CNH deverá ser precedida de exames de aptidão física e mental. Essa exigência foi novidade, já que não constava no texto original da MP. Renan Filho acatou emenda para reintroduzir essa obrigatoriedade. De acordo com o texto aprovado, o motorista habilitado poderá optar pela CNH digital gratuita caso prefira não pagar pelo documento físico. A MP, que segue para sanção, ainda prevê a correção anual pelo IPCA dos valores referentes aos exames de aptidão física e mental e de avaliação psicológica a serem fixados nacionalmente pela União.
0: E brasileiros que sofrem com dores persistentes por meses ou até anos poderão ter atendimento mais especializado no SUS. O plenário aprovou um projeto que estabelece regras para o cuidado de pessoas com dor crônica na rede pública de saúde. A proposta garante atendimento integral aos pacientes e cria o Dia Nacional de Conscientização e Enfrentamento da Dor Crônica em 5 de julho. O texto segue para a sanção presidencial. Carros abandonados em ruas e terrenos públicos, além de prejudicarem a paisagem urbana, podem acumular água, atrair vetores de doenças e causar danos ao meio ambiente. E para enfrentar esse problema, a Comissão de Meio Ambiente aprovou um projeto que obriga os proprietários a retirar os veículos abandonados que representem risco à saúde pública ou ao meio ambiente. Os detalhes com Patrícia Oliveira.
3: O projeto do senador Confúcio Moura, do MDB de Rondônia, foi relatado pela senadora Tereza Cristina, do Progressistas de Mato Grosso do Sul. Ela alterou a lei do desmonte e o Código de Trânsito Brasileiro para acelerar o destino de carros apreendidos e não reclamados, por meio de leilões. Uma das novidades é a integração ao Sistema Nacional de Resíduos Sólidos para rastrear peças retiradas de veículos e combater o mercado ilegal. A ideia é priorizar a chamada e-condições, como destacou a senadora Tereza Cristina.
4: Com isso, damos um passo concreto para reduzir impactos ambientais, organizar o setor e transformar passivos em oportunidades econômicas.
3: Empresas de desmontagem também terão de tratar corretamente fluidos e resíduos poluentes. O projeto segue para análise da Comissão de Assuntos Econômicos.
0: O senador Paulo Paim, do PT do Rio Grande do Sul, elogiou o programa Brasil contra o Crime Organizado, lançado pelo governo federal. Segundo ele, a iniciativa articula inteligência, integração entre os entes federativos e mais de 11 bilhões de reais em investimentos para o enfrentamento das facções criminosas. Paim destacou que o programa prevê ações contra a lavagem de dinheiro, o tráfico de drogas e o crime organizado nos presídios, além de medidas para aumentar a elucidação de homicídios. O senador também defendeu a importância de políticas sociais, educação e geração de emprego no combate à criminalidade.
5: O crime organizado não se combate apenas na ponta, no confronto direto. É preciso atingir suas estruturas, suas fontes de financiamento, sua capacidade de articulação e o seu poder de infiltração. Não basta prender executores, é preciso prender, mas também desmontar os esquemas de lavagem, recuperar ativos e cortar o fluxo ilícito que sustenta essas organizações.
0: Já o senador senador Esperidião Amin, do PP de Santa Catarina, criticou a decisão do ministro do STF, Alexandre de Moraes, que suspendeu a aplicação da lei da dosimetria até a análise do plenário da corte. Segundo o parlamentar, a medida representa interferência em uma decisão do Congresso Nacional. Amin também defendeu a revisão das penas aplicadas aos envolvidos nos atos de 8 de janeiro e afirmou que o Congresso deve avançar no debate sobre a anistia aos condenados.
6: Se ele acha que a lei é inconstitucional, ele tem que submeter imediatamente. Mas a lei entra em vigor. Quer dizer, agora o ônus da decisão do Supremo é do cidadão que foi beneficiado pela dosimetria. Quer dizer, a decisão soberana do Congresso fica condicionada ao despacho monocrático.
0: Dinheiro desviado, balanços maquiados e investidores enganados. Fraudes no mercado financeiro que podem causar prejuízos bilionários e abalar a confiança na economia passaram a ser alvo de regras mais duras no Senado. A Comissão de Assuntos Econômicos aprovou hoje um projeto que prevê a prisão para fraudes contábeis e a manipulação de informações que levem investidores ao erro no mercado de capitais. Os detalhes com a repórter Marcela Cunha.
7: A proposta da senadora Augusta Brito, do PT do Ceará, foi apresentada depois do caso das lojas americanas. O texto aprovado pune a fraude contábil, como alterar balanços, informar dados falsos ou esconder operações realizadas pela empresa. A pena prevista é de 2 a 6 anos de prisão e multa. O relator, senador Oriovisto Guimarães, do PSDB do Paraná, afirmou que o texto foi ajustado para deixar mais claro o que deve ser considerado crime, sem gerar insegurança jurídica no mercado de ações.
8: É preciso que essa legislação seja muito objetiva. Até porque nesse mercado de ações é impossível a qualquer administrador garantir resultados. É sempre uma dúvida. Mercado de ações você pode ganhar e você pode perder, no Brasil ou em qualquer lugar do mundo. Então nós precisamos tomar muito cuidado na tipificação desses crimes para não criar insegurança jurídica e para não criar mais ilusão ainda para o aplicador.
7: A proposta também prevê aumento da pena quando a fraude causar grandes prejuízos, atingir muitas vítimas ou abalar a confiança no sistema financeiro. Em caso de condenação, o responsável poderá ficar impedido de exercer atividade empresarial ou ocupar cargos de direção, conselho ou gerência. O projeto segue para a Comissão de Constituição e Justiça.
0: E o fechamento de escolas em áreas rurais, indígenas e quilombolas poderá ter regras mais rigorosas no país. O Senado aprovou um projeto que impede que decisões baseadas apenas em custos definam o encerramento dessas unidades. A proposta que segue para a sanção presidencial determina que o fechamento dessas escolas leve em conta não só os critérios econômicos, mas também o impacto social, cultural e as condições de acesso dos estudantes à educação. O repórter Rodrigo Rezende tem as informações.
9: A Comissão de Educação aprovou uma proposta apresentada pelo então senador Messias de Jesus, do Republicanos de Roraima, que cria normas para o fechamento de escolas rurais, indígenas e quilombolas. A relatora da proposta, senadora Jussara Lima, do PSD do Piauí, teve seu texto apresentado na comissão pela senadora Damaris Alves, do Republicanos do Distrito Federal. Ela destaca que o fechamento de uma escola não pode levar apenas em conta o aspecto econômico.
10: Assegurar que decisões dessa magnitude não sejam tomadas de forma discricionária ou baseadas unicamente em critérios, presidente, de eficiência econômica, sem a devida consideração dos impactos sociais, culturais e pedagógicos.
9: A proposta prevê que, em caso de necessidade de fechamento da escola, será assegurado à comunidade escolar o prazo de 1 ano para a solução dos problemas gerados pelo fechamento. Um dos itens que deverá ser observado é um estudo da distância a ser percorrida pelos alunos em uma possível nova escola. A proposta segue para a sanção presidencial.
0: Com trabalhos técnicos de Eliseu Caires, o Jornal do Senado fica por aqui. Acompanhe agora as notícias da Câmara dos Deputados. Boa noite e até amanhã.
11: Jornal Câmara dos Deputados. Deputados analisam política para enfrentar os efeitos da seca no semiárido.
12: Projeto suspende pagamento de financiamento agrícola devido ao El Niño.
11: Comissão aprova punição para casos de violência digital contra a mulher.
12: Boa noite. Comissão aprova punição para uso de IA em ações de violência contra a mulher. A repórter Maria Neves nos conta sobre os casos.
13: A Comissão de Constituição e Justiça da Câmara dos Deputados aprovou o projeto de lei que torna crime alterar ou criar fotos, vídeos e áudios com uso de inteligência artificial para praticar violência contra a mulher.

0: Quem incorrer na prática ficará sujeito à reclusão de 2 a 4 anos, além de multa. De acordo com o novo tipo penal, é crime adulterar, criar, manipular ou produzir fotos, vídeos e áudios utilizando sistemas de inteligência artificial. Para que a conduta seja punida, a manipulação deve ter o intuito específico de causar constrangimento, humilhação, assédio ou ameaça à mulher no contexto de violência doméstica e familiar. O relator, deputado pastor Marco Feliciano, do PL de São Paulo, destacou que a violência digital, ao distorcer a realidade e promover humilhações, assédios e ameaças, aumentam a vulnerabilidade das vítimas, causando danos emocionais e sociais.
1: Esse tipo de violência digital, que muitas vezes ocorre paralelamente a agressões físicas ou psicológicas tradicionais, amplifica o controle e o abuso sobre as mulheres, dificultando ainda mais o processo de superação e denúncia. É fundamental que a legislação avance na mesma velocidade que as tecnologias, garantindo que crimes cometidos por meio de inteligência artificial sejam tipificados e punidos de maneira adequada.
0: Ao apresentar o projeto, o deputado Fred Linhares, do Republicanos do Distrito Federal, também argumentou que a rápida evolução tecnológica possibilita a criação e a disseminação de conteúdos falsos e prejudiciais que aumentam ainda mais a vulnerabilidade das mulheres e agravam o impacto psicológico e social para as vítimas. A proposta, que torna crime alterar ou criar fotos, vídeos e áudios com o uso de inteligência artificial para praticar violência contra a mulher, ainda terá de ser votada pelo plenário. Da Rádio Câmara de Brasília, Maria Neves.
2: Justiça. Silvio Antônio, do PL do Maranhão, defende proposta de sua autoria voltada à imparcialidade do judiciário que determina uma quarentena para políticos que desejem ocupar cargos na magistratura. Para ele, os postos não podem ser utilizados como recompensas partidárias.
3: Silvio Antônio sustenta que o cidadão que necessita da justiça deve ser julgado com isenção e ser resguardado de decisões orientadas por agendas políticas e ideológicas. Ele entende que atualmente muitos representantes do judiciário têm desrespeitado essa determinação constitucional.
2: O PSOL entrou com uma ação direta de inconstitucionalidade no STF contra a redução de penas aos envolvidos nos atos de 8 de janeiro. Chico Alencar, do Rio de Janeiro, alega que a sessão do Congresso que derrubou o veto presidencial à matéria teve irregularidades.
3: Chico Alencar alega que qualquer anistia deve ser precedida de um debate com a população. Ele sustenta ainda que não houve arrependimento dos acusados para justificar o perdão e que a punição é necessária para proteger a democracia e garantir a ética na política nacional.
2: Sérgio Turra, do PP do Rio Grande do Sul, critica a decisão do STF que suspendeu a chamada Lei da Dosimetria, recentemente aprovada pelo Congresso Nacional. Ele afirma que a medida desrespeita a decisão da Câmara e do Senado.
3: Sérgio Turra pede abertura de processo de impeachment contra o ministro Alexandre de Moraes. Ele argumenta que o caso compromete a independência harmônica entre os poderes por invadir as competências do Legislativo.
2: Relações Exteriores. Luiz Lima, do Novo, do Rio de Janeiro, critica a participação de brasileiros em uma embarcação interceptada por Israel próximo a Gaza. O deputado afirma que a missão tem caráter de propaganda política favorável ao Hamas e não de ajuda humanitária à população palestina.
3: Luiz Lima questiona a incoerência de grupos que se colocam como defensores de causas internacionais, mas não enfrentam a violência no Brasil. Para ele, ao libertar os brasileiros, Israel age com mais senso de justiça do que o STF, no caso dos condenados pelo 8 de janeiro.
2: Política. De acordo com o Marcon, do PT do Rio Grande do Sul, recentes operações da Polícia Federal indicam o envolvimento de lideranças da oposição no escândalo do Banco Master. O deputado critica a articulação de projetos que, segundo ele, beneficiavam instituições financeiras com recursos públicos.
3: Na visão de Marcon, partidos de oposição priorizam interesses do setor financeiro em detrimento de pautas trabalhistas, como o fim da jornada 6x1. O deputado defende o aprofundamento das investigações sobre a atuação de agentes políticos no caso.
2: Segurança Pública.

0: Reginaldo Lopes, do PT de Minas Gerais, elogia o lançamento do programa Brasil contra o Crime Organizado. O parlamentar lembra que o governo federal já encaminhou ao Congresso propostas de combate às facções criminosas e de integração das forças de segurança pública.
1: Reginaldo Lopes informa que o governo prevê investimentos de 11 bilhões de reais em ações de segurança. O deputado também destaca operações da Polícia Federal para enfraquecer financeiramente grupos ligados ao crime organizado.
0: Alexandre Lindenmaier, do PT do Rio Grande do Sul, classifica como histórica a criação do Programa Nacional de Combate ao Crime Organizado, lançado pelo governo federal. Ele elogia a articulação entre União, estados e municípios, além dos investimentos previstos para o setor.
1: Na visão de Alexandre Lindenmaier, o programa prioriza o combate ao financiamento do crime, ao tráfico ilegal de armas e à atuação de facções dentro dos presídios. Segundo ele, a proposta também amplia o controle nas unidades prisionais e fortalece as ações de inteligência.
0: Paulão, do PT de Alagoas, cumprimenta o Poder Executivo pelo lançamento do programa Brasil contra o Crime Organizado. A iniciativa prevê investimentos de 11 bilhões de reais para atacar o poder financeiro de facções criminosas em todo o país.
1: Paulão cita relações entre grupos criminosos, banqueiros e refinarias, como exemplo de ligações a serem asfixiadas pelo programa. Para ele, a presença de autoridades dos três poderes na cerimônia de lançamento demonstra...
0: para comprar armas de fogo e munições. O parlamentar defende o fortalecimento de políticas públicas de proteção à população em vez de ações que ampliem o acesso a armamentos.
1: Patrus Ananias afirma que o enfrentamento da violência deve priorizar a estruturação das polícias, o controle de fronteiras e a luta contra o crime organizado. Na opinião do congressista, o uso de recursos do FGTS para a compra de armas não contribui para a redução dos homicídios no país.
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3: Meio Ambiente.
0: Avança nas comissões da Câmara a proposta que cria uma política para enfrentar os efeitos da seca no semiárido. A repórter Sofia Peçanha tem informações sobre o tema.
4: A Comissão de Meio Ambiente da Câmara dos Deputados aprovou o projeto que institui a política de convivência com a seca nordestina. A proposta prevê diretrizes para enfrentar os impactos da seca no semiárido brasileiro, por meio de ações como sistemas de monitoramento, planos de emergência para estados e municípios e investimentos em abastecimento de água. O texto destaca que a seca é um fenômeno natural e previsível da região, e por isso deve ser tratada com planejamento contínuo por parte do poder público. Entre os objetivos da política estão garantir acesso à água e alimentação, reduzir desigualdades sociais e econômicas, estimular geração de renda, fortalecer a agricultura adaptada ao clima semiárido e promover a recuperação da caatinga. O relator da proposta na comissão, o deputado Fernando Mineiro, do PT do Rio Grande do Norte, destacou a necessidade de integrar políticas públicas já existentes e fortalecer a atuação conjunta entre União, estados e municípios.
5: O que nós fizemos foi adequar os termos, o projeto, a toda uma política da questão do semiárido, a caatinga. Nós precisamos chamar a atenção e criar mecanismos como o projeto, como o substitutivo que apresentamos determina. É preciso integrar as ações. Nós temos uma questão grave no Brasil, que é a invisibilidade, digamos assim, do que acontece na caatinga.
4: A proposta também institui três programas nacionais: o Programa de Segurança Hídrica do Semiárido, voltado à ampliação do abastecimento de água, o Programa Semiárido Produtor de Energia, que incentiva a geração de energia solar, e o Programa de Preservação, Regeneração e Uso Sustentável da Caatinga. O projeto estabelece ainda a meta de preservar pelo menos 17% da caatinga por meio de unidades de conservação de proteção integral, no prazo de 5 anos, além de contar com incentivo ao pagamento por serviços ambientais e a projetos de crédito de carbono, com prioridade para a inclusão de pequenos produtores e comunidades locais. Para o deputado Fernando Mineiro, as medidas previstas no texto ajudam a estruturar uma política pública permanente para o semiárido brasileiro.
5: O PL conforma uma agenda coerente com a necessidade de previsibilidade climática, integração federativa e proteção de populações vulneráveis.
4: A autora da proposta...

0: Nossa, a deputada Isa Arruda, do MDB de Pernambuco, afirma que o semiárido brasileiro concentra cerca de 22 milhões de pessoas e enfrenta problemas históricos relacionados à pobreza, ao acesso à água e à vulnerabilidade climática. Ela destaca que a política pretende estimular o desenvolvimento sustentável do semiárido e ampliar a preparação das comunidades para enfrentar períodos prolongados de estiagem. Agora, a proposta que institui a política de convivência com a seca nordestina aguarda análise da Comissão de Finanças e Tributação. Da Rádio Câmara de Brasília, Sofia Peçanha.
1: Desenvolvimento Regional.
2: Bebeto, do PP do Rio de Janeiro, faz uma prestação de contas do seu mandato e destaca o envio de recursos para São João de Meriti. Segundo ele, as verbas foram destinadas principalmente às áreas de saúde, infraestrutura e equipamentos públicos do município.
3: O parlamentar também menciona investimentos em espaços esportivos, reforço da segurança pública e melhorias na mobilidade urbana da Baixada Fluminense. De acordo com Bebeto, as ações buscam ampliar a qualidade dos serviços e a infraestrutura local.
2: Hildo Rocha, do MDB, enaltece o legado de José Sarney à frente do governo do Maranhão. Na avaliação do deputado, a gestão do político foi marcada por obras estruturantes que impulsionaram o desenvolvimento urbano e econômico, principalmente da capital São Luís.
3: O deputado também ressalta iniciativas voltadas à educação durante o período. De acordo com Hildo Rocha, a implantação de ensino mediado por televisão e a ampliação da rede escolar contribuíram para aumentar o acesso dos jovens maranhenses à educação.
2: Albuquerque, do Republicanos, cumprimenta a atual gestão de Roraima. Ele destaca ações urgentes na área de saúde e segurança para recuperar a dignidade da população e a assinatura da progressão de perto de 1.700 servidores aguardada desde 2022.
3: O deputado ressalta ainda a regularização de salários atrasados e a nomeação de comandantes mulheres na polícia para priorizar o combate à violência do gênero. Albuquerque elogia ainda a iniciativa de colocar a aeronave oficial para atender emergências de saúde e de segurança.
1: Transportes.
2: Charles Fernandes, do PSD da Bahia, cobra do governo federal a retomada das obras da ferrovia Oeste-Leste, especialmente no trecho entre Caetité e Oeste Baiano. O deputado afirma que a paralisação compromete investimentos já feitos há quase 20 anos, sem resultado concreto para a população.
3: Charles Fernandes ressalta que a ferrovia é essencial para escoar a produção agrícola do oeste da Bahia até o Porto Sul, no litoral do estado. Ele avalia que a redução de dependência do transporte por caminhões pode ampliar o desenvolvimento econômico na região.
1: Agricultura.
2: Heitor Chu, do PSD, manifesta apoio aos produtores de tabaco do sul do país e repercute protestos realizados no Rio Grande do Sul. O deputado afirma que os agricultores enfrentam dificuldades com a classificação do produto, redução de preços e altos custos de produção.
3: Ele critica ainda medidas que, em sua visão, penalizam o setor produtivo do tabaco e cobra mais atuação da vigilância sanitária sobre a circulação de cigarros eletrônicos. Para Heitor Chu, a falta de controle sobre esses produtos também amplia riscos à saúde e fortalece o mercado ilegal.
2: Proposta de Dr. Flávio, do PL do Rio de Janeiro, pretende simplificar a comercialização de alimentos artesanais fora dos limites municipais. Para tanto, ele sugere padronizar a fiscalização entre os diferentes órgãos e unificar as licenças no selo de inspeção municipal.
4: E o selo de inspeção municipal, se ele for bem inspecionado na cidade, o mesmo profissional que faz a inspeção, ele vai fazer também a nível estadual e a nível federal. E cabe a toda a sua família essa produção, ele consiga comercializar o seu produto. O Brasil hoje tem mais de 5.600 municípios e quase todos eles têm agricultura familiar e o produtor artesanal. Então, esse projeto só é um parágrafo na lei que autorize o nosso pequeno e médio produtor a comercializar o seu produto em municípios vizinhos.
3: De acordo com o Dr. Flávio, a escolha por um único selo vai impedir a apreensão e descarte de alimentos seguros para consumo ocasionados por entraves burocráticos. Ele pondera ainda que o texto incentiva investimentos em servidores locais para suprir a carência de fiscais sanitários.
2: Zé Neto, do PT da Bahia, celebra a aprovação pela Câmara da suspensão da importação de cacau da Costa do Marfim. Segundo ele, a medida busca proteger a produção nacional, especialmente nos estados da Bahia e do Pará, diante de riscos sanitários para o setor.
3: O parlamentar também destaca a articulação política em torno do projeto de sua autoria que barra a importação de cacau africano. Zé Neto argumenta que a proposta representa uma defesa da cadeia produtiva do cacau e da agricultura familiar brasileira.
1: Comissões.
2: Comissão

0: Aprova projeto que suspende pagamentos de financiamentos agrícolas por causa dos efeitos do El Niño. A repórter Silvia Munhato explica a medida que foi estendida para todo o país.
1: A Comissão de Agricultura da Câmara dos Deputados aprovou o projeto que suspende por 3 anos o pagamento de empréstimos agropecuários por produtores afetados pelo fenômeno climático El Niño. O El Niño é um fenômeno climático caracterizado pelo aquecimento anormal e persistente da superfície do Oceano Pacífico, na linha do Equador. O texto lista 9 tipos de programas de financiamento que só deverão ter os pagamentos retomados 1 ano após o fim da suspensão e em 3 parcelas anuais. O projeto original do deputado Léo Prates, do Republicanos da Bahia, citava apenas a região conhecida como Mato Piba, formada pelos estados do Maranhão, Tocantins, Piauí.
2: Por estiagens severas, chuvas extremas e outros eventos correlatos e relacionados ao referido fenômeno.
1: A proposta que suspende pagamentos de empréstimos de produtores rurais afetados pelo El Niño será analisada agora pelas comissões de Finanças e Tributação e de Constituição e Justiça. Da Rádio Câmara de Brasília, Silvia Munhato.
3: Saúde. Geraldo Rezende, do União de Mato Grosso do Sul, alerta para o surto de chikungunya nas aldeias Jaguapiru e Bororó, em Dourados. Ele informa que viabilizou a construção de novas unidades de saúde, a entrega de 300 novas casas para as famílias e a licitação de uma nova rede de abastecimento de água.
4: Nós conseguimos colocar uma emenda para a licitação acontecer o mais rápido possível para iniciar uma construção de nova captação, reservação e distribuição de água na reserva indígena. É um assinte a gente verificar que crianças com 7, 8 anos carregando lata de 20 litros de água barrenta e de pessoas idosas com 80, 100 anos carregando lata de água de 20.

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0: Em Brasília, 22 horas e 2 minutos.
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0: Uma ótima noite para você. Eu sou Val Monteiro, vou ficar contigo até as 2 da madrugada com o melhor da música brasileira. Tem alguma música que você gostaria de ouvir na nossa programação que marcou uma época, uma fase da sua vida, que traz boas recordações? Manda para a gente pelo nosso WhatsApp 619-9978-9080 ou também pelo Instagram @radiocâmara, tá bom? Estou esperando a sua participação. 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Participe! Começa este bloco com um escândalo.

0: Leila Pinheiro e Antônio Adolfo, Giro, de Sara Silveira, O Amor Não Precisa Razão. Você ouviu também Meu Jardim, música e interpretação do Vanderly, e Skank Resposta.
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4: Em Brasília, 22 horas e 19 minutos.
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4: Agora tem o Barão Vermelho.

0: Naozete, Mutante, Rômulo Frois, Destroço, Barão Vermelho, o poeta está vivo.
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1: Em Brasília, 22 horas e 34 minutos.
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1: 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Agora tem Beto Guedes.

0: Thaís Goulin, Revendo Amigos, De Perto, música do Herbert Viana com Paralamas de Sucesso. Beto Guedes, Só Primavera.
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2: Olá, está começando mais um Mulheres de Palavra. Hoje mergulhamos em um tema urgente e transformador, a educação como ferramenta contra a violência de gênero. Recentemente, uma portaria entre o Ministério das Mulheres e o MEC regulamentou a Lei Maria da Penha nas escolas. Mas como é que isso funciona na prática? Do gabinete ministerial às salas de aula do Centro de Ensino Fundamental Polivalente em Brasília, vamos entender como crianças e adolescentes estão aprendendo a desconstruir o machismo. Nossa conversa começa com a ministra das Mulheres, Márcia Lopes, que explica que salvar vidas de mulheres exige mais do que repressão aos agressores. Exige uma mudança nas estruturas de pensamento desde a infância.
3: É a formação junto às crianças, a meninas e meninos, que vai assegurar para o futuro e um futuro próximo que as crianças evoluam, cresçam, sejam educadas numa outra dimensão das relações humanas, da própria relação entre meninas e meninos, mulheres e homens. Então, por isso, nós estamos regulamentando agora um grupo de trabalho. Eu estou convidada para ir no Conselho Nacional de Educação, exatamente para que a gente entenda qual a dinâmica, como nós vamos alcançar todas as escolas do país.
2: A ministra reconheceu que em algumas escolas já existem programas que tratam da igualdade de gênero e a ideia é expandir essas experiências para todo o país.
3: Muitas escolas já fazem isso, já têm projetos importantíssimos nos conteúdos curriculares, mas nós precisamos dar um padrão, dar uma unidade, nós precisamos assegurar que as professoras, professores tenham um material didático bom, adequado, né, que as famílias sejam envolvidas, que as comunidades onde as escolas estão também se envolvam com isso. Então, esse é um processo que rapidamente nós queremos aí acelerar para que o quanto antes, né, esse conteúdo esteja nos currículos e esteja na dinâmica de todas as escolas brasileiras, da educação básica ao ensino médio e depois com as universidades, que é uma outra etapa de um protocolo que a gente também já assinou.
2: No Distrito Federal, essa pauta já avançou para a obrigatoriedade. Patrícia Mello, da Secretaria de Educação, destaca que a partir deste ano de 2026, todas as escolas da rede precisam ter projetos contra o machismo e a violência de gênero.
4: Hoje a gente está falando do enfrentamento à violência contra meninas e mulheres e o enfrentamento e o combate ao machismo mais especificamente. Mas a Secretaria de Educação, ela promove uma série de ações e a gente tem também as ações que são produzidas, criadas dentro das próprias escolas. Esse projeto em específico é um projeto que nasceu aqui na escola e é de autoria desta unidade escolar. Mas nós temos vários outros projetos. Uma das ações que a gente faz na Diretoria de Direitos Humanos é o levantamento desses projetos que acontecem para que a gente possa acompanhar, para que a gente possa exemplificar, levar de uma regional para outra aquilo que é modelo, aquilo que é interessante, para que a escola possa customizar e adaptar o projeto para a sua realidade, para a sua comunidade. Então, muitos projetos nascem nas próprias escolas e eles acabam se tornando modelo para outras escolas que adotam esses projetos nos seus projetos políticos pedagógicos, que a gente chama de PPP.
2: Ela destaca que várias escolas no Distrito Federal já trabalham o tema de violência de gênero com os alunos.

0: A gente começou a fazer esse levantamento dos projetos em 2023 e a gente viu que, de um modo geral, os projetos relacionados a direitos humanos, eles estavam em torno de 200 e alguma coisa. Sim, são 750 escolas e, somando as escolas também, as instituições educacionais parceiras, que são as creches, a gente passa de 800 escolas. Eram 200 e poucos projetos no mais ou menos, assim, projetos de um modo geral relacionados a direitos humanos. E aí vários eixos que enfrentam violência contra meninas e mulheres, mas a gente tem também projetos relacionados ao acolhimento a estudantes migrantes internacionais, estudantes indígenas e outras áreas dos direitos humanos.
1: Para garantir a continuidade desses projetos, Patrícia explica que existe um investimento por parte da Secretaria de Educação na
0: formação. Que esse é um dos eixos que a gente trabalha com essa formação com os profissionais, tanto dentro das regionais de ensino. Então, a gente leva essas formações. Mês de abril, por exemplo, a gente está trabalhando, né, os povos originários. Hoje mesmo, pela manhã, nós fizemos um letramento com as nossas escolas e regionais. E o mês passado, a gente fez essa... apesar da gente evitar essa pedagogia de evento, mas a gente utiliza aquele mês que é emblemático, aquela temática que é emblemática, para conscientizar, né, os profissionais da educação a trabalharem com essas temáticas ao longo do ano inteiro.
1: Patrícia reforça que a escola não é uma bolha, ela é o espelho de violências sistêmicas que podem começar a serem resolvidas a partir da educação.
0: Quando acontece uma violência de gênero dentro da escola, está refletindo, na verdade, as violências sistêmicas que acontecem na sociedade como um todo.
1: Vamos agora conhecer uma experiência que já está dando resultados visíveis no Centro de Ensino Fundamental Polivalente, em Brasília. Lá, a professora Maissara Riani e sua equipe criaram o projeto Escola Diversa e Plural. A metodologia? Escrita criativa para gerar empatia e responsabilidade.
2: O projeto começou a gente falar sobre violência de gênero especificamente. Nós começamos em 2024, quando nós percebemos a quantidade de situações semelhantes, recorrentes em relação à violência na escola. E aí a gente precisou fazer um formulário com base na escrita criativa, nos estudos inclusive do GCRIA, da Universidade de Brasília. O que pode reparar o que eu fiz, enfim, eles iam detalhando o que tinha acontecido, porque muitas vezes a gente chegou a perceber que eles naturalizavam as violências que eles praticavam.
1: No ano seguinte, a escola começou a ter o projeto Escola Diversa e Plural, mas Sara explica como funciona.
2: Semanalmente, os estudantes tinham aulas sobre diversos temas que eram recorrentes lá na coordenação, mas aprofundando de modo a pensar na perspectiva da educação de fato integral, né? Então, neste ano, nós começamos com violência de gênero já no mês de março, não só por ser o mês de março, mas porque a gente teve uma situação que nos preocupou em relação ao relacionamento de um menino e uma menina. E aí a gente fez uma sequência de aulas. Na primeira aula, a gente falou de um projeto, né, que aconteceu, Livres para Sonhar, em uma pesquisa em que os pesquisadores constataram que muitas meninas em uma determinada escola, foram 1.400 meninas, né, que foram entrevistadas, muitas meninas tinham sido alvo de violência de gênero e os meninos também mencionavam que já tinham presenciado violência de gênero. Fez um questionário no Google Drive de mapeamento de violência de gênero. E esse questionário, os estudantes responderam sobre os casos de violência de gênero, inclusive onde ocorriam na escola, o que acontecia quando havia esse tipo de violência, se eles se pronunciavam ou se não, a exposição do documentário Silêncio dos Homens, para que eles pudessem perceber que nesse sistema que a gente está, de violência de gênero, que o patriarcado ele não atinge só as mulheres, que esse sistema machista, né, que é socialmente naturalizado, ele também traz marcas muito profundas nos homens.

0: Rosenilde Barros, que é professora de História há 18 anos, destaca que os alunos estavam esperando uma oportunidade para falar sobre as agressões que eles sofrem no dia a dia, em casa ou na rua. E hoje, após o início do projeto, eles têm um olhar mais atento para qualquer tipo de agressão.
1: E aí, durante a atividade, depois a gente ter feito a parte escrita, aí fizemos a

0: roda de debate, né? E aí eles começaram a discutir, a falar que o pai agride a mãe, que o aluno relatou para mim que o tio dele agrediu, no caso, a avó dele. E ele achou aquilo absurdo, que era no meio de uma festa de família, e deu aquela confusão toda. E assim, relato também de muitas meninas que são agredidas pelo pai, pelo irmão, pelo primo. E assim, muitas vezes na família as pessoas acham aquilo normal, que é uma forma de educar, e não é. A agressão nunca foi forma de educar ninguém, entendeu?
1: A escola se transformou num lugar de acolhimento. O professor Paulo César conta um caso impactante.
2: Fortalece a confiança deles em relação à escola e aos professores, que determinadas situações bem delicadas, tanto de meninas e meninas, através da escrita, nos chegam. Tá? Vou relatar: no início do ano, eu fiz um trabalho sobre história de vida, né? Uma avaliação diagnóstica, que eles escreveram, contei a minha história de vida e depois pedi para que eles contassem a história de vida deles. Né? E eu recebi uma redação, até mostrei para alguns colegas, de uma menina, onde ela declarava que sofreu uma violência sexual, né? Isso foi encaminhado para a psicóloga da escola, que está acompanhando, né? Está aguardando o resultado aí desse processo. Mas muitos deles, o espaço de socialização é apenas a escola. E uma característica dessa escola é que ela está numa região central da cidade, mas ela atende diversas regiões administrativas. A gente tem alunos aqui de todas as regiões administrativas, até Águas Lindas, Valparaíso, Lusiânia. Cico.

0: lista. América Latina vai ser toda feminista.
1: Felipe Lourenço tem 12 anos e está no sétimo ano. Ele explicou que depois do programa, começou a prestar mais atenção nas suas ações para não praticar violência contra ninguém, nem de brincadeira.
2: Eles ensinam não só os conhecimentos escolares, mas sim como a gente pode lidar com o mundo quando a gente é adulto, assim como para a gente não acabar fazendo a violência, a gente não bater nas pessoas. Eu não acho certo, porque assim, a violência contra a mulher é completamente errado, principalmente os casos de feminicídio que têm acontecido assim, né, frequentemente. E eu acho que, tipo, se eu tivesse uma namorada, um namorado, eu com certeza iria ter que tratar bem, porque aquela pessoa ia estar na minha rotina, ia estar participando da minha vida, e é bom a gente sempre tratar as pessoas que estão do nosso lado bem.
1: Felipe disse ainda que o conhecimento de conceitos de violência de gênero o deixaram mais esperto para navegar na internet.
2: Quando a gente entra na internet e vê alguém falando coisa que, tipo, lugar de mulher é na cozinha, lugar de mulher é no, mulher é casa de branco para combinar com geladeira e fogão. Esse tipo de comentário tem que ser, eles são completamente errados, e a escola ensina muito isso, que ensina os meninos também a terem os valores e respeitar as mulheres.
1: Clarice dos Santos também tem 12 anos e está no sétimo ano. Ela destaca a importância do espaço seguro que as rodas de conversa proporcionam.
3: É quando a gente tem a oportunidade de falar, tipo, coisas que acontecem que geralmente a gente não falaria por vergonha. Aí quando tem essas rodas de conversas, a gente meio que se abre com os professores, com os alunos, e a gente se sente muito acolhido pela escola e pelos professores.
1: Os professores destacam que o projeto não melhora apenas o comportamento social, mas também a conservação do patrimônio. Ao trabalhar em empatia com os funcionários da limpeza, através de estudos de caso, os alunos passaram a cuidar melhor das salas e dos armários. Com cerca de 830 alunos e 34 turmas, a equipe acredita que educar o filho é uma forma de educar toda a família. O grupo, que começou no sexto ano em 2024, chegará ao nono ano em 2027, com uma formação integral e princípios sólidos, prontos para serem cidadãos melhores na sociedade, como destaca a professora Maissara.
4: O nono ano esse ano chegou bem melhor. Começou no sexto esse projeto. Então eles são os primeiros estudantes o piloto do projeto. Eles chegaram bem melhores, né, do que a gente costumava receber o nono ano. Então, assim, essa questão do que o Paulo trouxe, da escrita, ela é tão forte que às vezes eles só chegam lá na coordenação e falam assim: me dá um papel aí. Porque aí a gente foi criando formulários de denúncia, né, de situação de violência, e eles já chegam pedindo papel para escrever. Não, e porque eles

0: que fique, porque antes eles tinham medo da escrita, essa coisa assim de, ah, eu não vou escrever, não vou colocar meu nome, não vou falar isso. Mas agora eles querem a escrita porque eles sabem que quando eles escrevem, a gente vai lá pegar aquilo e dá uma devolutiva.
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2: Eu fico por aqui. 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
6: Aos 16 anos, matei meu professor de lógica. Invocando a legítima defesa, e qual defesa seria mais legítima, logrei ser absolvido por 5 votos contra 2 e fui morar sob uma ponte do Sena, embora nunca tenha estado em Paris. Deixei crescer a barba em pensamento, comprei um par de óculos para míope e passava as noites espiando o céu estrelado, um cigarro entre os dedos. Chamava-me então Adilson, mas logo mudei para Heitor, depois Rui Barbo, depois finalmente Astrogildo, que é como me chamo ainda hoje, quando me chamo. A primeira mulher que possuí foi sob a ponte do Sena, em pleno coração do meu Paris imaginário. E ainda me lembro de que ela me sorria com uns dentes que refletiam as estrelas e as lâmpadas do cais adormecido e dizia-me coisas numa língua que eu não conhecia. Paguei-lhe à vista e subi eufórico em direção a uma rua de onde vinham sons de uma mandolinata inenarrável e que se esvanecia à medida que eu me aproximava e que acabou por desaparecer de todo. Sentei-me no chão, aturdido, acendi um cigarro e deixei que ele fumasse por si mesmo. E depois morri tranquilamente, dentro da noite calma. Assim começa A Lua Vem da Ásia, o criativo e alucinado primeiro romance de Campos de Carvalho, publicado em 1956.
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7: Aprovamos por unanimidade um projeto de lei que protege as grávidas.
8: Como o próprio nome sugere, projeto de lei é a expectativa de que uma proposta aprovada pelos congressistas se torne uma lei de fato. Ele somente será lei se for sancionado pelo presidente ou, no caso de veto, se os congressistas derrubarem esse veto. Os projetos de lei se destinam a tratar de assuntos da competência do Poder Legislativo e precisam da sanção do Presidente da República. Se o presidente vetar por completo ou em partes, o Congresso é

0: República, do Supremo Tribunal Federal, dos Tribunais Superiores, do Procurador-Geral da República ou dos cidadãos.
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2: Uma agência digital especializada no público 50+, preparou um guia para empreendedores e profissionais de marketing sobre como lidar com um consumidor mais velho. A primeira dica parece óbvia, mas não é. Os maduros não são todos iguais e é preciso respeitar a diversidade e as individualidades. Outra sugestão é falar diretamente com esse consumidor mais velho, que tem autonomia e independência para tomar decisões. A cartilha mostra que na publicidade, por exemplo, a imagem do envelhecimento deve ser representada de maneira realista, positiva e construtiva, com a pessoa madura no papel de protagonista. Os conteúdos do que se quer comunicar precisam ser úteis e profundos e não ter o objetivo exclusivo de vender. Uma boa estratégia é apresentar histórias e pessoas reais. Outra é incluir mensagens de especialistas. E a linguagem deve ser simples, objetiva e transparente, sem enrolação. A cartilha tem orientações exclusivas sobre conteúdo digital. O design deve ser inclusivo e é necessário evitar dificuldades de navegação. Os ambientes virtuais devem ser seguros, confiáveis e oferecer suporte. As sugestões incluem letras grandes, cores fortes, contrastes, um baixo número de cliques até chegar nesse conteúdo e um áudio limpo. Mas um conselho é que não é preciso isolar os 50+ em grupos de 50+. Fotos e conteúdos de interesse intergeracional são atraentes para essa parcela da população.
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6: A Receita Federal informa que a partir de setembro será obrigatória a emissão da nota fiscal de serviço eletrônica de padrão nacional por microempresas e empresas de pequeno porte optantes pelo Simples Nacional. A emissão deverá ocorrer exclusivamente por meio do emissor nacional da NFSE, nas modalidades emissor web ou API. A NFSE nacional deverá ser utilizada inclusive nos casos em que a opção pelo Simples Nacional esteja pendente de análise, em discussão administrativa ou sob efeitos de impedimento previstos na legislação. Mas fica vedada a emissão da NFSE de padrão nacional em operações sujeitas exclusivamente à incidência do ICMS.
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1: Em Brasília, 23 horas e 9 minutos.
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1: 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Fernanda Takai e Marcos Mara.

0: Roberto Menescal, Batida Diferente, Fotografia, música do Tom Jobim com Fernanda Takai e Marcos Valle. 23 horas e 14 minutos em Brasília.
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0: Agora você ouve Astrud Gilberto.

0: Paula Morelenbaum, Manhã de Carnaval, Samba da Benção, Mariana Leporassi, Astrud Gilberto, Sonais.
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0: Em Brasília, 23:27.
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0: Começo hoje com o aniversariante do dia, Bebel Gilberto. Ela está completando hoje 60 anos. Ela nasceu em Manhattan, nos Estados Unidos. É filha do compositor João Gilberto e da cantora Miúcha e sobrinha materna do músico e escritor Chico Buarque. Que berço, hein? Bebel Gilberto é filha do pai da Bossa Nova. João Gilberto, seu pai, começou a moldar o que viria a ser a Bossa Nova a partir da música Bim Bom. Ele percebeu que se cantasse mais baixo e sem vibrato, poderia adiantar ou atrasar o canto em relação ao ritmo, desde que a batida do violão fosse constante, criando então um próprio tempo. A música Bim Bom que você ouve agora foi composta por João Gilberto em meados dos anos 50 e tornou-se a precursora do que depois chamamos de Bossa Nova. Então, para você, Bebel Gilberto, música do João Gilberto, Bim Bom.

0: Quarteto Mahogany, Derradeira Primavera. O grande lance é fazer romance Vinícius Cantuária. Danilo e Dori Caymmi, Peça em Cabeça. Bem Bom, música do João Gilberto com Bebel Gilberto. 23 horas e 42 minutos em Brasília.
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0: Agora você ouve Cris Delano, Barquinho, Você.

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2: E fazer sucesso comercial. Muitos conseguiram, mas lançando álbuns dedicados à música pop, como aconteceu com George Benson e Lee Ritenour, ambos guitarristas e que lançaram álbuns onde aparecem cantando e foram um grande sucesso nas rádios e também nas vendagens. Também o baixista Marcus Miller, que no início dos anos 80 lançou um álbum cantando com seu estilo de groove. A cantora que vamos destacar no programa de hoje conseguiu o mais difícil: ter as suas músicas tocadas em emissoras não especializadas em jazz e vender discos para o público em geral, não apenas os fãs do jazz, sem sair do gênero. Aliás, ela teve sua música incluída até em trilhas de novela no Brasil. Bem-vindos ao Esquina do Jazz, com a suavidade e a sensualidade muito sofisticada da voz de Diana Krall.

Um grande abraço para você que está com a gente aqui pela rádio que a gente tem aqui sobre música. E nós estamos ouvindo ao fundo essa bela interpretação da Diana Krall para o tema Too Marvelous for Words, maravilhoso demais para palavras. É uma versão aqui que tem todos os elementos harmônicos e rítmicos da bossa nova. Quiet Nights é o décimo álbum de estúdio da cantora e pianista canadense Diana Krall, lançado em 2009 pelo selo Verve Records. A produção do álbum é da própria Diana Krall e também do produtor Tommy Lipoma. Os arranjos e a orquestração são do maestro Klaus Odermann, com quem a cantora já havia trabalhado anteriormente, mas que estava um bom período aí sem essa parceria. Foi ele, o Odermann, que fez a produção do álbum The Look of Love, um disco, um trabalho muito, muito bem sucedido, que teve várias músicas fazendo sucesso, inclusive no Brasil. O disco foi lançado em 2000. Depois, ele produziu o álbum que a cantora gravou ao vivo em Paris, em 2002, Live

o prêmio de melhor arranjo instrumental acompanhando um vocalista para a faixa título desse álbum chamada Quiet Nights. E por falar nessa faixa título, o nome é exatamente o título em inglês, né, para a versão em inglês, a canção Corcovado, de Tom Jobim, famosíssimo aí, um dos clássicos da bossa nova. Vamos então ao primeiro bloco do nosso Esquina do Jazz, destacando a Diana Krall e esse álbum Quiet Nights. A gente começa com a canção Where or When. Depois a gente tem Too Marvelous for Words, que é essa que a gente está ouvindo ao fundo. E a gente vai fechar o bloco com a canção I've Grown Accustomed to His Face, que é aí mais uma canção belíssima, um disco que realmente traz uma bela homenagem à bossa nova com Diana Krall. Vamos então ao primeiro bloco do nosso Esquina do Jazz.

0: Tá aí essa belíssima interpretação da Diana Krall para I've Grown Accustomed to His Face. Antes a gente teve Too Marvelous for Words e a gente abriu esse bloco com a canção Where or When, canções aí do álbum Quiet Nights de 2009 da Diana Krall. Vamos para o intervalo aqui no Esquina do Jazz e a gente volta já já com mais Diana Krall e as canções de Tom Jobim. Não sai daí.
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1: Estamos de volta com a Esquina do Jazz dessa semana, destacando para você o álbum Quiet Nights, um trabalho primoroso desta maravilhosa cantora e pianista Diana Krall. Olha, se tem uma coisa que deixa a gente orgulhoso é ouvir um artista de outro país se esforçando para cantar em português, mesmo com todas as imperfeições, como faz a Diana Krall nesta versão de Este Seu Olhar, de Tom Jobim. É a única faixa em português desse disco, né? É, para alguém que fala o inglês como seu idioma nativo, como língua nativa, o português é um baita de um desafio, porque alguns dos fonemas, dos sons, né, presentes na língua portuguesa simplesmente não existem em inglês. Então, para nós brasileiros,

é uma alegria muito grande, né, ver alguém se esforçar para colocar ao menos uma música em português num álbum que seja dedicado à bossa nova, como este disco de Diana Krall. Bom, nesse bloco a gente vai abrir a sequência com The Boy from Ipanema, né? É uma adaptação em inglês de Garota de Ipanema, não só adaptação em inglês, como também ela trocou The Girl, né, from Ipanema, a garota, por The Boy from Ipanema, né, o garoto de Ipanema. É, depois a gente tem Walk On By, uma canção aí do Burt Bacharach, que é realmente uma música lindíssima, já gravada várias vezes em várias versões, tem com Seal, tem com a Sibyl, tem com vários cantores aí que a gente conhece, inclusive do mundo pop, essa canção Walk On By, aqui numa versão muito bonita da Diana Krall. Depois a gente vai ouvir You're My Thrill, de orgulho, né? Porque afinal de contas a bossa nova realmente é muito, muito, muito querida nos Estados Unidos e em várias partes do mundo, né? Isso realmente enche a gente de orgulho aqui no Brasilzão. Vamos lá então com mais um bloco do nosso Esquema do Jazz com Diana Krall.

0: Lindo demais, né? Lindo demais, Diana Krall cantando em português aqui, Este Seu Olhar. Aliás, não foi só ela, né? A gente já teve a Jane Manheit cantando em português, Dionne Warwick fez uma gravação uma vez de Aquarela do Brasil, né? Então, várias cantoras e vários cantores de fora já cantaram em português, sempre, né, com aquela imperfeição. A gente sabe, nós que somos falantes de português, tem uma coisa que outra que sai errado, sai com uma pronúncia meio estranha, mas o legal é você ver esse pessoal cantando no nosso idioma, fazendo esse esforço, né? É bacana. Antes de esse seu olhar, a gente teve You're My Thrill, a gente teve ainda a canção Walk On By, e abrimos esse bloco com The Boy From Ipanema, essa canção de Tom e Vinícius, aqui com essa bela interpretação da Diana Krall, com a letra em inglês e adaptada aí para o rapaz, né, o garoto de Ipanema. Vamos para o intervalo aqui no Esquina do Jazz e na volta a gente fecha esse álbum belíssimo de Diana Krall. Não sai daí que a gente já volta.
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Estamos de volta com o Esquina do Jazz dessa semana, destacando este belíssimo álbum de Diana Krall, Quiet Nights, né? E que a gente está ouvindo ao fundo aí justamente a canção, a faixa título desse álbum, Quiet Nights, que é a versão em inglês para Corcovado, de Tom Jobim, né? Música, inclusive, que deu ao maestro Klaus Ogerman o Grammy, né? O Grammy de melhor arranjo instrumental para acompanhar um vocalista, né, para essa faixa, em 2010. Bom, a edição original de Quiet Nights contava com 10 faixas. Depois foi lançada uma versão em CD, uma edição com duas faixas bônus, sendo que uma delas é uma releitura jazzística, né, de um dos grandes clássicos dos Bee Gees, How Can You Mend a Broken Heart, uma canção composta pelo Barry Gibb, um dos vocalistas dos Bee Gees, né? Depois o álbum original, né, com as 10 faixas, foi também lançado em vinil 180 gramas, uma edição primorosa, que eu tive o privilégio de ganhar de presente de Natal da minha esposa, coisa boa. Essa é realmente uma edição muito bonita, né? E a sonoridade, né, do vinil 180 é uma coisa fantástica. Nas plataformas de streaming as versões variam, né? No Apple Music você vai encontrar a versão original do CD, que tem duas faixas bônus. E na versão do Spotify tem uma terceira faixa bônus chamada For No One, que foi adicionada lá nessa edição, né? Bom, gente, esse álbum tem todas as características, né, de um disco de bossa nova, com as orquestras, né, a orquestração, o violão de corda de nylon e os solos de piano da Diana Krall, que são belíssimos. Tudo isso faz desse disco um verdadeiro tributo ao gênero da bossa nova e aos pais do gênero, né, como o próprio Tom Jobim. Bom, vamos fechar então nosso Esquina do Jazz com mais canções aqui. A gente começa com So Nice, que é uma versão em inglês para a canção Samba de Verão, composta pelo Marcos Valle e Paulo Sérgio Valle, né? Um dos clássicos aí da bossa nova, nos hinos da bossa nova, né? Samba de Verão. Aqui, So Nice. Depois a gente tem Quiet Nights, que é Corcovado, né? Que é essa que a gente está ouvindo ao fundo e é a faixa título do álbum. E a gente vai fechar o nosso programa com a canção Guess I'll Hang My Tears Out to Dry. Essa canção é o título, que significa Acho que vou pendurar as minhas lágrimas para secar. Vamos então ao terceiro e último bloco do nosso Esquina do Jazz com Diana Krall.

0: Tá aí fechando em grande estilo o nosso Esquina do Jazz dessa semana com a Diana Krall, com a canção Guess I'll Hang My Tears Out to Dry. E antes a gente ouviu a canção Corcovado, ou Quiet Nights, né, que é a versão em inglês. E antes, So Nice, que é a versão em inglês para Samba de Verão, um dos clássicos da Bossa Nova, aqui nessa bela interpretação da Diana Krall. E com isso fechamos o Esquina do Jazz dessa semana. Eu espero que você tenha curtido o programa. Espalhe aí nas suas redes sociais, fale da gente, né, desse programa, principalmente para os seus amigos que curtem boa música. E a gente está aqui toda semana com esse encontro, né, para a gente poder falar sobre música e também ouvir boa música. O Esquina do Jazz teve os trabalhos técnicos do Rafael Santos, a coordenação de programas da Rádio Câmara é do Cláudio Ferreira, a direção geral é da Verônica Lima, a pesquisa, o texto, a curadoria musical e a apresentação são minhas, Edson Júnior. Eu volto na próxima semana com mais um Esquina do Jazz, com mais boa música e com esse papo gostoso que a gente tem aqui sobre música. Grande abraço, gente, e até a próxima. 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
3: 13 de maio, aniversário de nascimento do baiano de Caetité, Valdir Soriano. Ele nasceu na Bahia em 33, no distrito de Brejinho das Ametistas. Grande baiano de Caetité que, antes de entrar na carreira artística, foi agricultor, chegou a ser garimpeiro, engraxate, mas nos anos 50 fez um sucesso danado com a música Quem És Tu. O maior sucesso de Valdir Soriano foi Eu Não Sou Cachorro Não. Grande sucesso, inesquecível sucesso de Valdir Soriano, que morreu devido a um câncer. Foi diagnosticado com câncer na próstata em 2006 e em 2008 foi divulgado que o estado de saúde dele era grave, já com metástase. Tá? Ele morreu no dia 4 de setembro de 2008, no Instituto Nacional do Câncer, na Vila Isabel, Rio de Janeiro. Olha, lançou dezenas de discos, tá? Desde os anos 60, desde o início dos anos 60, com Só Você, até 2007, um disco com sucessos. O último disco dele lançado com inéditas, né, foi Minha Última Noite em 2000, tá bom? Falar do visual de Valdir Soriano é até repetitivo, né? Ele criou um estilo próprio, né? A palavra brega é a palavra que melhor define o estilo de vestir, de cabelo, óculos de Valdir Soriano, né? Ele é bem o estereótipo da música brega, do visual brega, né? A forma como ele se apresentava. De fato, foi um grande ícone da música brasileira. E você vai ver agora a música Paixão de um Homem, um dos grandes sucessos desse inesquecível cantor Valdir Soriano, que nasceu no dia 13 de maio de 1933.

0: Você ouviu Paixão de um Homem com Valdir Soriano. A música foi essa porque no dia 13 de maio de 1933, nasceu no distrito de Brejinho das Ametistas o cantor Valdir Soriano, baiano Valdir Soriano, um ícone da música brega, que teve como seu maior sucesso Eu Não Sou o Cachorro Não, mas você ouviu Paixão de um Homem, outro grande sucesso do inesquecível Valdir Soriano. A música do dia volta amanhã.
1: Em Brasília, 1h05.
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0: Saudosa Maloca, música do Adoniran Barbosa com Elis Regina. Gal Costa, música do Caetano, Flor do Cerrado. 1:14 em Brasília.
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0: Agora tem Jorge Benjor.

0: Corra e Olhe o Céu, música do Cartola e Dalmo Castelo com Ney Matogrosso. Joyce Moreno, música da Joyce, Puro Ouro. Crioula, música e interpretação do Jorge Benjor.
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O tempo não para e, no entanto, ele nunca envelhece.

0: Odilê, Odilá, Gilberto Gil, Leila Pinheiro, Sentado à Beira do Caminho e Força Estranha, música e interpretação do Caetano. 1:39 em Brasília.
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0: 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Começa este bloco com Maria Bethânia.

0: Antes, Milton Nascimento, Breeds, Olhos nos Olhos, música do Chico com Maria Bethânia. Em Brasília, 1:54.
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0: Para você, música e interpretação do Gonzaguinha Ricardo. Muito obrigada pela sintonia.

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5: Em Brasília, 2:02.
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6: Olá, que legal você ligado aqui desta madrugada de quarta-feira. A partir de agora eu te faço companhia, eu sou Zé Carlos Andrade. A programação é de Mado Ribas, que destaca para você o melhor da música brasileira. A gente hoje traz Cláudia e Zimbo Trio para abrir a sequência.

0: Cruzado, ouvimos com Beto Guedes, de Márcio Borges e Tavinho Moura. Também Luiz Melodia, de Getúlio Cortes, Quase Fui Lhe Procurar. Ainda ouvimos Cláudia e Zimbo Trio, de Bororó, Da Cor do Pecado. Em Brasília, 2h14.
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0: A gente destaca agora para você Ney Lisboa.

0: Cláudio Nutti, de Dorival Caymmi, Peguei um Ita no Norte. Também você ouviu os Zezé Posse, de Antônio Carlos Jobim, Luísa. E a primeira com Ney Lisboa, com a música do José Miguel Wisnik e Ricardo Brain, Laser. 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
0: Agora 2h25 em Brasília.
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0: Celso Fonseca chegando agora na Rádio Câmara para você.

0: Foi João Bosco, música dele, Funk de Guerra antes, Boca Livre de Lou Borges e Ronaldo Bastos, Nuvem Cigana. Você também conferiu Celso Fonseca, música dele, Céu. Agora em Brasília, 2h36.
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0: 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João Gilberto, agora para você.

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0: Carol Saboia, de Tom Jobim, Vinícius de Moraes, Só Danço Samba. Também você conferiu Mônica Salmazo e Pau Brasil, música do Chico Buarque, Bom Tempo. E João Gilberto, do Caetano Veloso, Desde que o Samba é Samba. Em Brasília, 2h47.
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0: Olha, agora nessa madrugada a gente já começa bem aí, comemorando o aniversário, sabe de quem? De Vânia Bastos, ela que nasceu em Ourinhos, no interior de São Paulo, no dia 13 de maio de 1956. Portanto, hoje ela completa 70 anos. Pois é, vamos comemorar e celebrar aí a voz elegante e marcante de Vânia Bastos, né? Dona de uma trajetória cheia de sensibilidade e grandes interpretações na música brasileira. Vânia encanta gerações com talento e emoção. Feliz aniversário, então, Vânia, para você. E a gente curte, claro, uma música do Antônio Carlos Jobim com Vânia Bastos, a aniversariante, Luísa.

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2: Três horas, um minuto em Brasília.
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3: Continuamos juntinhos e vamos em frente. Madrugada de quarta-feira aqui na Rádio Câmara e a vez de Bebel Gilberto.

Um convidado muito especial, Flávio Renegado. Vem aqui, meu amigo. Né? Palmas para ele.

0: Chico Buarque de Antônio Carlos Jobim, Vinícius de Moraes, você ouviu o Caderno. Também, Trocando em Miúdos, ouvimos com Gal Costa, do Chico Buarque e do Francis Haim. A primeira é com Bebel Gilberto, dela Massaharu Shimizu e Mauro Refosco, Momento. Em Brasília, 3:13.
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0: E a gente ouve agora Elis Regina.

0: Summer Samba, o samba de verão. Ouvimos com Stace Kent e Marcos Valle, de Marcos Valle e Paulo Sérgio Valle. Antes, música do Ginga, com ele e Ed Mota, Par Constante. A primeira com Elis Regina, de Loborges e Ronaldo Bastos, O Trem Azul. 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
0: 3:30 em Brasília.
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0: Olha, para pedir a sua MPB favorita.

Dorita, não se esqueça, o nosso zap é o 999789080. É só você mandar uma mensagem solicitando a sua preferida e depois você pode conferir no sábado ou no domingo. No sábado de 2 às 3 da tarde e no domingo rola de 11 ao meio-dia, tá? É o Minha MPB. Jorge Benjor agora para você.

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Ouvimos com Elton Medeiros, dele e do Mauro Duarte. Também Beth Carvalho, de Dona Ivone Lara e Hermínio Belo de Carvalho. Mas quem disse que eu te esqueço? Ouvimos ainda Jorge Benjor.

0: com Berenice.
1: 3:41 em Brasília.
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0: A gente traz agora Caetano Veloso.

0: Raras Maneiras, ouvimos com Milton Nascimento, de José Antônio de Freitas, Muti e Márcio Borges. Antes, Gilberto Gil, de Capinã e Gil, Soy Louco por Ti, América. E a primeira com Caetano Veloso, dele, A Tua Presença Morena. 3:52 em Brasília.
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0: E agora chegando, Djavan com Pétala.

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2: Em Brasília, 4 horas.
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3: E agora, nessa madrugada de quarta-feira, tem pra você Moraes Moreira, Ricardo Graça Mello, Bebel, Baby do Brasil e Arena.

0: Ouvimos Ricardo Silveira e Luiz Avelar de Fernando Brant.
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0: Luiz, melodia a gente ouve agora aqui na Rádio Câmara.

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0: Bastos, Tudo Azul do Mar. Também tivemos Beto Guedes, Dilô Borges e Cláudio Venturini, Sonhando o Futuro. A primeira que nós conferimos foi com Luiz Melodia, dele, Estácio Rolestácio. 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
0: Em Brasília, 4h23.
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0: 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Agora a gente traz Zizi Posse.

0: Palavras e Silêncios você ouviu com Zé Cabaleiro e Fagner, música do Fausto Nilo e do Zé Cabaleiro. Antes, Cláudio Nuth, música dele, Mundo Velho, Isis e Posse, de Galvão e Moraes Moreira, Dê um Rolê. Em Brasília, 4h34.
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0: É a vez de Paulinho da Viola.

0: Saudações, você ouviu com Arranco de Varsóvia, de Egbertes Monte e Paulo César Pinheiro. Também Clara Moreno, do Luiz Cláudio, Deixa a Nega Gingar. E Paulinho da Viola, do Elton Medeiros e do Paulinho, Onde a Dor Não Tem Razão. Em Brasília, faltando 14 minutos para as 5.
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0: Muito bem, Zé Carlos Andrade vai ficar.

Ficando por aqui, eu volto logo mais às 5 da tarde. Deixo você agora com Agnus Sei, João Bosco, música dele do Aldir Blanc. Uma ótima quarta-feira para você e até mais tarde.

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2: Em Brasília, 5 horas.
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3: Essa é a sua Rádio Câmara, muito bom dia para você. Eu sou Tércia Guimarães e a nossa programação musical é de Marlon Ribas. Bom dia com Danilo Caymmi.

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0: Gal Costa, de Caetano, Errática. Bebel Gilberto, de Luiz Dias, Galvão e Moraes Moreira, Acabou Chorare. Danilo Caymmi, de Costa Neto e Danilo, Diga Viver.
1: Em Brasília, 5 horas e 15 minutos.
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0: Chico Buarque.
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0: Eduardo, do Zeque, dele Nostradamus, Elis Regina de Jean Garfunkel e Paulo, Calcanhar de Aquiles, também Chico Buarque, música dele, ela é dançarina.
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2: Em Brasília, 5h24.
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0: Vânia consolidou-se como uma intérprete versátil, capaz de transitar com elegância entre o experimentalismo, o samba, a canção romântica e o jazz. Surgiu no cenário musical no início dos anos 80, ganhando projeção nacional, ao lado de Tamar Assunção, na banda Isca de Polícia. Sua voz cristalina era o contraponto perfeito ao estilo rústico de Tamar. Vamos ouvir Vânia Bastos.

0: Leila Pinheiro de Vanderly, Onde Deus Possa Me Ouvir. Também Maria Bethânia de Davi Nasser e Erivelto Martins, Atiraste Uma Pedra. Vânia Bastos, de Lu Borges e Ronaldo Bastos, Nuvem Cigana. Em Brasília, 5h36.
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0: Aí vem Juliana Linhares.
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0: A voz de Gilberto Gil, dele, Baião e De Onde Vem o Baião, Geraldo Azevedo, Delba Ramalho e Zé Ramalho, de Alceu Valença, Geraldo Azevedo e Zé Ramalho, Táxi Lunar, Juliana Linhares, de Petrúcio Amorim, Tareco e Mariola.
1: Em Brasília, 5 horas e 50
2: minutos. 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
0: Você ouve Flávia Bittencourt,

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1: Olá, está começando mais um Mulheres de Palavra. Hoje mergulhamos em um tema urgente e transformador: a educação como ferramenta contra a violência de gênero. Recentemente, uma portaria entre o Ministério das Mulheres e o MEC regulamentou a Lei Maria da Penha nas escolas. Mas como é que isso funciona na prática? Do gabinete ministerial às salas de aula do Centro de Ensino Fundamental Polivalente em Brasília, vamos entender como crianças e adolescentes estão aprendendo a desconstruir o machismo. Nossa conversa começa com a ministra das Mulheres, Márcia Lopes, que explica que salvar vidas de mulheres exige mais do que repressão aos agressores. Exige uma mudança nas estruturas de pensamento desde a infância.
2: É a formação junto às crianças, a meninas e meninos, que vai assegurar para o futuro e um futuro próximo que as crianças evoluam, cresçam, sejam educadas numa outra dimensão das relações humanas, da própria relação entre meninas e meninos, mulheres e homens. Então, por isso, nós estamos regulamentando agora um grupo de trabalho. Eu estou convidada para ir no Conselho Nacional de Educação, exatamente para que a gente entenda qual a dinâmica, como nós vamos alcançar todas as escolas do país.
1: A ministra reconheceu que em algumas escolas já existem programas que tratam da igualdade de gênero e a ideia é expandir essas experiências para todo o país.
2: Muitas escolas já fazem isso, já têm projetos importantíssimos nos conteúdos curriculares, mas nós precisamos dar um padrão, dar uma unidade, nós precisamos assegurar que as professoras, professores tenham um material didático bom, adequado, né, que as famílias sejam envolvidas, que as comunidades onde as escolas estão também se envolvam com isso. Então, esse é um processo que rapidamente nós queremos aí acelerar para que o quanto antes, né, esse conteúdo esteja nos currículos e

0: esteja na dinâmica de todas as escolas brasileiras, da educação básica ao ensino médio e depois com as universidades, que é uma outra etapa de um protocolo que a gente também já assinou.
1: No Distrito Federal, essa pauta já avançou para a obrigatoriedade. Patrícia Mello, da Secretaria de Educação, destaca que a partir deste ano de 2026, todas as escolas da rede precisam ter projetos contra o machismo e a violência de gênero.
2: Hoje a gente está falando do enfrentamento à violência contra meninas e mulheres e o enfrentamento e o combate ao machismo mais especificamente. Mas a Secretaria de Educação, ela promove uma série de ações e a gente tem também as ações que são produzidas, criadas dentro das próprias escolas. Esse projeto em específico é um projeto que nasceu aqui na escola e é de autoria desta unidade escolar. Mas nós temos vários outros projetos. Uma das ações que a gente faz na Diretoria de Direitos Humanos é o levantamento desses projetos que acontecem, para que a gente possa acompanhar, para que a gente possa exemplificar, levar de uma regional para outra, aquilo que é modelo, aquilo que é interessante, para que a escola possa customizar e adaptar o projeto para a sua realidade, para a sua comunidade. Então, muitos projetos nascem nas próprias escolas e eles acabam se tornando modelo para outras escolas que adotam esses projetos nos seus projetos políticos pedagógicos, que a gente chama de PPP.
1: Ela destaca que várias escolas no Distrito Federal já trabalham o tema de violência de gênero com os alunos.
2: A gente começou a fazer esse levantamento dos projetos em 2023 e a gente viu que, de um modo geral, os projetos relacionados a direitos humanos, eles estavam em torno de 200 e alguma coisa. Sim, são 750 escolas, e somando as escolas também, as instituições educacionais parceiras, que são as creches, a gente passa de 800 escolas. Eram 200 e poucos projetos no mais ou menos, projetos de um modo geral relacionados a direitos humanos. E aí vários eixos que enfrentam violência contra meninas e mulheres, mas a gente tem também projetos relacionados ao acolhimento a estudantes migrantes internacionais, estudantes indígenas e outras áreas dos direitos humanos.
1: Para garantir a continuidade desses projetos, Patrícia explica que existe um investimento por parte da Secretaria de Educação na formação dos professores.
2: A gente começou a fazer, depois desse levantamento, um monitoramento mais próximo às regionais de ensino, letramento e capacitação, que esse é um dos eixos que a gente trabalha com essa formação com os profissionais, tanto dentro das regionais de ensino. Então, a gente leva essas formações. Mês de abril, por exemplo, a gente está trabalhando, né, os povos originários. Hoje mesmo, pela manhã, nós fizemos um letramento com as nossas escolas e regionais. E o mês passado, a gente fez essa... apesar da gente evitar essa pedagogia de evento, mas a gente utiliza aquele mês que é emblemático, aquela temática que é emblemática, para conscientizar, né, os profissionais da educação a trabalharem com essas temáticas ao longo do ano inteiro.
1: Patrícia reforça que a escola não é uma bolha, ela é o espelho de violências sistêmicas que podem começar a serem resolvidas a partir da educação.
2: Quando acontece uma violência de gênero dentro da escola, está refletindo, na verdade, as violências sistêmicas que acontecem na sociedade como um todo.
1: Vamos agora conhecer uma experiência que já está dando resultados visíveis no Centro de Ensino Fundamental Polivalente, em Brasília. Lá, a professora Maissara Riani e sua equipe criaram o projeto Escola Diversa e Plural, a metodologia escrita criativa para gerar empatia e responsabilidade.
3: O projeto começou a gente falar sobre violência de gênero especificamente. Nós começamos em 2024, quando nós percebemos a quantidade de situações semelhantes, recorrentes em relação à violência na escola. E aí a gente precisou fazer um formulário com base na escrita criativa, nos estudos inclusive do GCRIA, da Universidade de Brasília, em que o aluno relatava como tinha acontecido a situação de violência. O que aconteceu foi, me comprometo a, o que pode reparar o que eu fiz enfim, eles iam detalhando o que tinha acontecido, porque muitas vezes a gente chegou a perceber que eles naturalizavam as violências que eles praticavam.
1: No ano seguinte, a escola começou a ter o projeto Escola Diversa e Plural, mas Sara explica como funciona.
3: Semanalmente, os estudantes tinham aulas sobre diversos temas que eram recorrentes lá na coordenação, mas aprofundando de modo a pensar na perspectiva da educação de fato integral.

Livres para Sonhar, em uma pesquisa em que os pesquisadores constataram que muitas meninas em uma determinada escola, foram 1.400 meninas, né, que foram entrevistadas, muitas meninas tinham sido alvo de violência de gênero e os meninos também mencionavam que já tinham presenciado violência de gênero. Fez um questionário no Google Drive de mapeamento de violência de gênero. E esse questionário, os estudantes responderam sobre os casos de violência de gênero, inclusive onde ocorriam na escola, o que acontecia quando havia esse tipo de violência, se eles se pronunciavam ou se não. A exposição do documentário Silêncio dos Homens, para que eles pudessem perceber que nesse sistema que a gente está, de violência de gênero, que o patriarcado ele não atinge só as mulheres, que esse sistema machista, né, que é socialmente naturalizado, ele também traz marcas muito profundas nos homens.

0: Rosenilde Barros, que é professora de história há 18 anos, destaca que os alunos estavam esperando uma oportunidade para falar sobre as agressões que eles sofrem no dia a dia, em casa ou na rua. E hoje, após o início do projeto, eles têm um olhar mais atento para qualquer tipo de agressão.
1: E aí, durante a atividade, depois a gente ter feito a parte escrita, aí fizemos a roda de debate, né? E aí eles começaram a discutir, a falar que o pai agride a mãe, que o aluno relatou para mim que o tio dele agrediu, no caso, a avó dele. E ele achou aquilo absurdo, que era no meio de uma festa de família, e deu aquela confusão toda. E assim, relato também de muitas meninas que são agredidas pelo pai, pelo irmão, pelo primo. E assim, muitas vezes na família as pessoas acham aquilo normal, que é uma forma de educar, e não é. A agressão nunca foi forma de educar ninguém, entendeu?
0: A escola se transformou num lugar de acolhimento. O professor Paulo César conta um caso impactante.
2: Fortalece a confiança deles em relação à escola e aos professores, que determinadas situações bem delicadas, tanto de meninas e meninas, através da escrita, nos chegam. Tá? Vou relatar: no início do ano, eu fiz um trabalho sobre história de vida, né? Uma avaliação diagnóstica, que eles escreveram, contei a minha história de vida e depois pedi para que eles contassem a história de vida deles. Né? E eu recebi uma redação, até mostrei para alguns colegas, de uma menina, onde ela declarava que sofreu uma violência sexual, né? Isso foi encaminhado para a psicóloga da escola, que está acompanhando, né? Está aguardando o resultado aí desse processo. Mas muitos deles, o espaço de socialização é apenas a escola. E uma característica dessa escola é que ela está numa região central da cidade, mas ela atende diversas regiões administrativas. A gente tem alunos aqui de todas as regiões administrativas, até Águas Lindas, Valparaíso, Lusiânia. Sim.

0: conquista. América Latina vai ser toda feminista.
1: Felipe Lourenço tem 12 anos e está no sétimo ano. Ele explicou que depois do programa, começou a prestar mais atenção nas suas ações para não praticar violência contra ninguém, nem de brincadeira.
2: Eles ensinam não só os conhecimentos escolares, mas sim como a gente pode lidar com o mundo quando a gente é adulto, assim como para a gente não acabar fazendo a violência, a gente não bater nas pessoas. Eu não acho certo, porque assim, a violência contra a mulher é completamente errado, principalmente os casos de feminicídio que têm acontecido assim, né, frequentemente. E eu acho que, tipo, se eu tivesse uma namorada, um namorado, eu com certeza iria ter que tratar bem, porque aquela pessoa ia estar na minha rotina, ia estar participando na minha vida, e é bom a gente sempre tratar as pessoas que estão do nosso lado bem.
1: Felipe disse ainda que o conhecimento de conceitos de violência de gênero o deixaram mais esperto para navegar na internet.
2: Quando a gente entra na internet e vê alguém falando coisa que, tipo, lugar de mulher é na cozinha, lugar de mulher é no... mulher é casa de branco para combinar com geladeira e fogão. Esse tipo de comentário tem que ser... eles são completamente errados, e a escola ensina muito isso, que ensina os meninos também a terem os valores e respeitar as mulheres.
1: Clarice dos Santos também tem 12 anos e está no sétimo ano. Ela destaca.

0: destaca a importância do espaço seguro que as rodas de conversa proporcionam.
1: É quando a gente tem a oportunidade de falar tipo, coisas que acontecem que geralmente a gente não falaria por vergonha. Aí, quando tem essas rodas de conversas, a gente meio que se abre com os professores, com os alunos, e a gente se sente muito acolhido pela escola e pelos professores.
0: Os professores destacam que o projeto não melhora apenas o comportamento social, mas também a conservação do patrimônio. Ao trabalhar em empatia com os funcionários da limpeza, através de estudos de caso, os alunos passaram a cuidar melhor das salas e dos armários. Com cerca de 830 alunos e 34 turmas, a equipe acredita que educar o filho é uma forma de educar toda a família. O grupo, que começou no sexto ano em 2024, chegará ao nono ano em 2027, com uma formação integral e princípios sólidos, prontos para serem cidadãos melhores na sociedade, como destaca a professora Maissara.
2: O nono ano esse ano chegou bem melhor. Começou no sexto esse projeto. Então eles são os primeiros estudantes
3: o piloto do projeto.
2: Eles chegaram bem melhores do que a gente costumava receber o nono ano. Então, assim, essa questão do que o Paulo trouxe, da escrita, ela é tão forte que às vezes eles só chegam lá na coordenação e falam assim, me dá um papel aí. Porque aí a gente foi criando formulários de denúncia, de situação de violência, e eles já chegam pedindo papel para escrever. Não, e porque eles querem que fique... Porque antes eles tinham medo da escrita, essa coisa assim de, eu não vou escrever, não vou colocar meu nome, não vou falar isso. Mas agora eles querem a escrita porque eles sabem que quando eles escrevem, a gente vai lá pegar aquilo e dá uma devolutiva.

0: dia.
1: O Mulheres de Palavra de hoje fica por aqui. O programa teve trabalhos técnicos de Rafael Santos, edição de Cláudio Ferreira, produção de Paula Costa, texto e apresentação de Carla Alessandra. Aí você já sabe, né? 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É só entrar na nossa página em www.câmara.leg.br/rádio ou ainda nos ouvir em seu tocador de música preferida.
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1: Eu fico por aqui. Tchau e até a próxima.
2: 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Em Brasília, 6 horas e 15 minutos.
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4: Muito bom dia para você, pela sua Rádio Câmara. E vem Caetano Veloso.
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0: Benjor, dele, Roberto, corta essa, Simone, de Maurício Tapajós e Paulinho Pinheiro. Tô voltando.
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2: Em Brasília, 6h34.
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2: Milton Nascimento.

0: No final, Cláudio Nutt, dele Danilo Caymmi, quatro vozes. Cisi Posse de Antônio Cícero Marina e Pisca é a vida que diz. Também Milton Nascimento dele, Morro Velho.
1: Em Brasília, 6h46.
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0: Você ouve Jussara Silveira?

0: com música dele antes de começar. Jussara Silveira, de Beto Guedes e Ronaldo Bastos, Sol de Primavera.
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2: 13 de maio, aniversário de nascimento do baiano de Caetité, Valdir.

inéditas, né? Foi minha última noite em 2000, tá bom? O falar do visual de Valdir Soriano é até repetitivo, né? Ele criou um estilo próprio, né? A palavra brega é a palavra que melhor define o estilo de vestir, de cabelo, óculos de Valdir Soriano, né? Ele é bem o estereótipo da música brega, do visual brega, né? A forma como ele se apresentava. De fato, foi um grande ícone da música brasileira. E você vai ver agora a música Paixão de um Homem, um dos grandes sucessos desse inesquecível cantor Valdir Soriano, que nasceu no dia...

0: Você ouviu Paixão de um Homem com Valdir Soriano. A música foi essa porque no dia 13 de maio de 1933, nasceu no distrito de Brejinho das Ametistas o cantor Valdir Soriano, baiano Valdir Soriano, um ícone da música brega, que teve como seu maior sucesso Eu Não Sou o Cachorro Não, mas você ouviu Paixão de um Homem, outro grande sucesso do inesquecível Valdir Soriano. A música do dia volta amanhã.
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2: 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Com Silvia Munhato.
3: Já estão em vigor novas regras para operações de empréstimo consignado com desconto na folha de pagamento de servidores públicos federais. Foi determinado o fim das autorizações genéricas. Agora, cada operação, inclusive no cartão de crédito consignado, exigirá uma nova confirmação direta e individualizada do servidor ou aposentado no aplicativo sougov.br.

0: A nova legislação também proíbe a formalização de contratos de empréstimos por telefone ou aplicativo de mensagens instantâneas. Foi proibida a cobrança de taxas de serviço do cartão consignado e os descontos sindicais só poderão ser feitos com autorização expressa do empregado.
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5: Em Brasília, 72.
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5: Barão Vermelho.

0: Aí foi o Renato Russo, de Flávio Venturini, Renato Russo, mais uma vez. Também Paralamas, de Herbert Viana, Meu Sonho. Lenine, de Dudu Falcão e Lenine. Paciência e Barão Vermelho, Pense e Dance.
1: Em Brasília, 7:16.
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0: Fernanda Takai.

0: amo infinito lá. Um Baby do Brasil, de Baby Cósmica. Fernanda Takai, de Mary, Depois que o Sol Brilhar.
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6: Bom dia. Hoje é quarta-feira, 13 de maio de 2026 e começa agora o Jornal Câmara é Notícia. E estes são os destaques de hoje. Deputados aprovam remarcação de etapas de concursos para gestantes lactantes. Câmara aprova punição mais rigorosa para estupro de vulnerável no meio militar. Avançou proposta com restrições para condenados por crimes sexuais contra crianças e adolescentes. Ministro da Fazenda defendeu o fim da jornada 6x1 em debate na Câmara dos Deputados. A Câmara aprovou a remarcação de etapas de concursos para gestantes e lactantes. O repórter Antônio Vital acompanhou a votação.
7: A Câmara dos Deputados aprovou o projeto que garante a remarcação de etapas de concursos públicos para candidatas por motivo de saúde relacionado à gestação, ao parto ou ao período pós-parto. A proposta, já aprovada pelo Senado, estabelece que candidatas nessas condições poderão fazer qualquer etapa do concurso em segunda chamada, incluindo provas escritas, avaliações práticas e testes físicos. A candidata terá que cumprir os mesmos critérios e exigências dos demais concorrentes, preservando o caráter competitivo do processo. O projeto também define regras para a remarcação da prova. Ao ter o atestado médico aceito, a nova data deverá ocorrer entre 30 e 90 dias após o parto ou após a comprovação da condição de saúde. Em alguns casos, esse prazo poderá ser prorrogado. Outra medida prevista é a garantia de atendimento para candidatas lactantes, com direito à amamentação durante as avaliações, sem prejuízo do tempo de realização da prova. Relatora da proposta, a deputada Júlia Zanatta, do PL de Santa Catarina, argumentou que o projeto garante tratamento igualitário entre os candidatos, sem criar privilégios, pois apenas autoriza a realização das etapas em momento adequado. A relatora também destacou que a proposta, que inicialmente tratava apenas dos testes físicos para gestantes, protege não apenas a candidata, mas também a saúde do bebê.
8: Consegui, inclusive, ampliar, porque o projeto, ele previa a questão das regras para concurso público, especialmente no TAF, no teste de aptidão física. O nosso texto, enquanto relatora, conseguimos ampliar para todas as etapas do concurso e incluir também a questão da amamentação.
7: O projeto foi aprovado de maneira simbólica pelo plenário, sem votos contrários. Para a deputada Érica Cocai, do PT do Distrito Federal, é uma maneira de garantir o direito das mulheres.
9: Asseguram que as mulheres possam ter condições de disputar qualquer tipo de certame e a partir do seu próprio conhecimento. A mulher que não tiver condições de disputar da mesma forma em função da gravidez ou em função de estar em um período pós-parto, vai ter o direito de, em outro momento, ter ali provada a sua capacidade.
7: O texto prevê ainda punições em caso de uso indevido do benefício, como eliminação do concurso e ressarcimento de despesas. Como o projeto que estabelece regras nacionais para permitir a remarcação de etapas de concursos públicos para gestantes e lactantes foi alterado pela Câmara, o texto retornará ao Senado para nova análise. Da Rádio Câmara de Brasília, com informações de Daniele Lessa, Antônio Vital.
6: A Câmara aprovou uma punição mais rigorosa para estupro de vulnerável no meio militar. O repórter

0: Marcelo Larcher explica por que a mudança está sendo proposta.
1: A Câmara dos Deputados aprovou o projeto que altera as regras do Código Penal Militar para o crime de estupro de vulnerável, ou seja, quando a vítima tem menos de 14 anos de idade ou é uma pessoa com deficiência. O texto aumenta as penas previstas pela legislação militar, que é geralmente aplicada para punir militares em serviço. Dessa maneira, a punição iguala às previstas no Código Penal Comum. Atualmente, o Código Penal Militar prevê pena de 8 a 15 anos de prisão para o crime de estupro de menores de 14 anos, pessoas com deficiência ou sem discernimento para consentir. Já a legislação penal comum estabelece pena de 10 a 18 anos, sendo que a pena aumenta para 12 a 24 anos quando há lesão corporal grave e quando o estupro causar a morte da vítima, a pena é de 20 a 40 anos. O texto aprovado adota essas mesmas penas para os crimes ocorridos no âmbito militar, da experiência sexual anterior ou até da ocorrência de gravidez decorrente do crime. Relatora da proposta, a deputada Camila Jara, do PT do Mato Grosso do Sul, afirmou que o projeto corrige uma diferença entre o Código Penal Militar e a legislação penal comum, garantindo maior proteção a crianças e adolescentes e pessoas vulneráveis. Segundo a relatora, a proposta evita que militares recebam punições mais brandas do que civis em crimes da mesma gravidade. No plenário, o parecer foi lido pela deputada Érica Cocai, do PT do Distrito Federal.
2: O projeto e o parecer, eles equivalem ao Código Penal Militar ao que é previsto no Código Penal Comum, ou seja, a recrudescimento penal no Código Militar. E, para além disso, ele exclui os atenuantes em casos de violência sexual. E aí, qualquer violência, qualquer que seja a vítima de violência sexual.
1: O projeto que aumenta penas para estupro de vulnerável no âmbito militar seguiu para análise do Senado. Da Rádio Câmara de Brasília, com informações de Daniela Lessa e Antônio Vital, Marcelo Larcher.
0: A Câmara aprovou restrições para condenados por crimes sexuais contra crianças e adolescentes e a repórter Daniela Lessa acompanhou a votação.
3: O plenário da Câmara dos Deputados aprovou o texto principal do projeto que cria restrições para pessoas condenadas por crimes sexuais contra crianças e adolescentes, como estupro de vulnerável, exploração sexual infantil e produção ou divulgação de pornografia infantil. A proposta altera a Lei de Execução Penal. Pelo texto aprovado, a Justiça poderá determinar o uso de tornozeleira eletrônica e estabelecer limites de circulação quando o condenado deixar o presídio ou estiver cumprindo pena em regime aberto. Essas restrições poderão impedir a aproximação da vítima e de sua família, escolas, creches, parques, praças e outros locais frequentados por crianças. O condenado também poderá ser proibido de trabalhar em atividades voltadas ao público infantil, pedir guarda ou adoção de menores, morar em locais com crianças que não sejam seus filhos ou enteados e manter contato com menores de 14 anos por meios digitais sem autorização judicial. O relator do projeto, o deputado Kim Kataguiri, do Missão de São Paulo, defendeu que o objetivo é reduzir o risco de reincidência e criar mecanismos permanentes de proteção a crianças e adolescentes.
4: A gente impõe medidas penas restritivas de direito para pedófilos, a gente impede que o pedófilo tenha uma creche, tenha um parquinho, seja dono de qualquer estabelecimento frequentado ou que tenha como clientela crianças, adolescentes, então a gente impede até que ele chegue próximo de escolas, de creches, de lugares que o juiz, colocando a tornozeleira eletrônica no pedófilo, vai fazer um monitoramento e estabelecer os locais frequentados por crianças que aquele pedófilo não vai poder se aproximar, sob pena de regredir de regime, de voltar para a cadeia.
3: Outro ponto previsto é a obrigação de comunicar formalmente ao cônjuge ou companheiro sobre a condenação e as restrições vigentes. Para concluir a votação, ainda falta aos deputados votarem uma modificação que amplia a medida também para menores acusados de crimes sexuais contra crianças e adolescentes. A emenda, apresentada pelo deputado Marcel Van Hatten, do Novo, do Rio Grande do Sul, altera penalidades previstas no Estatuto da Criança e do Adolescente. O debate sobre esse ponto gerou polêmica entre os parlamentares. A votação do texto principal chegou a ser suspensa. A emenda amplia de 3 para 6 anos o prazo máximo de internação de adolescentes que pratiquem atos infracionais com violência. E nos casos análogos a crimes hediondos, o prazo pode chegar a 12 anos. A emenda também prevê transferência para estabelecimento prisional comum quando o adolescente atingir a maioridade durante o cumprimento da medida socioeducativa em local separado dos detentos comuns. O deputado Marcel Van Hatten defendeu

0: ou que os deputados se manifestem em votação nominal.
1: Se eles quiserem votar a favor de criminoso hediondo, vota a favor, mas deixa votar. Que acordo é esse que nós do Novo temos que retirar um destaque que é para punir melhor aqueles que são criminosos, porque senão não voto o resto do texto. Eu não vou admitir passar pano para esse tipo de bandido, não. Não vou retirar o meu destaque nem o pedido de nominar. Isso é um direito nosso.
0: A votação do projeto que cria restrições para condenados por crimes sexuais contra crianças e adolescentes ainda precisa ser concluída pelos deputados antes de a proposta seguir para o Senado. Da Rádio Câmara de Brasília, Daniele Lessa.
2: O presidente da Câmara defendeu o combate ao crime organizado e o papel das emendas parlamentares. O repórter Luiz Gustavo Xavier acompanhou a agenda de entrevistas.
3: O presidente da Câmara dos Deputados, Hugo Mota, defendeu as emendas parlamentares como instrumento de política pública para melhorar a qualidade de vida da população, sobretudo nos locais onde o governo não consegue chegar. Segundo ele, não há comparação entre os chamados penduricalhos, vantagens em dinheiro que determinados servidores recebem acima do teto constitucional, e as emendas parlamentares. Para Hugo Mota, a comparação entre as emendas e penduricalhos é feita por quem não conhece política pública. O presidente concedeu entrevista à rádio TMC.
4: Fazer qualquer comparação de emenda parlamentar com penduricalho é, primeiramente, não entender de política pública, porque quando se trata de penduricalho, se trata de uma vantagem pessoal que um funcionário público está tendo, recebendo acima daquilo que é o teto constitucional estabelecido por lei. Emenda parlamentar está numa outra seara. E a discussão acerca de um problema ou outro envolvendo emenda parlamentar, eu defendo que seja apurada. Mas o que eu não posso aceitar é que essa generalização venha a prejudicar um instrumento que tem ajudado a melhorar, sim, a qualidade de vida de milhões de brasileiros.
3: Em seguida, Mota participou de cerimônia no Palácio do Planalto para o lançamento do Plano de Combate ao Crime Organizado. No evento, ele destacou a necessidade de atuação coordenada entre os poderes e os entes federativos no enfrentamento à criminalidade.
5: A segurança pública é uma das preocupações mais concretas da vida nacional. Ela não se resolve com frases fáceis, nem com disputa estéril. Exige ação coordenada, inteligência, firmeza, respeito à lei e compromisso permanente com a proteção da vida. Porque segurança não pertence ao governo nem à oposição. Pertence à cidadania brasileira.
3: Hugo Mota declarou ainda que a Câmara continuará debatendo propostas relacionadas à segurança pública e afirmou que o enfrentamento ao crime organizado depende da integração entre instituições e do respeito à Constituição e ao Pacto Federativo. Da Rádio Câmara de Brasília, Luiz Gustavo Xavier.
2: O ministro da Fazenda defendeu o fim da jornada 6x1 em debate na Câmara dos Deputados. E a repórter Maria Neves acompanhou o debate.
6: O ministro da Fazenda, Dário Duringan, defendeu que a redução da jornada de trabalho no Brasil é importante para a diminuição das desigualdades que marcam a sociedade brasileira. De acordo com o ministro, os setores que adotam a jornada de 6 dias de trabalho por semana já representam a minoria no país, mas os trabalhadores com essa escala são os mais pobres, negros e com menores escolaridade. Dário Duringan participou de debate sobre o fim da chamada jornada semanal de 6x1 na Câmara dos Deputados. Ainda, segundo o ministro, em setores intensivos em mão de obra como construção civil, serviços e mesmo agronegócio, entre 60% e 90% das empresas já adotam a escala de 5 dias trabalhados por 2 de descanso.
7: A busca aqui é para que a gente diminua esse gap, para que a gente tenha, para quem é menos favorecido, então a população trabalhadora mais pobre, negra, com menos formação, para que ela não seja discriminada na realidade do trabalho. Então, quem se forma melhor, quem ganha mais, já trabalha no 5x2 hoje, no que a gente quer atingir na votação da PEC e do projeto de lei do governo.
6: De acordo com o representante do IPEA, Felipe Vela Pateu, os trabalhadores que hoje cumprem jornada de 6 dias, 44 horas na semana, acumulam uma série de desvantagens em relação a quem já trabalha 40 horas semanais.

0: Segundo ele, a maioria desse grupo é formada por pessoas negras de baixa escolaridade e que enfrentam alta rotatividade nos empregos. Além disso, enquanto quem trabalha 44 horas ganha, em média, R$ 2.600 por mês, a renda média mensal de quem tem jornada de 40 horas semanais é de R$ 6.000. Para as empresas, Felipe Vela explicou que realmente haverá aumento no custo. Na agropecuária, por exemplo, seria de 3%, chegando a 5% para empresas com mais de 500 mil trabalhadores. Já o economista da Fecomércio de São Paulo, Fábio Pina, sustentou que a redução da jornada de trabalho vai resultar em um aumento de custo de R$ 160 bilhões em folha de pagamento, com consequências como desemprego e inflação.
1: Eu tenho dois tipos de empresa no Brasil hoje, as que podem absorver esse custo e vão repassar por preço. O que não me parece muito inteligente, eu ganhar a mesma coisa trabalhando menos, mas quando eu vou para o supermercado eu vou ter que pagar mais. E o outro tipo de empresa é aquele que não tem condições e ele vai gerar dois casos, a demissão ou a informalidade.
0: O professor de economia da Unicamp, José Dari Krain, afirmou que a experiência internacional mostra aumento de 80% da produtividade e redução das faltas em países que reduziram a jornada de trabalho. Autor de uma das propostas que reduzem o número de horas trabalhadas no Brasil, o deputado Reginaldo Lopes, do PT de Minas Gerais, ressaltou que somente com a reforma tributária, as empresas brasileiras poderão ter um ganho de produtividade de até 20% nos próximos 10 anos.
2: Em que momento que nós vamos transferir parte desse ganho para a força mais importante de uma empresa, de um país, que são os trabalhadores? O que quebra uma economia são os trabalhadores adoecidos. Então, de fato, chegou a hora da gente inserir os trabalhadores no século XXI. Porque essa escala se tornou, sim, a escravidão moderna. Por outro lado, eu poderia também dizer que vai ajudar no equilíbrio fiscal do país. Quanto custa, no ano passado, 540 mil trabalhadores adoecidos e afastados para a Seguridade Social?
0: De acordo com o deputado Dimas Gadelha, do PT do Rio de Janeiro, enquanto em 2005 o custo do auxílio-doença era de R$ 5 bilhões para a Previdência, hoje o valor chegaria a R$ 15 bilhões. Segundo ele, enquanto o PIB teve ganho real de 50% no período, o custo com doenças relacionadas ao trabalho subiu mais de 150%. Da Rádio Câmara de Brasília, Maria Neves.
3: Uma comissão mista de deputados e senadores deve votar reajuste do piso dos professores na próxima semana. O repórter Murilo Souza acompanhou o início dos trabalhos do grupo.
4: A comissão mista, que analisa o novo piso salarial de professores da educação básica, aprovou o plano de trabalho da relatora, senadora professora Dorinha Seabra, do União Brasil de Tocantins. O plano prevê a realização de uma audiência pública nesta quinta-feira pela manhã e a apresentação do relatório final já na próxima semana. A discussão e votação da matéria estão previstas para a próxima terça-feira. O novo valor mínimo que os professores devem ganhar em todo o país está previsto em medida provisória, que perde a validade em 1º de junho, caso não seja aprovada pelo Congresso. Eleito presidente do colegiado, o deputado Idilvan Alencar, do PSB do Ceará, reconheceu que a comissão tem pouco tempo para concluir a análise da medida provisória, mas destacou que há acordo entre o governo federal e entidades da educação para o percentual de reajuste de 5,4%.
5: Infelizmente, o ano passado nós tivemos a regra do piso, que deu um reajuste de 0,37%, né, como portaria, que era a lei vigente do piso. E aí foi um momento aí muito difícil, né, e houve um entendimento do presidente Lula, do ministro Camilo, na época do MEC, da Undime, né, do CONSED, da CNTE, eu estava presente nessa reunião, e nós chegamos a um valor de 5,4, só que isso é uma medida provisória, isso precisa ser garantido. Nós temos aí um prazo exíguo, né? 1º de junho, temos que aprovar, correr.
4: A medida provisória cria uma nova fórmula de atualização anual para o piso dos professores, baseada no Índice Nacional de Preços ao Consumidor, o INPC, somado a 50% da média do crescimento da receita real do Fundeb dos últimos 5 anos. O objetivo é garantir que o salário dos docentes não perca o poder de compra e tenha ganho real.

0: Na prática, a nova fórmula de cálculo projeta um reajuste de 5,4% a partir de janeiro de 2026, saindo de R$ 4.867,77 para R$ 5.130,63. Da Rádio Câmara de Brasília, Murilo Souza.
1: O relator do Plano Anual de Fiscalização de Recursos quer dar prioridade a repasse que atenda piso salarial da enfermagem. Acompanhe com o repórter Luiz Cláudio Canuto.
2: Desde 2022 está em vigor o piso salarial da enfermagem no Brasil, mas a lei não está sendo cumprida. O descumprimento vem sendo alvo de denúncias contra municípios e instituições privadas que pagam abaixo dos auxiliares de enfermagem. A Comissão de Saúde da Câmara discutiu o assunto com representantes do governo e de conselhos da categoria. Uma portaria de 2023 do Ministério da Saúde regulamentou o repasse da assistência financeira complementar da União para o pagamento do piso salarial da enfermagem por meio do FNS, Fundo Nacional de Saúde, que transfere os recursos para os fundos de saúde estaduais e municipais. A diretora do Departamento de Gestão e Regulação de Trabalho na Saúde, do Ministério da Saúde, Evelyn Bezerra da Silva, explica que cabe ao Ministério fazer o repasse da assistência financeira complementar para garantir que estados e municípios façam o repasse a fim de complementar o piso da enfermagem. O repasse mensal beneficia mais de 700 mil trabalhadores em 5.170 entes federados, entre estados e municípios.
3: Ou seja, nós não fazemos repasse hoje para os 5.700 municípios do nosso país. Alguns municípios já assumiram, né, independente, o repasse, tem feito isso a partir da sua organização legislativa, inclusive, para fazer a garantia do piso da enfermagem. Então, nós não fazemos o repasse para todos os municípios do país.
2: Entre 2023 a 2026, os repasses aos municípios e estados alcançaram R$ 31 bilhões. De reais.
4: Mas... hoje, para um enfermeiro, R$ 5.590, para um técnico, R$ 3.900 e para um auxiliar, R$ 2.795. Olha o absurdo, olha a discrepância. Recurso tem e a gente precisa viabilizar a chegada para o trabalhador que está na ponta.
2: A chefe da Divisão de Fiscalização do Exercício Profissional do Conselho Federal de Enfermagem, Marisa de Miranda Rodrigues, afirma que atualmente um enfermeiro precisa manter 2 ou 3 empregos para conseguir sobreviver. Segundo ela, a maioria dos 3 milhões de profissionais de enfermagem não recebem um piso. Ela citou dados do DIEESE de que 53,5% dos enfermeiros, 68,4% dos técnicos e 38,7% dos auxiliares ainda recebem abaixo do piso.
5: Durante as fiscalizações, nós temos detectado que os profissionais de enfermagem, eles sofrem sobrecarga de trabalho, eles estão submetidos a jornadas excessivas, precarização do trabalho e ao subdimensionamento, que é a maior...
2: E que o piso dos enfermeiros estaria vinculado a uma jornada de 44 horas. E por isso, participantes da audiência pública defenderam a votação da proposta de emenda à Constituição, aprovada no mês passado na Comissão de Constituição e Justiça do Senado, que vincula o piso da enfermagem a uma jornada de 36 horas semanais. Isso corrigiria o que chamaram de distorções do STF. O debate foi pedido pelos deputados Bruno Farias, do Republicanos de Minas Gerais, Heloísa Helena, da Rede do Rio de Janeiro, e Jorge Sola, do PT da Bahia. Segundo Bruno Farias, existe urgência para a aprovação da proposta no Senado. Jorge Sola fez uma sugestão. Já que ele está como relator do Plano Anual de Fiscalização de Recursos na Comissão de Fiscalização Financeira e Controle da Câmara, e uma das três prioridades trata de fiscalização de recursos repassados ao SUS, ele vai sugerir que o piso possa ser incluído na fiscalização dos repasses para o cumprimento do piso pelos municípios.
6: Eu não consigo entender que o prefeito diga que não quer cumprir o piso, porque esse dinheiro é repassado do governo federal, né, Mauri? E esse recurso é gasto no território do município.
2: O Plano Anual de Fiscalização Financeira e Controle, relatado por Jorge Sola, estabelece as diretrizes para o acompanhamento dos gastos públicos, com forte atuação conjunta ao TCU, o Tribunal de Contas da União. Da Rádio Câmara de Brasília, Luiz Cláudio Canuto.
1: E avança na Câmara projeto que amplia a bolsa permanência do ProUni para estudantes de meio período. O texto foi aprovado na Comissão de Educação, como informa a repórter Júlia Lopes.
7: Estudantes matriculados em cursos de meio período poderão passar a ter acesso à bolsa permanência do programa Universidade para Todos, o ProUni. O projeto do deputado Túlio Gadelha, do PSD de Pernambuco, foi aprovado na Comissão

0: Comissão de Educação da Câmara dos Deputados. Atualmente, a legislação prevê o benefício apenas para estudantes de cursos presenciais em período integral, com carga horária mínima de 6 horas diárias. Na prática, a proposta retira o critério de carga horária mínima do curso de graduação para a concessão da bolsa. O programa Bolsa Permanência é um auxílio financeiro mensal destinado a estudantes de graduação em situação de vulnerabilidade socioeconômica. O objetivo é evitar a evasão universitária. Também incluiu no texto aprovado que o Ministério da Educação poderá exigir frequência e aprovação dos estudantes para a garantia do benefício.
1: Nós deixamos aberto e claro na lei que o Ministério da Educação vai exigir frequência, aprovação. Por quê? Porque se ele está recebendo dinheiro público do ProUni e mais uma bolsa permanência, ele agora precisa o quê? Dar conta do recado, como a gente diz. Dar conta, estudar, frequentar, aprovar e se profissionalizar.
0: A proposta que amplia o acesso à bolsa permanência para estudantes de graduação em cursos de meio período segue agora para análise na Comissão de Finanças e Tributação da Câmara dos Deputados. Da Rádio Câmara de Brasília, Júlia Lopes.
2: Termina aqui o Câmara Notícia. A apresentação é de Tércia Guimarães, com os trabalhos técnicos de Bibiano Nunes, Gilson Ribeiro, Marinho Magalhães, Gilmar Nunes e Antônio Marcos. Direção de imagens, Glaucio Branquinho. Edição de Marcelo Lacher e Ana Raquel Macedo. Diretora da Rádio Câmara, Verônica Lima. Diretor Executivo de Comunicação e Mídias Digitais, Cláudio Araújo. Secretário de Comunicação, deputado Marcos Beltrão. Secretário de Participação, Interação e Mídias Digitais, deputado Guilherme Uchoa. Sugestões, críticas e comentários podem ser enviados para o nosso e-mail radio@camara.leg.br ou também para o WhatsApp da Rádio Câmara pelo número 61999789080. Fique agora com o painel eletrônico na apresentação da jornalista Ana Raquel Macedo. Ótimo dia para você. Encontro marcado amanhã às 7h30. Até lá.
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1: Se eu fechar os olhos agora, ainda posso sentir o sangue dela grudado nos meus dedos. E era assim. Grudava nos meus dedos como tinha grudado nos cabelos louros dela, na testa alta, nas sobrancelhas arqueadas e nos cílios negros, nas pálpebras, na face, no pescoço, nos braços, na blusa branca rasgada e nos botões que não tinham sido arrancados, nos tinha cortado ao meio, no seio direito, na ponta do bico do seio direito. Eu nunca tinha sentido aquele cheiro pungente antes, aquele cheiro que ficaria para sempre misturado no cheiro de outras mulheres, das que conheci na intimidade, que invadiria o cheiro de outras mulheres e que para sempre me levaria de volta a ela. Aquela mistura de perfume doce, carne cortada, suor, sangue e o mais próximo que eu consegui perceber até hoje, sal. Assim começa o romance Se Eu Fechar os Olhos Agora, do escritor e jornalista Ednei Silvestre.
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4: Olá, muito bom dia. Hoje é quarta-feira, 13 de maio de 2026. São 8 horas em Brasília e começa o painel eletrônico, seu jornal de todas as manhãs, aqui na Rádio Câmara, na TV Câmara e no canal da Câmara no YouTube. Eu sou Ana Raquel Macedo, convido você a estar comigo nesta próxima hora acompanhando as principais notícias da Câmara dos Deputados e do Congresso Nacional. E estes são os destaques desta edição. Deputados aprovam um aumento de pena para militar que cometer estupro de vulnerável e texto principal de projeto que amplia restrições a condenados por pedofilia. Avança também permissão de segunda chamada em concurso para gestantes e mulheres logo após o parto. Presidente da Câmara defende ação coordenada contra o crime organizado. E ainda, ministro da Fazenda defende em comissão especial proposta que acaba com escala de trabalho 6x1. Você já sabe, você pode mandar suas sugestões, seus comentários, suas perguntas aqui pra gente. Tem algumas formas de você entrar em contato conosco. Tem o nosso e-mail, que é o radio@camara.leg.br. Tem também o nosso WhatsApp, o número é daqui de Brasília, 61 999 78 9080. E eu lembro você também que nessa nossa transmissão ao vivo pelo canal da Câmara no YouTube, o chat fica aberto. Você pode deixar ali a sua mensagem que sempre que possível eu vou ler aqui no ar. Lembrando que a gente vai junto até as 9 horas da manhã. Então eu te convido a falar de onde você está nos vendo, de onde você está nos ouvindo nesta manhã de quarta-feira, 13 de maio. Agora 8 horas e 1 minuto. Bom, e a Câmara aprovou uma punição mais rigorosa para estupro de vulnerável no meio militar. Esse projeto foi aprovado ontem à noite pelos parlamentares e quem tem mais informações é o repórter Marcelo Lache.
5: A Câmara dos Deputados aprovou o projeto que altera as regras do Código Penal Militar para o crime de estupro de vulnerável, ou seja, quando a vítima tem menos de 14 anos de idade ou é uma pessoa com deficiência. O texto aumenta as penas previstas pela legislação militar, que é geralmente aplicada para punir militares em serviço. Dessa maneira, a punição iguala às previstas no Código Penal Comum. Atualmente, o Código Penal Militar prevê pena de 8 a 15 anos de prisão para o crime de estupro de menores de 14 anos, pessoas com deficiência ou sem discernimento para consentir. Já a legislação penal comum estabelece pena de 10 a 18 anos, sendo que a pena aumenta para 12 a 24 anos quando a lesão corporal grave e quando o estupro causar a morte da vítima, a pena é de 20 a 40 anos. O texto aprovado adota essas mesmas penas para os crimes ocorridos no âmbito militar. A proposta apresentada pela deputada Laura Carneiro, do PSD do Rio de Janeiro, também inclui regras que já existem no Código Penal. As penas se aplicam independentemente do consentimento da vítima, da experiência sexual anterior ou até da ocorrência de gravidez decorrente do crime. Relatora da proposta, a deputada Camila Jara, do PT do Mato Grosso do Sul, afirmou que o projeto corrige uma diferença entre o Código Penal Militar e a legislação penal comum, garantindo maior proteção a crianças e adolescentes e pessoas vulneráveis. Segundo a relatora, a proposta evita que militares recebam punições mais brandas do que civis em crimes da mesma gravidade. No plenário, o parecer foi lido pela deputada Érica Cocai, do PT do Distrito Federal.
6: O projeto e o parecer, eles equivalem ao Código Penal Militar ao que é previsto no Código Penal Comum, ou seja, a recrudescimento penal no Código Militar. E, para além disso, ele exclui os atenuantes em casos de violência sexual. E aí, qualquer violência, qualquer que seja a vítima de violência sexual.
5: O projeto que aumenta penas para estupro de vulnerável no âmbito militar seguiu para análise do Senado. Da Rádio Câmara de

0: Brasília com informações de Daniele Lessa e Antônio Vital, Marcelo Larcher.
1: Agora, 8 horas e 4 minutos, e ontem também na sessão do plenário, os parlamentares aprovaram um projeto que assegura a segunda chamada em concursos para gestantes e puérperas, que são as mulheres ali naquele período logo após o parto, até 2 meses após o parto. E aí eu trago para você aqui o destaque da Agência Câmara sobre essa aprovação. Você acompanha aí na tela quem está pela TV e pelo canal da Câmara no YouTube, esse destaque da Agência Câmara. Quem está com a gente pela Rádio Câmara, vou ler aqui os pontos principais dessa proposta também aprovada pelos deputados e pelas deputadas ontem. Bom, esse projeto ele garante a segunda chamada em concursos públicos para gestantes, parturientes e puérperas. A puérpera, como eu disse, é aquela mulher num período logo após o parto. A medida ela vale para concursos de cargos e empregos públicos da administração direta e indireta da União, dos estados, do Distrito Federal e dos municípios. Esse projeto, ele veio aqui para análise dos parlamentares, é um projeto do Senado. Como ele teve modificações feitas pela relatora, a deputada Júlia Zanatta, do PL de Santa Catarina, ele volta agora com essa aprovação dos deputados para mais uma avaliação dos senadores. Essa segunda chamada aprovada, ela vai ser garantida quando a candidata não puder comparecer à prova ou a qualquer etapa do concurso. Para isso, ela deve apresentar um documento médico com autenticidade que possa ser verificada pela banca examinadora junto ao conselho profissional. Essa banca ela não vai poder acessar informações clínicas justamente para preservar o sigilo da profissional. O documento deve indicar a limitação funcional que justifique essa impossibilidade de comparecimento no concurso, bem como o prazo estimado da restrição. Se esse pedido for aceito, a etapa será remarcada então para um prazo de 30 a 90 dias. E a contagem vai começar do parto ou da comprovação médica. E a candidata ela deve comunicar à banca a ocorrência do parto ou o fim do impedimento. Bom, outros detalhes dessa proposta aprovada pelos parlamentares na noite dessa terça-feira aqui na Câmara, você pode encontrar, portanto, na Agência Câmara, em câmara.leg.br ou também na Rádio Agência Câmara, aqui reportagens da Rádio Câmara, em rádio.câmara.leg.br. Agora são 8 horas e 6 minutos. Daqui a pouco a gente volta com informações sobre as votações no plenário, porque o tema agora vai ser a redução da maioridade penal. É que tem uma proposta de emenda à Constituição que está sendo avaliada pela Comissão de Constituição e Justiça aqui da Câmara. É um projeto, claro, que desperta polêmicas e, por isso, hoje à tarde foi marcada uma audiência pública com visões diferentes sobre essa questão da redução da maioridade penal com base nessa PEC, nessa proposta de emenda à Constituição que trata do assunto. Por isso, a gente vai ter um debate aqui hoje nessa edição do Painel Eletrônico com visões diferentes sobre essa questão. Primeiro, a gente vai conversar com o deputado Paulo Teixeira, que é do PT de São Paulo, integrante da Comissão de Constituição e Justiça, ele que já está ao vivo aqui conosco no Painel Eletrônico. Deputado Paulo Teixeira, muito bom dia, obrigado por ter aceito o nosso convite.
2: Bom dia, Ana Raquel, e bom dia a todos os ouvintes da Rádio Câmara.
1: Obrigada, deputado. Bom, a gente está falando aqui para quem está acompanhando a gente poder entender e até acompanhar em câmara.leg.br, deputado Paulo Teixeira, de uma proposta de emenda à Constituição que está em discussão aqui há bastante tempo. É uma proposta que ela vem ali há mais de 30 anos, se trata desse tema. E nesse momento, o projeto, a proposta que está ali em debate, nessa audiência pública, tem um relatório do deputado Coronel Ulisses falando da questão da redução da maioridade penal em casos específicos pelo texto que está até agora colocado. Quer dizer, para

0: para debate na Comissão de Constituição e Justiça.
1: Ana Raquel, nós já temos um sistema punitivo para adolescentes que cometam delitos, adolescentes em conflito com a lei. Esses adolescentes são internados, o que é uma prisão, em casas de acolhimento fechadas, e logo eles já são punidos, não é? Segundo lugar, se você diminuir a idade penal, você vai estar ajudando a recrutar adolescentes para o crime. As organizações criminosas hoje dominam os presídios estaduais, não federal. Federal não, da União não. Mas os estaduais, elas dominam. E elas recrutam esses jovens e adolescentes para, sim, um cometimento mais grave de crimes, né? E vamos pensar que pegou o carro do seu pai e atropelou alguém, essa pessoa morreu, né? Ela vai para um presídio e vai ser ali recrutada para o crime organizado, né? Ela poderá, então, cumprir em lugar adequado. E o lugar adequado são essas casas de internação. O que nós temos que fazer hoje não é aumentar a barbárie, é diminuí-la. É buscar conhecer mais profundamente quais são as situações que levam à vulnerabilidade no Brasil para o cometimento de delitos e atacá-las. Vamos nos bairros que não têm boas escolas, que não têm áreas de lazer, cujas famílias estão em vulnerabilidade, vamos aprofundar as políticas públicas, e aí o presidente Lula tem feito esse trabalho, para que essas famílias saiam da vulnerabilidade, né? Mas o fato é que ela não há impunidade. Então, não havendo impunidade, eu acho que essa proposta, ela é romântica, porque achar que vai ter um terceiro modelo penitenciário, sendo que os dois modelos penitenciários já estão muito frágeis. Veja, o presidente Lula lançou ontem um pacote de 11 bilhões de reais. E um dos componentes do pacote é melhorar o sistema penitenciário. Você vai no estado de São Paulo, o preso entra na cadeia, já tem um perímetro dentro da cadeia, que quem dá papel higiênico para o preso, quem dá toalha, quem dá escova de dente, pasta de dente, é o crime e não o presídio. Então, o presidente Lula, preocupado com isso, está melhorando os presídios para tirar os presídios do controle do crime organizado. Logo, eu acho que o Brasil já tem um sistema punitivo, eu acho que essa proposta só vai agravar a violência, a barbárie no Brasil, porque você vai levar garotos de 16 anos, 15 anos, para o convívio com o crime organizado, e eles serão recrutados, e aí sim, a trajetória de tragédias vai aprofundar. Sou contra essa PEC e acho que a gente tem que... O Brasil já pune e o Brasil agora precisa resolver problemas que ainda não resolveu, da profunda desigualdade, do abandono das famílias. E esse é o centro da nossa preocupação do presidente Lula. Quando gera emprego, quando melhora salário, quando leva especialistas, escritórios dentários, quando desonera de imposto de renda, todas as políticas agora o desenrola, mas nós temos que fazer um novo ciclo de melhoria da vida do povo, com moradia e outras políticas que diminuam a desigualdade no Brasil e melhorar a segurança pública. Os governadores não querem ajuda do governo federal. Uhum. São Paulo, por exemplo, não quer ajuda do governo federal. Quem descobriu o destino do dinheiro do crime organizado em São Paulo foi o governo federal, foi o governo Lula, a PF, a Receita Federal, junto com o Ministério Público de São Paulo. Então, nós temos que ter uma articulação na segurança pública para dar uma sensação de segurança, combater o crime verdadeiramente, não conviver com o crime, uhum, como muitos governos estaduais convivem, quando não

0: deixam o crime penetrar na política.
1: Agora, deputado Paulo Teixeira, o senhor comentou, né, que o Brasil já pune, tem necessidades aí de outras questões de políticas públicas, nesse caso da criminalidade. Essa proposta de emenda à Constituição, ela fala aí desses adolescentes entre 16 e 18 anos cometendo ali crimes graves. Essa sensação de insegurança que o senhor tem colocado, embora o Brasil tenha aí uma população carcerária grande, mas a sensação de insegurança na população é grande. E algumas pesquisas indicam, inclusive, que grande parte da população é favorável a essa redução da maioridade penal. Nesse momento, nesse até clamor, existe esse clamor, a gente pode dizer assim, de uma mudança na legislação para punir esses adolescentes que cometem crimes graves a partir dos 16 anos. Só acha que existe aí um clima, portanto, no Congresso para a votação dessa proposta?
0: Olha, eu acho que não. Porque todo mundo sabe que as questões se resolvem com políticas públicas. Os governos estaduais, salvo raras exceções, estão sendo muito, muito, muito omissos na segurança pública. Não têm conseguido dar tranquilidade à nossa população. E é por isso que o presidente Lula lançou ontem um pacote de 11 bilhões de reais para investir na segurança pública, para desarmar o crime, para sufocar economicamente as organizações criminosas, para esclarecer homicídios e para melhorar o sistema carcerário. E é por esse aspecto que eu acho que a gente... O médico não medica conforme a demanda, mas sim a doença. Né? Ele tem um bom diagnóstico da doença e medica conforme a doença. Aqui no Brasil, nós temos que medicar corretamente. E o remédio é melhorar a segurança pública, integrar. Por que que o governo de São Paulo, o governo do Rio, o governo de Goiás não quer deixar aprovar a PEC da segurança pública no Senado? Por quê? Por que não quer deixar o governo federal entrar? Por que que não quer deixar a Polícia Federal? Por que que o DERIT tentou enfraquecer a Polícia Federal no projeto antifacção? De uma certa forma, o que eles estão fazendo é sendo lenientes com o crime. Lenientes com o crime. Nós temos para combater o crime unir União, estados e municípios. E essa PEC está lá no Senado esperando. O presidente Lula te prometeu: aprove a PEC que eu crio o Ministério da Segurança Pública, porque aí tem um sentido da União entrar mais forte. Então eu acho que tem que aprovar a PEC, integrar as polícias, modernizá-las e dar um sentimento de segurança para o povo. E o que nós vamos fazer é o seguinte: o que estão pretendendo é a barbárie, que não vai resolver o problema da segurança, e o Brasil vai virar um lugar onde você tem no sistema carcerário um retroalimentador do crime.
1: E, deputado, até para colocar aqui os argumentos, porque a gente vai continuar depois desse debate, tem essa audiência pública prevista hoje à tarde, com visões até diferentes sobre o tema, na Comissão de Constituição e Justiça. O que que o senhor diz, por exemplo, dos argumentos que falam que o jovem aos 16 anos, no caso desses crimes graves, que é o que está se propondo, que haja uma punição diferenciada, que eles já teriam ali uma consciência sobre essa gravidade desses crimes? É claro que o senhor citou aqui um caso, por exemplo, de uma pessoa que pega o carro do pai, atropela e acaba matando essa pessoa, né, esse pedestre. Mas em casos, por exemplo, que a gente tem acompanhado na mídia de estupros coletivos, de assassinatos, de lesões, por exemplo, de brigas que acabam resultando na morte do adolescente que está ali envolvido na briga, como que a gente responde a esse de ter a consciência sobre a gravidade do ato que ele está praticando?
0: Então, mas eu também disse aqui que eles são punidos. Eles todos são punidos. Todos eles são presos. Essas casas de internação é prisão. São prisões de alta segurança. Portanto, eles são presos. E se chega na idade de 18 anos, o juiz percebe que não deve desinternados, mantém internados. Então, nós já punimos essas situações. Já punimos.

0: Vimos essas situações. O problema é que você vai pegar e levar para o sistema adulto penitenciário. E o sistema adulto penitenciário é uma escola do crime, é o escritório do crime. Você vai pegar um moleque de 16 anos, jogar com um professor do crime, com um chefe de uma organização criminosa para recrutá-lo e formá-lo? É isso que a sociedade brasileira quer, ou desescalar? É desescalar. Então, é melhorar esse sistema de internação e melhorar as situações que levam à vulnerabilidade. É isso que eu estou dizendo, porque já são punidos. Esses meninos que praticaram estupros, eles estão presos. É uma analogia, estão internados, estão presos. Eles já são punidos.
1: Ok, então. Deputado Paulo Teixeira, do PT de São Paulo, integrante, portanto, da Comissão de Constituição e Justiça, onde hoje à tarde tem um debate, uma audiência pública, sobre essa proposta que trata da redução da maioridade penal para 16 anos em casos específicos. Deputado, muito obrigada pela entrevista. Mais uma vez, um excelente dia de trabalho para o senhor e um bom debate mais tarde.
0: Obrigado, Ana Raquel. Um abraço a você e todos.
1: Deputado Coronel Assis, em relação a esse debate, portanto, que vai acontecer hoje à tarde na Comissão de Constituição e Justiça. Daqui a pouco, então, portanto, a gente continua esse tema, porque agora eu trago para você uma reportagem do repórter, uma reportagem do Luiz Gustavo Xavier, que ele acompanhou ontem uma série de entrevistas do presidente da Câmara, Hugo Mota, e participação do presidente em eventos, inclusive no lançamento desse plano de segurança feito pelo governo ontem, esse plano que foi citado há pouco pelo deputado Paulo Teixeira na sua entrevista aqui com a gente. E o presidente da Câmara não só falou sobre a questão do combate ao crime organizado, organizado e defendendo esse combate integrado, como falou também numa entrevista a uma rádio sobre o papel das emendas parlamentares. Vamos saber mais, portanto, na reportagem do Luiz Gustavo Xavier.
2: O presidente da Câmara dos Deputados, Hugo Mota, defendeu as emendas parlamentares como instrumento de política pública para melhorar a qualidade de vida da população, sobretudo nos locais onde o governo não consegue chegar. Segundo ele, não há comparação entre os chamados penduricalhos, vantagens em dinheiro que determinados servidores recebem acima do teto constitucional, e as emendas parlamentares. Para Hugo Mota, a comparação entre as emendas e penduricalhos é feita por quem não conhece política pública. O presidente concedeu entrevista à rádio TMC.
3: Fazer qualquer comparação de emenda parlamentar com penduricalho é, primeiramente, não entender de política pública, porque quando se trata de penduricalho, se trata de uma vantagem pessoal que um funcionário público está tendo, recebendo acima daquilo que é o teto constitucional estabelecido por lei. Emenda parlamentar está numa outra seara. E a discussão acerca de um problema ou outro envolvendo emenda parlamentar, eu defendo que seja apurada. Mas o que eu não posso aceitar é que essa generalização venha a prejudicar um instrumento que tem ajudado a melhorar, sim, a qualidade de vida de milhões de brasileiros.
2: Em seguida, Mota participou de cerimônia no Palácio do Planalto para o lançamento do Plano de Combate ao Crime Organizado. No evento, ele destacou a necessidade de atuação coordenada entre os poderes e os entes federativos no enfrentamento à criminalidade.
4: A segurança pública é uma das preocupações mais concretas da vida nacional. Ela não se resolve com frases fáceis, nem com disputa estéril. Exige ação coordenada, inteligência, firmeza, respeito à lei e compromisso permanente com a proteção da vida. Porque segurança não pertence ao governo nem à oposição. Pertence à cidadania brasileira.
2: Hugo Mota declarou ainda que a Câmara continuará debatendo propostas relacionadas à segurança pública e afirmou que o enfrentamento ao crime organizado depende da integração entre instituições e do respeito à Constituição e ao Pacto Federativo. Da Rádio Câmara de Brasília, Luiz Gustavo Xavier.
1: Agora 8 horas e 23 minutos e eu trago aqui para você a participação de ouvintes, de internautas que estão mandando mensagem no nosso canal da Câmara no YouTube, nessa nossa transmissão que vai ao vivo até as 8 da manhã no painel eletrônico. O chat fica aberto, você pode sempre deixar sua mensagem que eu vou ler quando possível. E aí a gente tem um bom dia do Nazareno, o Reginaldo falando que continua frio lá em São Paulo, ele que é da Coab Cidade Tiradentes, diz que continua um tempo frio lá em São Paulo, ele tem passado para a gente a previsão aí todo dia da capital paulista. Obrigada pela participação, Reginaldo. E a gente também tem a participação

0: do Antônio falando dessa situação relacionada ao crime organizado e também do Paulo Andion falando aí também do crime organizado no país. Obrigada a todo mundo pela participação. Fica o convite para você deixar sua mensagem no nosso canal da Câmara no YouTube ou pelo nosso WhatsApp, que é o 61999789080. Agora, 8 horas e 24 minutos, outro debate aqui que está muito intenso no Congresso, você tem acompanhado com a gente pelo painel eletrônico, é a proposta que trata do fim da escala de trabalho 6x1. Ontem o ministro da Fazenda, Dario Durg, esteve aqui na comissão especial, defendeu o fim da escala 6x1. Quem acompanhou o debate foi a repórter Maria Neves.
1: O ministro da Fazenda, Dario Durg, defendeu que a redução da jornada de trabalho no Brasil é importante para a diminuição das desigualdades que marcam a sociedade brasileira. De acordo com o ministro, os setores que adotam a jornada de 6 dias de trabalho por semana já representam a minoria no país, mas os trabalhadores com essa escala são os mais pobres, negros e com menor escolaridade. Dario Durg participou de debate sobre o fim da chamada jornada semanal de 6x1 na Câmara dos Deputados. Ainda, segundo o ministro, em setores intensivos em mão de obra como construção civil, serviços e mesmo agronegócio, entre 60% e 90% das empresas já adotam a escala de 5 dias trabalhados por 2 de descanso.
2: A busca aqui é para que a gente diminua esse gap, para que a gente tenha, para quem é menos favorecido, então a população trabalhadora mais pobre, negra, com menos formação, para que ela não seja discriminada na realidade do trabalho. Então quem se forma melhor, quem ganha mais, já trabalha no 5x2 hoje, no que a gente quer atingir na votação da PEC e do projeto de lei do governo.
1: Já o economista da Fecomércio...
3: Absorver esse custo e vão repassar por preço. O que não me parece muito inteligente, eu ganhar a mesma coisa trabalhando menos, mas quando eu vou para o supermercado eu vou ter que pagar mais. E o outro tipo de empresa é aquele que não tem condições e ele vai gerar 2 casos, a demissão ou a informalidade.
1: Autor de uma das propostas que reduzem o número de horas trabalhadas no Brasil, o deputado Reginaldo Lopes, do PT de Minas Gerais, ressaltou que somente com a reforma tributária as empresas brasileiras poderão ter um ganho de produtividade de até 20% nos próximos 10 anos. Da Rádio Câmara de Brasília, Maria Neves.
0: Agora, 8 horas e 27 minutos e a gente continua o debate sobre a proposta de emenda à Constituição que trata da redução da maioridade penal. Você acompanhou já com a gente nessa edição do painel eletrônico a opinião do deputado Paulo Teixeira, do PT de São Paulo, ele que é integrante da Comissão de Constituição e Justiça, onde hoje vai haver uma audiência pública com visões diferentes sobre esse tema. E agora, já está comigo aqui nos nossos estúdios da rádio, da TV e das redes sociais da Câmara, o deputado Coronel Assis, do PL de Mato Grosso, ele que é o relator dessa proposta que está em discussão lá na Comissão de Constituição e Justiça. Deputado Coronel Assis, muito bom dia, obrigado por estar conosco aqui no painel eletrônico.
4: Bom dia, obrigado aí pela oportunidade de estar aqui no painel eletrônico e falar um pouquinho sobre esse assunto, que é um assunto muito importante e que está na pauta do Brasil hoje.
0: Pois é, deputado, eu vou até repetir aqui o que eu já trouxe com o deputado Paulo Teixeira, para que quem está acompanhando a gente possa lembrar um pouquinho. O senhor apresentou já um parecer defendendo a aprovação dessa proposta de emenda à Constituição, uma proposta que já vem há muitos anos em discussão. Exato. Aqui. E aí, o que o senhor está propondo é que haja essa redução da maioridade para 16 anos apenas em crimes específicos, como crimes hediondos, homicídio doloso e lesão corporal seguida de morte, e que esses adolescentes entre 16 e 18 anos que cometam esses crimes graves, eles não vão ficar nem nas unidades de internação socioeducativa e nem nos presídios com os adultos. Seria uma terceira estrutura, ao que, né, diferente do que hoje existe. E aí eu queria ouvir do senhor primeiro, por que que o senhor acha que essa mudança na Constituição ela é necessária?
4: Ela é muito necessária, uma vez que hoje todos os brasileiros, né, que são ouvidos, entrevistados em nosso país, de sul a norte, de leste a oeste, eles entendem que essa mudança tem que acontecer, né? Na semana passada nós tivemos uma pesquisa que deu conta aí que 90% dos brasileiros entendem que a redução da maioridade penal ela é necessária.

0: Né? E lógico que isso tem que ser discutido aqui, né, na Câmara dos Deputados. Aliás, já foi discutido aqui, nós já tivemos uma PEC que foi aprovada, né, com um texto muito parecido com o texto que nós apresentamos, né, e que passou aqui, passou no plenário da Câmara com uma votação expressiva e foi para o Senado da República, porém, né, por decurso de prazo, ela se perdeu lá. Mas isso volta à tona novamente, eu acho que é um anseio, né, da sociedade brasileira e nós iremos discutir. Né, a nossa audiência pública hoje foi proposta por mim através de um requerimento acolhida pelo presidente Leor Lomanto e nós iremos hoje ouvir, né, quem é a favor, quem é contra, quem não tem opinião nenhuma a respeito do assunto, mas é importante porque nas audiências a gente também ajuda, né, a poder aí talvez a promover uma correção no texto ou qualquer coisa que o valha para contribuir dentro da temática.
1: Como o senhor falou, esse é um tema que lá em 2015 chegou a ser aprovado pela Câmara, acabou não tendo uma continuidade no Senado, e aí agora a gente volta com essa questão. O senhor acredita que hoje, mais de 10 anos depois dessa primeira votação lá atrás, o cenário é outro? O senhor acha que há hoje chances dessa proposta ser aprovada na forma como o senhor está propondo? Claro que a Comissão de Constituição e Justiça é só o primeiro passo. Exato. Tem comissão especial, exato, tem plenário, mas precisa passar pela CCJ, pela Comissão de Constituição e Justiça. O cenário hoje é diferente?
0: Eu acredito que sim, né? Hoje, para você ter uma ideia, a Constituição Federal, ela classifica, né, esse jovem de 16, 17 anos como inimputável, mas ela não impede a punibilidade desse jovem, uma vez que isso é feito através de uma legislação específica que é o Estatuto da Criança e do Adolescente. Porém, né, esse estatuto, né, ele é uma legislação da década de 80. Né? Eu pergunto ao brasileiro, será que essa legislação hoje atende os anseios em 2026? Pelas pesquisas que são feitas, né, a nível de Brasil, a resposta é não, né? Porém, né, lógico que nós, né, ao apresentarmos essa proposta, ela vem de encontro justamente a tudo que nós estudamos, no sentido que a Constituição, ela tem esse viés de não deixar de punir, porém, né, ela tem uma regra específica, porque parte do princípio justamente da proteção a esse jovem de 16, 17 anos, e isso não será, né, deixado de ser atendido dentro dessa proposta. E eu vou mais além, né, até mesmo nas convenções internacionais em que o Brasil é signatário, como a Convenção, né, da Criança e Adolescente da ONU e a Convenção lá do Tratado de São José da Costa Rica, não impede a questão da punibilidade de jovem de 16, 17 anos que cometa aí alguma irregularidade, crime dentro de um ordenamento jurídico. Ela impede pena de morte, prisão perpétua, tratamento degradante, né? E isso com certeza não será contemplado e não vai ter dentro dessa nossa proposta. E lógico que é aquela história, né? Aqui é o lugar da discussão. Nós temos que discutir, temos que ouvir, né, todas as pessoas que são a favor, são contra. É natural que se tenha isso, mas dentro de uma democracia que eu acho que ainda nós estamos vivendo no Brasil, embora tenhamos aí alguns exemplos, né, recentes, né, de legislações que foram aprovadas aqui e que foram suspensas através de uma decisão monocrática de um magistrado de uma corte superior, né? Nós ainda temos que discutir aqui, e isso vai ser decidido no voto. No voto, primeiro, na CCJ pela admissibilidade, depois na construção desse texto lá na comissão especial e, por fim, lá no plenário, né, central aqui da Câmara dos Deputados.
1: Deputado, Coronel Assis, o deputado Paulo Teixeira, que participou com a gente aqui há pouco, que tem uma visão diferente do senhor, e eu até queria que o senhor pudesse, né, ter essas respostas também para que o nosso ouvinte, nosso internauta, nosso, claro, telespectador tenha essas visões. Ele fala o seguinte, que, como o senhor até destacou aqui, que esse jovem hoje ele não deixa de ser punido, ele já é punido no sistema socioeducativo. E que na avaliação dele, se esse jovem for para o sistema, ainda que haja essa visão alternativa que o senhor está propondo de estrutura, que se ele for para um sistema mais próximo do sistema adulto, ele vai entrar numa escola do crime, vai ter contato com o crime organizado, que isso pode piorar o problema de segurança pública no país. Na avaliação dele, tem que ser mantido o sistema socioeducativo como é hoje, punindo esses crimes e desses jovens que cometem crimes e reforçando, no caso, o combate à criminalidade pela questão, por exemplo, da PEC da segurança pública que aguarda a votação no Senado, o reforço das polícias, a melhoria do sistema punitivo ali no sistema penitenciário. Como é que o senhor vê esse argumento?
0: Eu vejo que é um argumento muito frágil, né? Na verdade, infelizmente, respeito, né, a opinião do parlamentar, e isso é válido, né? Como eu falei, estamos numa democracia, a gente tem que ouvir, mas eu entendo que seja muito raso, né? No sentido de que

0: né, como eu disse para vocês, a proteção a esse jovem não vai deixar de ser observado nessa legislação, mesmo porque ele não vai ter contato algum, né, com criminosos, né, que estão no sistema penitenciário brasileiro. Ele vai ter ali, no caso, né, cumprir a sua pena como se adulto fosse em uma ala, em um pavilhão, em um raio diferenciado, separado também daquele jovem que comete um ato infracional de pegar um carro e bater esse carro e aí ter aí uma através de uma embriaguez, uma morte, né, que ele não foi intencional, que ele não conseguiu, né, que ele não prospectou isso. Agora, cara, pensa bem comigo, né? A questão da punibilidade hoje estabelecida no ECA, né, que é o Estatuto da Criança e do Adolescente, isso atende à sociedade brasileira? Como eu disse para você, as pesquisas dizem que não, né? E com certeza é aquela história, vamos discutir, vamos levar a votação, né? Vamos trabalhar isso para poder dar uma resposta aceitável lá para o cidadão, lá para o contribuinte. Porque se isso não fosse necessário, nós não teríamos, né, as pesquisas apontando que eles querem que promova essa redução da maioridade penal. E eu falo para você, né, eu acho que é uma proposta muito coerente, né, ela entra dentro desse viés de respeitar tratados internacionais, ela entra dentro desse viés constitucional da proteção a esse jovem, ela entra e não deixa de punir esse camarada, esse jovem de 16, 17 anos que cometeu um crime, como aconteceu esses dias atrás, daquela violência sexual praticada contra duas crianças de 7 e de 10 anos por 4 pessoas, sendo que um adulto e 3 adolescentes. E vai falar para mim que esses caras não sabiam o que estavam fazendo, né? Que eles têm que ter uma puniçãozinha de no máximo 3 anos de internação, isso quando acontece, né? Então eu acho que não, o Brasil precisa mudar. E aí, lógico, quando ele fala da questão da PEC, da segurança pública, eu também acho que sim, mas na verdade é um conjunto. Para a gente combater a criminalidade, não tem como você atacar só através de uma frente, né? A PEC da segurança pública é uma política de combate criminal estabelecida de uma forma muito coerente, né? Mesmo porque o texto que veio, né, do governo federal foi um texto assim, praticamente água de salsicha, e nós melhoramos ele aqui através da comissão especial, e esse texto vai possibilitar a integral aplicação, né, do PL antifacção, que também é uma grande inovação jurídica, e que nós precisamos da PEC para poder dar esse subsídio, esse alicerce constitucional para poder lutar contra o crime organizado, contra as facções.
1: Agora, deputado Coronel Assis, o nosso sistema prisional realmente tem uma série de problemas, e quando a gente cria essa terceira estrutura, como o senhor está propondo, e aí eu queria que o senhor pudesse responder esse argumento também. O deputado Paulo Teixeira usou até um programa para ter, em um dos eixos, essa questão de segurança
0: agora,
1: pública, né?
0: Agora.
1: Fala justamente nessa questão do sistema prisional, dando suporte ali aos estados. Mas seria viável na avaliação do senhor? E aí uma dúvida, quando esse jovem chegar, foi preso ali nesse sistema diferenciado aos 16, quando ele chegar aos 18, ele passa para o sistema comum dos adultos,
0: não,
1: ele
0: negativo,
1: ficaria,
0: ele permanece ali,
1: permaneceria ali
0: com
1: até,
0: certeza,
1: cumprir,
0: até
1: a pena,
0: cumprir a pena,
1: mesmo que seja uma pena de
0: com
1: mais
0: certeza,
1: de 3,
0: nós,
1: 10 anos.
0: Lógico, por quê? Porque nós partimos do princípio que ele não pode se misturar com esse tipo de gente.
1: Mesmo,
0: né?
1: Depois de chegar aos 18.
0: Depois de chegar aos 18, ele vai cumprir a sua pena ali, e eu vou dizer, não tem nada de diferente. Ali no próprio sistema socioeducativo, você vai ter um raio onde esses jovens de 16, 17 anos que cometeram esse tipo de crime, eles vão passar mais tempo cumprindo, né, a sua pena como se adulto fosse. É só isso, né? Ou seja, você vai tirar o caráter da impunidade que hoje, infelizmente, reina, né, na questão do consenso do brasileiro. O brasileiro hoje ele não consegue enxergar na justiça, né, aquela agilidade, não consegue enxergar previsibilidade, não consegue enxergar, né, que ela seja crível e que ela seja eficaz. Muito pelo contrário, né, nós estamos vivendo hoje, né, um sistema de justiça criminal desmontado. Está, né, aí o programa Pena Justa, né, onde os governadores às vezes são signatários desse programa e tem que cumprir metas exorbitantes, metas impossíveis dentro do sistema penitenciário, que eles pagam a conta, né? Então, assim, claro que é um negócio que a gente precisa, nós estaremos dando uma resposta e entregando algo crível, né, para a sociedade brasileira, que eles querem.
1: Bom, eu vou agradecer muitíssimo ao deputado Coronel Assis, que é relator, portanto, dessa proposta de emenda à Constituição, que permite a punibilidade desses jovens de 16.

0: anos, a partir dos 16, que cometam crimes graves como crimes hediondos, homicídio doloso e também lesão corporal seguida de morte. Vou lembrar aqui, deputado Coronel Cis, que esse debate que está previsto para começar às 14h30 na Comissão de Constituição e Justiça, ele é um debate interativo. Então, você que está nos acompanhando aqui pela rádio, pela TV, pelo YouTube, pode mandar perguntas lá pelo sistema do câmara.leg.br. E vou deixar aqui também, deputado Coronel Cis, mostrando como esse debate está amplo hoje, só falando aqui que, olha, tem previsão de participação nesse debate de representantes do Conselho Nacional dos Direitos da Criança e do Adolescente, da Ordem dos Advogados do Brasil, do Instituto Brasileiro de Ensino, Desenvolvimento e Pesquisa, IDP, de enfermeiras, do Ministério dos Direitos Humanos, de médicos e de professores também da Universidade de Brasília e ex-juiz federal também. Então, quer dizer, uma questão bastante ampla aí de participantes para poder trazer esse debate e para você que nos acompanha poder formar também sua opinião. Vou mais uma vez agradecer muitíssimo. Depois dessa audiência pública, deputado Coronel Assis, já existe aí um horizonte de votação, de colocar em votação essa proposta na comissão?
1: Olha, isso está sendo visto pelo presidente Leor Lomanto e eu acho que a ideia é tentar, né, depois dessa audiência pública, colhendo, né, todas as opiniões, todas as sugestões que forem entregues aí, a gente fazer uma boa análise delas para ver o que a gente consegue, né, de repente até mesmo aproveitá-las, né, para poder aí construir, né, um texto um pouco mais consensual. Eu acredito que isso deva ser colocado para votar aí o mais rápido possível.
0: Tá ok, então. Mais uma vez, muito obrigada, deputado Coronel Assis, do PL de Mato Grosso, ele que relatou, portanto, dessa proposta que está em discussão. E você que está com a gente aqui pelo painel eletrônico pôde ouvir aí opiniões diferentes sobre esse tema, que é polêmico, mas que está aí na ordem do dia. Obrigada, deputado. Obrigado. Ótimo trabalho e bom debate mais tarde.
1: Muito obrigado.
0: Agora, 8 horas e 42 minutos, e a Comissão Mista de Deputados e Senadores, que trata do reajuste do piso salarial dos professores, já marcou aí uma série de audiências públicas e indicou previsão de votação do tema na próxima semana. Quem tem as informações é o repórter Murilo Souza.
2: A comissão mista que analisa o novo piso salarial de professores da educação básica aprovou o plano de trabalho da relatora, senadora professora Dorinha Seabra, do União Brasil de Tocantins. O plano prevê a realização de uma audiência pública nesta quinta-feira pela manhã e a apresentação do relatório final já na próxima semana. A discussão e votação da matéria estão previstas para a próxima terça-feira. O novo valor mínimo que os professores devem ganhar em todo o país está previsto em medida provisória que perde a validade em 1º de junho, caso não seja aprovada pelo Congresso. Eleito presidente do colegiado, o deputado Idilvan Alencar, do PSB do Ceará, reconheceu que a comissão tem pouco tempo para concluir a análise da medida provisória, mas destacou que há acordo entre o governo federal e entidades da educação para o percentual de reajuste de 5,4%.
3: Infelizmente, o ano passado nós tivemos a regra do piso, que deu um reajuste de 0,37%, né, como portaria, que era a lei vigente do piso. E aí foi um momento aí muito difícil, né, e houve um entendimento do presidente Lula, do ministro Camilo, na época do MEC, da Undime, né, do CONSED, da CNTE, estava presente nessa reunião, e nós chegamos a um valor de 5,4, só que isso é uma medida provisória, isso precisa ser garantido. Nós temos aí um prazo exíguo, né, 1º de junho, temos que aprovar, correr.
2: A medida provisória cria uma nova fórmula de atualização anual para o piso dos professores, baseada no Índice Nacional de Preços ao Consumidor, o INPC, somado a 50% da média do crescimento da receita real do Fundeb dos últimos 5 anos. O objetivo é garantir que o salário dos docentes não perca o poder de compra e tenha ganho real. Na prática, a nova fórmula de cálculo projeta um reajuste de 5,4% a partir de janeiro de 2026, saindo de R$ 4.867,77 para R$ 5.130,63. Da Rádio Câmara de Brasília, Murilo Souza.
0: Agora, 8 horas e 44 minutos. Segurança pública tem sido um tema recorrente aqui no Congresso, porque é, de fato, um tema que preocupa muito a sociedade. Você acompanhou aqui com a gente, já nessa edição do painel, um debate entre o deputado, com opiniões do deputado Paulo Teixeira e do deputado Coronel Assis, falando da questão da redução da maioridade penal, que está em discussão na Comissão de Constituição e Justiça. E ontem o plenário também aprovou o texto base de um projeto que cria restrições para pessoas condenadas por crimes sexuais sexuais contra crianças e adolescentes, como estupro de vulnerável, exploração sexual infantil e produção de divulgação de pornografia infantil, criando aí mais restrições para essas pessoas. Foi aprovado o texto base, ainda

0: Falta a votação de uma emenda, um destaque, como a gente diz aqui no jargão legislativo, mas para entender um pouquinho o que está em discussão, a gente convidou o relator dessa proposta, que já teve aí um avanço no plenário ontem, o deputado Kim Kataguiri, do Missão de São Paulo, e ele já está com a gente aqui nos nossos estúdios. Deputado Kim Kataguiri, muito bom dia, obrigado por estar conosco aqui no painel eletrônico.
1: Bom dia, eu que agradeço o convite.
0: Deputado, primeiro, para quem está acompanhando a gente, o que que do relatório do senhor, que já foi aprovado pelos deputados e pelas deputadas em relação a essa restrição de quem é condenado por crime de pedofilia?
1: Do meu relatório foram aprovadas a maior parte das medidas, né? Primeiro, a restrição do pedófilo poder não poder passar em frente a creches, a escolas, a parquinhos, a lugares frequentados ou direcionados para crianças, né, com o georreferenciamento estabelecido pelo juiz, ao mesmo tempo que ele não pode se aproximar nem da vítima, nem da família da vítima, não pode ser dono de estabelecimentos voltados para crianças ou adolescentes. Então, com qualquer criança ou adolescente, por mensagem na internet, por qualquer aplicativo, não pode entrar em contato diretamente, que não possa também estar no mesmo quarto, na mesma unidade habitacional do que uma criança ou adolescente. Então, essas das principais medidas que foram aprovadas para condenados ali por estupro de vulnerável e de maneira mais ampla, pedófilos de maneira geral, né, aqueles que são pegos com pornografia infantil nos seus discos rígidos, nos seus computadores, aqueles que fazem a divulgação desse tipo de material. Então, uma restrição ampla dos direitos monitorados na execução penal, né, especialmente aqueles que estão cumprindo no regime semiaberto e no regime aberto. Na minha opinião pessoal, claro, o relatório é o possível, né? O que a gente consegue construir maioria aqui dentro para aprovar. Mas na minha avaliação, nem deveria ser possível um pedófilo progredir para o regime semiaberto, por aberto, deveria cumprir toda a pena no fechado. Mas, em havendo esse instituto hoje na nossa legislação, que a gente restrinja, né, os meios de ação do pedófilo o máximo possível.
0: E o que que tem acontecido hoje que aí tem, por exemplo, como o senhor falou, o senhor se surpreendeu com a questão da creche e outras questões, por exemplo, esse condenado, essa restrição vai valer mesmo depois dele já ter cumprido toda a sua pena? Essa é a ideia para o resto da vida dele ali, ele vai ter esse tipo de restrição?
1: Eu gostaria, mas infelizmente a nossa Constituição veda penas de caráter perpétuo, então a gente não pode ter essa restrição imposta para o resto da vida dele. Há algumas restrições, e até um ponto também que eu esqueci de falar, a obrigação de se avisar ao cônjuge de que há essa condenação por pedofilia, né? Obrigação essa que não existe hoje. Eu gostaria que fosse até o resto da vida dele, a nossa Constituição proíbe. Então, nós estamos falando aí da fase de execução penal. Em algumas restrições, algum período, algum tempo determinado que o juiz vai poder arbitrar ali logo depois que tiver acabada a fase da execução, né?
0: E aí, principalmente, como o senhor falou, até essa possibilidade do uso da tornozeleira eletrônica, né, no caso dele estar ali no regime aberto ou semiaberto, de que essas restrições de não se aproximar de ambientes onde haja crianças, na questão de ter um comércio mesmo relacionado a parquinho ou creche, então nessa fase. Agora, deputado, ontem no plenário foi aprovado o texto principal do senhor, mas uma emenda do Partido Novo, que foi apresentada ali em separado, acabou gerando muita polêmica porque tratava justamente da questão dos adolescentes. Como é que está a construção agora para a votação dessa proposta? Há uma possibilidade dela ter a votação dela concluída ainda hoje pelo plenário? Como é que foi? Por que que esse acordo parou ali ontem na votação?
1: Olha, eu concordo plenamente com o texto que está sendo colocado no destaque, né, que é ampliar o tempo de internação, né, de medida socioeducativa para um menor de idade criminoso, de 6 anos em caso de crimes comuns e 12 anos para crimes hediondos. O governo, né, infelizmente a base do governo Lula foi absolutamente contrária, né, e por isso atrasou essa votação dessa medida. Eu acho que isso tem completa pertinência com o assunto da pedofilia, principalmente agora que nós vimos um grupo, né, de adolescentes fazendo estupro coletivo contra duas crianças e divulgando isso na internet, e a pena deles vai ser no máximo 3 anos, né? O tempo de internação deles vai ser no máximo 3 anos cumprindo medidas socioeducativas. E sim, o ideal, né, aliás, na minha avaliação, tem uma visão mais radical nesse sentido, para um crime como pedofilia, para um crime como estupro de vulnerável de maneira geral, sequer maioridade penal deveria existir. Qualquer pessoa de qualquer idade que cometa um crime desta gravidade deve ser punido como adulto, porque acho que renuncia né, o seu direito perante ao

0: Estado de alegar a inocência da juventude a partir do momento que comete um crime dessa gravidade. Mas a emenda do Partido Novo traz uma coisa possível sem que a gente precise aprovar a PEC, que uma mudança na maioridade penal exige uma alteração na nossa Constituição, mas aumentar o tempo de internação, né, aumentar o tempo em que, entre aspas, um adolescente fica preso na antiga FEBEM, né, isso pode ser feito via legislação. Eu concordo com esse texto, mas infelizmente porque o governo discorda, mas ao mesmo tempo que o governo discorda, ele não tem voto para barrar. Esse é o nosso imbróglio político, porque se for a voto, tenho certeza que eu consigo os votos suficientes para a gente aumentar o tempo de internação. Então o governo atrasou a votação porque sabe que se for a plenário ele vai ser derrotado. Né?
1: Agora, a gente estava até tendo discussão aqui, esse debate mais cedo no painel eletrônico, sobre essa questão da redução da maioridade penal, que está sendo discutida por uma proposta de emenda à Constituição na Comissão de Constituição e Justiça. Inclusive tem audiência pública prevista hoje. Não seria o caso de deixar esse tema, então, para essa discussão na Comissão de Constituição e Justiça e por emenda constitucional? E aí, se avançar com esse ponto que já teve acordo, como é que está a análise, até para quem está acompanhando a gente poder entender, deputado Kim Kataguiri?
0: Eu acho mais rápido, né, que a gente aprove o aumento de tempo de internação, sem prejuízo de tramitar a PEC da redução da maioridade penal, que vai tratar até de penas maiores, né, em casos de crime como homicídio qualificado, quando cometidos por menores de idade. Mas então a minha defesa é que a gente aprove esse aumento do tempo de internação agora, porque é um projeto mais fácil, mais simples de ser aprovado, que tem um trâmite legislativo, né, mais célere do que uma mudança na Constituição. Né? Nós temos aí, né, na PEC da redução da maioridade penal, ainda tem a comissão especial, ainda tem dois turnos de votação na Câmara dos Deputados, então eu acho muito difícil que essa mudança na Constituição aconteça ainda nesse ano. Agora, é possível que o meu relatório de projeto de lei torne-se lei ainda nesse ano, né, por causa do trâmite mais rápido que é da natureza do projeto. Então, eu defendo que isso ocorra em paralelo. Né?
1: E como é que está? O senhor acredita que isso volte ao plenário ainda hoje ou talvez fique uma discussão ainda tentando se chegar a um acordo?
0: Eu acho que o mais provável é que fique para a semana que vem. Né? Essa semana, infelizmente, a gente está com dificuldades de articulação política, porque boa parte dos líderes partidários e o presidente da Câmara estão em Nova York, participando da Brazilian Week, né, série de eventos que se tem lá. Então essa negociação acho que só avança na semana que vem.
1: Tá, ok. Então vou agradecer muitíssimo ao deputado Kim Kataguiri, do Missão de São Paulo, deputado que é relator, portanto, dessa proposta, que teve uma primeira parte aprovada ontem pelos deputados e que trata aí de restrições no caso de condenados por crimes relacionados à pedofilia, restrições para aproximação de crianças, de adolescentes, de ter instituições comerciais relacionadas a crianças e adolescentes, mas existe essa discussão agora se esse texto vai avançar ou não para a questão de aumento do tempo de internação de adolescentes que cometam esses crimes. E aí essa discussão, por enquanto, como o deputado explicou aqui, está ali parada, parou um pouquinho no plenário, e a gente vai ver como isso vai se dar nos próximos dias, e certamente você que nos acompanha vai poder ver o desfecho dessa questão. Deputado Kim Kataguiri, muito obrigada pela entrevista, um ótimo dia para o senhor.
0: Eu que agradeço, bom dia.
1: Agora, 8 horas e 54 minutos, e a gente traz agora informações de uma proposta relacionada ao imposto seletivo. A gente tem a reforma tributária tendo previsão de entrar em vigor a partir do ano que vem, e aí no caso de produtos como bebidas alcoólicas, cigarros, existe um imposto seletivo, que é um aumento de imposto relacionado a esses produtos que causam mal à saúde ou ao meio ambiente. Teve um debate ontem na Câmara sobre esse tema e a repórter Silvia Munhato tem as informações.
2: Após audiência pública sobre o controle do tabaco no país, o deputado Padre João, do PT de Minas Gerais, disse que vai solicitar ao Ministério da Fazenda um novo reajuste do preço mínimo do maço ainda este ano. O preço mínimo atual, que entrou em vigor este mês, é de R$ 7,50, mas os debatedores afirmam que deveria ser de quase R$ 12,00. Outro consenso entre os participantes da audiência na Comissão de Direitos Humanos é o de que as alíquotas do novo imposto seletivo da reforma tributária, que começa em 2027, devem ser suficientes para reduzir o consumo. Padre João lembrou que o governo deve enviar em breve ao Congresso o projeto para definir as alíquotas do seletivo para cigarros e outros produtos que fazem mal à saúde ou ao meio ambiente.
3: Muito importante que seja garantida uma alíquota alta para os produtos e ainda em 2026 seja garantido um novo reajuste.
2: German Iglesias, da ONU.

0: Economics for Health diz que o Brasil tem uma pontuação baixa no indicador que mede a efetividade de políticas para o controle do consumo do tabaco. Segundo ele, a renda média aumentou e o preço dos produtos não andou no mesmo ritmo. Segundo André Sclou, do Instituto Nacional do Câncer, mais da metade da redução do tabagismo entre 1989 e 2015 tem a ver com o aumento de preços no período. Mas ele afirmou que desde 2017 ficou mais barato comprar cigarro no Brasil.
1: Se a gente pega, por exemplo, os dados da Pesquisa Nacional de Saúde, na população de 18 a 24 anos, que é mais fortemente atingida com a questão da iniciação, a gente já vê que teve uma estagnação na queda que vem acontecendo desde 89. Tanto entre homens quanto entre mulheres, houve uma estagnação, que isso é um dado muito ruim.
0: André explicou que o novo reajuste foi insuficiente e o Brasil tem o terceiro maço de cigarro mais barato na América do Sul. A conta do Instituto é que para cada R$1 de imposto arrecadado com o cigarro, o país gasta R$ 2,50 com doenças relacionadas ao consumo. São R$ 160 bilhões de reais por ano em custos diretos e indiretos. Mônica Andrés, da organização ACT Promoção da Saúde, trouxe dados do Ministério da Saúde, segundo os quais, em 2024, foi registrado o primeiro aumento da prevalência de fumantes de cigarros no país desde 2006. O levantamento Vigitel é feito anualmente. Da Rádio Câmara de Brasília, Silvia Minhato.
2: Agora, 8 horas e 57 minutos.
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2: Agenda cheia nessa quarta-feira, 13 de maio, por isso o repórter Mauro Ciechelini já está comigo aqui nos nossos estúdios para trazer os destaques das comissões e os destaques aqui na Câmara hoje. Tudo bem, Mauro? Bom dia.
4: Bom dia.
2: Mauro, escala, é fim da escala 6x1, continue debate, né?
4: Isso, a comissão especial que analisa, né, o fim da escala 6x1 vai promover 2 debates hoje, um de manhã às 10 horas. Sobre os impactos dessa mudança, né, na vida das mulheres e dos pequenos negócios de mulheres também. E às 14h, o ministro da Secretaria-Geral da Presidência da República, Guilherme Boulos, participa do debate sobre os aspectos sociais da redução da jornada. Nesse segundo debate, o objetivo é discutir a importância de garantir essa redução da jornada sem redução de salários, por meio de uma mudança constitucional e não por acordos coletivos ou individuais.
2: Mauro, tem aí também o grupo de trabalho sobre que trata da criminalização da misoginia se reunindo hoje, né?
4: Isso, o tema é ódio, aversão, vozes, vivências e impacto na vida das mulheres. O projeto que tipifica a misoginia, que é o ódio ou aversão a mulheres, como crime de preconceito, foi aprovado por unanimidade pelo Senado em março e agora tramita na Câmara. E é um projeto que equipara a misoginia a crimes de preconceito com penas de 2 a 5 anos de prisão e multa. Esse GT da misoginia se reúne a partir das 14h de hoje.
2: Mauro, tem também aí questão de saúde sobre transplante de medula óssea. O que vai ser?
4: Por exemplo, de leucemias que atingem o sistema nervoso central e linfomas. E a questão é a possibilidade de oferecer esse tipo de tratamento no SUS, o que hoje ainda é inexistente. A comissão especial que trata de prevenção e combate ao câncer se reúne às 14h30 de hoje.
2: Isso aí é só um gostinho da agenda, tem muito mais assunto, né, Mauro? O nosso tempo está chegando aqui ao fim, mas fica esse convite para você entrar em câmara.leg.br, que ali tem toda a agenda hoje da casa, inclusive com possibilidade de você acompanhar pelo canal da Câmara no YouTube todos esses debates. Mauro, mais uma vez, obrigada e até o próximo De Olho.
4: Até a próxima.
2: Agora que são 9h em ponto, a gente encerra mais uma edição do Painel Eletrônico, que teve a apresentação de Ana Raquel Macedo, produção de Marcos Brito e Carmen Fortes. Trabalhos técnicos de Bibiano Nunes, Gilson Ribeiro, Antônio Marcos, Carlos Mendes, Marinho Magalhães, Gilmar Nunes, Paulo Correia e Noé de Jesus. A direção de imagem é do Glaucio Branquinho, a edição de Ana Raquel Macedo e Marcelo Olacher. A direção da Rádio Câmara é da Verônica Lima e a direção da TV Câmara é da Daniela André. O diretor de Comunicação e Mídias Digitais é o Cláudio Araújo, o secretário de Comunicação, o deputado Marcos Beltrão, e o secretário de Mídias Digitais, o deputado Guilherme Uchoa. A você que esteve com a gente pela rádio, pela TV e pelo canal da Câmara no YouTube, uma ótima quarta-feira e desejo o mesmo a você que esteve conosco também pelas emissoras parceiras em todo o país e pela rede legislativa de rádio. Uma ótima quarta e a gente se encontra amanhã a partir das 8h. Tchau, tchau.

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1: A Receita Federal informa que a partir de setembro será obrigatória a emissão da nota fiscal de serviço eletrônica de padrão nacional por microempresas e empresas de pequeno porte optantes pelo Simples Nacional. A emissão deverá ocorrer exclusivamente por meio do emissor nacional da NFSE, nas modalidades emissor web ou API. A NFSE nacional deverá ser utilizada inclusive nos casos em que a opção pelo Simples Nacional esteja pendente de análise, em discussão administrativa ou sob efeitos de impedimento previstos na legislação. Mas fica vedada a emissão da NFSE de padrão nacional em operações sujeitas exclusivamente à incidência do ICMS.
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3: Agora em Brasília, 9:04. Muito bom dia para você. Estamos em 96,9 MHz. Essa é uma programação de Marlon Ribas, com apresentação de Tércia Guimarães e os trabalhos técnicos de Antônio Soares e Bibiano Nunes. Aí vem Maria Bethânia para você com Tigresa.
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0: Foi Lenine e Marcos Suzano, de Lenine, Olho de Peixe, antes Gilberto Gil, de Gil Liminha, Nos Barracos da Cidade. Maria Bethânia, de Caetano Tigresa.
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0: Esse foi o Carlinhos Brown, música dele, Yarahá. Kátia Freitas e Caetano Ons, Cássia Eller de Zé Ramalho, Admirável Gado Novo.
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6: Agora em Brasília são 9 horas e 32 minutos. Uma ótima manhã a você que está conosco aqui na Rádio Câmara. Nesta quarta-feira, dia 13 de maio, sejam todos muito bem-vindos. Você que está conosco em todo o Brasil através da nossa rede legislativa de rádio, das nossas rádios parceiras. Estamos também ao vivo no YouTube, no nosso portal câmara.leg.br. Convidamos você a participar conosco nas nossas redes sociais, X, Instagram, WhatsApp e Facebook. Fique conosco a partir de agora, numa transmissão ao vivo direto do plenário, Ulisses Guimarães, uma homenagem ao Dia Internacional da Enfermagem. Neste momento está abrindo os trabalhos o deputado Bruno Farias, do Avante de Minas Gerais. Ele é um dos propositores, juntamente com a deputada Alice Portugal, deputada Ana Paula Lima e deputada Laura Carneiro. Esta homenagem visa reconhecer o trabalho de enfermeiros técnicos e auxiliares de enfermagem, além de destacar a importância da área para a saúde pública. Neste momento, o deputado Bruno Farias, ele está compondo a mesa com as autoridades convidadas para esta solenidade aqui no plenário Ulisses Guimarães da Câmara dos Deputados. A enfermagem é algo fundamental na engrenagem da medicina, da saúde pública, da saúde privada, pois mantém o sistema de saúde em funcionamento e não é composta apenas por uma infraestrutura ou tecnologias, mas pelo capital humano que atua na linha de frente, a equipe de enfermagem. Isso a gente teve oportunidade de constatar, principalmente durante a pandemia de Covid, né? Todos os profissionais da saúde foram muito importantes, inclusive os enfermeiros e os técnicos em enfermagens. Pois é, a categoria é formada por enfermeiros, técnicos e auxiliares, que representam a força maior de trabalho no setor da saúde e também o elo de ligação entre o especialista, o médico,

0: paciente. Vamos então acompanhar, a partir de agora juntos, esta homenagem ao Dia Internacional da Enfermagem, solenidade que está sendo aberta pelo deputado Bruno Farias, do Avante de Minas Gerais. Na sequência, teremos a execução do Hino Nacional Brasileiro.
1: O nosso presidente do Corém de Minas, Lucas Tavares, as lideranças aqui presentes, Elizabeth, presidente do Sim de Saúde do Rio, Dart, representante do Fórum Baiano, o Mário Jorge, da CNTS, todas as lideranças aqui presentes, para representar os nossos coréns do Brasil. Eu convido para compor a mesa o presidente do Corém de Minas Gerais, Dr. Lucas Tavares.
0: Bom, os técnicos e auxiliares de enfermagem garantem a execução, a prática do cuidado, monitoramento de sinais vitais e administração de medicações aos pacientes e um suporte direto

0: Hino Nacional Brasileiro, cantado pelo Coral da Câmara dos Deputados, abrindo esta cerimônia em homenagem ao Dia Internacional da Enfermagem.
1: Convido a todos para assistir o vídeo institucional.

0: Eles nunca recuaram, nunca hesitaram nos momentos mais difíceis. Estavam lá.
1: 8 em cada 10 profissionais de enfermagem apresentaram sintomas da síndrome de burnout durante a pandemia.
0: Nas madrugadas silenciosas, segurando vidas. Nos plantões exaustivos, sem espaço para o cansaço. Na pandemia, na emergência, no nascimento e no adeus. Eles não apenas cuidam, eles salvam, eles protegem, eles sustentam o sistema de saúde deste país. Mas quem cuida de quem cuida? Hoje, reconhecemos a força da enfermagem, que sempre esteve presente, que dedicou seu tempo cuidando e levando esperança a quem mais precisa. A enfermagem merece reconhecimento, merece valorização e respeito. E essa luta também passa pela PEC 19, por condições mais justas, por dignidade e por um futuro melhor para quem nunca deixou de estar presente. O Brasil precisa, mais do que nunca, de quem sempre esteve aqui. Juntos, nada nos para.
2: Acabamos de acompanhar o áudio de um vídeo institucional sobre a enfermagem. Vamos ouvir o deputado Bruno Farias.
3: 12 de maio é o Dia Internacional da Enfermagem. Um dia que a gente poderia estar aqui comemorando uma categoria, um piso, uma carga horária justa, uma insalubridade, mas infelizmente não há o que comemorar. Hoje estamos aqui em mais uma sessão solene, em várias audiências públicas, falando para a gente mesmo, porque, infelizmente, nós não tivemos apoio de nenhum político desse país, nem do Executivo Nacional, nem dos estados, nem dos municípios. Hoje, a situação da enfermagem brasileira é muito triste, o que nós estamos assistindo. Nós estamos assistindo hoje agressões em cima de agressões a cada dia que aumenta mais. Estamos assistindo o complemento que chega nos municípios de atrasado e os municípios atrasam o pagamento, não repassam na data certa e ainda diminui a cada dia. Estamos assistindo a categoria trabalhar 44 horas, aonde no serviço público do país não existe 44 horas em nenhuma carga horária de serviço para nenhum profissional no Brasil. Estamos assistindo a enfermagem não ter insalubridade 40%, não ter aposentadoria especial, não ter privilégios, não ser reconhecida. É muito triste isso, que em 2020 a enfermagem era heróis. Hoje não passa de apenas mais um nesse país, sempre descartado, sempre deixado de lado. Eu fico indignado quando eu vejo um político bater no peito, dizer que não aceita o piso da enfermagem, que não aceita as benfeitorias para essa categoria. Eu queria que um político nesse país tirasse o terno e fosse dar 24 horas de plantão, fosse trabalhar como enfermeiro, como técnico, lá no ambiente de trabalho, assim como todos trabalham, para saber o que essa categoria passa e vive. Todos os dias, eu, Alice Portugal e outros deputados aqui está cobrando, indo, buscando, fazendo, a gente já não sabe mais o que fazer para que o governo federal tenha sensibilidade de mandar para cá um projeto de lei. Somente o presidente da República, somente ele pode mandar para cá um projeto de lei dando a questão do reajuste anual de 10% ou de 20%, porque o PIS está defasado, mandar para cá o impacto do valor do piso. Nós temos 11 bi aprovado, está usando apenas 8 bi para o pagamento do piso. O impacto é apenas 3 bi, é dar suficiente para aprovar a PEC 19, que fala das 36 horas. O impacto não é tão grande, tem condição para isso. Temos aprovado no pré-sal esse recurso para o pagamento da PEC 19 do piso. Mas, infelizmente, hoje não há o que comemorar. Hoje, eu acho que a gente que é deputada, Alice, nós temos a consciência tranquila

0: que fizemos o possível e o impossível. Agora, aqueles políticos deveriam voltar para casa hoje e refletir o que está acontecendo com essa categoria. Essa categoria que cuida de gente, que salva vida, que trabalha o tempo todo. Eu faço parte da base do governo, voto com o governo. Mas me desculpe o governo, a minha bandeira não é nem de direita nem de esquerda, a minha bandeira é da enfermagem. Eu fui eleito para defender essa categoria que luta, que trabalha, que chora todos os dias. E o que precisar fazer, eu vou fazer para defender a nossa enfermagem do Brasil. Porque eu sei o que eu estou falando. Aqui tem socorro lá de Minas Gerais, que trabalha o dia todo rodando o nosso estado, os hospitais, as instituições, e a enfermagem pede socorro. A enfermagem pede socorro porque não aguenta mais sofrer socorro. E você tem uma função importante no estado, que é representar essa categoria. Assim como o nosso presidente Lucas Tavares, que faz um trabalho magnífico à frente do nosso conselho. Quero aqui, Lucas, que leve um abraço ao nosso presidente, doutor Manuel Neri, representante do COFEN, nosso líder maior, e aos nossos colegas presidentes dos estados que estão aqui presentes. O COREN faz um trabalho, o sistema COFEN-COREN faz um trabalho diferente, junto com as entidades sindicais, que aqui eu quero cumprimentar de forma muito especial a Solange Caetano, a Jacinta, a Ellen, que representa o COFEN aqui hoje, uma grande líder, todas as instituições, entidades sindicais, o sistema COFEN-COREN, todo mundo é importante na luta para esse sonho dessa categoria. Eu só gostaria de pedir a todos aqui que a gente faça a nossa escolha presidencial, é um direito de cada um. Mas vamos deixar de lado as bandeiras partidárias. A luta é pela enfermagem. Eu não tenho bandeira de partido, eu não tenho paixão política. A minha paixão são os meus queridos colegas que estão me ouvindo agora, que estão sofrendo, que precisam de apoio, que precisa de um carinho especial. Infelizmente, que só são usados em época eleitoral. Então, hoje não é dia de comemorar, é dia de reivindicar, é dia de cobrar, é dia de estar aqui mais uma vez pedindo, pelo amor de Deus, ao presidente Davi Alcolumbre para pautar a PEC 19, porque nós temos voto suficiente, nós temos um impacto na mão, nós temos a fonte de custeio. Falta apenas o presidente do Senado pautar, porque a enfermagem tem pressa, não aguenta mais esperar. Bom dia, Deus abençoe toda a enfermagem do Brasil e conte comigo. E me desculpa aqueles que acham que eu fui a nossa grande líder, essa pessoa que defende a enfermagem no Brasil. Essa aqui é diferente. Quando está aqui, quando está no Palácio do Planalto, onde está, ela defende essa categoria. Ela, que é uma grande líder, representa a enfermagem da Bahia. Convido para falar a nossa grande amiga, líder Alice Portugal, aproveitando aqui, dia 16 é o aniversário dela, essa grande líder. Com a palavra, Alice Portugal.
1: Na Bahia a gente não nasce estreia, né? Bom dia, enfermagem brasileira! Apesar de todas as vicissitudes, vocês dão luz, né, à nossa saúde em nosso país. Vocês são o alicerce da estrutura de saúde, quer seja na rede pública, quer seja na rede privada. Então, eu quero abraçar, em primeiro lugar, de maneira afetuosa, a enfermagem brasileira, pelo sentido que faz a sua existência como categoria. E no seu Dia Internacional, nós não poderíamos deixar de realizar essa sessão aqui na Câmara dos Deputados. Apesar de ser uma sessão que os trabalhos foram convocados para serem remotos, nós estamos no período pré-eleitoral e a semana que vem nós teremos uma marcha de prefeitos em Brasília, mas não poderíamos deixar de marcar essa data. Eu quero cumprimentar a mesa, não é? Cumprimentando o presidente da nossa frente parlamentar, deputado federal, enfermeiro, Bruno Farias. Agradeço, Bruno, suas palavras generosas e retribuo. Bruno tem sido guerreiro, tem investido a sua energia praticamente integralmente à causa da enfermagem. E nós precisamos reconhecer isso.

independente, como ele disse, de opção política, ideológica, é necessário identificar deputados que têm causas, né? Deputados que têm causas. E a enfermagem hoje não pode deixar de ser uma causa. Porque defender a enfermagem, seus direitos, a dignificação salarial, a dignificação de carreira, é defender o SUS. É defender uma estrutura de assistência que esteja preparada para a cabeceira do leito. É compreender a necessidade de não exaurir uma mão de obra que a cada dia fica mais escassa, porque os profissionais estão deixando a enfermagem em função da exaustão, do adoecimento, inicia com absenteísmo por problemas de saúde e depois vai fazer qualquer outra coisa para não se submeter ao estresse da carga horária extenuante. E Bruno tem denunciado isso de forma incessante. Então, Bruno, eu quero lhe dizer que, por mais que apostassem que nós não nos entenderíamos, nós nos entendemos perfeitamente, porque temos causa. E, em seu nome, eu quero cumprimentar todos os outros membros da nossa frente parlamentar que não estão aqui, né, por causa do tipo da semana. Então, aqueles que, né, seguram a bandeira não poderiam deixar de estar e nós estamos aqui. Eu quero abraçar a conselheira federal do COFEM, Ellen Pérez, que vem representando todo o sistema do COFEM, dos COREMs, nesta mesa. A minha companheira, irmã de luta, Solange Caetano, presidenta da Federação Nacional dos Enfermeiros, a FNE, e coordenadora do Fórum Nacional da Enfermagem. Solange tem sido uma guerreira que briga no Brasil, briga internacionalmente nos fóruns sindicais, enfrenta a batalha das centrais sindicais, porque vocês não pensem que é simples. O sindicalismo tem suas nuances. O sindicalismo tem a nuance operária, a nuance, né, dos trabalhadores em comércios e serviços, mas quando vai para a área da saúde, a guerra é grande. E a nossa Solange está lá afirmando a enfermagem e os trabalhadores da saúde. A queridíssima Jacinta de Fátima Sena e Silva, presidenta da ABEM. A ABEM tem sido um celeiro de quadros, tem sido uma estrutura de formação opinativa, não só para a enfermagem, mas para todo o setor saúde. Eu quero abraçar e, acima de tudo, agradecer a ABEM, né? Estão aqui outros diretores da ABEM Nacional pelo seu desempenho no processo formativo e de luta. Muito obrigada, Jacinta. E ao Ministério da Saúde, que nos recebe com distinção, que não foge à luta, às presenças, que tem feito um grande trabalho no fortalecimento do SUS. O Aqui tem mais especialista. Nós estamos vendo a categoria médica ir aos sábados e aos domingos para os hospitais. E a enfermagem, que nunca deixa de ir, lá está dando suporte nos centros cirúrgicos deste Brasil para garantir, aí sim, um encerramento de filas. Então, o trabalho tem sido exaustivo, nós reconhecemos, mas precisamos muito, meu querido Felipe Proenço, secretário de Gestão do Trabalho e da Educação na Saúde, nós precisamos muito do estímulo e da palavra do Ministério da Saúde em direção a essa dignificação salarial e de carreira da enfermagem brasileira. Mas me dirigindo agora à enfermagem no elemento aliança. A defesa da unidade é a defesa de que nós possamos acertar, né? E eu digo a vocês, a luta é grande. Nós ainda temos base. Isto é uma fraude, meus senhores e minhas senhoras. Incorporar gratificações ao salário base é fraudar o valor final do que tem direito aquele trabalhador, aquela trabalhadora. Por outro lado, garantir que o piso dividido por 44 horas seja diminuído é burlar a lei, porque a lei, quando foi feita, e eu redigi esse capítulo, porque temos feito tudo a muitas mãos, era independente de jornada, para que fosse o valor original. Pisou num serviço, é aquilo que você tem que ganhar. Abaixo daquilo, seria ilegal. Mas agora, divide por 44 horas, e pior, investiram a ideia de que, se está sobre 44 horas, você tem que cumprir 44 horas. No dia 27 desse mês, existe uma tendência anunciada de que votemos o fim da jornada 6x1 neste

cenário desta casa. Imagine o Brasil acordando o fim da jornada e a enfermagem e o sistema de saúde ficar de fora. Nós não vamos aceitar isto. Se a jornada for modificada, é para todos os trabalhadores brasileiros. E essa discussão não passa por fora da contingência de termos que votar a PEC 19 no Senado já. Porque a votação da PEC 19, antecipando-se a, inclusive, a modificação da jornada geral do Brasil, efetivará o cálculo do piso sobre 36 horas, que é um horário pactuado com as entidades, na medida que 30 horas não passaria. Conseguimos votar na CCJ do Senado e agora a expectativa é que, em regime especial do Senado, a PEC 19 seja votada. Evidentemente, temos que mover todas as nossas energias. O presidente Lula irá à Bahia na próxima sexta-feira. E eu vou, de todos os jeitos, chegar no ouvido do presidente Lula para dizer o que significam 3 milhões de trabalhadores ultra-explorados no Brasil. E onde ele estiver, nós precisaremos tentar. O Ministério está aqui e os deputados estão em cada município, em cada território, em cada estado. E é preciso que as entidades organizem cafés da manhã, visitas aos escritórios, marcação de audiências com os deputados e senadores para que possamos retomar, para que possamos ressurgir aquela mobilização que foi graças a ela que o piso hoje é lei, apesar de sabotada, apesar de efetivamente sofismada através de uma série de medidas como essa e como são tomadas também em cada local do país. Mudar contratos, mudar nomenclatura, os técnicos de enfermagem virando técnicos de assuntos gerais, de iniciativas administrativas, trabalhos assistenciais, mudando a nomenclatura nas câmaras municipais. Isso é um absurdo que nós estamos vendo em nosso país. Portanto, a luta é grande. Eu nunca vi uma perseguição tão feroz como é uma perseguição no mundo do trabalho que se realiza contra o trabalhador da enfermagem. Nós temos visto, não é, perseguição e exploração contra todos os trabalhadores, mas contra vocês é uma coisa evidente. Eu espero que na semana que vem a Confederação Nacional dos Municípios não me venha depor contra os pisos. Como tenho visto candidatos a Senado subir em tribuna e dizer que nós estamos legislando para os prefeitos pagarem, inclusive excluindo o grande esforço do Ministério da Saúde quando realizou esse processo de cálculo da complementação através do sistema do SUS, incluindo aquelas entidades filantrópicas ou as privadas que cumprem até 60% de atendimentos do Sistema Único de Saúde. Então, a semana que vem é estratégica para conversar com os prefeitos. Sugiro que vocês tragam material para distribuírem aos prefeitos, mostrando a justeza do piso e a justeza desta luta, porque o enfrentamento é grande, o enfrentamento é permanente e a enfermagem não pode esperar mais. Por isso eu quero aqui, neste Dia Internacional, reafirmar, renovar o meu compromisso com vocês. Sou uma farmacêutica e bioquímica com uma especialização em saúde pública, mas não posso desconhecer ou negar o meu coração a essa categoria que é o esteio, é o lastro da assistência na saúde brasileira. A enfermagem no dia a dia, não só da pandemia, mas agora nas vacinações, agora no esclarecimento do que significa a necessidade de vacinar contra a dengue, contra a herpes, contra a gripe, e todos os dias a orientar a população buscando efetivamente o combate à doença. Então, hoje é, sem dúvida, um dia em que internacionalmente a lâmpada se acende e a enfermagem grita por seus direitos. Parabéns, enfermagem brasileira. Não desistam. Você que está aí nos acompanhando pelo YouTube, nos serviços, nos hospitais públicos e privados, nas emergências, nas UTIs, vocês que estão nos assistindo nas unidades básicas de saúde, nas universidades, nos serviços de saúde empresariais, porque a enfermagem está

0: na pesquisa, na extensão, na docência. A enfermagem está nas empresas. A enfermagem, ela se entrelaça com o mundo do trabalho em nosso país e no mundo. Parabéns. A palavra de ordem é não desistir. PEC 19 já contra a jornada 6x1 com a enfermagem dentro e todo o setor da saúde dentro. Forte abraço. Viva a enfermagem.
1: Obrigado, deputada Alice Portugal. Queria cumprimentar aqui a Evelyn, lá do Ministério da

Bom dia a todos os presentes, bom dia aos enfermeiros, enfermeiras, técnicos, auxiliares de enfermagem, estudantes de enfermagem, bom dia àqueles que nos assistem online. Quero cumprimentar o deputado Bruno Faria, que foi o requerente dessa sessão, junto com a deputada Alice Portugal. Quero aproveitar esse momento para já me antecipar, viu, Alice, e te dar os parabéns pelo seu aniversário, dizer que a enfermagem, com certeza, deseja a você toda a felicidade, toda a saúde, para continuar aqui nessa casa, buscando ajudar os trabalhadores da saúde, buscando ajudar aí na luta pelos profissionais de enfermagem, que, sem dúvida nenhuma, a gente sempre diz, Alice não é enfermeira, mas ela é. Ela é mais enfermeira do que muitas pessoas que a gente conhece. Então, meus parabéns antecipado pelo seu aniversário e dizer que estamos juntos aí para que você continue nessa casa. Quero cumprimentar o secretário Felipe Proenço, que tem recebido o Fórum Nacional da Enfermagem, que tem recebido a Federação Nacional dos Enfermeiros e todas as entidades com muito respeito, com muita atenção, e que tem, sem dúvida nenhuma, nos dedicado, não só na questão do piso, né, secretário, mas na questão da demografia da enfermagem, que saiu esse ano, que para nós, das entidades sindicais, é, sem dúvida nenhuma, um instrumento muito importante para a negociação coletiva, porque, com dados, quando a gente senta para negociar, seja com o sindicato patronal, do setor privado ou do setor filantrópico, ou mesmo com o gestor público, com dados na mão, é muito mais fácil de você demonstrar onde, de fato, os trabalhadores estão sendo adoecidos e estão sendo acometidos. Temos trabalhado, né, como eu disse ontem, via mesa de negociação permanente do SUS, o protocolo da carreira única interfederativa do SUS, que para nós é uma vitória enorme e que está se consolidando, acabou de ser homologado pelo Conselho Nacional de Saúde e que vamos trazer para essa casa, viu, deputada Alice Portugal, deputado Bruno, para que a carreira única interfederativa se transforme em uma vitória efetiva na vida dos trabalhadores e trabalhadoras. Quero cumprimentar a Ellen, companheira, que está lá na CRTS, discutindo os trabalhadores da saúde, né, e que é do Conselho Federal, que também está no Fórum Nacional. Jacinta, companheira de luta da ABEM Nacional, uma vitória, né, Jacinta? A homologação das DCNs da enfermagem. E cumprimentar Lucas, presidente do COREM, Minas Gerais. Dizer que a Federação Nacional dos Enfermeiros ela está presente nessa homenagem. É uma honra para nós podermos falar sobre os trabalhadores, mas eu quero aproveitar, já me cortaram o meu tempo, mas eu quero dizer que eu quero aproveitar esse momento para dizer, deputado Bruno e deputada Alice Portugal, que a enfermagem, além das questões do piso, nós precisamos que vocês também olhem para a lei do descanso, que apesar de ter sido aprovada em 2023, até o presente momento não foi cumprida, nem pelas instituições privadas, nem pelas instituições públicas. E nós vivemos o tempo todo sem ter um espaço sequer para a gente poder descansar. Então, a luta ela vai para muito mais além do piso. Nós precisamos proteger os nossos trabalhadores. Também precisamos incentivar o cumprimento da NR1, que está aí no dia 26, passa a valer, mas que a CN Saúde tem cobrado do ministro Marinho para que ela não seja efetivada e que tenha mais tempo. Nós não podemos, de forma nenhuma,

0: Para que ele paute a PEC 19, para que a enfermagem seja, de fato, reconhecida. Obrigada.
1: Com a palavra, a representante da ABEM, Jacinta. Enquanto Jacinta sobe lá, eu gostaria de pedir a assessoria da Câmara para montar os microfones aqui embaixo, que nós vamos dar um minuto para cada representante que veio de outros estados falar, que é importante... os nossos presidentes aí de Corém falar, os nossos sindicatos, a BEM, lideranças aqui, é importante a fala de cada um.
2: Então, bom dia a todas e todos aqui presentes. Quero cumprimentar inicialmente o presidente da Frente em Defesa da Enfermagem, o deputado Bruno Farias, também solicitante deste momento de homenagem à enfermagem brasileira, a nossa querida guerreira, deputada federal Alice Portugal, que está conosco em todas as trincheiras de luta. Quero cumprimentar o Felipe Proenço, representante do Ministério da Saúde, secretário da CEGETS. Quero cumprimentar as representações aqui da autarquia Sistema COFEM-Corém. São muitos. A Ellen está representando o sistema na mesa. Quero cumprimentar as direções da ABEM que estão aqui presentes. Quero também as técnicas representantes aqui do Ministério da Saúde, a Evelyn e a Lívia Angeli, mas quero cumprimentar especialmente cada um e cada uma que está aqui e nossos colegas que estão nos territórios, em vários locais de trabalho, escolas, hospitais, centro de saúde, em vários lugares. Nós estamos em todos os lugares. Então, eu penso que esse é um momento importante para a enfermagem brasileira. É o momento de a gente comemorar a nossa força, a força da nossa resistência, a força da nossa luta e a força da nossa Semana Brasileira de Enfermagem. Nós estamos na 87ª Semana Brasileira de Enfermagem, que o tema nosso é a bem 100 anos de lutas, avanço e perspectiva. Temos três eixos fortes que estamos fazendo nesse momento. Este é um momento singular na história, na história da enfermagem. A Semana Brasileira, ela é um ato político, é um ato político que a enfermagem brasileira faz uma reflexão crítica da sua prática social, centrada no cuidado, nas necessidades de saúde e nas singularidades territoriais. Em todos os lugares desse país tem uma discussão hoje, refletindo a prática, especialmente avaliando nossas estratégias para continuar conquistando o que é necessário para a valorização de quem sustenta o cuidado no sistema único neste país. Então, este ano também é singular, a ABEM caminha para o seu centenário, a entidade que construiu a identidade profissional do campo da enfermagem, que luta incansavelmente pela defesa da educação e da formação da enfermagem, inclusive com uma das conquistas em 2025, a conquista do marco da EAD, que a enfermagem ficou junto com as cinco profissões que estão fora da não presencialidade. E essa é uma luta nossa histórica, que é a defesa da presencialidade como imperativo ético e defesa da vida do povo brasileiro. Nós temos a luta nossa incessante pelo trabalho digno, valorizado e sustentável da enfermagem, pelo direito à saúde, pelo SUS, que também faz 40 anos que tem o legado da 8ª Conferência, que palmilhou, é o marco da conquista do direito à saúde e do SUS como política de Estado. E a ABEM também tem esse legado, ela tem o legado também na construção do Sistema Único de Saúde. Então, nós estamos aqui como representando a entidade, que, inclusive, constituiu o primeiro código de ética do campo da enfermagem, instituiu o sistema COFEM-Corém em 1973. Então, temos muitas conquistas, temos muitos legados para a qualidade da atenção à saúde do povo brasileiro. Então, nós estamos aqui e continuaremos. A ABEM esteve nas trincheiras de luta pela defesa das políticas de educação e de saúde nesse país e continuará nas lutas, na defesa hoje da aprovação da PEC 19, 19, da PEC 19. Temos certeza que temos força política e apoio político para criar as condições de aprovação da PEC. Sabemos o caminho, temos que chegar ao presidente da República e buscar o apoio da sociedade como um todo, e estamos junto com toda a classe

0: pelo fim da jornada 6x1, pelo fim das violências de gênero e racial, que nós somos a categoria, que somos 85% de mulheres e 53% de mulheres negras, pelo fim da insegurança alimentar no nosso país, pela defesa intransigente da democracia, da solidariedade, da justiça social, da vida com felicidade para todos, do aumento do acesso às ações e serviços de saúde, a aprovação da PEC 19 já pela valorização da enfermagem. Vivas a enfermagem, somos resistência, somos luta em luta. Vivas a enfermagem.
1: Com a palavra, a nossa colega Ellen, representando o sistema COFEM. Ellen Márcia Pérez, Rio de Janeiro.
2: Bom, essa é uma homenagem ao Dia Internacional da Enfermagem, solenidade presidida pelo deputado Bruno Farias, do Avante de Minas Gerais, propositor desta homenagem, o Dia Internacional da Enfermagem, comemorado em 12 de maio aqui no Brasil.
3: Bom dia a todas e todos, excelentíssimos presidentes dessa sessão, deputada Alice, deputado Bruno Farias, senhoras deputadas e senhores deputados, autoridades presentes, queridos profissionais de enfermagem de todo o Brasil. Hoje, este Congresso presta uma homenagem a uma categoria que não apenas integra o sistema de saúde brasileiro. A enfermagem move a saúde do Brasil, move nos hospitais, move nas unidades básicas, move nas maternidades, move nas campanhas de vacinação, move nas emergências, move nas regiões mais distantes desse país, move na ciência. Onde existe cuidado, existe enfermagem. E onde existe enfermagem, existe alguém sustentando a vida, muitas vezes em silêncio, muitas vezes sob pressão, mas sempre com compromisso, técnica, ética e coragem. Hoje, o Brasil possui quase 3 milhões de profissionais de enfermagem em atividade. É a maior força de saúde brasileira no sistema de saúde. Uma categoria presente em todos os municípios do país, uma força humana que sustenta diariamente o funcionamento do SUS e a rede privada e filantrópica de saúde. São enfermeiras, enfermeiros, técnicas, técnicos, auxiliares e obstetrizes que acompanham o nascimento, aliviam a dor, enfrentam epidemias, acolhem família, famílias executam protocolos complexos e permanecem ao lado do paciente quando quase todos já precisaram sair. A enfermagem brasileira não move apenas procedimentos, move segurança, move dignidade, move esperança. E é impossível falar de saúde pública sem reconhecer o papel histórico da enfermagem na construção do SUS. Foi a enfermagem que esteve na linha de frente da pandemia, foi a enfermagem que sustentou a vacinação em massa, foi a enfermagem que continuou cuidando, mesmo diante da exaustão, do medo e, muitas vezes, não raras, da própria desvalorização. Por isso, essa enfermagem precisa ir além das palavras. Valorizar a enfermagem significa defender condições dignas de trabalho, significa enfrentar a sobrecarga, combater a violência contra os profissionais de saúde, garantir descanso digno, fortalecer a formação profissional, reconhecer que não existe sistema de saúde forte sem trabalhadores valorizados. É nesse momento que as pautas fundamentais para o presente e o futuro precisam avançar no campo da enfermagem brasileira. A primeira delas é a PEC 19, proposta essencial para garantir segurança jurídica e sustentabilidade do piso salarial, vinculando sua aplicação à jornada de piso da categoria. A PEC 19 aprovada representa respeito a milhões de profissionais que há décadas sustentam a saúde e seguem aguardando a consolidação definitiva de uma conquista histórica. Também precisamos avançar no debate das 30 horas. Não se trata apenas de uma pauta trabalhista, estamos falando de segurança do paciente, de redução do adoecimento físico e mental, de qualidade da assistência. Não existe sistema de saúde, nenhum sistema de saúde pode funcionar adequadamente a custas da exaustão permanente de seus profissionais.

0: Defender jornadas mais humanas é defender um cuidado seguro para toda a população. Outro debate indispensável é o exame de proficiência para a enfermagem. A sociedade brasileira precisa que profissionais cheguem aos serviços de saúde, que profissionais que chegaram aos serviços de saúde receberam formação adequada, ética e tecnicamente qualificada. O Conselho Federal de Enfermagem tem defendido permanentemente a valorização profissional associada à qualidade da assistência e à segurança da sociedade, porque a enfermagem brasileira não aceita ser reduzida apenas a números. Estamos falando de vida, falando de uma profissão que permanece ao lado dos pacientes 24 horas por dia. E talvez nenhuma outra categoria conheça tão profundamente as dores e as fragilidades do sistema de saúde brasileiro quanto ela. O COFEN e os conselhos regionais, comprometidos com essa missão, fiscalizam o exercício profissional, defendendo a sociedade, fortalecendo a ética, apoiando a qualificação profissional e atuando institucionalmente direitos e garantias de reconhecimento à categoria. Mas o Brasil ainda tem uma dívida histórica com a enfermagem. E essa dívida não será paga apenas com homenagens simbólicas. Ela será paga com valorização concreta, com investimento, com respeito, com condições dignas de trabalho, com proteção profissional e com decisões políticas compatíveis com a importância da enfermagem nesse país. Hoje, neste plenário, fazemos também um reconhecimento humano, porque atrás de cada jaleco existe uma história, existe uma profissional que deixou de dormir para cuidar, existe um trabalhador que enfrentou jornadas exaustivas, existe alguém que escolheu permanecer ao lado da vida, mesmo nos momentos mais difíceis. A enfermagem brasileira carrega o país nos braços todos os dias e talvez por isso tenha se tornado uma das profissões mais indispensáveis da nossa sociedade. E neste Dia Mundial da Enfermagem, o que o Brasil precisa dizer de forma clara é: a enfermagem merece mais do que aplausos, merece valorização permanente, porque quem move a saúde move o Brasil. Um abraço a todas e todas e um feliz Dia da Enfermagem. Viva a enfermagem brasileira, viva o SUS, pela PEC 19 aprovada já.
1: Obrigado, nobre colega Ellen. Com a palavra, o doutor Felipe Proenço, representante do Ministério da Saúde. Aproveitando a oportunidade, doutor Felipe, leva um grande abraço ao nosso amigo, ministro Padilha, que nos atende muito bem, o nosso Ministério da Saúde, Evelyn, toda a sua equipe. A gente tem um carinho especial com o Ministério da Saúde. Com a palavra, nossa grande líder aqui, Alice Portugal, a enfermagem da Bahia.
2: Eu apenas para anunciar a presença da Confederação Nacional dos Agentes Comunitários de Saúde, a CONAX, entre nós. Levante aí, Hilda. Essa é a sua presidenta, Hilda Angélica, seguida de uma série de diretores da CONAX, que são aliados nossos na defesa do SUS e grandes guerreiros na defesa desta categoria, que é a preliminar, é a que vai nos rincões mais profundos e longínquos do Brasil levar o programa de saúde da família, que a enfermagem bem conhece. Então, ao invés de haver antagonismos, há uma simbiose profunda entre o trabalho dos agentes comunitários de saúde de combate às endemias com a enfermagem brasileira. Valeu, CONAX.
1: Doutor Felipe, com a palavra.
3: Agora sim? Muito bem, bom dia a todas e a todos. Cumprimentar o excelentíssimo deputado Bruno Farias, presidente dessa sessão, também a excelentíssima deputada Alice Portugal, que sempre tem defendido com muito afinco a enfermagem, cumprimentar a Jacinta da BEM, a Ellen do COFEN, a Solange do Fórum da Enfermagem, o Lucas do Conselho Regional de Enfermagem de Minas Gerais. E vou aproveitar também, Alice, para cumprimentar a Hilda da CONAX, essa presença tão importante aqui dos agentes de saúde, assim como em nome da Evelyn, diretora do DGERTS, cumprimentar todas as enfermeiras e enfermeiras aqui presentes e que estão acompanhando virtualmente essa sessão. Dizer que a gente entende que para esse Dia Mundial da Enfermagem representa o quanto que sem a enfermagem, o cuidado em saúde

0: de simplesmente não existe. Por isso que a gente reconhece esses mais de 3 milhões e 200 mil trabalhadores, esse dado apresentado pelo COFEM, mas por isso também que o Ministério da Saúde tem desenvolvido a demografia da enfermagem, junto com importantes instituições, o próprio COFEM, a Universidade Estadual do Rio de Janeiro, exatamente para ter a disponibilidade de todas as informações sobre essa categoria que é tão importante para o Sistema Único de Saúde e para isso conseguir também direcionar os investimentos necessários para a categoria. Os números da demografia, eles falam por si. A categoria compõe 70% da força de trabalho em saúde do país, sendo que há uma projeção de crescimento de participação de mais de 50% no próprio sistema de saúde e estamos investindo exatamente para que tenhamos cada vez mais trabalhadoras e trabalhadores de enfermagem no sistema de forma tão importante para o SUS. Ou seja, há uma indispensabilidade desses profissionais para o SUS em todas as regiões, seja nas periferias de grandes cidades, seja nas áreas mais remotas desse país. Portanto, é necessário, nesse momento, seguir se debruçando sobre o perfil dessa categoria que sustenta o sistema de saúde. Categoria essa que é maciçamente feminina. 87% dos profissionais de enfermagem são mulheres e têm sustentado dessa forma o Sistema Único de Saúde e é por isso que investimos em formação para essas trabalhadoras, para esses trabalhadores. Hoje, o Ministério da Saúde financia 17 mil bolsas de residência e área profissional de saúde, das quais mais de 6 mil são para enfermeiras e enfermeiros. Lançamos o programa Formatec, onde possibilitamos formação técnica e especialização técnica, especialmente também para esse olhar para a categoria da enfermagem. Por isso tudo, implementar a assistência financeira complementar da enfermagem é esse compromisso do governo federal, do Ministério da Saúde, tem viabilizado o pagamento da assistência financeira complementar, tanto pela lei viabilizada em 2023, sancionada pelo presidente Lula, mas também pelas portarias que o Ministério da Saúde tem publicado, tanto para garantir esse repasse de recursos para os estados, para os municípios, para os serviços, mas principalmente para que a gente siga monitorando e garantindo que esse recurso chegue nos mais de 750 mil trabalhadores que têm o repasse por parte do Ministério da Saúde. Não podemos ignorar o que os estudos apontam. Aponta as disparidades regionais na cobertura populacional, apontam concentrações de profissionais em algumas regiões e é por isso que trabalhamos também para melhorar essa distribuição. Senhoras e senhores, a pandemia da Covid-19 escancarou ao mundo o que a enfermagem sempre soube. Esses profissionais estão na linha de frente, mas também são responsáveis pela gestão, pelo planejamento, pelo desenvolvimento dos serviços de saúde de uma forma muito importante. Coordenando equipes, planejando ações, monitorando indicadores, são agentes estratégicos para o Sistema Único de Saúde e têm que ser valorizados quanto a isso. Estão presentes na totalidade dos serviços, em todos os municípios do país, e desde unidades básicas de saúde, centros de atenção psicossocial, nos serviços hospitalares, e, portanto, assumem cada vez mais funções nessa oferta do cuidado integral e tem que ter esse compartilhamento de tarefas para chegar nessa oferta de cuidado integral. Além disso, a demografia da enfermagem revelou que no período analisado houve um crescimento de postos de trabalho e isso demonstra o nosso compromisso em aumentar o cuidado e fortalecer a participação dessa categoria tão importante. Para concluir a fala, faço esse reconhecimento e, ao mesmo tempo, uma convocação de que precisamos seguir com políticas públicas contínuas e estruturantes para a enfermagem no país. A assistência financeira complementar foi um avanço importante, mas ainda precisa seguir nesse debate, precisa ser defendida, precisa ser atualizada e precisa participar dessas discussões muito bem apresentadas pela mesa já anteriormente. Portanto, precisamos seguir investindo em educação permanente, em condições dignas de trabalho, em um dimensionamento adequado das equipes e que também a gente possa apoiar as questões de saúde mental de forma importante para esses profissionais que dedicam suas vidas a cuidar da população brasileira. Que essa sessão solene não seja apenas um momento de homenagem, mas também esse marco de compromisso geral de todos presentes aqui com a valorização real e duradoura da enfermagem. Por isso que a cada profissional da enfermagem a gente agradece e fala do mais nosso profundo reconhecimento e fala do quanto vocês são a alma do Sistema Único de Saúde. Viva a enfermagem brasileira e viva o Sistema Único de Saúde.
1: Obrigado, nobre Felipe. A enfermagem pede socorro com a palavra socorro da enfermagem de Minas Gerais. Por um minuto.

0: Bom dia a todos e todas. Bom dia. Cumprimento o dispositivo em nome do deputado Bruno Farias e da deputada Alice Portugal. Eu não quero dizer o óbvio. Nós já temos falado demais do valor da enfermagem nesse país. As paredes desse plenário já têm isso ecoando. E nós,
1: bom, nós acompanhamos
0: agora
1: até
0: de uma
1: aqui,
0: ação concreta.
1: Direto do plenário Ulisses Guimarães.
0: Pela
1: esta solenidade homenagem ao Dia Internacional da Enfermagem. Nós vamos continuar acompanhando até o início da próxima, da nossa próxima transmissão, que será no plenário 12, a Comissão Especial sobre o fim da Escala 6x1, Vida Digna ao Trabalhador, análise da PEC 221 de 2019. O tema de hoje serão os impactos sobre a vida das mulheres e dos negócios. 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Deputado Alencar Santana, presidente da Comissão 6x1, está abrindo a audiência pública. Nesse momento, nós vamos acompanhar.
2: Dá o nosso bom dia a todos e todas que aqui se encontram, deputados, deputadas, assessoria, imprensa, equipe aqui de apoio, quem nos acompanha pela TV Câmara. Sejam todos e todas bem-vindos e bem-vindas. Encontro-se à disposição na página da Comissão da Internet, a ata da 4ª reunião realizada no dia 12 de maio de 2026. Fica dispensada a sua leitura nos termos do artigo 5º do ato da mesa 123 de 2020. Não havendo quem queira retificá-la, em votação a ata. Os deputados e as deputadas que a aprovam permaneçam como se encontram aprovada a ata. Informe que a sinopse do expediente recebido encontra-se à disposição na página da comissão na internet. A ordem do dia de hoje está dividida em duas partes, audiência pública e deliberação de requerimentos. Deliberação de requerimentos. Consulta colegiado se podemos passar rapidamente a deliberação dos seguintes requerimentos. Em seguida, audiência pública. Consulta o plenário se podemos deliberar em bloco os requerimentos constantes da pauta. Em votação, os requerimentos número 94 ao 97 de 2026. Os deputados e as deputadas que aprovam permaneçam como se encontram, os contrários se manifestem, aprovados os requerimentos. Informe que essa audiência cumpre decisão do colegiado em atendimento aos requerimentos número 10, 27, 31, 32, 46, 47, 49, 67, 77. Das deputadas Júlia Zanatta, Dayana Santos, Maria do Rosário, Camila Jara e dos deputados Rodrigo Dazaeli, Dorinaldo Malafaia e Saulo Viana. Tema da audiência, impacto sobre a vida das mulheres e dos pequenos negócios. Agradeço a presença dos nossos 5 convidados e convido para compor a mesa. Colega, só para informar, esse plenário aqui é menor do que o outro, então nós vamos fazer em 2 chamadas para a mesa, porque, de fato, não tem espaço físico para. Então, nós vamos dividir em 2 momentos. Nós temos as convidadas de hoje são Caroline, primeiro eu vou anunciar, depois eu vou chamar a primeira mesa. Caroline Dias dos Reis, secretária executiva do Ministério dos Direitos Humanos e da Cidadania. Quem eu também agradeço a presença e a possibilidade de ter vindo a essa comissão. Da mesma maneira, Sandra Kennedy Viana, secretária nacional de Articulação Institucional, Ações Temáticas e Participação Política no Ministério das Mulheres. André Espínola, gerente da Unidade de Estratégia e Transformação do SEBRAE Nacional. Sônia Maria Zerino da Silva, secretária de Trabalho da Mulher, do Idoso e da Juventude da Confederação Nacional dos Trabalhadores da Indústria, CNTI, representando o Conselho Nacional dos Direitos da Mulher. Cleide Silva Pereira Pinto, coordenadora-geral da FENATRAD, Federação Nacional dos Trabalhadores e Trabalhadoras Domésticas. E também Vitória Maiara Moura Alves de Carvalho, coordenadora estadual do VAT aqui do Distrito Federal. Então, eu vou chamar primeiro 3 pessoas, eu vou pedir para as secretárias executivas, se pudesse ficar também na mesa posteriori, e a gente faz a primeira mesa, depois a gente continua o debate. Quero anunciar aqui os deputados e deputadas que estão presentes fisicamente. Aqui a deputada Fernanda, né, agradeço muito. E também o nosso amigo deputado Mota, Luiz Carlos Mota, né, sempre presente também, atuante. Ô, Dimas, perdão, meu camarada, o rei do TikTok.

Tá aqui, Dimas, perdão. Não... o... Bom, nós vamos fazer, eu vou chamar, eu quero dar um anúncio, nós chamar aqui a primeira mesa. Informar que amanhã nós vamos ter o seminário em São Paulo, a partir das 9h30, no Palácio Trabalhador, sede dos Metalúrgicos de São Paulo. É, tem diversas entidades sindicais confirmadas, diversas entidades empresariais confirmadas. É, reitero o convite aos colegas deputados e deputadas dessa comissão, convite a todos que possam acompanhar. E na sexta-feira será no Rio Grande do Sul, lá em Porto Alegre, às 10 horas da manhã, 9h30 também, 9h30, a deputada Fernanda estará lá, também de Econômis a participar da mesa, iremos lá fazer o debate com todos os demais colegas, enfim. A comissão continua no seu propósito de ouvir amplos setores, estamos no ritmo acelerados, né, acelerado de audiência, Luizinho aqui do Ministério do Trabalho, é, acelerado de audiência, e vamos manter esse ritmo aí até a gente poder aprovar no final do mês esse relatório. Oi? E sábado em São Luís, lá no Maranhão, na Câmara Municipal, a partir das 10 horas também, ou seja, temos três estados ainda nessa semana. Dizer que o relator Léo, ele está no outro compromisso, nós estamos juntos agora de manhã, mas depois ele virá essa audiência também, porque essa audiência, inicialmente, não estava no plano de trabalho inicial, fazer audiências pela manhã. Ela entrou depois, então acabou a agenda de alguns aí comprometendo. Eu mesmo, em algum momento, peço desculpas desde já, vou ter que me ausentar, porque eu também tinha um outro compromisso, mas eu volto. Até pedi à deputada Fernanda, se ela pudesse em algum momento aqui presidir, mas eu vou ter que, de fato, resolver um problema e volto para cá, porque, de fato, essa pela manhã foi uma audiência extra e comprometeu algumas agendas. É, senhoras e senhores, quero também dar um informe. Nessa manhã, e quero dizer logo para a gente não ficar aí com especulações, o presidente Hugo Mota nos chamou, nos convidou para uma reunião, o Juarez está aqui da CNN, teve ontem, falou conosco, e novamente, as entidades que quiserem falar ao final, pós-deputados, sejam empresariais, sejam trabalhadores, qualquer outra entidade representativa, traga o nome à comissão, e ao final a gente abre, pós todos os deputados e convidados falarem. Mas o presidente Hugo Mota nos chamou numa reunião essa manhã, chamou o deputado Léo, o deputado Gastão, vice-presidente, estava lá, representa, né, um outro setor também, chamou o ministro Marinho, o ministro Guimarães, é, ministro Bruno Moretti e o deputado Reginaldo Lopes também estava. É, para a gente ir pensando, novamente, dialogando sobre o nosso cronograma, lembrando que o relator, no cronograma, tem um compromisso de entregar o relatório a essa comissão no dia 20, portanto, quarta-feira que vem. O tempo está curto, já tem acúmulos da Comissão do Trabalho, já tem acúmulos de debates públicos, mas a gente precisa ir afunilando do texto. Afinal de contas, além das propostas da deputada Érica e do deputado Reginaldo Lopes, também tem um projeto de lei do governo, também da deputada Daiane, e outros textos que estão tramitando. É, o que, que nós ali discutimos e pedimos ao relator nesse sentido? Primeiro, que a alteração do texto constitucional seja a mais objetiva e simples possível. Não precisamos fazer uma alteração constitucional detalhada. Ao detalharmos algo na Constituição, a gente a enfraquece, na verdade, a gente não a fortalece. Hoje o texto diz 44 horas, e fala 8 horas diárias. Nós temos que, em tese, o debate que está posto é reduz por hora para 40 e com 2 dias de descanso. Em síntese é isso, e sem redução salarial. Lógico que tem categorias que a realidade hoje já tem uma jornada diferente ou uma escala diferente. Tem gente que é 6 por 36, como telemarketing. Tem gente que está na jornada 12 de 36, saúde, segurança, serviços essenciais. Isso, Mota, nós vamos debater em que momento essas especificidades. Deixaremos para as convenções tratarem. Isso fortalece as entidades sindicais, patronais e dos trabalhadores, que vão ali chegar em algumas coisas específicas. Nós não, não, não,

0: Então a orientação foi, vamos fazer algo muito curto no texto constitucional, assegurando o fim da escala e assegurando a redução da jornada. Logicamente que isso tudo vai ser, continuar sendo debatido, isso não fechou ainda, né? Até porque tem a comissão, tem os deputados, terão propostas, está no tempo de sugestões de emendas. O Luizinho ele trata de algumas especificidades que terão que ser tratadas. Há um debate, dois debates postos com muita força. Primeiro, e eventual compensação? O ministro da Fazenda ontem já se posicionou em nome do governo. E ele deu um conceito muito esclarecedor aqui. A hora trabalhada não é propriedade do empregador. Portanto, você não tem algo que você está perdendo para ser compensado. Mas lógico, Mota, que todos nós entendemos que o setor aí vai ter mudança, vai ter adaptação. Há uma preocupação, de fato, com os pequenos em especial, né, os médios, especial os pequenos, e aí o governo vai pensar em alguma medida de apoio, de incentivo, de modernização desse setor, para que ele também possa se adaptar e ganhar escala adiante. Mas, ao mesmo tempo, há uma outra pergunta. Haverá transição? E se houver transição, de quanto tempo? Esse ponto, não houve nenhum consenso, é uma divergência que está posta. De minha parte, eu entendo que há uma forte expectativa gigante do trabalhador e da trabalhadora brasileiros, né, quem está na escala para acabar com a escala, quem está na jornada de 44 para que essa jornada também seja reduzida. Eu acho que o Congresso, como foi dito ontem aqui, e aí, deputado Alfredinho, como foi dito ontem, tem coisa que está madura, e está maduro isso. Eu acho que o mundo econômico também entendeu, o trabalhador espera e necessita disso para ter a melhor qualidade de vida. Eu, de minha parte, entendo que nós temos que implementar tudo que pudermos já. Há uma necessidade. Mas esse é o debate que nós vamos continuar amadurecendo nas audiências, com a participação de todo mundo, ouvindo todos os setores, que, logicamente, queremos e vamos garantir esse direito aos trabalhadores, mas, ao mesmo tempo, ninguém jamais pensa em quebrar a economia brasileira. Na verdade, nós entendemos que vai ter um ganho de escala de produtividade adiante. Então, eu queria deixar isso muito claro, até para a imprensa ter esse informe. O presidente Hugo Mota também gravou um vídeo, postou na rede, e eu comuniquei que faria esse comunicado aqui em público, para a gente não ter especulação, não ter espaço para a gente criar problemas, se lemos onde ainda não tem. Então, quero fazer esse esclarecimento, mas peço a todos e todas que continuem participando, continuem acompanhando, e os amplos setores, empresariais, trabalhadores, cada um ao seu lado, cada um com seus argumentos, mobilizados, trazendo sugestões, e cada qual fazendo sua devida pressão. De especial, peço que tudo seja em público, para que a gente tenhamos um debate mais transparente possível. Fredinho, anunciei que amanhã teremos a de São Paulo, onde você, com a sua história de metalúrgico, de trabalhador, que sabe ali os apuros da Zona Sul de São Paulo, do trabalhador também da Grande São Paulo, o quanto importante isso é. Bom, vou convidar a primeira mesa, qual que é aqui, a primeira mesa agora? Sônia Maria Zerino da Silva, secretária de Trabalho da Mulher, do Idoso e da Juventude, da Confederação Nacional dos Trabalhadores da Indústria. Por favor, Sônia Maria, seja bem-vinda. E quero enaltecer também nessa reunião a participação do deputado Gastão de manhã. Já vou até, vou mudar a confederação que ele vai representar, viu, Luizinho? Agora, a Cleide Silva Pereira Pinto, coordenadora-geral da FENATRAD, Federação Nacional dos Trabalhadores Domésticos e das Trabalhadoras.
1: Bom, após as explicações iniciais, o presidente da comissão, Alencar Santana, do PT de São Paulo, forma a mesa para a primeira rodada de debates em torno dos impactos sobre a vida das mulheres e dos pequenos negócios. É uma audiência pública da comissão especial que analisa a proposta de emenda à Constituição 221 de 2019. Essa proposta, ela visa a extinção da escala de trabalho 6 por 1, ou seja, 6 dias de trabalho para um de descanso. O debate visa

0: amplificar os argumentos de ambas as partes, dos que são favoráveis e os que são contrários, para a elaboração de um relatório final pelo deputado Reginaldo Lopes, do PT de Minas Gerais. O foco central da discussão de hoje é sobre a vulnerabilidade das mulheres na economia brasileira, a sobrecarga das mesmas, com jornadas triplas de trabalho e a sustentabilidade financeira dos pequenos negócios. Formada a mesa, vamos então acompanhar o debate.
1: Que o pai ou a mãe não perdesse seu dia de trabalho ou qualquer outra... Só um segundo.
2: Pode até falar o que é depois.
1: Fala aqui? Espera aí, só um segundo.

0: Bom,
1: gente, primeiro, bom dia. Todo mundo assim, o que aconteceu?
0: Deputada Fernanda Melchione assume a presidência dos trabalhos agora.
1: Estávamos desde o início, na manhã, tentando contato com o nosso senador gaúcho, senador Paulo Paim, senador que aprovou no Senado a PEC de 36 horas. Ou seja, é um guerreiro e um lutador dessa pauta há muitos anos. Como nós temos uma audiência pública no Rio Grande do Sul na sexta, fiz questão de falar com a Alencar dessa importância de resgatar, né, toda a luta do senador Paulo Paim. E aí tentamos ligar e o senador, claro, em agenda não pôde atender, me retornou agora, estávamos conversando e o senador está, então, em contato com o nosso presidente, Alencar Santana. E eu contava da rapidez, né, porque a audiência é hoje, já estamos quarta. Mas, e a audiência no Rio Grande do Sul é sexta, mas é assim mesmo que tem que ser. A comissão anda rápido, porque faz 40 anos que a classe trabalhadora está esperando, e nesse caso com muito impacto na vida das mulheres. Isso, ótimo. Então eu vou passar a palavra para a nossa primeira convidada, da Secretaria de Trabalho da Mulher, do Idoso e da Juventude da Confederação Nacional da Indústria, representando o Conselho Nacional dos Direitos da Mulher. Só quero antes cumprimentar a mesa, que está muito representativa, a Cleide, que é muito bom te reencontrar, né? Parceira de muitas lutas, a Vitória, coordenadora estadual do VAT, que bom estar aqui conosco. O Ministério, né? Esse é o celular do Alencar agora, esse eu não vou atender, né? E ele está com o meu, ai que perigo! E eu queria só fazer um comentário muito rápido. Agradecendo muito a presença dos deputados que estão aqui, deputado Mota, deputado Dimas e o presidente, porque nós, mulheres, e o Alfredinho, está ali o Alfredinho, a Luísa estava na frente, que eu não sei vocês, gurias, a gente no Gaúcha fala muito gurias, mas nós, mulheres, estamos um pouco cansadas de quando a pauta é das mulheres, os homens não aparecerem, quando a pauta é violência doméstica, a gente ficar falando entre nós, quando a pauta é a questão da jornada de trabalho para as mulheres, que ontem foi trazido, e eu tenho certeza que as nossas convidadas vão trazer, como a jornada 6x1 impacta ainda mais as mulheres, que são as que menos recebem, que sofrem com a dupla e com a tripla jornada, e que estão na base da pirâmide, portanto, acabar com essa escala também é defender uma vida além do trabalho para mulheres trabalhadoras do Brasil. Então, quero agradecer a presença desses deputados, mas deixar esse registro, lamentar algumas ausências e dizer que esse tema é muito importante, que bom que entrou no radar da comissão. Vou passar, então, imediatamente para a Sônia Maria, dando boas-vindas a todas as nossas convidadas.

0: Eu acho que ligou.
1: Ah, pronto.
0: Ok. Bom dia a todos e a todas. Eu quero primeiro agradecer a Deus por essa oportunidade de nós estarmos reunidos aqui nessa audiência, cumprimentar a deputada Fernanda, demais colegas da mesa. A Cleide já foi conselheira comigo lá no CNDM, grande companheira de luta, a Cleide, a Vitória, também do VAT, e dizer que é um prazer enorme estar aqui. Eu, como primeira mulher também, presidente de uma central sindical. Eu também sou da nova Central Sindical de Trabalhadores, que empossei agora em dezembro como primeira mulher presidente de uma central sindical. Um espaço que, geralmente, esses espaços de poder são espaços dados aos homens,

Não é? E nós estamos aqui enfrentando essas lutas, deputadas, que não são muito fáceis. Então, hoje, nós vamos tratar dessa audiência pública da questão do impacto do fim da escala 6x1 na vida das mulheres. E eu, como mulher trabalhadora, industriária, sei muito bem o que é a questão de nós sofogarmos um dia para tratarmos da nossa família, dos afazeres domésticos, do que a gente tem para fazer do trabalho do lar. Então, a redução da jornada de trabalho, sem redução de salário, é uma luta histórica do movimento social. E ali a gente já vê lá em 1857, quando a história conta, se realmente é isso, mas o que a história diz é que em 1857 as mulheres já faziam greve por redução de salário e melhores condições de trabalho. E nós estamos em 2026 e nós continuamos nessa toada, pleiteando redução de jornada de trabalho e salários dignos e respeito dentro dos ambientes de trabalho. Então, senhoras e senhores, hoje vamos tratar mais do que uma escala de trabalho. Discutimos qualidade de vida, dignidade humana e igualdade de oportunidade. O fim da escala 6x1 representa um avanço importante para toda a classe trabalhadora, mas seus impactos positivos na vida das mulheres merecem uma atenção especial. As mulheres brasileiras vivem uma realidade marcada pela dupla e pela tripla jornada de trabalho. Nós trabalhamos o dia inteiro na empresa e, à noite, nós ainda vamos cuidar dos afazeres domésticos, das atividades escolares dos nossos filhos e fazermos o almoço para levar no outro dia para a empresa. Sem contar que, muitas vezes, o local de trabalho é muito distante das nossas residências e nós gastamos uma hora e meia de metrô, de trem, de transporte. E aí, quando retornamos, vamos pegar os nossos filhos nas creches, vamos ensinar os afazeres também novamente da escola. É tudo uma rotina que, quando chega no final de semana, você vai... Não tem descanso, porque aí você vai lavar roupa, você vai fazer as atribuições que não deu para você fazer durante a semana. Então, as pesquisas mostram que nós temos uma jornada muito maior do que os homens, porque nós temos a questão dos trabalhos domésticos, que não computa como jornada de trabalho, a hora trabalhada dentro dos afazeres domésticos. Então, as mulheres brasileiras vivem uma realidade marcada por essa dupla e a tripla jornada. Além do trabalho formal, recai sobre elas a forma desproporcional às responsabilidades do cuidado, da casa, dos filhos, dos idosos e da família. Segundo dados do Instituto Brasileiro de Geografia e Estatística, as mulheres dedicam muito mais horas semanais ao trabalho doméstico e de cuidados não remunerados do que os homens. Isso significa que, para milhões de mulheres, a folga de apenas um dia na semana não é descanso, é continuidade do trabalho. A escala 6x1 reduz o tempo de convivência familiar, limita a oportunidade de estudo, dificulta o acesso ao lazer e compromete a saúde física e mental. Em setores onde predominam mulher, como comércio, limpeza, telemarketing, a saúde e a educação, essa rotina se torna ainda mais pesada. Defender o fim da escala 6x1 é defender que mulheres tenham tempo para viver, tempo para acompanhar o crescimento dos filhos, tempo para estudar e se qualificar, tempo para cuidar da própria saúde, tempo para participar da vida comunitária e pública, tempo, inclusive, para descansar. Algo que deveria ser básico, mas ainda é privilégio de poucos. Os impactos positivos dessa mudança são concretos. Melhora a saúde mental, a redução do adoecimento causado pela exaustão das jornadas,

fortalecimento de vínculos familiares e a afeição da desigualdade de gênero ao permitir uma divisão mais equilibrada das tarefas domésticas. E aí eu vou abrir um parênteses aqui. Essa questão da divisão equilibrada das tarefas domésticas, em 2004, quando eu cheguei aqui, nós já fazíamos o debate da ratificação da Convenção 156. Depois, de 2008, a OIT também se apropriou, e nós, das centrais sindicais, mulheres trabalhadoras dos sindicatos, nós já fazíamos esse debate pela ratificação da Convenção 156. E, até hoje, a Convenção 156 ainda não foi ratificada. Então, nós temos, sabe o quê? Que engrossar fileiras, nós temos que procurar os deputados nos nossos estados, que é isso que nós, mulheres trabalhadoras das centrais sindicais, estamos fazendo o dever de casa, cada um procurando os deputados nas suas bases, para que eles votem o fim da escala 6x1, que eles votem a ratificação da Convenção 190, que trata sobre o combate

0: trabalhar e viver e sonhar. Cuidar dos nossos filhos, ver os nossos filhos crescer, porque muitas vezes nós deixamos os nossos filhos com a pessoa para cuidar, saímos de manhã, eles estão dormindo. Quando nós chegamos à noite, eles estão dormindo. E nós os vemos no final de semana, só os vemos, porque não temos condições de lazer, muitas vezes até pelos baixos salários que as mulheres têm. E nós, em falar em baixo salário, nós temos que potencializar a conscientização e cobrar nas empresas que nós trabalhamos pela igualdade, pela efetivação da lei da igualdade salarial, a Lei 14.611. Um compromisso do presidente Lula com as mulheres e a lei, muitas vezes, algumas empresas não efetivaram a lei. Então, nós precisamos potenciar também essa luta e nós, trabalhadoras, as centrais sindicais, temos potencializado a luta pelo fim da escala 6x1, a luta pela efetivação da igualdade salarial. Então, finalizando, que o meu tempo acabou, que esta audiência pública seja mais um compromisso de reconhecermos que descanso também é direito, cuidado é trabalho e dignidade não pode ser negociada. Muito obrigado.
1: Muito bem, Sônia. Parabéns pela intervenção e pelas colocações. Quero registrar aqui conosco a presença do relator Léo Prates. O nosso presidente já tinha feito a abertura falando sobre o conjunto de reuniões que vocês já fizeram na manhã de hoje. E, ao mesmo tempo, como tem esse compromisso da comissão em ser célere. Significa que o deputado Léo Prates está trabalhando 7x0, correndo os estados brasileiros para fazer as audiências e apresentar o seu relatório dia 21, conforme o nosso cronograma. Isso é muito importante para que a gente veja essa conquista. Então, registrar aqui a presença do nosso relator Léo Prates conosco para ouvir as mulheres que trazem essas importantes contribuições. Vou passar, então, para Cleide Silva Pereira Pinto, coordenadora geral da FENATRAD, Federação Nacional das Trabalhadoras Domésticas.
2: Bom dia a todos, todas e todos. Quero cumprimentar a mesa na pessoa da companheira Sônia, se me permite. Muito tempo juntas, né, no Conselho. E expressar a gratidão de estar nesse espaço como trabalhadora doméstica, representante, as pesquisas dizem, de mais de 6 milhões de trabalhadoras domésticas, mas nós, que estamos na linha de frente, nos espaços, sabemos que existe mais de 10 milhões de trabalhadoras domésticas. E é uma responsabilidade muito grande estar aqui, né, falando sobre o fim da escala 6x1. Dentro do trabalho doméstico vai ser assim, um meio de fugir, né, desse trabalho escravo, de fugir do assédio sexual, porque quanto mais tempo você está dentro de uma casa, porque é bem diferenciado o nosso trabalho, o trabalho doméstico, porque o trabalho doméstico a gente tem dificuldade de fiscalização, tem dificuldade de provar que a gente não está trabalhando no horário certo. Então, o fim da escala 6x1 dentro do trabalho doméstico é importante, é fundamental. Vai nos ajudar a diminuir, principalmente, a saúde, né? A saúde da mulher. A companheira estava falando de uma jornada tripla, né? A mulher tem jornada tripla. Eu acho que a mulher trabalhadora doméstica ela tem mais do que jornada tripla. Porque ela, tudo que ela faz dentro do seu trabalho, ela faz em casa em dobro. Né? Então, às vezes, eu fico pensando que hora que a gente descansa como trabalhadora doméstica. Porque, quando chega em casa, ainda tem que fazer tudo e tudo repetitivo. Né? Por isso que, muitas das vezes, a doença da trabalhadora doméstica é tendinite, problema de coluna, porque ela faz a mesma coisa repetitivamente. Então, nesse sentido, a gente está a favor da escala 6x1 e deixando registrado aqui que o trabalho doméstico está dentro desse fim dessa escala 6x1. Né? Para a gente não ficar de fora. Eu sei que, pelo que a gente conversou, né? deputada Fernanda, em outros momentos a gente sabe que está, mas é bom deixar registrado para não acontecer igual aconteceu na CLT, no,

0: Artigo 7, né? Lá muitos anos atrás, mas aconteceu. Então, a gente já fica meio preocupada, né? Que o trabalho doméstico fique de fora de coisas boas, porque a gente está acostumada a ficar dentro quando é para trabalhar, mas quando é benefício, tem coisas que nos separam. É, deixar bem registrado esse nosso desconforto e estar ali mesmo empenhado de estar ajudando, né, essa comissão no que for preciso para estar ali fazendo com que essa escala 6x1 ela seja mesmo de fato extinta e a gente consiga mesmo 2 dias de descanso. O trabalho doméstico é fundamental. Por quê? Porque o trabalho doméstico, 90% são mulheres, né? Então, essas mulheres têm, como eu falei, essa jornada mais que tripla. É, você podendo descansar, que realmente não vai descansar, né? Porque tem o trabalho de casa, mas pelo menos ela vai ter 2 dias para cuidar dos seus e deixar um pouco de cuidado uns dos outros. Porque a maioria das trabalhadoras domésticas cuida dos seus. Se ela tem uma jornada cansativa, ela não cuida dos seus e cuida do outro, deixa de cuidar dos seus e principalmente a parte do cuidado, que coisa que está muito agora na moda, cuidado, cuidado, mas quem cuida de quem cuida? Então, o fim dessa jornada 6x1 por trabalho doméstico vai ser bom principalmente para o cuidado de nós, né? Nós, de pessoa, como pessoa. E porque a gente sempre cuida do outro e muitas das vezes não tem tempo de nos cuidar, não tem tempo de cuidar dos nossos. Então, é importante a gente estar engajada, como eu falei, dentro dessa proposta de escala 5x2 e estar trabalhando, né? Fortalecendo para que essa escala aconteça, que a gente derrube essa escala 6x1 e que possamos estar trabalhando com isso, trabalhando para que isso aconteça, para que nós sejamos respeitadas como trabalhadores e trabalhadoras como qualquer outra categoria. E é isso. Obrigada.
1: Obrigada, Cleide. Obrigada pela contribuição e pela luta de vocês histórica. Quero registrar a presença do deputado Paulo Marinho também, que está aqui prestigiando e participando da audiência. Passar imediatamente para a Vitória, coordenadora estadual do VAT Distrito Federal. Espera aí, olha.
2: Bom dia, gente. O meu nome é Vitória Maiara e eu vou falar um pouco sobre a minha história e sobre o impacto que a escala 6x1 tem em toda a trajetória da minha família. E eu vou começar a partir da minha avó. Infelizmente, ela já faleceu, mas eu vou falar dela. Ela foi uma empregada, ela foi uma auxiliar de serviços gerais de prédios públicos e ela trabalhava na escala 6x1 todo santo dia e ela tinha que cuidar de 7 filhos. Então, assim, ela foi uma guerreira e ela fez tudo isso sozinha, pois o meu avô, infelizmente, tinha falecido na época. Então, ela fez tudo isso sozinha. E eu vou passar agora para minha mãe, porque ela também não... Ela fugiu da escala 6x1, pois ela conseguiu hoje em dia. Ela é uma servidora pública. Mas, antes dela se tornar servidora pública, ela foi, sim, trabalhadora da escala 6x1. Ela trabalhava no mercado, ela enfrentava todo aquele caos que é trabalhar em mercado, não ter tempo para nada, você não ter folga, não ter tempo de ir para o banheiro. Tudo isso ela enfrentou. E esse impacto que teve na nossa vida foi que ela não teve a oportunidade de cuidar de mim e do meu irmão direito. Ela só conseguiu acompanhar, desenvolver, a conviver com a gente mesmo quando ela finalmente conseguiu passar no concurso público que ela tanto lutou. E ela fazia... Aí que entra também a tripla. Aí agora, que nem a companheira ali falou, a minha mãe ela fazia uma quádrupla jornada, porque ela trabalhava, cuidava da casa, cuidava da gente e estudava para a faculdade, para ela passar em pedagogia, para ela se tornar professora do que ela é hoje.

Então, esse impacto que teve foi uma foi o que causou na nossa família. Mas a partir daí tem eu que também tô nesse, eu atualmente não estou na escala 6x1, mas eu passei pela escala 6x1 e, gente, é muito exaustivo. É exaustivo demais, vocês não têm ideia do quanto que é exaustivo isso. Você não tem tempo para respirar, você não tem tempo para dormir, porque eu chegava tão cansada em casa, eu estava tão cansada do ônibus, de tudo, porque as pessoas esquecem que tem o transporte, não é só o trabalho em si, tem o tempo do... do tempo do transporte, que é mais 2 horas de ida e de volta. Então, assim, a gente perde muito tempo da nossa vida no trabalho e no transporte público, e as pessoas elas não valorizam, não percebem isso. É por isso que é importante até reduzir o tempo da carga horária, para a gente diminuir esse impacto no tempo do trânsito, para a gente chegar cedo em casa, para a gente cuidar das nossas crianças, para a gente ter um tempo maior com

0: Glória, e para essa comissão a fala da companheira.
1: Então, como eu estava falando, até o próprio tempo do trajeto tira o nosso tempo. Então, é importante a gente pensar nisso também. Outra coisa. Lembrei, gente. Então, assim, nos trabalhos que eu no trabalho de 6x1 que eu vivenciei, eu vi coisas impactando outras colegas de trabalho. E que é muito triste. Eu trabalhava 6x1 e as minhas colegas também. E muitas delas pagavam para outros colegas de trabalho para que pudessem trabalhar, para que elas pudessem terem tempo com a família delas. Então, assim, elas estavam tirando do próprio bolso dinheiro para ter tempo com a família. Isso é por causa disso. Porque eu era uma dessas pessoas que eu acabava trabalhando por ela, para ela ter que ter um tempo com a família dela. Só que eu também estava trabalhando numa escala de 7x0. No final, eu não estava tendo nenhum descanso, porque essa escala é escravocrata, gente. Ela é predatória, ela é sanguessuga. Ela suga tudo de bom que a gente tem. Então, assim, é importante a gente fazer isso. É importante a gente reduzir a escala. É importante a gente acabar com essa escala 6x1. E é isso, gente.
0: Muito obrigada, Vitória. É muito importante a intervenção do VAT e a história da Vitória, que é uma história de 3 gerações, né? De mulheres que enfrentaram a escala, no mínimo, 6x1, em alguns momentos, 7x0, como a própria Vitória nos conta. E essa dimensão que nós precisamos resgatar para, de fato, acabar, né, Cleide, com essa escala famigerada que liquida as trabalhadoras brasileiras. Eu lembrei agora, contigo falando, Vitória, nesse domingo, Dia das Mães, tive que parar num posto para abastecer, e aí tinha uma moça ali, eu não sei por que eu perguntei, sou dessa de ficar falando, conversando, ela falou, não, hoje é o Dia das Mães, eu não vou encontrar minha mãe agora, porque eu vim trabalhar para ela poder folgar. O meu presente para minha mãe é substituí-la no posto de gasolina para que ela possa, no Dia das Mães, ficar com o resto da família. Essa é a realidade das mulheres brasileiras. Eu quero desfazer essa mesa, claro, pedindo para a gente bater uma fotinho, não sei se está registrada, e vamos chamar para compor a próxima mesa. Bater uma fotinho das nossas mulheres. Léo, vamos fazer uma fotinho com as nossas mulheres aqui. Bem, tá? Vocês vão ver, vai ser um momento importante. Fácil. Avançar. Tchau. Muito obrigada, tchau, meninas. Deputada. Convidamos para que vocês sigam acompanhando. Okay. Vamos chamar agora Caroline Dias dos Reis, a nossa secretária executiva do Ministério dos Direitos Humanos e da Cidadania, para compor a mesa junto conosco. A Sandra Kennedy Viana, secretária nacional de articulação institucional.
2: Deputada Fernanda Melchiona está mudando a mesa nesse momento para próxima rodada de debates sobre os impactos sobre a vida das mulheres e dos pequenos negócios. É um debate que está acontecendo no plenário 12, na comissão especial sobre o fim da escala 6x1. A PEC, que está tramitando aqui na Câmara dos Deputados, 221 de 2019. O foco dessa discussão é sobre dois pilares da economia brasileira. A sobrecarga das mulheres, como nós vimos aqui, na primeira rodada de apresentações, de debates, e a sustentabilidade financeira dos pequenos negócios. Dados apresentados reforçam que mulheres dedicam quase o dobro do tempo que homens a tarefas domésticas e de cuidado. Escala 6x1 exaure o tempo que seria destinado ao descanso, lazer e até mesmo à qualificação. Vamos acompanhar, então, A primeira presidência

0: Apresentação desta segunda rodada, representante do Sebrae Nacional.
1: Vamos aqui. Deputada Fernanda, bom dia. Deputado Léo, deixar um abraço aqui ao deputado Alencar. Trago um abraço aqui do presidente Rodrigo Soares, que está acompanhando bastante de perto esse tema. E vou tentar trazer uma contribuição aqui do ponto de vista de um segmento que é gigante, né? E sobre o qual todo mundo está falando, que são dos pequenos negócios. Então, a primeira coisa que eu queria frisar é a complexidade que a gente tem, com a qual a gente tem enfrentado esse tema por conta da complexidade do segmento. A gente está falando aqui, deputados e deputadas, de 25 milhões de empresas, CNPJs. E dentro desse universo gigantesco, a gente tem uma grande heterogeneidade que precisa ser levado bastante em conta na hora de enfrentar as discussões. Então, a gente parte de quase 14 milhões de microempreendedores individuais, a gente passa por 10 milhões de microempresas e a gente chega na ponta da pirâmide com 2 milhões de empresas de pequeno porte, que é onde talvez esteja a maior complexidade. Lembrando que esse conceito todo abrange as empresas que faturam até R$4.800.000, que é um dinheiro bastante representativo, é uma empresa já com nível de complexidade importante para ser entendido. Então, dentro desse universo, a gente ainda tem uma série de outras preocupações, que é o segmento. Então, comércio, indústria, serviços, agricultura são totalmente diferentes. Então, a gente tem o recorte de porte, o recorte de segmento. O recorte do modelo de gestão, por exemplo, também é uma coisa que impacta muito essa discussão. E modelo de gestão, não estou dizendo aqui de nada administrativo, estou dizendo do contexto familiar. Empresas que podem não ter nenhum empregado, mas que tem um núcleo familiar que toca aquele negócio ali. Isso é muito comum, a gente tem alguns milhões de empreendimentos que são assim também, que tem essa modelagem. O que mais? A gente tem as questões regionais também, que impactam aqui. Então, com essa abertura, eu quero dizer que é uma complexidade importante, uma heterogeneidade importante para ser entendida, para a gente entender impacto, para a gente entender olhares, para a gente construir olhares e para a gente construir um entendimento aqui sobre o que vai ser necessário para ajudar essas empresas, para assessorar essas empresas. E aí eu entro no meu segundo ponto, que é deixar aqui o Sebrae está completamente preparado, com mais de 5 mil pontos de atendimento, com um time de funcionários hoje que chega perto de 7 mil pessoas, parceria com mais de 3 mil prefeituras do Brasil inteiro, para dar as informações. E aí essas informações hoje elas estão ainda um pouco desencontradas, né? As pessoas, os empreendedores, para entender, não vou fechar minha fala falando de uma pesquisa que a gente fez para entender como é que esses empreendedores estão vendo o assunto. Mas isso passa por informação, né? A gente não pode deixar de dizer isso. Então, precisa de clareza, debates como esse, audiências nos estados, informação circulando. E o Sebrae hoje está dentro desse contexto, fortemente engajado, para esclarecer isso dentro de todas essas variações que eu mencionei aqui, dessa heterogeneidade, se tem empregado, se não tem empregado, quantos empregados são, se é do Simples, não é do Simples, que setor que é, que segmento que é, que porte que é, né? Calcular, entender esse impacto, entender as formas de mitigar possíveis impactos que aconteçam, porque a gente sabe que vai acontecer, né? Se há empregados, há um recálculo ali a ser feito. Muita gente já está na escala 5x2, a gente percebe isso no dia a dia. A gente tem informações, pesquisas do Ministério do Trabalho que apontam isso. Então, a gente tem um conjunto importante de empresas que não têm empregado. Os microempreendedores individuais não têm empregado, na sua grande maioria, 99% deles. 99%? Não tem. Então, é um público para ter uma abordagem diferente em termos de construção de entendimento e de formação de opinião pública, né? E aí, deputadas, deputados, colegas de bancada, aqui eu passo para o meu terceiro ponto, que é uma pesquisa que a gente fez com mais de 8 mil empreendedores, empresários formais, onde a gente faz no Sebrae uma pesquisa, deputada, chamada Pulso. De 4 em 4 meses, a gente vai para a rua perguntar sobre... Tem perguntas padrão, tem perguntas chave, que a gente constrói, com as quais a gente constrói séries históricas aí de entendimento, de como é que está o ânimo deles, confiança e tal. E, em determinados momentos, a gente pergunta temas do momento. que impactaram 4 meses para trás, 4 meses para

0: frente, né, a gente entender. E aí a gente, no início desse ano, perguntou sobre a escala 6x1, a redução da escala. E aí isso está hoje no contexto de entendimento de 90% dos respondentes, então o assunto está percebido por eles. 50%, 51% entende não haver impacto para si. Tá? Isso não, quero fazer um parêntese aqui, não haver impacto. 11% não sabe do que se trata. 27% entende que está num contexto de impacto negativo, aumento de custo. E aí eu vou trazer aqui a indústria. A gente tem essa pesquisa toda segmentada por vários segmentos. Então, tem segmentos hoje mais ou menos impactados. Temos ali cerca de 20 segmentos, 25 segmentos, onde a gente consegue ver o nível de percepção. Então, a gente, indústria, comércio varejista e o setor de alimentação, eles estão acima desses 27% de impactados, de percepção de impacto, né? E 11% entendem estar no contexto de impacto positivo. Então, positivo. Então, a gente, dentro dessa, mais uma informação para a gente entender essa heterogeneidade, entender formas de conversar, entender formas de abordar, formas de construir o consenso, construir o entendimento, né? E construir, mais do que tudo, fecho minha fala, dizendo que o Sebrae está à disposição para estar nesse contexto de informação, para ajudar essas empresas, assessorar essas empresas, com consultoria, com treinamento, até financiamento. O Sebrae, ele subsidia investimentos em inovação tecnológica. Isso é muito importante nesse contexto, deputados e deputadas, porque a gente está falando de eficiência. Então, eventualmente, uma empresa que amplia seus níveis de eficiência pode entender essas questões de carga horária de trabalho de uma outra maneira. Então, a gente também tem essa forma de trabalhar com esses empreendedores. Então, fechando, cálculo, conscientização, entendimento do impacto, se haverá, qual será, como contornar, né? Como ganhar produtividade, como ser mais eficiente. Eu acho que esse é o nosso papel hoje, essa é a mensagem que eu trago aqui do Sebrae. Temos essa travessia aqui com esse público e estamos à disposição, inclusive, para, eventualmente, na próxima pesquisa. Eu sei que o prazo é muito apertado, né? Mas a gente pode tá à disposição aqui para que, na próxima pesquisa, na próxima Pulso, a gente também refaça e insira novas perguntas para chegar para aqui. Só eu não sei se eu falei, foram 8 mil respondentes, então é uma pesquisa bastante representativa, todos, com CNPJ formais e todos segmentados entre meio, micro e pequena empresa.
1: Olha, muito obrigada. Primeiro vamos aplaudir o nosso convidado. Registrar a presença do deputado Fernando Mineiro. E, claro, opa, o Sabit é outro deputado, não só deputado dessa comissão, como autor de uma PEC, primeira apresentada aqui na Câmara dos Deputados, né, deputado Reginaldo Lopes, que também está aqui conosco. O deputado Dimas pediu uma pergunta, porque as intervenções dos deputados são depois, mas como é uma pergunta pontual?
2: Na verdade, nem a pergunta, presidente, é só, André, por favor, é porque eu não consegui pegar aqui quantos por cento dos empresários desconhecem o tema? 11?
1: Mas, de qualquer maneira, é muito interessante a pesquisa, né? Muito interessante. Vejam, entre o não tem impacto e impacto positivo, a maioria dos empresários ouvidos pela pesquisa, portanto, apoiam, né? Dizem que bom, sim, dá para... E 27 apenas disseram que tem um contexto de impacto negativo. É, não, e esse, a maioria diz aqui o autor, que já deve até estar 5x2, e dois terços, lembra o Reginaldo Lopes. Vamos ouvir, então, agora a nossa secretária nacional de articulação institucional, não, secretária executiva do Ministério dos Direitos Humanos e da Cidadania, Carolina Dias Reis.
3: Bom dia a todas as pessoas presentes. Gostaria de iniciar cumprimentando aqui todos os parlamentares presentes, em nome da deputada federal Fernanda Melchiona. Também agradecer o convite do deputado Alencar Santana, que é o presidente dessa comissão especial. Cumprimento também todas as organizações da sociedade civil e também movimentos sociais que estão aqui para debater

tema tão importante para a sociedade brasileira, que é o fim da escala 6x1. Né? Em nome da ministra Jeanine Mello, gostaria de cumprimentar e agradecer a presença de todos que nos acompanham nesse momento. Gostaria de iniciar a minha intervenção chamando a atenção para a data de hoje, né, que a gente se reúne aqui, que é o 13 de maio, dia da abolição da escravatura no Brasil. Essa é uma data que carrega uma simbologia muito profunda e, mais do que lembrar a assinatura formal, né, da Lei Áurea, ela nos obriga a refletir sobre a história do trabalho no Brasil, sobre quem construiu esse país e sobre quais vidas foram historicamente privadas de direitos e de dignidade e de reconhecimento. A abolição não significou inclusão. Após séculos de exploração, homens e mulheres, crianças, pessoas idosas foram deixadas à própria sorte, sem políticas públicas, sem reparação, sem acesso à terra, sem educação, sem trabalho digno e sem acesso a nenhuma política pública. Isso tem consequências até hoje. A desigualdade racial no mercado de trabalho não surgiu por acaso. Ela é resultado de uma estrutura histórica que naturalizou a exclusão e a precarização de determinadas vidas. Por isso, quando olhamos os dados atuais do mundo do trabalho, percebemos que existe uma continuidade histórica que precisa ser enfrentada. Hoje, a maior parte da população brasileira em situação de informalidade no Brasil é composta por pessoas negras. Por isso, quando olhamos dados atuais do mundo do trabalho, percebemos que existe uma continuidade histórica. Também são as mulheres negras aquelas que seguem enfrentando os maiores índices de desemprego, subemprego e vulnerabilidade econômica. Eu faço questão de destacar aqui especialmente a situação das mulheres, porque o debate sobre a jornada de trabalho, descanso, dignidade, impacta profundamente a vida das mulheres brasileiras. São elas que, em grande parte, sustentam seus lares. São elas que trabalham no comércio, nos serviços, nos pequenos empreendimentos, no trabalho informal, nas atividades autônomas, e, ainda assim, acordam cedo, enfrentam um transporte público lotado, como foi falado aqui, trabalhando. Porque existe um outro trabalho que sustenta este país e que muitas vezes permanece invisível, o trabalho do cuidado. Cuidar dos filhos, da casa, das pessoas idosas, das pessoas com deficiência, da alimentação, da limpeza, da organização da vida cotidiana. É um trabalho essencial para o funcionamento da sociedade e muitas vezes é invisível. Mas ainda hoje esse trabalho é tratado como obrigação natural das mulheres e não como responsabilidade coletiva. Por isso, discutir a escala, o fim da escala 6x1 é também discutir desigualdade de gênero, discutir desigualdade racial e direitos humanos. Porque jornadas excessivas retiram as pessoas de algo fundamental, o tempo, para descansar, para estudar, para conviver, para o lazer, para cuidar da própria saúde física e mental, para participar da vida comunitária, social e familiar. E, quando falamos das mulheres, especialmente das mulheres negras e periféricas, a ausência desse tempo produz impactos ainda mais profundos. A escala 6x1 não afeta todas as pessoas da mesma maneira. Ela pesa mais sobre quem já vive uma situação de maior vulnerabilidade. Recentemente, circulou nas redes sociais e na mídia o relato da criança chamada Maria Luísa, em uma entrevista do Dia das Mães, sobre o Dia das Mães. Ela falava da mãe com orgulho, uma mãe solo, trabalhadora, que passa o dia inteiro trabalhando para sustentar sua família. Ao tempo que ela demonstrava admiração e dizia algo muito simples e muito poderoso, ela queria mais tempo com a sua mãe. Uma mãe que pudesse viver para além do trabalho, que pudesse viver no convívio familiar. O relato da Maria Luísa é um exemplo dos impactos das jornadas exaustivas na vida das crianças e adolescentes. A ausência prolongada de mães, pais e responsáveis compromete a convivência familiar e a construção de vínculos fundamentais para o desenvolvimento delas. Estamos falando de famílias que convivem cada vez menos com suas crianças, com seus filhos, crescem com pouco tempo da presença e de cuidado compartilhado. São relações afetivas atravessadas pelo cansaço permanente e pela falta de tempo. Ninguém deveria precisar escolher entre sobreviver e viver. O trabalho é fundamental, mas porque o trabalho dá dignidade, garante sustento, movimenta a economia e estrutura a vida social. Mas a vida humana não pode ser só reduzida ao trabalho e à produtividade.
O direito ao descanso também é um direito humano.

0: humano. O direito ao lazer, à convivência familiar, à saúde mental são direitos humanos. É importante dizer que esse debate também precisa considerar a realidade dos pequenos negócios brasileiros. Muitos pequenos comerciantes, empreendedores, familiares e trabalhadores autônomos também vivem submetidos a jornadas exaustivas. São pessoas que trabalham 6, 7 dias por semana para manter seus negócios funcionando, muitas vezes sem apoio, sem proteção social. Por isso, discutir novas formas de organização da jornada de trabalho também significa pensar em desenvolvimento econômico, justiça social e igualdade de oportunidades. Significa pensar em fortalecer pequenos negócios sem transferir todo o peso da sobrevivência econômica para jornadas humanas insustentáveis. Significa compreender que uma economia saudável depende de pessoas saudáveis e que não existe desenvolvimento verdadeiro quando trabalhadores e trabalhadoras adoecem física e emocionalmente para manter o funcionamento da sociedade. Ao longo da história, diversos direitos trabalhistas também foram tratados como impossíveis. A limitação da jornada de trabalho, as férias, o descanso semanal remunerado, o 13º salário, todos esses direitos, eles foram conquistados a partir de uma luta coletiva dos trabalhadores e das trabalhadoras. E todos eles enfrentaram resistência. Mas hoje, entendemos que ampliar direitos fortalece a sociedade, fortalece a economia e amplia a dignidade humana. Por isso, o debate conduzido por essa comissão, a partir das propostas apresentadas, é um debate legítimo, necessário e profundamente conectado à agenda de direitos humanos. Estamos falando sobre quais vidas podem descansar e quais vidas seguem historicamente submetidas ao excesso, à precarização e à invisibilidade. Neste 13 de maio, precisamos lembrar que a construção de direitos no Brasil nunca foi uma concessão espontânea. Ela sempre veio da mobilização social, da resistência e da luta coletiva. E é essa trajetória que nos trouxe até aqui. Em nome do Ministério dos Direitos Humanos e da Cidadania, em nome do governo federal, do governo do presidente Lula, reafirmo nosso compromisso com a dignidade da pessoa humana, com a valorização do trabalho e com a construção de um país mais justo. Defendemos um país em que direitos humanos estejam presentes também nas relações de trabalho, na proteção das mulheres, no fortalecimento dos pequenos negócios e na valorização de todas as trabalhadoras e trabalhadores brasileiros. Defendemos o fim da escala 6x1 porque entendemos que dignidade também significa ter tempo para viver. Muito obrigada.
1: Muito obrigada, secretária Caroline. Só registrar que primeiro o deputado Elvino esteve aqui conosco e o relator teve um outro debate. Né? É isso. Estamos correndo contra o tempo para dia 20 termos o relatório. 21, a apresentação do relatório, né? 20 mesmo. Previsão dia 20. Então, ele foi para um debate agora, mas volta às 14 horas. Passa imediatamente para a secretária nacional da Articulação Institucional, secretária Sandra Kennedy Viana.
2: Muito obrigada, deputada Fernanda. Cumprimento a todas as pessoas presentes, aquelas pessoas que também nos acompanham. Parabenizo extraordinariamente, se eu posso usar essa palavra, pela comissão trazer o debate na perspectiva das mulheres. E é sobre isso que estamos conversando hoje. Peço licença inicialmente para uma autodescrição, quem estiver nos acompanhando. Sou uma mulher 60+, uso roupas claras, cabelo curto, estatura mediana e absolutamente motivada, feliz por estarmos nessa quadra da história discutindo a vida das mulheres no mundo do trabalho. Cumprimento todas as que estiveram aqui na nossa mesa, em especial você, Vitória, porque o teu depoimento aqui traz aquilo que eu sei que todos os parlamentares buscam na sua prática cotidiana, que é ouvir o território, ouvir as pessoas para organizar o seu trabalho legislativo. E a sua depoimento aqui, inclusive, trazendo a perspectiva geracional, eu acho que assim, foi fundamental, e como disse a deputada Fernanda, fica registrado. Não é? Cumprimentar a Sônia, Zerino, a Cleide, muito importante, fundamental é essas mulheres que estão cuidando de outras famílias, as empregadas domésticas. Caroline, prazer conhecê-la agora na função de secretária executiva.

0: perspectiva. André do Sebrae, que traz perspectivas absolutamente importantes para subsidiar esse trabalho. E me permitam, se eu não esquecer algumas pessoas, mas deixou a gente agora, mas o deputado Reginaldo Lopes, que junto com a deputada Érica Hilton e o presidente Lula, portanto, são autores de projetos de lei que tramitam nessa casa. Fernando Mineiro, deputado, deputado Paulo Marinho, deputado Bongás, que esteve com a gente, deputado Alfredinho, Mota, com quem já cumprimentei, do meu estado de São Paulo, deputado Dimas, e Léo Prates, que nos deixou. Em nome do Ministério das Mulheres, eu, rapidamente, 10 minutos, é muito pouco tempo para trazer, eu acho que a importância nesta quadra da história do que a gente está discutindo. Uma mudança absolutamente importante e grande no mundo do trabalho para as mulheres, que não acompanhou o mundo da casa, do doméstico, do cuidado. Portanto, conversar sobre o fim da escala 6x1 e conversar sobre jornada de trabalho tem uma relação absolutamente próxima do que essa casa que discutiu e aprovou, que é a Política Nacional do Cuidado, e a gente vai conversar sobre isso. Claro que algumas, várias companheiras, colegas aqui da mesa, já trouxeram essa perspectiva. Mas eu queria chamar a atenção, e Luizinho é experiente muito mais do que eu nisto, e muitos outros deputados aqui, mas como ministério, eu estava olhando números, que eu confesso que não sou boa neles, e fui rever assim na memória. 53% da força de trabalho são mulheres. Por isso estamos nessa mesa. Daquelas que estão na jornada de 44 horas, são 56% das mulheres. Então, esta casa e esta audiência pública traz esse tema neste contexto. A mudança no mercado de trabalho, vocês se lembram, na década de 70, nós não éramos nem 20%, eram 18% das mulheres que estavam no mercado de trabalho. Quando a Constituição discutiu a última mudança jornada de trabalho, as 44 horas, nós éramos 30%, 35%, deixa eu recorrer aqui, 35% na década de 90. E hoje nós somos 53%. Portanto, esse tema nos afeta diretamente, e por isso que a ministra Márcia Lopes pede para eu estar aqui, estou aqui, em nome do Ministério. E aí, repetindo, quem está na carga horária de 44% são 56% das mulheres. Bom, se é este contexto, e quem são essas mulheres na nossa carga horária? Seja a deputada Fernanda, seja outras que me antecederam, são aquelas que estão nos trabalhos mais precarizados, com menos salário, e, portanto, com menor salário, com mais dificuldades, moram mais longe, são mais periféricas, gastam mais tempo no transporte. São aquelas que precisam ter voz nessa casa, e por isso que eu saúdo todas as que representaram aqui, as trabalhadoras da indústria, das empregadas domésticas, enfim, o diálogo que essa casa vem fazendo com as mulheres e com as trabalhadoras. Mas vejam bem, eu estava observando também o outro número do IPEA, que nos últimos 10 anos, 2012 para 2024, a família brasileira muda completamente de perfil. 51,7%, portanto, 52% dos lares são chefiados por mulheres. Então, nós estamos falando do impacto na família, na vida daquele coletivo familiar, e, portanto, não há como tratar disso como coisa menor. São as famílias, 51,7%, segundo o IPEA, dos lares são chefiados por mulheres. Vamos olhar um pouquinho mais para nós, mulheres. 30% são mulheres solo. São mães solo. 30% são mães solos. Então, do que nós estamos falando nessa realidade? E aí eu me preocupo muito, por isso falei da Vitória, que da importância do VAT como um todo, mas da Vitória, e falava para o deputado Mota, liguei para os comerciários lá da minha cidade, sou de Registro, interior de São Paulo. Como é que as mulheres veem isso? Porque tem toda a discussão sobre a... como que você fala, que remuneração que você dá à parte, de acordo com o que você vende?
1: Comissão.
0: Comissão, desculpa. De acordo com a comissão, eu falei, eu vou estar falando o lugar daquelas mulheres, do território delas, as comerciárias, por exemplo, que é a realidade das cidades de médio porte. Absolutamente a favor. Porque tem que se rever a forma como remunera. Tem que se rever a forma como se pensa a remuneração complementar com a de novo me fugiu, comissão, desculpa, com a comissão, e não que isso seja uma barreira para que a gente transforme esta realidade, que já faz tempo que precisamos mudar. Vocês sabem que somos a quarta carga horária mais pesada,

do mundo, que países da América Latina deram passos nos últimos 3, 4 anos, absolutamente importante, o México ano passado, reduzindo para 40, a Colômbia já reduziu para 42 horas, desculpa, por cento, não, 42 horas, o México para 40 horas, e o Chile para 40 também, agora nos últimos 3 anos. Então, por que o Brasil, alguns segmentos do Brasil, insiste numa carga horária que absolutamente... retrógrada pensando do ponto de vista mundial, que é absolutamente pesada para o trabalhador e é absolutamente pesada para as mulheres trabalhadoras. E é neste aspecto que a gente precisa olhar muito. Porque, vejam bem, o Estado brasileiro, parabenizo aqui essa casa por ter aprovado, o governo brasileiro por ter encaminhado o projeto de lei, de termos, pela primeira vez na história, um governo que... temos aprovado a Política Nacional do Cuidado e, portanto, temos trazido para o debate nacional que o tema da sobrecarga das mulheres, que a Sônia trouxe tão bem aqui, todas nós, não é um problema do núcleo familiar. Ele é também um problema do governo brasileiro. Ao implantar creches, escola em período integral, equipamentos de cuidado de idoso, ao pensar todas o suporte que o Estado tem que dar. Um minutinho para concluir. E, portanto, eu trago os dois temas porque nós não queremos, obviamente, ter um dia mais de descanso para continuar com a mesma sobrecarga em casa. Esse debate continua a ser feito, e aí a mudança de hábito na sociedade, é claro. O Maria da Penha vai à escola, vai discutir enfrentamento à violência, mas também vai discutir igualdade de gênero, né? O cuidado que nós gostamos tanto de fazer, mas queremos dividir melhor com os homens, absolutamente tem relação com o tema que nós estamos falando. Então, em nome do Ministério das Mulheres, em nome das mulheres que a gente busca escutar no dia a dia, nos fóruns, nos fóruns que existem no Ministério das Mulheres, no Conselho Nacional dos Direitos das Mulheres, com todas as escutas, a Conferência Nacional, feita o ano passado, a gente traz aqui. A gente quer muito que esse Congresso dê este avanço numa pauta fundamental para os trabalhadores e trabalhadoras e de forma muito especial para as mulheres. Estamos adoecendo, deputada, com essa sobrecarga absurda entre o trabalho, com essa carga horária e com essa escala, e também com relação a esse cuidado ainda não compartilhado. Eu evitei o mercado no Dia das Mães, tentei não ir em nenhum lugar. Tive que ir no finalzinho da noite no mercado, supermercado. Tinha coisa básica que eu precisava no dia seguinte. Uma caixa... Eu não queria ir por quê? Porque eu poderia ser atendida por uma mãe trabalhando. E fui atendida. Fui atendida e perguntei, você viu seus filhos? Ela falou, vi, fiz uma chamada de vídeo agora no final da tarde com eles, porque a minha irmã está com eles. Este cotidiano precisa mudar. E nós sabemos

0: para todo mundo. Mas sempre, né, é importante fazer esse desgaste, esse resgate, porque parece que nós falamos de uma minoria. Pode ser uma minoria em acesso a direitos, mas é uma maioria social. E digo mais, quando nós tratamos de creche, como sempre diz a minha amiga Manuela Dávila, nós estamos tratando de uma pauta de maioria, porque é a reprodução social e a vida da sociedade, dos filhos e das filhas. E eu queria aproveitar a presença dos deputados aqui para pedir assinaturas para uma emenda que eu acho que é inovadora, como tem que ser o que nós estamos fazendo aqui, que é um redutor de 15% do tempo de trabalho ou da jornada que a comissão definir. Eu tenho dito que eu quero 36, né, Dimas? Mas a vontade, nesse caso, bom, vai ter um debate, vai ter uma votação, mas que da carga que tiver, tem um redutor de 15% para as mães de crianças até 12 anos e para as mães atípicas em qualquer tempo. Porque nós precisamos reconhecer o trabalho de cuidados como um trabalho da sociedade. Então, eu queria pedir assinatura para que a gente possa tramitar com essas emendas. E eu, imediatamente, abro a palavra para os inscritos. Eu era a segunda inscrita, não vou prestigiar os deputados. O terceiro, deputado Raymond, também deve estar em outra agenda, sempre participante. O próximo é o deputado Dimas Gadelha.
1: Senhora presidente, nobres deputados, assessores, primeiro eu queria parabenizar a todos os expositores, né? As informações que vocês trouxeram aqui são importantíssimas para esse debate. Queria parabenizar a coordenação dessa comissão por esse debate de hoje. Eu acho que hoje a gente está diante dos dois temas mais desafiadores dessa pauta 6x1, né? As mulheres, que são extremamente impactadas, e também os pequenos empresários brasileiros. Fiquei super satisfeito com a pesquisa que foi aqui divulgada, a gente entender que apenas 27% dos pequenos empresários brasileiros veio de forma negativa, porque a gente sabe que a produtividade não tem relação apenas com o tempo do trabalho, mas com outras determinantes, como, por exemplo, investimento em tecnologia, acesso ao crédito, para que esses pequenos empresários eles possam ser mais produtivos. Mas mais desafiador ainda é o tema da mulher, porque, bem como colocou a Sandra aqui, a sociedade hoje, a base de toda a nossa sociedade hoje, graças a Deus, é a mulher, né? A gente tem mais de 100 milhões de mulheres aqui no Brasil. Dessas 100 milhões de mulheres, ela deu dado aqui, grande parte, mais de 10% dessas mulheres, são mães solos. E mães solos, gente, não trabalha na escala 6x1, não. Trabalha na escala 7x0. Né? Então, para você ter noção do que é isso, a gente teve agora o recorde de afastamento, quase 550 mil afastamentos aí. 65% desse afastamento foram de mulheres. Quem está ficando doente, principalmente, saúde mental e várias outras doenças, são as mulheres. Então, eu saio dessa reunião, dessa comissão hoje aqui, da audiência, com uma mudança de pergunta. Eu vim para essa audiência e eu queria responder a minha pergunta, era quanto custa para os empresários essa mudança do modelo. E eu saio dessa reunião de hoje com a pergunta, quanto custa manter esse modelo para a sociedade brasileira? Porque ele é cruel, é perverso, e eu tenho certeza que a sociedade inteira, e principalmente os trabalhadores, estão pagando um preço alto pela manutenção dessa escala que vem adoecendo o Brasil, que está impactando e vai impactar mais ainda as despesas com saúde, com previdência. Esse é um debate urgente e a gente não pode ser conservador nesse debate, não. A gente tem que ser muito agressivo para que a gente possa dar conta de responder essa demanda da sociedade brasileira. Obrigado, presidente.
0: Muito obrigada, deputado Dimas. Agora vamos ouvir o deputado Alfredinho, do PT de São Paulo. Deputado Dimas, do PT do Rio de Janeiro, também fazendo todos esses registros.
2: Senhora presidenta, demais representantes dos trabalhadores, trabalhadoras aí na mesa. Primeiro, ontem até falei, talvez pelo tempo que a gente ficou aqui em regime de escravidão, o empresariado brasileiro tem uma cultura tão atrasada em relação aos demais. Veio aqui, visto aqui que a minha Sandra, né? É que eu tô, já, a idade já prejudica a visão bastante, né? Mas veja, relatório que a Sandra passou aqui, nós estamos cercados aqui no meio com diversos países

0: de economia até menor do que a nossa, todas com 40 horas semanais. E nós aqui ainda temos essa resistência, aqui os empresários, de implementar as 40 horas semanais e dar fim numa jornada 6x1 como essa. Eu, por experiência própria, quando eu cheguei do Piauí em São Paulo, em 79, entrei numa empresa metalúrgica e, por sinal, 80% lá da mão de obra eram mulheres. E lá foi a primeira greve que eu fiz na minha vida. E eu lembro até a pauta, viu, Mineiro, de hoje. Uma pauta tão simples assim. Olha o que era. Papel higiênico nos banheiros que não tinha. A gente tinha que trazer de casa. 10 minutos por carro. Paguei muito caro por isso. E a jornada não era nem 6x1. Era jornada de 48 horas semanais. Ainda era. Depois, em 88, reduziu para 44, com a nova Constituição. E ali foi uma experiência muito positiva. Os números que vocês passam, a gente não tem conhecimento, porque não tem a facilidade de pesquisar, mas a gente conhece a experiência prática, que foi viver tudo isso. Ou seja, para as mulheres, uma jornada daquela, mesmo não sendo 6x1, mas o tamanho da jornada era um sacrifício, porque como falou, acho que foi ela ali, a jornada ela não começa quando você entra na fábrica que vai para o pé da máquina. A jornada ela começa quando sai de casa. Cidade grande como São Paulo, tem situações que é de 2 a 3 horas para chegar até o trabalho, mais 2 a 3 horas para voltar. Isso quando o trem da CPTM, lá no caso, na nossa região, não quebra, ou quando tem acidente na cidade, ou vocês conhecem como é o clima da cidade grande de tamanho que é São Paulo. Portanto, o fim da jornada e a redução para 40 horas semanais, ela é muito importante e essa casa vai fazer história. Se a Constituição de 88... fez história com algumas conquistas que a classe trabalhadora teve, essa PEC, o PL que o presidente Lula mandou aqui para essa casa, fará a diferença e fará a história em sendo aprovado, e eu não entendo e não acredito que deputado algum seja contra a isso. Então, essa é fruto de uma luta, porque tudo que a gente conquistou nesse país, a classe trabalhadora conquistou nesse país, foi fruto de luta com suor, sangue e lágrimas, enfrentamento, Então, essa é uma luta antiga que a classe trabalhadora reivindica. E, aliás, para terminar, é gozado porque, olha, aqui as contas é rápida. Em 1945, acho eu, já Getúlio Vargas criou a CLT e veio a jornada de 48 horas semanais. Nós só viemos reduzir jornada nesse país em 88, ao tempo. 40 anos, é isso? Pois é. Mas é isso. Parabéns a todas as mulheres que aqui estão na mesa. Parabéns por a luta delas. Estamos juntos nessa.
1: Obrigada, deputado Alfredinho. Agora vamos ouvir o deputado Fernando Mineiro e depois o deputado Paulo Marinho.
2: Deputada Fernanda, primeiro parabenizá-la pela condução, né, pelo momento que nós estamos aqui. Essa comissão trata hoje o impacto na vida das mulheres e dos pequenos negócios, né? Acho que está mais do que claro na sociedade brasileira a necessidade e a urgência, e ouso dizer que tem uma maioria hoje já favorável à redução da jornada e o fim da escala. São duas questões que acho que já tem um certo consenso, uma grande maioria na sociedade, mas eu ainda vejo setores empresariais bastante resistentes a essa questão. Espero que minoritários, não é minoritários. E lembro que esse Congresso aqui, a Câmara, ela tem uma representação majoritariamente formada por representantes do empresariado. Então, quero dizer com isso que é preciso continuar o debate e a pressão sobre essa casa para fazer valer o que hoje já tem, repito, uma certa maioria na sociedade, que é o fim da escala 6x1 e a diminuição da jornada para 40 horas. Acho que os dados que impactam na vida das mulheres são impactos assustadores, principalmente se a gente faz um zoom, né, e traz para dados mais significativos quais são os setores, né, quais são as mulheres que sofrem hoje, que façam hoje pela jornada 6x1 e que vivem. São as mulheres as mais esquecidas, invisibilizadas na sociedade, não é?

0: É, na verdade, as mulheres não têm a jornada 6, têm jornada 7 por zero, se a gente for pegar o trabalho com os cuidados que tem. Portanto, secretária Sena, acho muito importante o seu alerta de que, além da questão da jornada, é preciso também pensar políticas públicas para enfrentar essa questão do trabalho dos cuidados, que é um trabalho invisível, um trabalho não remunerado e um trabalho que pesa em demasia na vida das mulheres, não é? E eu queria, André, pedir que você aprofundasse um pouco sobre a questão dos dados da pesquisa. Eu fiquei muito feliz com esses dados, porque um dos setores que tem mais feito pressão, digamos assim, contra a jornada e tocar o terror é usar o pequeno empresário como justificativa contra a redução da jornada. Então, eu gostaria que você fizesse, inclusive, especificasse os setores, quais são os ramos, principalmente do serviço. Ontem eu recebi uma mensagem da Abrazel, né? E assim, é o setor que eu acho que está mais tocando o terror, é como se fosse parar, fechar restaurantes, fechar bares, né? Demissão, é como se fosse o caos para o setor, se fôssemos, a partir do momento que nós vamos aprovar, porque eu acho que a Câmara vai aprovar com a pressão da sociedade. Então, eu gostaria que você pudesse detalhar mais a pesquisa, porque existe um terror deliberado, totalmente infundado, sem dados, né, apostando na ignorância, apostando no desconhecimento, apostando na falta de dados, e virando as costas para vários estudos que mostram no Brasil, no mundo, em outros países, né, todas as mudanças que nós tivemos ao longo da história em relação de trabalho, contrato de trabalho, que foram positivas para a economia. E o que a gente vê, lamentavelmente, é num cenário onde nós temos os melhores indicadores recentes da história do Brasil, é uma situação, muito triste a gente ver setores empresariais afirmarem, difundirem mentiras. Ontem teve um grupo aqui em Brasília que projetou no telão, assim, desemprego, fechamento de empresas, divulgando absurdo. Então, gostaria que você pudesse aprofundar mais e informar mais assim os resultados da pesquisa que vocês fizeram.
1: Muito obrigada, deputado Fernando Mineiro, pelas excelentes contribuições. Então, vamos ao último escrito, deputado Paulo Marinho, registrando que o deputado Dimas, que ficou toda a audiência, teve que sair porque tem uma reunião com o ministro há 1 hora, e pediu, né, ver essa presidência, deixar o registro. Deputado Paulo Marinho.
2: Eu queria começar falando da importância da gente discutir as relações de trabalho. Eu tenho escutado atentamente, escutei a palavra da doutora Sandra Kennedy, da doutora Caroline, da representante do VAT, e existem pontos que são inquestionáveis. A síndrome do burnout, o esgotamento das pessoas, dos trabalhadores, também dos empresários, que hoje em dia a vida no Brasil não está fácil. E nós temos números que nem sempre mostram com profundidade, você consegue extrair que a situação não é exatamente isso, do que está lá, o número de desalentados. E é muito importante pessoas como o André virem para aclararem a situação que a gente vive hoje. A redução da carga de trabalho pode gerar um aumento de produtividade, nós temos isso acontecendo no mundo, os números são claros, temos a quarta maior carga horária de trabalho do mundo, e nossa produtividade é ridícula. Todos os países ao nosso redor têm produtividade melhor que o Brasil. Isso acontece por problemas estruturais. Então, reduzir a jornada de trabalho é um caminho, mas a gente não pode falar disso sem falar de uma taxa de juros com a Selic acima de 14%, buscarmos uma taxa Selic, como a gente já viveu há poucos anos, de 2%, permitindo que as coisas sejam melhor estruturadas e, acima de tudo, em qualquer ramo da vida, seja o empresário, seja o trabalhador, uma certa previsibilidade para que as coisas possam, de fato, as pessoas possam se organizar e programar. Dentro disso, doutor André, eu queria saber se o SEBRAE ou alguma unidade tem algum estudo com relação à questão da flexibilização da CLT com relação a horas trabalhadas e horas recebidas. Porque a grande verdade, a gente tem que aproveitar esse momento dessa comissão para ir para o mundo real que não acontece só.

0: em São Paulo, que não é só o trabalhador de uma multinacional, mas que é o trabalhador, que é o personal, que está na academia e às vezes não consegue se regularizar, não está na CLT, não está na CNPJ. É o enfermeiro que está trabalhando numa escala de 12 por 36, isso não está regulamentado da forma como deveria. Então, doutor André, existe algo, algum estudo do SEBRAE ou de qualquer coisa que fale da questão da hora trabalhada com a hora recebida, uma flexibilização total, aonde o trabalhador possa, de fato, ganhar o que ele merece, o que é devido, o que é justo, em contrapartida, ele tendo um horário que seja flexível. Tem algo assim? Obrigado.
1: Obrigada, deputado Paulo. Eu estava escrita, então vou fazer só um comentário aqui, muito rapidamente, né, para não ter que descer da mesa, voltar, enfim, de um tema que me chamou muita atenção em relação ao que a Sandra falava dos países que reduziram jornada de trabalho e a mesa de ontem, de que a ampla maioria, e os casos do Brasil também, em todos os momentos teve aumento de PIB, produtividade e não diminuição. E hoje de manhã, eu gosto muito de ficar vendo notícias, né, antes de... Hoje eu vi, e estava procurando aqui, não é que eu estava desatento à fala do pessoal, estava procurando a matéria que eu vi hoje de manhã, que a Argentina tem o pior desempenho industrial do mundo ao lado da Hungria, aponta relatório. O mercado industrial argentino teve mais de 79 mil empregos formais perdidos e fechamento de 2.900 empresas. Segundo o levantamento da consultoria Aldemus, com base nos dados da Organização das Nações Unidas para o Desenvolvimento Industrial. Por que eu peguei esse dado? Porque a Argentina acabou de aprovar, o ano passado, uma reforma trabalhista que é arrasa quarteirão com os trabalhadores. Legalização de jornada de 12 horas, troca até de comida por salário. E o que a gente está vendo com o estado científico, os impactos, é justamente o contrário do que o terrorismo sistemático da burguesia brasileira tenta fazer aqui, para que não se avance nesse direito histórico que é diminuir, reduzir a carga horária, a carga de trabalho sem redução de salário. E nós queremos, com recorte de gênero, por isso, de novo, peço a assinatura dos parlamentares para reconhecer essa questão da maternidade, do trabalho de cuidados. Quando a gente reduz o tempo de salário, de jornada das mulheres, 15% sem redução de salário, a gente está reconhecendo esse trabalho invisível, que, na verdade, é muito palpável, muito prático para as mulheres. E a gente sabe, mãe solo ou mãe sem rede de apoio é 7x0. Não tem assunto, é 7x0 e com muito sufoco. Porque a gente estava falando das comerciárias que vivem a impacto da 6x1, né? Tem família que trabalhou no comércio. Eu mesma, meu primeiro emprego foi de 7 de domingo a domingo, com intervalo de 4 a 6 sem carteira assinada, com 16 anos, que a classe trabalhadora é assim, né? É restaurante, restaurante. O meu, minha família, trabalhou no comércio. Tem outro tema para as comerciárias que é muito difícil, gente, que é o horário das creches. É o horário das creches. Ninguém no comércio trabalha 5 horas. São raros, tá? Ninguém é um exagero. Mas, em geral, a jornada é de 8 até 10 horas. E tu não tem creche pública ou as conveniadas, que são mais baratas, que atinjam, são pouquíssimas, a de tempo integral. E as creches particulares é quase o salário, lá, o salário base. Então, olha a situação das mulheres. Reconhecer isso, ou melhor, reconhecer que esse trabalho de reprodução social feito cotidianamente pelas mulheres é fundamental para reproduzir a mercadoria mais valiosa no capitalismo, que é a força de trabalho, é preciso ser reconhecido. E está garantido por lei, está garantido por proteção, e está garantido por uma série de temas. Esse era o meu comentário. Eu vou abrir... Gente, podemos fazer 1, 2 minutos, claro, com exceção do André, que teve uma pergunta específica, por um tema. Nós votamos as duas, e os nossos trabalhadores e trabalhadoras são os mesmos da Câmara dos Deputados. Nós queremos que eles tenham direito a um almoço digno para fechar aqui e abrir outra comissão. Eu faço esse pedido, embora essa presidente tenha sido bastante tolerante com o tempo para todo mundo, de que, enfim, as participantes que queiram, todas que falaram, usem de 1 a 2 minutos. E o André, claro, tem essa pergunta.

0: pergunta para conhecer mais exaustivamente essa importante pesquisa do SEBRAE. Nós queremos também agradecer esses dados trazidos por vocês. Podemos conversar contigo, André, já que teve essa pergunta específica?
1: Mas eu também não demoro mais que 2 minutos, não. Deputado, infelizmente não temos estudos sobre o viés do trabalhador. A gente foca mesmo nas empresas e ficamos devendo essa, tá? Deputado Fernando, aqui tem a lista, são 21 segmentos que a gente explodiu a pesquisa. E aí, vamos só para lembrar, tá? Então, são 13% do total não conhece a proposta, não conhece o tema. Então, dos que conhecem, mais 11% não sabe qual impacto, se haverá impacto e qual será. Dentro dos 89 que reconhecem o tema e entendem se haverá impacto positivo ou negativo, eu vou iluminar aqui. Comércio varejista com 32%. Então, se são 27% do total da pesquisa reconhecem um impacto negativo, os segmentos que mais preocupam pelo reconhecimento de um impacto maior: comércio varejista, indústria, serviço de alimentação, fazendo referência a serviço de alimentação, bares, restaurantes, comida de rua, são empresas que trabalham, a grande maioria trabalha os 7 dias, quando fecha, fecha segunda, e tem uma jornada de funcionamento muito ampliada, porque é do almoço até tarde da noite. Então, tem uma complexidade maior aqui de montar essa questão da jornada. Talvez seja por aí a questão que o senhor apontou. Por outro lado, economia criativa, que prende os menores índices, artesanato, beleza e estética. Vamos fazer, antes da audiência começar, deputada, o pessoal aqui de alguns segmentos desse estava aqui, né? E aí vamos lembrar que ali existe a lei do salão parceiro, por exemplo. Por isso que é importante a gente frisar a heterogeneidade e não criar um olhar único para um segmento tão gigantesco e tão múltiplo como é o dos pequenos negócios, né? Ali você tem uma lei do salão parceiro que regulamentou o MEI como uma possibilidade do profissional da beleza estar legalmente num salão e, inclusive, ficar com a maior parte do seu rendimento. Então, tem essa questão, não tem o vínculo trabalhista, mas foi uma lei, eu lembro que eu participei pelo SEBRAE dessa discussão, foi uma lei muito ansiada e muito trabalhada pelos profissionais do segmento. Então, a beleza tem um índice menor de percepção de impacto negativo. Os serviços empresariais, no geral, também. Educação, também, 15%. E, por último aqui, academia. Aí a gente já entra nos medianos. Vou trazer aqui, ó, academia e atividades físicas, já que o personal trainer foi mencionado pelo deputado, 24%. Turismo, 25%. Indústria alimentícia, 25%. Então, esses, dentro desses 21, existe esse destaque. Vamos lembrar que serviço, que comércio varejista é muito amplo, é muito amplo, né? Indústria não é tão amplo, mas é quem está na base, no topo da pirâmide. Vamos lembrar que são quase 2 milhões de empresas de pequeno porte, que são aquelas empresas que têm um faturamento de até 4 milhões e 800 mil reais. E vamos lembrar que, na base da pirâmide, como microempreendedores individuais, a gente tem hoje uma série de segmentos na economia que estão ba fortemente baseados nessa figura, naquele contexto de cadeia de valor, de terceirização. Não estou dizendo da pejotização, da terceirização espúria, mas uma terceirização que é legal. Não vou entrar no mérito, né, se é boa ou ruim, mas ela é legal. E aí sofre menos impacto. Ok? Acho que ajudou, deputado. E aí a gente deixa aqui a apresentação com esses dados desses 21 segmentos aqui. E com. Aí, só para aproveitar também, temos na pesquisa o que que essas empresas impactadas pensam em fazer, tá? Aumentar o valor dos produtos e serviços, reorganizar turnos e processos, que aí entra na produtividade, reduzir o número de funcionários, aumentar o valor dos meus produtos e serviços, 29%, reorganizar turnos e processos, 24%. Reduzir o número de funcionários, 21. Contratar MEIs, 14. Reduzir o horário de funcionamento, 14. Ampliar o número de funcionários, 3. E não sabe, 22. Aumentar o número, 3. 3%.
0: Obrigada, Romão. Aplaudir o nosso convidado. Obrigada, André. Secretária Caroline, por favor, essas

0: Considerações finais?
1: Vou utilizar esse tempo apenas para agradecer novamente a oportunidade de estar aqui. Acho que com a escuta que a gente teve aqui hoje, a gente pode levar o quão importante vai ser ter esse direito, né, fundamental garantido, um direito efetivo ao lazer, um direito efetivo de ter suas famílias, uma convivência.

0: mulheres, as crianças, né, que precisam de ter suas mães e seus responsáveis presentes ali no dia a dia. Quero agradecer a todos que estiveram aqui presentes e puderam contribuir, e deixo o Ministério dos Direitos Humanos e da Cidadania à disposição para avançar tanto nessa pauta quanto em todas as outras que estão ali defendendo, promovendo direitos humanos. Muito obrigada.
1: Muito obrigada. Aplaudir a nossa convidada, a secretária Caroline. Passo agora, então, para a secretária Sandra Kennedy.
2: Obrigada, deputada. Agradeço a todos pela oportunidade. Foi uma honra bastante grande fazer esse debate com todas e todos vocês, principalmente aqueles que nos acompanham também. Eu acho gigantesco essa possibilidade de comunicação de uns anos para cá que esta casa permite pela transmissão ao vivo, né? Eu acho que falo em duas coisas centrais. Uma é o quão foi importante ouvir a todos e entender que há um consenso em relação à forma diferenciada, impactante, pesada sobre a vida das mulheres, né? Entendendo que é o impacto sobre todos os trabalhadores e trabalhadoras, mas a especificidade na vida das mulheres. Foi um aprendizado ouvir o SEBRAE, me preocupava também muito esse diálogo. Fui prefeita da minha cidade, temos no Ministério das Mulheres uma preocupação absolutamente gigantesca com a autonomia econômica, desenvolvimento e, claro, para as mulheres também. E dizer que eu acho que o único ponto aqui, que me dirigindo ao deputado Paulo Marinho, que não vejo como divergência também, porque, como cidadão, obviamente, não concordo com os juros altos, mas, como governo, também entendo que o próprio governo pauta isso frequentemente, o desacordo com as taxas de juros, né? Numa lei que foi aprovada em 2021, sancionada no governo passado, e que a gente espera muito que a gente reveja, porque é impossível a gente lidar com esta autonomia do Banco Central e consequentemente, a repercussão disso nos juros que temos que enfrentar. Precisamos desenhar, seja pelo mundo público, como que nós, prefeitos, eu sou ex-prefeita, enfim, os municípios vão lidar com isso, ou pelo mundo do trabalho, com a redução, né? Porque se você traz absolutamente uma coisa central, os horários não batem, e onde é que fica, como é que ficamos. Portanto, aprendi, e parabenizar também pela sua iniciativa no projeto de lei, e esse tema eu vou levar para a ministra, vou levar para a nossa equipe, porque rebate fortemente nessa pauta que nós falamos, que é a pauta da política do cuidado e do plano nacional, os temas que a senhora traz aqui. É isto, que a gente possa trabalhar, comemorar, né? Eu ouvi aqui o deputado Alencar Santana dizendo que em maio vamos aprovar e que a gente possa, no final desse mês de maio e junho, estar comemorando uma vitória tão importante para toda a sociedade brasileira, em especial para as mulheres trabalhadoras. Muito obrigada.
1: Muito obrigada, Sandra. Quero perguntar para as nossas convidadas se a Cleide Silva gostaria de fazer suas despedidas. Pode fazer daí, querida Cleide.
3: Me escutam? Sim. Agora sim. Só assim um adenozinho, que falar que jornada excessiva de trabalho é trabalho escravo, né? Se você não tem descanso, é um dos sintomas, né? Um dos momentos de trabalho escravo, né? No momento que você não tem a sua vida pessoal, que você não tem o seu tempo, é trabalho escravo. É só um parecerzinho.
1: Muito obrigada. Vamos aplaudir a nossa convidada da FENATRADE. E concluímos, então, passando para as despedidas da Sônia Maria.
4: Oi. Minhas considerações finais, eu quero agradecer por essa oportunidade, que aqui estou como representando o Conselho Nacional do Direito da Mulher, onde no Conselho Nacional eu estou ali representando a CNTI, Confederação Nacional dos Trabalhadores na Indústria, e eu acho que a hora é essa. Eu acho que a gente tem que reforçar as nossas bases, o trabalho de base, para a gente continuar avançando e nós conseguirmos agora aprovar o fim da escala 6x1. É isso, eu quero agradecer e dizer que nós, mulheres trabalhadoras, o movimento sindical está firme na luta lá embaixo, procurando os deputados que se diz representante do povo e muitas vezes não exerce aquilo com que se comprometeu na sua base. Então, a gente está firme e a gente sabe que pode contar

0: com muita gente boa que está aqui. Muito obrigada.
1: Muito obrigada, Sônia Maria. Eu quero só destacar, da CNTI, só destacar uma coisa que tu falaste que é muito importante, que além do lazer, do direito das mulheres, reduzir a escala e ter, sem redução de salário, também ajuda na autonomia financeira, que é fundamental para enfrentar a violência doméstica. A gente tem visto isso com a Comissão Externa dos Feminicídios, que eu presidi no Rio Grande do Sul, o tema da dependência econômica. Eu só queria deixar esse destaque, foi muito importante. Como vocês observam, essa presidenta prestou atenção em todas as falas. Eu quero agradecer muito a presença de todos e todas que ficaram até essa hora, as nossas convidadas. E falo nossas convidadas, né, porque foram a maioria mulheres. Agradecer a presença do SEBRAE também, que trouxe esse estudo muito importante para nós. E, claro, agradecer os servidores dessa comissão, né, sempre diligentes e parceiros das audiências e das atividades. Nada mais havendo a tratar, convoco reunião para hoje, às 14 horas, para audiência pública sobre o tema aspectos sociais e a importância do diálogo social para a redução da jornada de trabalho no Brasil. Segundo ponto, deliberação de requerimentos. Agradeço a presença de todos e todas e declaro encerrada a presente reunião.
2: Deputada Fernanda Melchiona encerra, então, esta audiência pública da Comissão Especial sobre o fim da escala 6x1, vida digna ao trabalhador, a PEC 221 de 2019. Segundo o presidente da Comissão, Alencar Santana, do PT de

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1: Meio-dia e 20, uma ótima tarde para você. Eu sou Val Monteiro, até às 5. Tô contigo, começo com o João Donato, programação do Marlon Ribas.

0: Samba de Verão, Bossa Cuca Nova, Antes Nego, Paula Morelenbau e João Donato, Flor do Mato.
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1: A comissão mista que analisa o novo piso salarial de professores da educação básica aprovou o plano de trabalho da relatora, senadora professora Dorinha Seabra, do União Brasil de Tocantins. O plano prevê a realização de uma audiência pública nesta quinta-feira pela manhã e a apresentação do relatório final já na próxima semana. A discussão e votação da matéria estão previstas para a próxima terça-feira. O novo valor mínimo que os professores devem ganhar em todo o país está previsto em medida provisória que perde a validade em 1º de junho, caso não seja aprovada pelo Congresso. Eleito presidente do colegiado, o deputado Idilvan Alencar, do PSB do Ceará, reconheceu que a comissão tem pouco tempo para concluir a análise da medida provisória, mas destacou que há acordo entre o governo federal e entidades da educação para o percentual de reajuste de 5,4%.
2: Infelizmente, o ano passado nós tivemos a regra do piso, que deu um reajuste de 0,37%, né, como portaria, que era a lei vigente do piso. E aí foi um momento aí muito difícil, né, e houve um entendimento do presidente Lula, do ministro Camilo, na época do MEC, da Undime, né, do CONSED, da CNTE, eu estava presente nessa reunião, e nós chegamos a um valor de 5,4, só que isso é uma medida provisória, isso precisa ser garantido. Nós temos aí um prazo exíguo, né, 1º de junho, temos que aprovar, correr.
1: A medida provisória cria uma nova fórmula de atualização anual para o piso dos professores, baseada no Índice Nacional de Preços ao Consumidor, o INPC, somado a 50% da média do crescimento da receita real do Fundeb dos últimos 5 anos. O objetivo é garantir que o salário dos docentes não perca o poder de compra e tenha ganho real. Na prática, a nova fórmula de cálculo projeta um reajuste de 5,4% a partir de janeiro de 2026, saindo de R$ 4.867,77 para R$ 5.130,63. Da Rádio Câmara de Brasília, Murilo Souza.
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6: Meio-dia 34. 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Noel Rosa, para a gente começar esse bloco.

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0: Música do Chico Buarque, Rui Guerra, com Zélia Duncan e Marco Pereira, Fado Tropical. Antes, Verônica Sabino, Lágrimas e Chuva e Noel Rosa, Choro.
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5: O projeto do governo brasileiro chega à Câmara dos Deputados como uma vitória já dos movimentos que lutam há muito tempo pela redução da jornada de 44 para 40 horas semanais. Hoje também somando-se à causa da mudança da jornada de 6 por 1 para 5 por 2, pelo menos 2 dias de descanso para o trabalhador e para a trabalhadora. Aqueles setores que estão dizendo que isso pode comprometer a economia não estão fazendo as contas direito no Brasil. Com a redução da jornada de trabalho e a mudança da jornada de 6 por 1 para 5 por 2, nós teremos uma melhoria em todos os sentidos. Em primeiro lugar, na qualidade de vida do trabalhador e da trabalhadora. E olha aí, gente, as mulheres serão as principais beneficiadas, porque a jornada de

0: 6 dias na semana, para quem também acaba tendo o peso e a responsabilidade sobre os cuidados familiares, sobre tudo que diz respeito aos filhos em geral, é extremamente pesado e leva ao adoecimento. O Brasil é o segundo país do mundo com mais pessoas que vivem adoecimento por causas relacionadas ao trabalho. Então, a redução da jornada de trabalho pode significar maior qualidade de vida, sem prejuízos à economia.
1: Essa foi a deputada Maria do Rosário, do PT do Rio Grande do Sul. 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
1: E sempre com as melhores músicas. 12:46, Caetano Veloso.

0: Coisas do Brasil, Vanessa Moreno, música do Guilherme Arantes e Nelson Motta. Antes, Lisa Ono, A Paz e Wave, e Roberto, com Roberto Carlos e Caetano Veloso.
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3: Desde 2022 está em vigor o piso salarial da enfermagem no Brasil, mas a lei não está sendo cumprida. O descumprimento vem sendo alvo de denúncias contra municípios e instituições privadas que pagam o valor, fixado em R$ 4.750 para enfermeiros, R$ 3.325 para técnicos em enfermagem e R$ 2.375 para auxiliares de enfermagem. A Comissão de Saúde da Câmara discutiu o assunto com representantes do governo e de conselhos da categoria. Uma portaria de 2023 do Ministério da Saúde regulamentou o repasse da assistência financeira complementar da União para o pagamento do piso salarial da enfermagem por meio do FNS, Fundo Nacional de Saúde, que transfere os recursos para os fundos de saúde estaduais e municipais. A diretora do Departamento de Gestão e Regulação de Trabalho na Saúde, do

0: Ministério da Saúde, Evelyn Bezerra da Silva, explica que cabe ao Ministério fazer o repasse da assistência financeira complementar para garantir que estados e municípios façam o repasse a fim de complementar o piso da enfermagem. O repasse mensal beneficia mais de 700 mil trabalhadores em 5.170 entes federados, entre estados e municípios.
1: Ou seja, nós não fazemos repasse hoje para os 5.700 municípios do nosso país. Alguns municípios já assumiram, né, independente, o repasse, tem feito isso a partir da sua organização legislativa, inclusive, para fazer a garantia do piso da enfermagem. Então, nós não fazemos o repasse para todos os municípios do país.
0: Entre 2023 a 2026, os repasses aos municípios e estados alcançaram 31 bilhões de reais. Mas, segundo o presidente do COREN, Conselho Estadual de Enfermagem da Bahia, Davi Ionei Soares Apóstolo, o piso salarial da enfermagem virou teto. A inflação corroeu 18% do piso. Mas há recursos para que a categoria seja remunerada corretamente.
2: Hoje, se o piso fosse corrigido, eu trouxe aqui os números, seria hoje para o enfermeiro R$ 5.590, para um técnico R$ 3.900 e para um auxiliar R$ 2.795. Olha o absurdo, olha a discrepância, recurso tem e a gente precisa viabilizar a chegada para o trabalhador que está na ponta.
0: A chefe da Divisão de Fiscalização do Exercício Profissional do Conselho Federal de Enfermagem, Marisa de Miranda Rodrigues, afirma que atualmente um enfermeiro precisa manter 2 ou 3 empregos para conseguir sobreviver. Segundo ela, a maioria dos 3 milhões de profissionais de enfermagem não recebem o piso. Ela citou dados do DIEESE de que 53,5% dos enfermeiros, 68,4% dos técnicos e 38,7% dos auxiliares ainda recebem abaixo do piso.
3: Durante as fiscalizações, nós temos detectado que os profissionais de enfermagem, eles sofrem sobrecarga de trabalho, eles estão submetidos a jornadas excessivas, precarização do trabalho e ao subdimensionamento, que é a maior inconformidade que nós notificamos hoje enquanto Conselho de Enfermagem.
0: A representante do Conselho Federal de Enfermagem também criticou a interpretação dada pelo Supremo Tribunal Federal de que o piso dos enfermeiros estaria vinculado a uma jornada de 44 horas. E por isso, participantes da audiência pública defenderam a votação da proposta de emenda à Constituição, aprovada no mês passado na Comissão de Constituição e Justiça do Senado, que vincula o piso da enfermagem a uma jornada de 36 horas semanais. Isso corrigiria o que chamaram de distorções do STF. O debate foi pedido pelos deputados Bruno Farias, do Republicanos de Minas Gerais, Heloísa Helena, da Rede do Rio de Janeiro, e Jorge Sola, do PT da Bahia. Segundo Bruno Farias, existe urgência para a aprovação da proposta no Senado. Jorge Sola fez uma sugestão. Já que ele está como relator do Plano Anual de Fiscalização de Recursos na Comissão de Fiscalização Financeira e Controle da Câmara, e uma das três prioridades trata de fiscalização de recursos repassados ao SUS, ele vai sugerir que o piso possa ser incluído na fiscalização dos repasses para o cumprimento do piso pelos municípios.
4: Eu não consigo entender que o prefeito diga que não quer cumprir o piso, porque esse dinheiro é repassado do governo federal, né, Mauri? E esse recurso é gasto no território do município.
0: O Plano Anual de Fiscalização Financeira e Controle, relatado por Jorge Sola, estabelece as diretrizes para o acompanhamento dos gastos públicos, com forte atuação conjunta ao TCU, o Tribunal de Contas da União. Da Rádio Câmara de Brasília, Luiz Cláudio Canuto.
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8: A Caixa Econômica Federal começou a pagar no dia 27 de abril um novo lote de valores esquecidos do antigo fundo do PIS/PASEP. Podem ter direito os empregados com carteira assinada que trabalharam entre 1971 e 1988. Neste lote recebem aqueles que pediram ressarcimento até 31 de março. O valor médio pago varia de R$ 2.800 a R$ 2.900, dependendo do tempo de trabalho e do salário da época. Para saber se tem dinheiro disponível, disponível, basta consultar o portal Repis Cidadão, com login via conta gov.br nos níveis prata ou ouro. O pedido de saque pode ser feito até setembro.

0: para o de 2028.
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2: 1 em 7, eu trago uma do Legião Urbana para você recordar.

0: Lixo Nem Lixo, Marina Lima, música da Rita Lee, Roberto de Carvalho e Giz, Legião Urbana.
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0: 1h15, Gal Costa.

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1: 13 de maio, aniversário de nascimento do baiano de Caetité, Valdir Soriano. Ele nasceu na Bahia em 33, no distrito de Brejinho das Ametistas. Grande baiano de Caetité que, antes de entrar na carreira artística, foi agricultor, chegou a ser garimpeiro, engraxate, mas nos anos 50 fez um sucesso danado com a música Quem És Tu. O maior sucesso de Valdir Soriano foi Eu Não Sou Cachorro Não. Grande sucesso, inesquecível sucesso de Valdir Soriano, que morreu devido a um câncer. Ele foi diagnosticado com câncer na próstata em 2006 e em 2008 foi divulgado que o estado de saúde dele era grave, já com metástase. Tá? Ele morreu no dia 4 de setembro de 2008, no Instituto Nacional do Câncer, na Vila Isabel, Rio de Janeiro. Olha, lançou dezenas de discos, tá? Desde os anos 60, desde o início dos anos 60, com Só Você, até 2007, um disco com sucessos. O último disco dele lançado com inéditas, né, foi Minha Última Noite em 2000, tá bom? O falar do visual de Valdir Soriano é até repetitivo, né? Ele criou um estilo próprio, né? A palavra brega é a palavra que melhor define o estilo de vestir, de cabelo, óculos de Valdir Soriano, né? Ele é bem o estereótipo da música brega, do visual brega, a forma como ele se apresentava. De fato, foi um grande ícone da música brasileira. E você vai ver agora a música Paixão de um Homem, um dos grandes sucessos desse inesquecível cantor Valdir Soriano, que nasceu no dia 13 de maio de 1933.

0: Você ouviu Paixão de um Homem com Valdir Soriano. A música foi essa porque no dia 13 de maio de 1933, nasceu no distrito de Brejinho das Ametistas o cantor Valdir Soriano, baiano Valdir Soriano, um ícone da música brega, que teve como seu maior sucesso Eu Não Sou o Cachorro Não, mas você ouviu Paixão de um Homem, outro grande sucesso do inesquecível Valdir Soriano. A música do dia volta amanhã.
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0: Olá, você que nos acompanha pela TV Câmara, Rádio Câmara, YouTube e redes sociais. Eu sou Sandra Amaral e começa agora o Direto da Câmara ao vivo dos nossos estúdios aqui em Brasília. Boa tarde, hoje tem sessão deliberativa do plenário da Câmara, daqui a pouco às 14h. E o plenário é assunto para o Cid Queiroz, que chega junto comigo para falar tudo aqui para a gente. Oi, Cid, o que deve ser votado hoje?
1: Pois é, Sandra, os 10 itens remanescentes da pauta de ontem. O primeiro item é o projeto de lei que trata aí da regulamentação da multa por infração ao Código do Consumidor. Hoje as empresas, elas às vezes são multadas pelos diversos órgãos, federal, estadual e municipais, então eles fazem uma regulamentação para não haver essa acumulatividade. Também na pauta do plenário, 3 projetos que chegaram do Senado. O primeiro projeto é o que cria o marco legal do transporte público. Esse marco legal, ele vai trazer várias regras, como o compartilhamento do transporte público entre União, estados e municípios, e também mecanismos para a universalização e o financiamento da gratuidade. Outro projeto que chega do Senado, está em apreciação na Câmara, é um programa de incentivo à produção no Brasil de fertilizantes. O Brasil depende fortemente de fertilizantes para sua safra, e com essas guerras aí que está havendo na Europa e no Oriente Médio, a gente está bem ameaçado aí o suprimento brasileiro, então incentivos fiscais. O terceiro programa aprimora as regras para as sociedades anônimas do futebol, para dar mais transparência no funcionamento dessas entidades que estão funcionando como empresas. Também na área de esportiva, um projeto que uniformiza a tributação das associações desportivas sem fins lucrativos, Sandra.
0: Agora, ontem também teve votação no plenário. Traz para a gente, então, Cid, o que foi aprovado ontem?
1: Pois é, começamos. Na votação de ontem, o plenário aprovou um projeto de lei que trata do aumento de pena para militares que cometem estupro de vulnerável. Foi aprovado também o texto base de um projeto que restringe os direitos de pessoas condenadas por pedofilia, né? E quem acompanhou toda essa votação foi nosso colega Fred Socorro.

0: Kolobsky.
1: O relator, deputado Kim Kataguiri, do Missão de São Paulo, destacou que o projeto abrange diversas formas de proteção às crianças, até então não citadas na legislação.
2: São restrições de bom senso. O pedófilo não poder se aproximar, e aí vai ter o georreferenciamento, né, por parte do juiz. O pedófilo não poder se aproximar de uma escola, o pedófilo não poder se aproximar de uma creche, o pedófilo não poder se aproximar de um parquinho, o pedófilo não poder adotar uma criança, gente. É impensável que hoje a nossa legislação, ainda, por mais que seja difícil fazer uma adoção e que haja uma investigação rigorosa, não haver uma vedação expressa para que um pedófilo não possa adotar uma criança.
1: A deputada Benedita da Silva, do PT do Rio de Janeiro, afirmou que leis de proteção às crianças devem ser mais rígidas com os criminosos.
3: A gente vê realmente nesse projeto as condições necessárias para, dentro da legalidade, poder dar a esses indivíduos o tempo de condenação que eles merece.
1: O deputado Carlos Jordi, do PL do Rio de Janeiro, também defendeu a proposta e afirmou que, em curto prazo, o Congresso Nacional deveria se debruçar sobre a discussão da redução da maioridade penal.
4: Nós vimos recentemente aquele crime que aterrorizou o Brasil inteiro. Lá em São Miguel Paulista, quatro adolescentes e um adulto estupraram dois garotos de 7 e 10 anos. Dois garotos com uma infância toda pela frente e quatro marginais que são tratados como inimputáveis, não respondem por nada, não respondem, ficam com medida socioeducativa de no máximo 3 anos de internação.
1: O deputado Marcel Van Hatten, do Novo do Rio Grande do Sul, apresentou um pedido de alteração ao texto, que aumenta o tempo de internação de menores infratores para crimes hediondos.
5: Fui autor de um destaque que aumenta a pena de internação para jovens infratores, criminosos hediondos, inclusive estupradores, de 6 a 12 anos, porque hoje, em no máximo 13, ele tem que sair.
1: Esse destaque gerou um debate no plenário. O deputado Hildo Rocha, do MDB do Maranhão, concordou com a iniciativa de aumentar penas para menores infratores por crimes hediondos.
6: Esses menores são usados pelo PCC, pelo Comando Vermelho, e nós temos que punir com todo rigor.
1: O deputado Tarcísio Mota, do PSOL do Rio de Janeiro, explicou que o pedido de alteração ao texto mistura temas diferentes e não deveria ser colocado em debate neste momento.
7: O que há aqui é uma mistura de dois assuntos numa sessão que é consensual.
1: O debate sobre esse ponto da proposta foi adiado e será retomado em breve. O texto base da proposta, que impõe penas restritivas de direitos a condenados pelo crime de pedofilia e estupro de vulneráveis, foi aprovado. O projeto só será enviado ao Senado Federal após a conclusão da votação integral da proposta na Câmara. Nessa sessão, os deputados também aprovaram o projeto que prevê o aumento de pena para o crime de estupro de vulnerável cometido por militar quando a conduta resultar em lesão corporal de natureza grave. O relatório da deputada Camila Jara, do PT do Mato Grosso do Sul, foi lido em plenário pela deputada Érica Cocai, do PT do Distrito Federal.
8: O fato de ser militar, estar submetido ao Código Penal Militar, não pode representar atenuantes ou representar que nós não tenhamos as mesmas penas do Código Penal comum.
1: A matéria segue para análise do Senado Federal.
9: Além desses dois projetos, os deputados aprovaram também proposta que assegura uma segunda chamada na aplicação de provas de concurso público para as mulheres gestantes ou aquelas que acabaram de ter filhos. A possibilidade de remarcação garante que elas não sejam prejudicadas nos exames de seleção. Sandra, quando eu falei dos projetos previstos hoje, eu não incluí esse projeto que restringe direitos dos condenados por pedofilia, não está na pauta, mas havendo talvez uma negociação por causa dessa polêmica aí que o Fred mostrou em relação à redução da maioridade penal, é um assunto que está em outras matérias, outros projetos em tramitação na casa, às vezes eles decidem retirar dessa proposta, fizeram ali, marcar a posição, e pode ser que ela ainda seja incluída hoje ou mesmo amanhã.
10: Tá certo, Cid. Muito obrigada. A gente vai acompanhando por aqui, tá? Muito obrigada pelas informações. Uma boa tarde para você.
9: Boa tarde.
10: E a Comissão de Constituição e Justiça da Câmara faz daqui a pouco, às 14h30, uma audiência pública para debater justamente o que a gente estava falando agora, a redução da maioridade penal. A proposta é permitir a responsabilização penal de maiores de 16 anos pela prática de crimes hediondos, homicídios, homicídio doloso e lesão corporal é seguida de morte. Esses menores infratores seriam, pela proposta, internados em alas isoladas de adultos e de outros jovens infratores com penas consideradas mais leves. Os deputados Paulo Teixeira, do

0: PT de São Paulo e Coronel Assis, do PL do Mato Grosso, relator da proposta na CCJ, falaram sobre esse tema polêmico hoje cedo ao programa Painel Eletrônico. Vamos ouvir os argumentos dos dois.
1: Esses adolescentes são internados, o que é uma prisão, em casas de acolhimento fechadas, e logo eles já são punidos, não é? Segundo lugar, se você diminuir a idade penal, você vai estar ajudando a recrutar adolescentes para o crime. As organizações criminosas hoje dominam os presídios estaduais, não federal. Federal não, da União não. Mas os estaduais, elas dominam. E elas recrutam esses jovens e adolescentes para, assim, um cometimento mais grave de crimes. Eu acho que essa proposta, ela é romântica, porque achar que vai ter um terceiro modelo penitenciário, sendo que os dois modelos penitenciários já estão muito frágeis. O que nós temos que fazer hoje não é aumentar a barbárie, é diminuí-la, é buscar conhecer mais profundamente quais são as situações que levam à vulnerabilidade no Brasil para o cometimento de delitos e atacá-las. Vamos nos bairros que não têm boas escolas, que não têm áreas de lazer, cujas famílias estão em vulnerabilidade, vamos aprofundar as políticas públicas.
2: A Constituição Federal, ela classifica, né, esse jovem de 16, 17 anos como inimputável, mas ela não impede a punibilidade desse jovem, uma vez que isso é feito através de uma legislação específica, que é o Estatuto da Criança e do Adolescente. Porém, né, esse estatuto, né, ele é uma legislação da década de 80. Né, eu pergunto ao brasileiro, será que essa legislação hoje atende os anseios em 2026? Pelas pesquisas que são feitas, né, a nível de Brasil, a resposta é não. A Constituição, ela tem esse viés de não deixar de punir, porém, né, ela tem uma regra específica, porque parte do princípio justamente da proteção a esse jovem de 16, 17 anos. E isso não será, né, deixado de ser atendido dentro dessa proposta. Porque ele não vai ter contato algum, né, com criminosos, né, que estão no sistema penitenciário brasileiro. Ele vai ter ali, no caso, né, cumprir a sua pena como se adulto fosse em uma ala, em um pavilhão, em um raio diferenciado, separado também daquele jovem que comete um ato infracional de pegar um carro e bater esse carro e aí ter aí uma através de uma embriaguez, uma morte, né, que ele não foi intencional, que ele não conseguiu, né, que ele não prospectou isso.
0: O presidente da Câmara destacou a pauta de segurança como uma das prioridades na Câmara durante o lançamento do programa Brasil contra o Crime Organizado pelo governo federal. O programa vai disponibilizar recursos financeiros para desarticular o crime organizado no Brasil.
3: Para colocar o plano em prática, o governo vai investir pouco mais de R$1 bilhão em 2026. Também foi criada uma linha de crédito especial de R$10 bilhões para que os estados e municípios comprem equipamentos modernos de segurança, como viaturas, lanchas, drones, câmeras corporais, bloqueadores de celular e tecnologias de investigação. Durante o lançamento do programa, o presidente da Câmara, deputado Hugo Mota, ressaltou que a segurança pública é prioridade nas pautas aprovadas pela Câmara dos Deputados. Ele destacou que o tema não deve ter partido, nem ideologia. Deve ser fruto de ações coordenadas entre toda a sociedade. Segundo Mota, durante a sua gestão à frente da Câmara, foram aprovados 50 projetos que tratam de segurança e citou alguns que vão ajudar no combate ao crime organizado. Hugo Mota também destacou o papel fundamental da Câmara dos Deputados no combate ao feminicídio no Brasil e anunciou que até o início de junho será apresentado um parecer sobre o projeto que criminaliza a misoginia.
4: Na Câmara, estamos totalmente engajados nesse movimento que é de toda a sociedade brasileira. Somos, inclusive, um dos signatários do Pacto contra o Feminicídio, que foi assinado com os demais poderes para mudar essa triste realidade do nosso país. Criamos um grupo de trabalho para debater o projeto de lei que criminaliza a misoginia, que deverá apresentar um parecer até o início de junho para que a proposta seja debatida pelas bancadas.
0: O grupo de trabalho sobre crimes praticados em razão de misoginia tem reunião marcada para daqui a pouco, às 14h. O tema do debate de hoje será ódio e aversão.

0: Vozes, vivências e impactos na vida das mulheres. E a Câmara debateu ontem um combate à lavagem de dinheiro por meio de fintechs. A audiência pública discutiu o uso de plataformas digitais por organizações criminosas e o repórter Silvério Rios acompanhou.
1: Uma audiência pública da Comissão de Segurança Pública discutiu combate à lavagem de dinheiro por meio das chamadas fintechs. O objetivo da reunião foi debater o uso de plataformas digitais por organizações criminosas para lavagem de dinheiro e ocultação de ativos. As fintechs são empresas que usam a tecnologia via internet e a rede de computadores para oferecer serviços bancários e financeiros de forma mais rápida e simples, mas também menos segura do que os bancos tradicionais. O presidente da Associação Brasileira de Fintechs acredita que essas empresas que operam de forma simplificada, sem agência de atendimento ao público, cumprem o papel de levar serviços financeiros a uma parcela da população que não tinha acesso aos bancos. Diego Pérez destaca que, pela penetração que conseguiram, as fintechs também podem contribuir para o combate ao crime organizado.
2: As fintechs, elas participam da cadeia de distribuição de produtos financeiros e elas também podem funcionar como uma ferramenta de combate ao crime organizado. Elas cumpriram seu papel de inclusão financeira, onde ela trouxe ali mais de 60...
1: Para aprofundar a discussão sobre estratégias eficazes de enfrentamento ao crime no ambiente digital, sem comprometer o desenvolvimento tecnológico, a competitividade e a inclusão financeira promovida pelas fintechs. Para o deputado Omar Terra, do PL do Rio Grande do Sul, além de monitorar as empresas financeiras, é preciso deter o crescimento do crime organizado no Brasil.
3: Tem que ter um acompanhamento muito vigoroso e forte, e uma equipe muito qualificada e grande para acompanhar as operações financeiras, e não só vinculadas à investigação policial, né? Isso é uma medida imediata, é uma medida de emergência, né? Mas isso só vai diminuir quando o crime organizado for controlado no Brasil.
0: Já está em vigor a medida provisória que atualiza as regras de tributação simplificada das remessas postais internacionais e permite zerar o imposto de importação para compras de até 50 dólares, conhecido como taxa das blusinhas. A MP também define percentuais diferenciados de acordo com os critérios de conformidade estabelecidos pela Receita Federal e mantém o limite de 3 mil dólares por remessa postal. Como toda medida provisória, a norma precisa agora ser aprovada pela Câmara e pelo Senado em até 120 dias para confirmar os efeitos da lei. Hora de saber como foram os trabalhos hoje de manhã nas comissões da Câmara. Quem está lá no corredor das comissões para falar com a gente é a Aline Castelo Branco. Oi, Aline, vamos ter eleições hoje à tarde, é isso mesmo?
4: Isso mesmo, Sandra. Boa tarde a você, boa tarde a todos que nos acompanham aqui no Direto da Câmara. Quem nos acompanha aqui pela programação da TV Câmara, a gente sempre trouxe aqui que as comissões, as 30 comissões permanentes da Câmara já tinham aí feito as eleições para presidente e vice-presidente, mas ontem e hoje tiveram renúncias em duas comissões. Comissão do Trabalho teve a renúncia do deputado Max Lemos, do PDT do Rio de Janeiro, e o partido... PDT deve indicar, portanto, o nome de Marcos Tavares, também do PDT do Rio de Janeiro, para ocupar a vaga deixada por Max Lemos. Essa eleição deve acontecer hoje pela tarde. Outra comissão é a Comissão de Administração e Serviço Público, que tinha como presidente a deputada delegada Ione, do Avante de Minas Gerais, e o partido Avante ainda deve indicar um sucessor para a vaga da delegada Ione. Continuando falando, mas essa eleição na Comissão de Administração ainda não tem data marcada e a gente segue acompanhando aqui durante a programação da TV Com, que domina todo esse semestre aqui na Câmara dos Deputados, no governo federal. Hoje a Comissão Especial teve duas reuniões. A primeira reunião hoje pela manhã conversou com especialistas do setor sobre essa escala de jornada, da escala da jornada 6x1 para as mulheres, e mais à tarde também faz uma outra audiência pública com o representante do setor trabalhista e do setor empregatício. Mas eu falo de uma reunião que teve hoje com o presidente da Câmara, deputado Hugo Mota, do Republicanos da Paraíba, que se reuniu com os ministros do Trabalho, Luiz Marinho, e o ministro da Articulação Política,

0: José Guimarães, e eles conversaram aí junto com lideranças partidárias e outros ministros do governo sobre esse texto que está aqui na comissão especial que fala, que debate sobre o fim dessa escala 6x1. Segundo o deputado Hugo Mota, presidente Hugo Mota, ficou definido que esse texto que vai sair da comissão especial, que vai ser analisado ainda pela comissão especial, vai fazer a redução da jornada de trabalho de 44 horas atuais para 44 horas semanais, com direito a 2 dias de folga e sem redução do salário. Vamos acompanhar.
1: Estabelecemos que o encaminhamento da PEC será pela redução da jornada de trabalho de 44 horas para 40 horas, com 2 dias de descanso, sem redução salarial. Nós queremos também fortalecer as convenções coletivas para que elas possam tratar das particularidades de cada setor. Também estabelecemos que será necessário o projeto de lei encaminhado pelo Executivo para podermos adequar a legislação às mudanças que faremos à nossa Constituição pela redução da jornada de trabalho.
0: É isso, como a gente viu aí no vídeo, a redução é de 44 horas semanais atuais para 40 horas semanais com 2 dias de folga e sem redução salarial. Nessa mesma reunião estiveram presentes o presidente da comissão especial, deputado Alencar Santana do PT de São Paulo, e o relator do texto da proposta aqui na comissão especial, deputado Léo Prates, do Republicanos da Paraíba. Nesta mesma reunião, com os ministros, com lideranças e com os integrantes da comissão especial, ficou decidido que o deputado Léo Prates, que é o relator do texto, deve apresentar o texto da proposta de emenda à Constituição no dia 20 de maio, a próxima quarta-feira. A gente vai ouvir agora o presidente da comissão, Alencar Santana, do PT de São Paulo, que conversou com a gente sobre esses prazos da comissão.
2: Eu acho que acabar com a escala 6x1, reduzir a jornada, é uma grande conquista de todo o trabalhador brasileiro, mas da trabalhadora é muito mais, uma conquista ainda maior. Apresentá-lo dia 20/5, vamos fazer o debate, a gente crê que nós vamos aprová-lo na comissão no dia 26, porque provavelmente haverá pedido de vista e aí a gente leva para a semana seguinte, no dia 26.
3: E ontem quem esteve na comissão especial da escala 6x1 foi o ministro da Fazenda, Dário Durigan. Ele disse aos deputados que o crescimento econômico resultante da reforma tributária aprovada pelo Congresso e que está em fase de implantação vai compensar as empresas pela redução da jornada de trabalho e o fim da escala 6x1. A reportagem é do Dorivan Lima.
4: O ministro da Fazenda, Dário Durigan, disse em audiência pública na Câmara que o ritmo de crescimento da economia nos próximos anos vai permitir ao Brasil arcar com o aumento de custos trazido pelo fim da escala de trabalho 6x1. Na audiência da comissão especial que debate a proposta de emenda à Constituição que muda a escala e a jornada de trabalho, o ministro da Fazenda diz que vai haver um grande aumento do PIB com a reforma tributária aprovada pelo Congresso e que está em fase de implantação.
5: Eu acho que o debate do 6x1 está colocado porque há essa demanda desse debate de uma nova realidade do ambiente de trabalho. A melhoria da economia em geral, ela tem que preceder esse debate. Por isso que foi tão importante esse Congresso aprovar a reforma tributária, Reginaldo. Porque nós vamos ter um ganho de, pode ser 20%, 20 pontos percentuais do PIB nos próximos 15 anos com a reforma tributária. Isso é ganho de produtividade.
4: O economista Fábio Pina, representante da FEComércio de São Paulo, divergiu dessa posição.
6: Eu tenho dois tipos de empresa no Brasil hoje, as que podem absorver esse custo e vão repassar por preço. E o outro tipo de empresa é aquele que não tem condições e ele vai gerar dois casos: a demissão ou a informalidade. Ou seja, as três coisas acabam, no limite, prejudicando os empregados.
4: Já o economista Felipe Vela Pateu, do IPEA, disse que o aumento de custos com a adoção da nova jornada de trabalho é semelhante ao da política de valorização do salário mínimo, que as empresas brasileiras têm conseguido absorver.
7: Existe, claro, um aumento de custo, é real, existe aumento de custo do trabalho, mas que está em linha com outros aumentos que a nossa economia tem sido capaz de absorver nos últimos anos. E, portanto, a gente conclui que todos os indícios e a experiência internacional mostram que não há tendência de impactos negativos sobre o PIB ou sobre o emprego.
4: O relator da proposta, deputado Léo Prates, do Republicanos da Bahia, diz que é importante ouvir todas as partes para chegar a um relatório que consiga os 308 votos necessários para ser aprovado no plenário da Câmara.
8: O meu relatório não será contra ninguém, será a favor das pessoas e não será um relatório da cabeça de Léo Prates. será

0: um relatório para se atingir 308 votos. É isso que nós precisamos para dar ao Brasil, aos trabalhadores, aquilo que eles tanto esperam, que é vida além do trabalho.
1: A Comissão de Finanças e Tributação aprovou hoje de manhã um projeto que cria o Sistema Colaborativo de Segurança e Monitoramento Público e Privado e concede incentivo fiscal a pessoas físicas e jurídicas que colaborem com a segurança pública por meio da videovigilância. O relator deputado Kim Kataguiri, do Missão de São Paulo, explicou para a gente qual a ideia da proposta que segue para análise do Senado Federal, se não houver recurso.
2: Esse projeto, ele na realidade faz uma integração de câmeras de segurança privada com as câmeras públicas, né? Esse é um sistema que na cidade de São Paulo já existe há algum tempo, bem sucedido. Então, muitas vezes o comerciante tem uma câmera que ele mesmo paga na frente do seu comércio, os condomínios têm câmeras. Tem um grande sistema de câmeras de segurança privada e o que a gente faz é incentivar que elas sejam integradas ao sistema público, né? Então, voluntariamente, se o comerciante quiser que a Polícia Militar tenha acesso, a Secretaria de Segurança Pública tenha acesso àquelas câmeras em tempo real, até para facilitar caso aconteça algum crime na frente do seu estabelecimento, caso o seu próprio estabelecimento seja roubado, a polícia já tem os meios de ação, já tem a maneira de fazer a produção de prova, você não precisa requisitar depois no inquérito policial as imagens daquela câmera privada, você já tem no sistema público, tanto para a investigação como também na hora de fazer a repressão daquele crime quando ele está acontecendo ali no calor do momento, em tempo real. Então é uma integração que a gente faz. A gente sabe que muitas cidades, como é o caso de cidades do estado de São Paulo, já tem um sistema robusto de câmeras instituídas pelo poder público, algumas delas até com inteligência artificial, que é um modelo que eu defendo muito, e a gente quer fazer, estender esse programa para o Brasil inteiro, para todos os estados, para todas as cidades, para a gente, quanto mais recursos, né, quanto mais meios a gente tiver para combater o crime, ainda mais em colaboração da iniciativa privada com o poder público, melhor.
1: O Ministério Público Federal pediu ontem à Justiça Federal a suspensão imediata dos atos de homologação e assinatura de contratos dos leilões de reserva de capacidade de 2026 por possíveis irregularidades.

0: contrata geração extra de eletricidade. A oferta é feita através de leilões de reserva de capacidade. As usinas contratadas ficam de prontidão e são acionadas quando necessário. É uma espécie de reserva de segurança do sistema elétrico. O modelo adotado pelo governo vem gerando crítica de especialistas do setor e parlamentares. Entre os principais questionamentos está o possível aumento na conta de luz dos brasileiros. Para discutir o problema, a Comissão de Minas e Energia da Câmara dos Deputados realizou uma audiência pública sobre os impactos econômicos e regulatórios do leilão. O deputado Danilo Forte, do Partido Progressistas do Ceará, explica a importância da audiência.
1: O debate visa esclarecer, né, todos os pontos, todas as análises, tanto do ponto de vista das ações do governo, como do ponto de vista também dos setores envolvidos, né, principalmente aqueles que ficaram marginalizados, que ficaram fora, né, desse contexto onde poderiam estar ofertando uma energia limpa e mais barata.
0: O deputado Danilo Forte cita um exemplo da região Nordeste.
1: O Nordeste, que estava tendo um crescimento econômico em cima da geração de energia renovável, fica impedido de avançar na sua agenda. Pelo contrário, estamos ainda com o bloqueio do Curtame, né, que impede que os parques que estão prontos possam entregar energia dentro do sistema. As linhas de transmissão que foram prometidas desde 2023, nenhuma foi construída, nenhuma. Então o Nordeste está bloqueado com relação a poder participar da geração da energia a nível nacional.
0: O auditor do Tribunal de Contas da União, Marcelo Freire, comenta os desafios das contratações.
2: É necessário tomar uma decisão com relação ao leilão de reserva de capacidade, tendo esse cenário em mente. O deputado, inclusive, mencionou na fala dele as diversas alternativas que nós temos, mas a contratação de momento foi realizada. Então a gente precisa verificar se as regras que possibilitaram essa contratação, elas de fato são eficientes, se elas se mostram uma alternativa mais interessante para o consumidor de energia elétrica brasileiro, e é isso que a gente está buscando fazer agora.
3: O Direto da Câmara está terminando. 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Lá você encontra tudo sobre os debates e votações, todas as proposições, a prestação de contas do seu deputado e muito mais. Lá também está todo o nosso conteúdo audiovisual, que você acessa pelo link cd.leg.br/YouTube. Eu sou Sandra Amaral. Já você acompanha a sessão deliberativa de hoje. Para você, uma boa tarde. Tchau.
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6: Após audiência pública sobre o controle do tabaco no país, o deputado Padre João, do PT de Minas Gerais, disse que vai solicitar ao Ministério da Fazenda um novo reajuste do preço mínimo do maço ainda este ano. O preço mínimo atual, que entrou em vigor este mês, é de R$ 7,50, mas os debatedores afirmam que deveria ser de quase R$ 12,00. Outro consenso entre os participantes da audiência na Comissão de Direitos Humanos é o de que as alíquotas do novo imposto seletivo da reforma tributária, que começa em 2027, devem ser suficientes para reduzir o consumo. Padre João lembrou que o governo deve enviar em breve ao Congresso o projeto para definir as alíquotas do seletivo para cigarros e outros produtos que fazem mal à saúde ou ao meio ambiente.
7: Muito importante que seja garantida uma alíquota alta para os produtos e ainda em 2026 seja garantido um novo reajuste.
6: German Iglesias, da ONG Economics for Health, diz que o Brasil tem uma pontuação baixa no indicador que mede a efetividade de políticas para o controle do consumo do tabaco. Segundo ele, a renda média aumentou e o preço dos produtos não andou no mesmo ritmo. Segundo André Sklo, do Instituto Nacional do Câncer, mais da metade da redução do tabagismo entre 1989 e 2015 tem a ver com o aumento de preços no período. Mas ele afirmou que desde 2017 ficou mais barato comprar cigarro no Brasil.
8: Se a gente pega, por exemplo, os dados da Pesquisa Nacional de Saúde, na população de 18 a 24 anos, que é mais fortemente atingida com a questão da iniciação, a gente já vê que teve uma estagnação na queda que vem acontecendo desde 89, tanto entre homens quanto entre mulheres. houve uma estagnação, que isso é um dado muito ruim.
6: André explicou que o novo reajuste foi insuficiente e o Brasil tem o terceiro maço de cigarro mais barato na América do Sul. A conta do Instituto é que para cada R$1 de imposto arrecadado

comparado com o cigarro, o país gasta R$ 2,50 com doenças relacionadas ao consumo. São 160 bilhões de reais por ano em custos diretos e indiretos. Mônica Andrés, da organização ACT Promoção da Saúde, trouxe dados do Ministério da Saúde, segundo os quais, em 2024, foi registrado o primeiro aumento da prevalência de fumantes de cigarros no país desde 2006. O levantamento Vigitel é feito anualmente. 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

0: carregadores portáteis, os power banks, em voos. Esses carregadores devem ser transportados exclusivamente na bagagem de mão. Cada passageiro poderá transportar, no máximo, 2 power banks. Os equipamentos devem ter capacidade de até 100 watts. É proibido recarregar power banks a bordo da aeronave e a agência recomenda que os carregadores não sejam utilizados para carregar outros eletrônicos a bordo da aeronave. As medidas têm o objetivo de reduzir o risco de incêndios.
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4: Uma ótima tarde para você. 2:05, Luiz Melodia, Juventude Transviada.

0: amor.
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2: Olá, muito boa tarde, você que nos acompanha aqui na Rádio TV Câmara, também pelo YouTube, pelas redes sociais, em mais uma sessão deliberativa aqui no plenário Ulisses Guimarães, hoje dia 13 de maio. Você vai acompanhando aqui a abertura da sessão para que deputados façam seus breves comunicados, cada deputado inscrito fala por 3 minutos e você nos acompanha aqui.
3: Primeiro orador inscrito, com a palavra, deputado Carlos Jordi.
4: Muito obrigado, senhor presidente. Bom, nós estamos vendo a iminência da eleição e o estelionato eleitoral já está a todo vapor.

0: esses criminosos. E ele tirou também a impossibilidade, a proibição de progressão de regime e de liberdade condicional para assassinos de policiais. Lula segue governando para polícia, para assassinos de policiais e para criminosos. E agora, a outra grande mentira que Lula está trazendo é a revogação da taxa das blusinhas. Gente, eu vivi para ver esse governo, pela primeira vez, reduzir um imposto. Esse governo que cria um imposto a cada 27 dias, agora, finalmente, Lula está retirando um imposto. Mas o povo brasileiro não pode se enganar. Lula criou a taxa das blusinhas. Foi Lula que criou esse imposto que afeta os mais pobres, que afeta as classes C, D e E. E ele buscou somente um efeito arrecadatório e teve um impacto mínimo, mas teve um grande impacto negativo na sua imagem. E agora, às vésperas da eleição, Lula vem com essa proposta de revogar a taxa das blusinhas para que ele possa posar de herói, para que ele possa sair como a pessoa que foi responsável por tirar o imposto para os mais pobres. Não se enganem, foi Lula que entubou isso em vocês. Ele enfiou e agora quer tirar. Mas todos nós sabemos que Lula, ele foi o grande responsável pelo imposto das blusinhas e só retirou graças à pressão da oposição e também por conta da eleição. Não se enganem, Lula é um estelionatário eleitoral.
1: Agora com a palavra o líder do União Brasil, Pedro Lucas, pelo tempo da liderança do União Brasil.
2: Você me dá um minuto antes, presidente, se o deputado permitir?
3: Pois não.
1: Pois o deputado Pedro Lucas, vou lhe conceder um minuto, deputado Corrêa.
3: Boa tarde a todos, seu presidente, deputado Wildo Rocha. O que eu venho expressar na tarde de hoje no plenário da Câmara, deputados, do ano de 2023 ao ano de 2026, foram feitas 13 unidades de conservação. E eu pergunto aos senhores parlamentares se conhecem o impacto socioeconômico dessas unidades. Certamente, presidente Wildo Rocha, poucos deputados saberão responder. E o que me preocupa, o senhor que é conhecedor do nosso Estado, é que a 14ª unidade de conservação está prestes a sair. Está prestes a sair, deputadas e deputados, gerando um impacto ambiental no Estado do Maranhão de forma negativa. Aqui eu falo da reserva extrativista Tauá-Mirim, uma reserva que está sendo debatida há muito tempo e que vem acabar, deputado Fraga, com 50, está pronta no ICMBio. E vejam, cinco associações comunitárias que estão na reserva, 4 são contra. E entraram agora na justiça. E entraram na justiça por quê? Porque não foram ouvidas, deputado Fraga. A audiência pública realizada pelo ICMBio e pelo Ministério de Meio Ambiente, juntamente com o Ministério Público, foi feita fora da reserva. Foi feita no centro de São Luís, para uma bolha de ONGs internacionais que querem essa conservação, entre aspas, para atrapalhar o desenvolvimento do Maranhão. Eu falo aqui que o complexo portuário do Maranhão e o do Rocha, que gera quase 6 bilhões de dólares por ano, eu falo de um complexo portuário que passa por lá 223 milhões de toneladas de grão. Talvez seja o maior complexo portuário do Brasil. Isso aqui me gera muita desconfiança. Tudo isso por conta de uma lei, da Lei 9985 do ano de

0: 2000, que deixa na mão apenas do Ministério, não passa por esse plenário, não passa por um debate, o poder de decretar, de fazer uma reserva ambiental. Aqui fica um apelo muito grande. O governo federal concedeu a ZPE para o estado do Maranhão. E essa ZPE está comprometida pelo mesmo governo. Fazendo essa reserva, deputado Wildo, e aqui convoco a bancada do Maranhão para que a gente se posicione contra a FIEMA, Federação da Indústria do Maranhão, e outras entidades empresariais do Maranhão são contra, porque acaba assim. São 16 mil hectares. Wildo, são 16 mil campos de futebol que eles não querem que tenha desenvolvimento no estado. Não sou contra o meio ambiente, mas o que eu defendo é que o meio ambiente tem que ser defendido com desenvolvimento socioeconômico. As pessoas precisam ter oportunidade de renda e de emprego. Então, fica aqui meu apelo, que o governo federal não decrete a reserva Tauá-Mirim. Fica aqui, meu muito obrigado.
1: Muito obrigado, deputado Pedro Lucas, pelo pronunciamento. E agora eu convido para fazer uso da palavra o deputado Fraga. Enquanto ele sobe à tribuna, eu vou conceder um minuto para o deputado Rogério Corrêa.
2: Obrigado, deputado. Eu queria apenas apresentar aqui, está conosco hoje, o Carlos Silva, nosso Carlinhos, é lá de Belo Horizonte, tem um trabalho junto aos 100 casas na região metropolitana de BH. Um trabalho muito importante com vários núcleos de pessoas que ainda ou não têm moradia ou moram de aluguel, mas ainda não têm a casa própria. E ele é da pastoral do Sem Casa, lá em Belo Horizonte, e é também do Movimento Nacional do Sem Casa. E ele veio aqui, já teve conversa também no Ministério das Cidades, e estamos buscando implementar ainda mais unidades do Minha Casa Minha Vida para sanar esse problema que é muito grande, que é o problema da moradia. Então, o Carlinhos, eu fiz questão de trazê-lo aqui, porque é um representante que vem dos movimentos sociais e agora tem a oportunidade também de ter esse conhecimento com a nossa Câmara de Deputados, que, aliás, fez a lei também do Minha Casa Minha Vida. Obrigado, presidente.
1: Não, obrigado, seja bem-vindo, Carlinhos, à Câmara de Deputados, você está muito bem acompanhado. Com a palavra, o deputado Fraga.
3: Tá, daqui a pouco eu falo, vou falar agora no discurso.
4: Senhor presidente, senhoras e senhores deputados, eu, na verdade, quero falar aqui sobre esse milagroso plano de segurança que o governo Lula, depois de 16 anos no poder, aos 45 do segundo tempo, quer apresentar uma solução milagrosa, dizendo que, a partir de então, não vai haver mais crime. Vejam bem, são três pontos fundamentais do plano de governo. Do plano de segurança pública. Fortalecimento do sistema prisional. Ótimo, muito bom. Aí eles colocam que 138 presídios vão passar a ser de segurança máxima. Ótimo, bom. É isso que nós sempre lutamos aqui. Bloqueadores de celulares, equipamentos de raio-x, os scanner. Nós estamos aqui há anos tentando implantar isso nos presídios estaduais e nada acontece. O monitoramento eletrônico, que é muito importante, e a criação de um Centro Nacional de Inteligência Penal. Maravilhoso! Agora, o que eu pergunto, Roberto Monteiro, pai, qual é a novidade? Não tem novidade no plano que o governo diz que é a solução. Aí a segunda vertente, a investigação de homicídios. Olha o que é que eles apresentam. Descobriram a pólvora. Ampliação da rede de bancos de perfis genéticos. Nós já fizemos isso aqui, já aplicamos, já aprovamos o banco de dados de bandidos perigosos através do GENS. Investimento em perícia. Quem é que não sabe que hoje a perícia é que tem que ter uma evolução para que a gente possa descobrir os crimes com maior rapidez, com base em provas, e não mais com base no pau de arara. A modernização dos institutos de medicina legais. Está óbvio. Tudo isso aí está muito bem feito. Aí vem o combate ao tráfico de armas. Criação de uma rede nacional de enfrentamento

0: ao tráfico de armas. Isso já existe. Presidente Lula, preste atenção. Seus assessores são muito ruins. Operações integradas. Parece até que não existe, né? Operações integradas. O reforço da fiscalização das fronteiras. Parabéns, Lula. Descobriu a pólvora. Bote as Forças Armadas para fazer fiscalização de fronteira. Essas armas que estão sendo apreendidas no Rio de Janeiro não são fabricadas no Brasil, não. Será que o senhor não descobriu isso ainda? Que é o contrabando de armas, é a entrada de armas ilegais no Brasil. E aí os desarmamentistas, os oportunistas de plantão, jogam a culpa nos caques, nos colecionadores, atiradores e caçadores, como se fossem eles que estivessem inundando a criminalidade, a violência com armas contrabandeadas, especialmente do Paraguai. E para finalizar, tudo isso que eu falei, agora vem a pérola e que ninguém falou aqui, deputado Crisóstomo. É o seguinte, o Lula dá 1 bilhão para o Fundo Nacional de Segurança Pública, que é uma mixaria, e ele abre um crédito pelo BNDES. Esse projeto não, esse plano que o senhor apresentou agora é o mesmo que o Michel Temer apresentou em 2018. Só que o Michel Temer colocou 48 bilhões de investimento. Ou seja, quer fazer farra com o dinheiro dos outros. Queria primeiro intervir nos estados quando a gente tirou aqui da PEC da segurança essa aberração que o governo federal é quem ia determinar a política nacional para os estados. Então, é bom lembrar que o Fundo Nacional de Segurança Pública hoje recebe 4 bilhões. 1 bilhão vai para os estados para comprar equipamento. Veja se isso dá em 27 estados brasileiros. E os demais 3 bilhões são gastos com verba de custeio, com diárias de funcionários da Força Nacional, que lamentavelmente não serve para absolutamente nada hoje. Hoje, a Força Nacional é uma decepção para todos nós. Primeiro, ela é feita, ela é consolidada com o efetivo das polícias militares. Já começa por aí. Então, não tem nada de novo. Quer uma Guarda Nacional? Crie uma Guarda Nacional. Faça concurso público para poder ter alguma coisa.
1: Para concluir.
0: Para movimentar as questões de graves conflitos no Brasil, mas a Força Nacional hoje, infelizmente, não está atendendo a todos os nossos anseios. Por isso, senhor presidente, eu quero aqui criticar de forma construtiva o que foi apresentado pelo governo. Não é agora, aos 46 do segundo tempo, que ele vai fazer alguma coisa para melhorar a violência no Brasil. Que conste os anais da casa e na voz do Brasil. Obrigado.
1: Eu vou convidar aqui o deputado Lafayette Coutinho para fazer uso da palavra. Ele está inscrito nessa lista, extra lista. Em seguida vai ser deputado Ricardo Maia, porque eu vou voltar aqui para a lista das breves comunicações. Então, Vossa Excelência agora está na lista aqui, extra, que me entregaram. Então, Vossa Excelência vai dispor de até 5 minutos.
2: Senhor presidente, 1 minuto. 1 minuto.
1: 1 minuto.
2: Obrigado, deputado Hildo. Quero lhe agradecer pelo espaço e estou aqui para dizer que eu estou apavorado de ver essa turma que são negativos mostrando para a nação que dá para tomar detergente. Nós sabemos que essas pessoas não estão tomando detergente, porque se estivesse tomando seria bom para limpar a mente, para limpar aquilo que tem de ruim nesse corpo desses pessoas negativas. A outra questão, essa mesma turma que mandou seu representante lá nos Estados Unidos, Eduardo Bolsonaro, para dizer que o Trump fizesse boicote para o país, e o Lula mostrou para o mundo inteiro que o Lula é capaz de diálogo, é capaz de conversar, é capaz de negociar, e é isso que o Lula mostrou.
1: Para concluir.
2: Mostrou para o mundo, mostrou para o Trump e mostrou para o time do Bolsonaro aqui que torcia, fazia torcida que os Estados Unidos viessem pisar.

0: cima do povo brasileiro. Por isso que o Lula, como diz o Trump, é o cara inteligente, é o cara, é um líder popular e é um líder para o mundo inteiro. Eu gostaria de colocar na Voz do Brasil, senhor presidente.
1: Que seja colocado na Voz do Brasil e dou a palavra ao deputado Lafayette Coutinho.
2: Lafayette Andrada. Senhor presidente, senhores deputados, há cerca de uma semana atrás, eu aqui da tribuna, eu alertei aos senhores deputados que o governo atual está fazendo um leilão para a compra de 500 bilhões de reais de energia termoelétrica suja. Logo depois da COP30, o Brasil, que anunciou ao mundo que ia se esforçar para descarbonizar, para reduzir a poluição, faz um leilão que o governo compra 500 bilhões de reais de energia suja, termoelétricas a carvão, termoelétricas a gás. Há mais de 4 anos, o governo sabe que era necessário fazer um leilão chamado leilão de reserva de capacidade. Esse governo enrolou 4 anos e não fez esse leilão. Agora, no apagar das luzes, de maneira tabuada, fez um leilão. O Tribunal de Contas questionou este leilão poucos dias antes do leilão que o governo ia comprar 500 bilhões de reais em energia. O governo resolveu dobrar o valor da energia para comprar mais caro ainda, e aí gerando um impacto para o consumidor de mais de 10% na compra de energia. Eu alertei isso aqui da tribuna. G1, notícia de hoje. Ministério Público Federal pede suspensão imediata do maior leilão de energia da história do Brasil. UOL, hoje, justiça dá 48 horas para o governo explicar mudanças nos preços tetos. Da noite para o dia mudaram o preço. Curiosamente, os grupos econômicos que venceram são todos eles muito próximos ao Palácio do Planalto. 500 bilhões de reais sem nenhuma transparência. Essa é que é a grande questão, que vai impactar no bolso de todos os brasileiros, na continha final do trabalhador, no final do mês, na conta de luz. O pobrezinho vai pagar mais 10% por conta deste leilão feito ao apagar das luzes, um leilão extremamente mal feito. Explicações precisam ser dadas ao povo brasileiro. Nós queremos reduzir a conta de luz do povo. E o governo federal fazendo compra de maneira pouco transparente, para ser aqui menos agressivo, de forma que o próprio Tribunal de Contas questiona os métodos. E existe aqui nessa casa já um pedido, um PDL, para desfazer esse leilão, porque a maneira como ele foi feito, ninguém pode aceitar. Senhor presidente, o segundo ponto que eu quero trazer aqui tem muito a ver com o norte de Minas, o projeto Jaíba. Alguns aqui conhecem, o projeto Jaíba é o maior projeto de irrigação feito na América Latina, com assentamento de reforma agrária de milhares de famílias no norte de Minas. É uma coisa fantástica que merece ser visitada. O projeto Jaíba produz toneladas de frutas, de alimentos por dia para todo o Brasil. É um projeto de assentamento exitoso. Precisa melhoras, é claro, sempre precisa, mas é um projeto exitoso. Agora, a Codevasf, que é quem organiza o projeto Jaíba, anunciou que está soltando um edital em que vai contratar uma concessionária para gerir parte do projeto Jaíba e, para isso, vai desalojar cerca de 2 mil moradores assentados lá há 40 anos. É o inverso da reforma agrária. Vai expulsar os assentados para uma concessionária tomar conta. É a reforma agrária às avessas. Esse governo federal teve a coragem de levar para uma audiência pública lá na cidade de Jaíba, onde se localiza o grande projeto Jaíba, uma minuta de edital para tirar assentados que estão lá há 40 anos, para colocar uma concessionária para tomar conta do projeto Jaíba. Uma verdadeira loucura. Nós não vamos admitir que isso aconteça. Vamos questionar a Codevasf. Vamos questionar os canais competentes, porque o que está sendo feito é exatamente o contrário que o governo do amor sempre prega. Estão desalojando os pobres, estão desalojando os assentados,

0: desalojando a agricultura familiar para uma concessionária ficar com todo o território que está lá. Senhor presidente, nós não vamos admitir, e vamos lutar até a medula para não permitir que isso aconteça. Muito obrigado, senhor presidente.
1: Muito obrigado, deputado Lafayette de Andrada, filho do nosso grande amigo Bonifácio de Andrada. Quero convidar para fazer uso da palavra agora o deputado Ricardo Maia, do MDB da Bahia. Vossa Excelência dispõe de até 5 minutos.
2: Agora se dirige à tribuna o deputado Ricardo Maia, do MDB da Bahia. Ele tem 3 minutos para fazer seus breves comunicados.
3: Meu amigo Hildo Rocha, colega parlamentar, colega partidário, nos últimos 15 dias eu
2: deputado
3: fiz uma dança
2: Ricardo Maia,
3: pelo
2: com
3: meu
2: 5 minutos.
3: Pelo meu turrão. Fui a Araci encontrar

E lá fui muito bem recebido. Recebido pelo prefeito, pelo vice-prefeito, pelos vereadores. E o que mais me impressionou, recebido pela toda a população. Conversando, dialogando, falando de política nacional, falando de política local. E conseguimos entrelaçar uma aliança ainda maior política naquele município. E aonde eu agradeço a todo o acolhimento que eu tive pelo povo de Vanderlei. Que naquele município também colocamos recurso para a saúde, recurso para a recuperação de diversas estradas, emendas impositivas. Mas nesse último final de semana eu tive na cidade de Jaguaripe, onde tem o prefeito Dr. Fábio, o nosso prefeitão do MDB, onde tem o vice-prefeito Adé e o presidente da Câmara, Floro Barreto, que me deu o título de cidadão jaguaripense. E tive a honra de receber, juntamente com todos os vereadores, em um dia festivo. E também lá falamos de política, e também lá colocamos recursos de emenda impositiva na saúde, para a compra de uma viatura, para a guarda municipal, colocamos recursos também para a pesca e planejamos a cidade juntamente com o prefeito. E o que é que esse parlamento, no meu entendimento de ex-prefeito que sou? Nós estamos fazendo municipalismo. Quando temos as nossas emendas impositivas e que colocamos nos municípios para comprar um medicamento, para fazer estradas, para recuperar estradas, para fazer obras estruturantes, nós estamos pegando e fazendo aqui o Pacto Federativo, levando através das emendas dos deputados federais desta casa. Que é fácil criticar-se a emenda que o deputado recebe, que direciona para os seus municípios. Mais difícil essas emendas impositivas que não chegam no município. Eu não conheço um município que não tenha receita própria para ele conseguir sobreviver com a sua saúde pujante, dando saúde ao povo, com o hospital funcionando, com o PSF, com o CAPES, com as visitas domiciliares dos médicos, com o laboratório municipal. E é isso que nós, parlamentares, estamos fazendo, colocando recurso que hoje em várias cidades do interior da Bahia foi pago esses recursos. Mas aí eu vejo dizer do nosso presidente Lula: gasta. O nosso presidente Lula investe, nobre presidente. Eu passei na BR-116, a duplicação de Santa Bárbara para Serrinha está em pleno vapor. Um sonho para nós do sertão da Bahia, que queremos ver aquela duplicação que vai ligar até o sertão, que liga também até Pernambuco. Esse é o nosso sonho, de ver ser rasgado a BR-116. Mas não se começa uma casa sem fazer o alicerce. E o alicerce está sendo construído pelo nosso presidente. E lá também eu fui visitar na minha cidade, no meu turrão, o Instituto Federal Baiano, que a obra vai ser entregue agora em setembro para os estudantes daquela região. E não é para filho de deputado, não. É para filho de pessoas pobres da minha região, para ter curso profissionalizante. Isso não é gastar, isso é investir, que é isso que investe no nosso país, o nosso presidente Lula. E aí vocês olham, um homem com 80 anos de idade, com 40, 50 anos de carreira política, lutando pelo Brasil, sendo candidato a presidente por várias vezes. E quando não pôde ser candidato a presidente da República, porque o golpe que se deram do judiciário prender o nosso presidente, para hoje estar aqui no Senado Federal, o algoz que foi juiz e o que foi cassado nessa casa aqui, que foi promotor e de quebra ainda trouxe a mulher como deputada federal. Isso é ser justiça? A justiça não pode interferir na política, mas sim nos maus políticos. Quando eu vejo um homem de 80 anos, eu tenho 50 anos e estou no meu quarto mandato e vou concorrer à quinta eleição, eu vejo um homem que tem uma garra, mas não pela vaidade dele, mas sim pelo um país, que vai se colocar como presidente da República novamente, para concluir, presidente, para se...

0: candidato a presidente da República porque ama este país, porque que vê esse país andar e vê os frutos render nesta terra, como o FIES, como universidade. Não, não a coronelismo, não a bandeiras de coronéis que chegam nessa casa se achando a patente de querer se mandar em um parlamentar. Viva ao país, viva ao nosso Brasil. Muito obrigado, presidente.
1: Muito obrigado. Com a palavra, deputado Paulo Guedes. Com a palavra, a deputada Clarissa Tércio. Com a palavra, o deputado Adair. Vossa Excelência dispõe de até 3 minutos.
2: Muito boa tarde, senhor presidente. Boa tarde a todos os presentes que nos assistem também, os que nos assistem. Saúdo a todos. Eu fui chamada de feia, de horrorosa, não foi numa briga de rua, não foi em qualquer outro lugar. Foi dentro desta casa, foi na comissão que defende as mulheres dessa casa. No meu momento de fala, defendendo as mulheres, eu fui atacada verbalmente por um militante de esquerda que estava participando daquela reunião. Dentro, eu repito, dentro da Comissão da Mulher. O interessante é que a Polícia Legislativa Federal, ela esteve presente nesse momento. Investigou o episódio, quero aproveitar aqui e parabenizar o excelente trabalho da Polícia Legislativa, o delegado Rocha e a todos que nos acolheram naquele momento. Mas a Polícia Legislativa, ela analisou as imagens, ouviu as testemunhas e a conclusão da Polícia Legislativa foi clara, é que aquilo não foi só uma simples crítica política. Houve a intenção clara, explícita, de me humilhar, de me constranger. E isso foi reconhecido pela Polícia Legislativa. Foi entendido ali que aquelas palavras não tinham nenhuma relação com o debate político. Não se tratava de ideias ou de críticas a projetos que estavam discutindo naquele momento. Eram ataques pessoais, simplesmente ataques pessoais, dirigidos à aparência de uma mulher feia e horrorosa. Uma divulgação ampla das imagens. Os vídeos viralizaram e, por isso, a Polícia Legislativa entendeu que se deveria haver agravantes por isso. Agravantes previstos no Código Penal. Pois bem, depois de tudo isso, depois de toda essa fundamentação, depois de todo esse entendimento, a gente chega com o posicionamento do Ministério Público Federal. E a conclusão é completamente diferente. Simplesmente, o Ministério Público decide arquivar o caso. Sabe qual foi a justificativa, senhores e senhoras? A justificativa é que aquela afronta, ou seja, afronta uma mulher no seu espaço de trabalho, aquela afronta estaria protegida pela liberdade de expressão. E mais, disseram que figuras públicas deveriam estar sujeitas a esse tipo de crítica, ou seja, você, deputada mulher, se acostume com isso, se acostume com qualquer militante chegar enquanto você fala e lhe xingar ali na Câmara, isso não tem problema, é liberdade de expressão e ponto final. Ou seja, a Polícia Legislativa participou do processo, analisou as imagens, fez o relatório e disse que é revoltante. E é exatamente aqui que nasce a minha indignação, não por ser criticada e exposta dessa forma, porque eu posso dizer que a gente começa até a se acostumar, mas é porque fica uma pergunta, se chegar no espaço desse e chamar uma deputada de feia, de horrorosa, não passa do limite, então eu pergunto, qual é o limite? Porque quando convém a opinião vira crime, quando convém a liberdade de expressão, mas passar batom no estátua não é liberdade de expressão, é ataque à democracia. Então, meus queridos, eu quero pedir aqui só mais 30 segundos para finalizar, senhor presidente. Fica muito claro que quando uma mulher de direita ela é humilhada,

0: publicamente com ataques à sua aparência física. Isso não é simplesmente tolerar o debate político, porque a gente sabe que quando Alexandre de Moraes foi xingado ali no aeroporto, foi de certa forma atacado, o Ministério Público acatou a denúncia. Mas com a gente é diferente. Então eu peço a todos.
1: Para concluir, deputada.
0: Para concluir, senhor presidente. São dois pesos e duas medidas. Dois pesos e duas medidas. Então fica aqui registrada a minha indignação e dizer que nós vamos recorrer. Muito obrigado, senhor presidente.
1: Muito obrigado. Com a palavra, o deputado Adail Filho. Com a palavra, o deputado Roberto Monteiro Pai.
2: Nobre presidente e a todos os meus pares presentes, eu, nesse momento, tomo a palavra aqui, nesse plenário, desta casa, que é uma casa extremamente importante nesta nação, que tem um papel extremamente significante, decisivo para tudo aquilo que envolve o nosso país, as leis. E eu quero, então, nesse momento, felicitar, parabenizar. Eu quero aqui, com meu coração ardendo de felicidade, de alegria, por 217 anos, está completando hoje a minha querida, amada, a minha briosa Polícia Militar do Estado do Rio de Janeiro, e que tem na sua titularidade o nobre secretário da Polícia Militar, o Coronel Silvio Guerra, juntamente com todo o efetivo de quase 47 mil policiais militares, que são verdadeiros guerreiros, são heróis anônimos, e eu, em particular, posso falar com muita propriedade, porque eu caminho nessa relação com a Polícia Militar há mais de 25 anos. E dentro do Estado do Rio de Janeiro, eu sou um dos parlamentares que mais investe na área de segurança pública. Juntando com a emenda da minha filha, Gisele Monteiro, que é deputada estadual, e lá o valor é pequeno, já chega em torno de 35 milhões destinado carro-chefe, Polícia Militar, Polícia Civil, Polícia Penal, Defesa Civil, Bombeiro Militar, DEGASE, Polícia Rodoviária Federal, Polícia Federal. Então, eu tenho investido grandemente, porque há quem diga dos meus pares: você é bobo, poxa, você está colocando dinheiro onde não deve, isso não vai te dar retorno. E a minha resposta sempre é a mesma. Eu digo, eu estou olhando ao povo, para o povo, a favor do povo. Então, eu quero dizer que eu, enquanto estiver, pela permissão de Deus, nessa situação, nessa posição de deputado federal, eu estarei ajudando o meu Estado também nessa área de segurança pública. Então, volto a repetir que eu quero aqui parabenizar, batendo palmas para a minha Polícia Militar do Estado do Rio de Janeiro, que é uma referência positiva, positiva a nível nacional. Então, fica aqui o sentimento, a torcida, a alegria da família Monteiro, e eu que sou o pai de Gabriel Monteiro, que certamente muitos conhecem. Meu nobre presidente, que seja registrado nos canais de comunicação dessa casa, em todos os meios de comunicação, muito obrigado. Parabéns à Polícia Militar do Estado do Rio de Janeiro.
1: Seja divulgado pela Voz do Brasil e demais meios de comunicações o pronunciamento do deputado Roberto Monteiro Pai. Agora, o próximo, nas breves comunicações, o próximo deputado a falar é o deputado Merlon Solon. Enquanto ele se dirige ali à tribuna, eu vou conceder um minuto para o deputado Raymond, que está com uma comitiva de jovens aqui no plenário Ulisses Guimarães.
3: Deputado Hildo Rocha, agradecido. Eu quero aqui registrar a presença da deputada Jandira Fegali. Deputada Jandira, viu, estudantes, garotas e garotos.

0: É também lá do Rio de Janeiro. Esse é o colégio Eliezer, lá de Laranjeiras. É um colégio que traz os seus alunos aqui de nono ano. Os professores e professoras estão acompanhando. Vi ali na mão deles um caderno, né, em que eles estão fazendo um relatório sobre a visita deles aqui em Brasília. Eu dizia, deputado Hildo Rocha, a eles e Jandira, que importante a presença deles aqui no Congresso Nacional, importante esse trabalho feito por seus professores, para que a gente possa também entender que a atividade política ela tem que encantar as pessoas. Então, nós que já somos adultos, né, nós que já estamos há muito tempo nesta lida do parlamento, nós seremos um dia substituídos por aqueles que hoje são jovens, por alguns de vocês e outros de outras camadas da sociedade, de outros espaços da sociedade, porque aqui é o espaço, de fato, da diversidade, é o espaço do debate democrático, é o espaço da construção das políticas públicas. Então, deputado Hildo Rocha, que preside a sessão nesse momento, só para saudar esses estudantes do nono ano do ensino fundamental, que daqui a pouquinho vão para o ensino médio, vão para a faculdade, e têm muito, certamente, a contribuir com as construções do nosso país. Parabenizar vocês e agradecer pela visita e aplaudir vocês aqui, viu?
1: Sejam todos bem-vindos ao prédio da Câmara dos Deputados, que é o edifício do Legislativo Nacional. Com a palavra, o deputado Merlon Solano.
2: Muito bom que o nosso presidente Lula tomou de, a partir de hoje, zerar o imposto de importação que onerava as compras internacionais de até 50 dólares. E, nessa mesma medida provisória, ele reduziu o imposto que incide sobre as compras internacionais de 50 dólares até 3 mil dólares. Reduziu de 60% para 30%. Portanto, um incentivo a uma maior inserção do Brasil no mercado internacional, um incentivo a maior valorização do salário daquelas pessoas que precisam consumir vários tipos de bens produzidos no Brasil ou no exterior. É mais uma medida concreta, senhor presidente, que nega na prática o discurso que a direita bolsonarista, aquela mesma direita que tentou derrubar a democracia brasileira, faz de maneira sistemática aqui nessa casa e nas redes sociais, levantando a mentira de que o governo Lula adora cobrar imposto. Na verdade, diversas ações do governo foram feitas no sentido de reduzir a carga tributária sobre a classe média e sobre os mais pobres. Um exemplo disso, por exemplo, é o imposto zero sobre o diesel e sobre o querosene de aviação, para impedir que os efeitos negativos da guerra no Irã chegassem com toda a força ao Brasil. Outro exemplo de redução de carga tributária é o imposto zero para quem ganha até R$5 mil, senhor presidente. E mais que isso, introduzimos na reforma tributária do IVA o cashback, ou seja, o meu dinheiro de volta. Aqueles consumidores de baixa renda receberão de volta o imposto pago na compra de vários bens essenciais, como o gás de cozinha, a água e a energia elétrica. São exemplos concretos de redução de carga tributária. Houve, sim, uma iniciativa de implantar um sistema de justiça tributária. Por isso, os fundos exclusivos e os offshores, que não eram taxados, passaram a ser taxados, onde só os muito ricos tinham capacidade de investir. Por isso, estamos tributando as bets, que só estavam provocando doença e vício na jogatina, sem pagar nenhum tipo de tributo. Por isso, adotamos o imposto de renda na fonte para quem ganha mais de 50 mil reais e ainda não pagava pelo menos 10% de imposto. Então, são medidas concretas, de um lado, de preservação da estabilidade financeira do governo, de redução da taxa sobre segmentos de menor renda da sociedade e, compensatoriamente, implantando o conceito de justiça tributária sobre aqueles segmentos mais ricos que não pagam uma taxa efetiva igual, por exemplo, ao do professor que é assalariado. Então, são todas medidas voltadas para, como eu já disse, manter a estabilidade do nosso sistema financeiro, mas, ao mesmo tempo, implantar um sistema tributário que pratique a justiça tributária. Cada um pagar conforme a sua capacidade de pagamento. Muito obrigado, senhor presidente. Peço que esse pronunciamento seja utilizado nas redes de comunicação.

0: bem, que o pronunciamento do deputado seja divulgado pela Voz do Brasil e demais meios de comunicações desta casa, do deputado Merlon Solano. E agora vou convidar para fazer uso da palavra a deputada Jandira Fegali, mas vou conceder antes um minuto para o deputado doutor Flávio, do PL do Rio de Janeiro.
1: Senhor presidente, senhores deputados, quero aqui registrar a ilustre presença da deputada Índia Armelau, do PL do Rio de Janeiro, veio passar a semana aqui acompanhando o nosso trabalho, junto com seu esposo, o futuro, se Deus quiser, pode ser também, o vereador Fernando Armelau, e acompanhar aqui o nosso projeto de lei do TEA, né? Transtorno do espectro autista e as mães atípicas que mandaram pedido de emenda. Nós conseguimos apresentar um pedido de emenda que possa assistir na maioridade esse jovem autista, quando chegar aos 18 anos, ele ter acompanhamento também. E ontem também teve votação importante na casa a respeito de aumento de pena para estupradores, para pessoas que fazem mal às crianças, e nós votamos firme para que eles sejam punidos com mais tempo de pena de prisão. E ressaltar que mandamos também para a Polícia Militar do Rio de Janeiro e Polícia Civil investimento de quase 5 milhões de emenda parlamentar, e aproveitando o momento para já parabenizar os 217 anos de Polícia Militar do Estado do Rio de Janeiro, do Brasil, né, na realidade. Quero deixar aqui um agradecimento à Segurança Pública do Estado do Rio de Janeiro e dizer que podem contar sempre com o nosso gabinete. Índia, muito importante sua visita para acompanhar nossa rotina de trabalho. Suas ideias são importantíssimas para a gente aqui na Câmara. Pode ter certeza que vamos estar trabalhando em parceria com seus projetos também. Obrigado, senhor presidente. Gostaria que constasse também nos canais de comunicação e Voz do Brasil. Obrigado.
0: Muito bem. Que seja divulgado pela Voz do Brasil o pronunciamento do deputado doutor Flávio. Com a palavra, a deputada Jandira Fegali, do PCdoB do Rio de Janeiro.
2: Senhor presidente, parece que o deputado Luiz Lima pede um minuto ali para fazer um registro. Por mim, tudo bem, eu aguardo aqui.
0: Deputado Luiz Lima, quer fazer um registro? Um minuto.
3: Obrigado, deputada Jandira, do Rio de Janeiro, pela sua cordialidade. Presidente Hildo, eu gostaria aqui de agradecer ao Centro Universitário do Rio de Janeiro, de Campo Grande, alunos do curso de Direito, que estão visitando aqui pela primeira vez o Congresso Nacional, trazidos pelos professores Rodrigo e Flamer, professores e coordenadores do curso. Então, me dignifica muito estar recebendo aqui alunos do bairro de Campo Grande, bairro onde eu nasci, no Rio de Janeiro, na Estrada do Moinho, e que a gente trazendo as pessoas, e que a gente faz de tudo nesse campo político, que o poder judiciário seja um poder de equilíbrio no Brasil e não de divisão, e esse, graças a Deus, é um entendimento hoje desses alunos em equilibrarem os poderes no nosso país. Então, aos futuros advogados do nosso país, muito sucesso. Muito obrigado, professora Flamer, professor Rodrigo e professor Vitor. Obrigado, deputado.
0: Sejam bem-vindos à Câmara dos Deputados, futuros bacharéis em Direito, futuros advogados. Com a palavra, a deputada Jandira Fegali.
2: Presidente, hoje é 13 de maio. 13 de maio é uma data simbólica, porque, obviamente, ela marca um período histórico no Brasil, onde, certamente, a escravidão não foi abolida na vida real, mas não deixou de ser uma conquista do movimento abolicionista brasileiro, a conquista de uma abolição formal da escravidão, e, por isso, é importante que essa data seja utilizada para que a gente lembre da história, mas, ao mesmo tempo, continue a luta. Até porque a abolição da escravatura, ela não resolveu a vida, os direitos, a localização e o acesso da comunidade negra neste país. É vergonhosa a história da nossa escravidão. Foram mais de 3 séculos de pessoas sequestradas dos seus territórios para serem explorados como mão de obra neste país, juntamente com os povos indígenas que aqui já habitavam e que foram utilizados como mão de obra para expropriação das nossas riquezas. E essas riquezas foram variando de produtos, mas que certamente essa mão de obra não era utilizada para formar uma civilização tropical e muito menos para desenvolver o país. Era exatamente para expandir o capitalismo nascente no século XVI na Europa e para a expansão futura

0: de vários países que usavam o Brasil, os seus trabalhadores e trabalhadoras, numa hiperexploração do trabalho, como diz Rui Marini, para expandir o desenvolvimento do capitalismo nas suas nações. Então, esse é um processo que determinou hierarquias sociais, que a escravidão prorrogou com muita violência, com muita dor, com muita angústia, com muitas mortes, com muita agressão, e que depois da abolição formal não conseguiram sair da base da pirâmide social deste país. Porque até hoje o racismo estrutural advém exatamente dessa realidade, dessa formação econômica e social do Brasil. Por isso a gente defende as políticas afirmativas, a gente defende que essas pessoas tenham reparação e que a gente possa fazer do Brasil um país onde se supere o racismo, se supere a desigualdade, se supere a discriminação, e particularmente destacando aqui com recorde de gênero a situação das mulheres negras, que estão na base dessa pirâmide social, em qualquer dimensão que a gente queira debater, no salário, no acesso à educação, no acesso à oportunidade de emprego, na violência doméstica, na violência obstétrica, em qualquer dimensão nós vamos encontrar na base da pirâmide social a mulher negra. Então, esse é um dia para a gente dizer que nós vamos continuar lutando pela superação do racismo no Brasil, desse racismo estrutural, que se expressa na brincadeira, se expressa na piada, mas se expressa principalmente na realidade e impacta institucionalmente no esporte, no futebol, no parlamento brasileiro, em todos os lugares onde a comunidade negra busca superar a sua desigualdade. E para isso precisa de política, precisa de política de superação desse racismo, e que a gente consiga, de fato, ser um Brasil justo, absolutamente solidário, e que a felicidade e os bens sejam para todos. Muito obrigada, presidente.
1: Obrigado, deputada Jandira Fegali. Com a palavra, deputada Lites da Mata. Com a palavra, deputado Evair Vieira de Mello. Com a palavra, deputado Messias Donato. Com a palavra, deputado Luiz Carlos Raule. Com a palavra, deputado doutor Frederico. Com a palavra, o deputado Coronel Meira. Com a palavra, deputado, outro coronel, Coronel Crisóstomo. Depois será o deputado Rubem Júnior.
2: Senhor presidente, grato por essa oportunidade. Olá, Rondônia. Olá, Brasil. Senhores, hoje temos uma discussão muito importante na CCJ. É diminuir a idade penal de 18 para 16 anos. Chegou a hora de nós discutirmos e colocarmos uma regra para que aqueles jovens de 16 anos que cometem crimes hediondos e outros crimes sejam penalizados conforme os adultos. A CCJ vai dizer isso. A discussão vai iniciar lá na CCJ. Chega de jovens tá matando pessoas, cometendo os piores crimes no Brasil e não serem responsabilizados na altura certa. Eu concordo plenamente. Vamos diminuir a maioridade penal de 18 para 16 anos. Senhores, eu vou dizer uma coisa aqui que vocês vão até sorrir. Sabe quem criou a taxa das blusinhas em 2023? Vocês sabem? Foi ele! Aquele barbudinho mentiroso, ex-presidiário. Foi o Lula! Criou a taxa das blusinhas em 2023. Agora, Brasil, eu vou dizer para vocês outra coisa. Sabe quem está tirando os impostos da taxa das blusinhas em 2026? Sabe quem? Ele, o Lula! Dá para sorrir, não é? Ele cria a taxa em 2023 e hoje tira a taxa dizendo que ele é o salvador da pátria, que ele é diferente.

0: No tempo do Bolsonaro, os impostos eram muito menores. Ele cria a taxa e tirou a taxa. Rapaz, esse homem não tem jeito, rapaz. Pensa no homem mentiroso, rapaz. Pensa no homem que só quer prejudicar o Brasil. Aliás, de impostos ele gosta, porque penaliza o Brasil todo. Senhor presidente, um outro dado que envergonha o Brasil. A União Europeia deixa o Brasil fora de exportações de carnes. Meu Deus, como é que ficam os produtores de carne que exportam carne para a Europa? Olha, gente, fracasso diplomático. Governo Lula é excluído da lista de exportadores de carne pela União Europeia. Sabe quem paga a conta? É o produtor, é o criador. Excelência, para eu concluir a minha fala, mais uns 30 segundos, por favor. Quem paga a conta
1: para
0: é o
1: concluir.
0: Produtor, é o agro. É uma vergonha esse governo. Aliás, está acabando o tempo deles. Porque o próximo ano vem Flávio Bolsonaro e esse Lula só embica para baixo. Envergonha a nação. E os jovens sabem disso. É por isso que jovem agora não quer nem saber de PT. Está fugindo. Está fugindo. Porque esse governo envergonha o Brasil. Excelência, que minha voz vai a voz do Brasil. Eu me...
1: Muito bem. Com a palavra agora o deputado Rubem Júnior, do PT do Maranhão.
2: Senhor presidente, membros da mesa, nobres colegas deputados, o deputado que me antecedeu falava de juventude e a pauta vai ser exatamente essa. Mas eu queria registrar, senhor presidente, de que há na periferia de São Luís e do Maranhão de uma forma geral uma regra não escrita que diz que quem é da periferia não vai chegar na universidade. Ou, para chegar até a universidade, vai ter que lutar sozinho. Vai depender de cursinhos, que muitas das vezes é muito caro, sem ajuda de professores, sem ajuda do Estado. E essa foi uma realidade de gerações inteiras na cidade de São Luís, no estado do Maranhão, de uma forma geral. Quem está lá na Matinha, na Cidade Olímpica, na Cidade Operária, no Sacavém, na Vila Embratel, Vila Nova, na Vila Luizão e assim sucessivamente. Mas em 2023 isso começa a mudar. Justamente quando nasce um programa chamado Cursinho Coletivo, idealizado pelo mandato coletivo do Estado do Maranhão, do Coletivo Nós, primeiro mandato coletivo do nosso Estado, onde há uma reunião de educadores, militantes e sonhadores que constrói a oportunidade de um cursinho gratuito, comunitário, com aulas diárias de todos os componentes exigidos pelo MEC. E isso agora é realidade. Tenho muito orgulho, senhor presidente, de ser parceiro de uma iniciativa como essa, porque é o que de fato a nossa juventude quer, uma oportunidade para chegar até a universidade. E eles começaram sozinhos, mas já tem a ajuda do governo do presidente Lula. Afinal de contas, foi o governo do presidente Lula que criou a Rede Nacional de Cursinhos Populares, que eles foram credenciados. Já atenderam mais de 3.500 jovens na cidade de São Luís. De 2003 para cá, senhor presidente, são mais de 300 aprovações no estado do Maranhão. É gente que teve um bom desempenho no Enem, que entrou no IFMA, que entrou na UFMA, que entrou na UEMA. Muitos desses, muitos, é o primeiro da família a conseguir acessar o ensino superior. E isso não é pouco. A universidade não é um espaço para privilégios, para quem consegue pagar cursinho. A periferia não precisa de...

0: política precisa servir a dignidade humana e não os lucros de poucos. Enquanto muitos se ajoelham diante do mercado, ele mostrou que é possível governar com honestidade, simplicidade e justiça social, sem se vender, sem trair. Como diz o próprio Mujica, enquanto houver causas, estaremos na luta. Por isso eu faço esta homenagem hoje a esse grande líder internacionalista, Pepe Mujica. Pepe Mujica, presente.
1: Presente.
2: Com a palavra o deputado Raymond.
1: Presidente, quero cumprimentá-lo, cumprimentar também os deputados presentes aqui no plenário, cumprimentar também os acadêmicos de direito, as alunas e alunos de direito, futuros advogados lá do Rio de Janeiro, apresentados pelo deputado Luiz Lima, cumprimentar todos e todas. Eu estou muito preocupado com os rumos da política. Hoje, o presidente Lula retira a taxa das blusinhas. E alguns estão dizendo, foi ele que criou a taxa das blusinhas. Eu quero recolocar o tema. O presidente Lula, quando mandou um projeto para essa casa, mandou um projeto para combater o contrabando, para combater o processo, às vezes, de extravios. Mas foi o Congresso Nacional, foi a Câmara dos Deputados que colocou a taxa das blusinhas. O presidente Lula hoje retira, por medida provisória, a taxa das blusinhas. Já tem deputado do PL dizendo que vai lutar para voltar, porque isso não pode acontecer. Então, onde é que nós estamos? Mas o que está mais estarrecedor, presidente, deputado Ricardo Maia, é que ontem, a Comissão de Segurança Pública aprovou o projeto lá, 3824, do deputado Marcos Polon. Sabe o que diz esse projeto? Escutem, pelo amor de Deus, escutem o que diz esse projeto. Liberar o fundo de garantia para a pessoa poder comprar arma. Acreditem na proposta do deputado Marcos Polon, o deputado que foi suspenso por 2 meses pela Comissão de Ética. Ele está apresentando um projeto dizendo que o fundo de garantia, que é o fundo de garantia de tempo de serviço, que é usado para trabalhar a questão da habitação, para a aposentadoria no final da vida do trabalho daqueles que se dedicam por 30, 35 anos ao trabalho, 40 anos, ele está dizendo, olha, agora com esse projeto, se ele for aprovado, e ele vai ser barrado, porque é impossível que a CCJ passe, deixe passar um projeto desse. Assim tem agido o PL, assim tem agido a extrema-direita nesta casa. A extrema-direita nesta casa está dizendo, olha, é a barbárie, e como é barbárie, cada um tem a sua arma. E para cada um ter a sua arma, o deputado Marcos Polon está dizendo, olha, libera o fundo de garantia para que com o fundo de garantia o cara possa comprar a sua arma. O que nós estamos vivendo é o caminho da barbárie. E é por isso que esse ano 2026 nós vamos ter uma outra oportunidade de dizer o que é que nós queremos para o Brasil. Nós queremos democracia ou nós queremos barbárie? Barbárie é o que fizeram lá na Praça dos Três Poderes, aqui na Praça dos Três Poderes, quebrando tudo em Brasília. Ali é barbárie. Democracia é o que a gente teve no dia 1º de janeiro de 2023, com o presidente Lula subindo a rampa do Palácio do Planalto, com o povo dizendo, vamos governar para melhorar a vida do nosso povo.
2: Com a palavra o deputado Bongás.
3: Deputado Bongás se dirige agora à tribuna. Deputado inscrito para fazer um breve Senhor comunicado.
0: Presidente, deputado Ricardo Maia, colegas deputados e deputadas, ouçam este diálogo que eu tive. O senhor é deputado, né? Sim, eu sou. É do Lula? Sim.

0: Sim, do Lula. Ainda bem, o Lula precisa ter mais força. E eu pergunto, por que a senhora diz isso? E ela responde, eu levei anos para ganhar 5 mil. Mas não adiantava muito por causa do imposto de renda. Aí ele tirou isso e eu vou dizer para o senhor, foi muito certo. Eu faço o resumo dessa conversa que eu tive com uma dona Vera, professora que encontrei quando eu estava vindo agora para a Câmara. Ela fez a conta. Já faz 5 meses que o Lula propôs e nós aprovamos a isenção do imposto de renda. Mas talvez só agora as pessoas estejam sentindo o resultado disso. Um trabalhador que ganha até 5 mil pagava R$312 de imposto por mês. Eu repito, R$312 de imposto de renda por mês. E nesses 5 meses, a renda já aumentou para 1.500. 1.500 deixou de pagar por causa do Lula. O Lula mandou esse projeto para nós. Nós aprovamos aqui. E é bom lembrar que esse dinheiro vai para o mercado, vai para a padaria, vai para a loja, ela aquece a economia, as pessoas gastam esse dinheiro, o que contribui enormemente para a economia. Então, eu agradeço a dona Vera, porque ela me abordou, conversou comigo sobre isso, e hoje nós estamos vendo como, de fato, essas medidas do presidente Lula fazem bem ao povo brasileiro. E quando a gente fala de imposto de renda, a gente tem que dizer... O Bolsonaro não reajustou a tabela do imposto de renda. Foram 7 anos sem o reajuste, sem a atualização. Com R$ 1.900 o trabalhador pagava imposto de renda, que é um absurdo, isso é salário. O Lula imediatamente aumentou a isenção para 2 salários mínimos e agora foi para R$ 5.000 isenção. Zero de pagamento até R$ 5.000. E até R$ 7.350 desconto na tabela, o que é outra ajuda importante. São essas medidas que fazem com que o povo queira, sim, a continuidade de um governo do presidente Lula. E eu quero concluir aqui, presidente, a minha fala, dizer que no ano passado nós entregamos para o povo brasileiro a isenção do imposto de renda a pedido do Lula, que mandou esse projeto para nós aprovarmos. E neste ano... Nós queremos entregar outra tarefa importante para o Brasil, que é o projeto também do presidente Lula, acabar com a escala 6x1. É 5 dias trabalhados, 2 de descanso, de preferência consecutivos, sem redução de salário. Isso é muito importante. Então, esses 2 registros, presidente, que eu quero fazer, principalmente para a dona Vera, que me abordou e está feliz, porque a cada mês... ela deixa de pagar R$312 que o leão comia, que era o imposto de renda, e que por causa do Lula ela não paga mais. Muito obrigado. Gostaria que fosse passada essa mensagem na Voz do Brasil e nos veículos da casa. Obrigado, presidente.
1: Parabéns, deputado Bongás. Convidar à tribuna a deputada federal Aera Cocai. Enquanto isso, 1 minuto.
2: Na rua, que são os nossos queridos laranjinhas, e nunca se investiu tanto na segurança do nosso Estado. Isso se dá pela sensibilidade da nossa governadora, Raquel Lira, que tem se mostrado com muito empenho, entendendo a necessidade da população pernambucana. Hoje, nós vemos pelas ruas, por onde nós vamos, esse boné aqui que eu estou usando, eu uso com muito orgulho, porque a família pernambucana está sendo verdadeiramente cuidada. Ontem eu participei de um lançamento de uma parte desse efetivo e participei com muito orgulho. Sou filha de policial militar, estudei no Colégio da Polícia Militar e ver esses investimentos na Polícia Militar de Pernambuco me traz sempre muita alegria. E é com muita honra que eu venho anunciar esse grande investimento da nossa governadora Raquel Lira. Que Deus abençoe cada policial militar de Pernambuco que está nas ruas combatendo a bandidagem.

0: Por 3 minutos, a deputada Érica Ocai.
1: Eu fico sem graça, feito o contrário do que a gente sonhou para o filme. Esse é um diálogo que foi divulgado pelo Intercept. Ele é um diálogo do senhor Flávio Bolsonaro com quem? Com Vorkado. Esse diálogo, um deles, se deu poucos dias antes de Vorkado ser preso e de o banco ser liquidado. Veja, ele fala em parcelas atrasadas porque o acordo era de Vorkado financiar 61 milhões. 61 milhões para esse filme com artistas estadunidenses. 61 milhões. Mas também não é só isso. É bom lembrar o envolvimento que o governo do Distrito Federal, inclusive a governadora, que disse várias vezes, tudo que eu tenho devo ao Ciro, tudo que eu tenho devo ao Ciro. Que Ciro é esse que, ela está falando? Ciro Nogueira, que foi ministro de Jair Bolsonaro. E que o filho do presidente, esse que acha que vai ganhar as eleições e mais

0: E ele comprou uma mansão por 6 milhões, uma mansão também com financiamento do BRB, que tentou comprar o Banco Master e que comprou uma carteira que o Banco Master comprou por 6 milhões por mais de 12 bilhões. Aí me vem aqui dizer que Bolsonaro não tem nenhuma relação com o Banco Master. 61 milhões no filme. Mas também não é só isso. Foi o grupo de Vorcaro, do Banco Master, que financiou, colocou milhões, 3 milhões na campanha de Jair Bolsonaro e 2 milhões na campanha de Tarcísio. E o que é que eles vêm aqui falar? Aliás, não falam, gritam. O que é que eles vêm aqui gritar? É gritar contra um governo que está apurando e punindo as pessoas envolvidas no maior escândalo financeiro da nossa história, o escândalo do Banco Master com os tentáculos de Jair Bolsonaro. Mas também não é só isso. O vice dos sonhos, que recebia mesada. E aqui nós estamos vendo que eles gritam, gritam, gritam, enquanto tomam banho com detergente. Esse povo se ajoelhou e fez oração para pneus. Este povo jogou sandálias havaianas fora. E esse povo agora se diz perseguido pela Vigilância Sanitária do Estado de São Paulo, que é governado por Tarcísio, que ganhou também dinheiro do Banco Master, ou seja, e pela Vigilância Sanitária Anvisa. Essa empresa que, ao que tudo indica, provocava lesões à saúde das pessoas com seus produtos. E eles dizem, não, isso é perseguição política, porque o dono da IP apoiava Bolsonaro. Vorcaro também apoiava Bolsonaro.
1: Com a palavra, o deputado federal Paulão, do estado de Alagoas, por 3 minutos.
2: Senhor presidente, em primeiro lugar, eu queria prestar solidariedade à minha amiga Heloísa Helena. Heloísa, que está atravessando uma dor profunda como mãe, e eu tive a alegria de conhecer aquele ser humano iluminado que é o Sasha, que tem uma idade mais ou menos da minha filha, que a Heloísa conhece, que é a Fabiana. Heloísa, muita paz e a luta, sem dúvida nenhuma, vai continuar. O Brasil precisa de você. Senhor presidente, hoje, às 16 horas, está sendo pautado no Tribunal Regional Eleitoral de Alagoas um caso teratológico, que é a linguagem jurídica monstruoso. O Partido Republicano, através do deputado federal que perdeu a eleição, Nivaldo Albuquerque, ingressa com ação contra um outro deputado candidato, chamado João Catunda Filho, devido a uma nota que ele não apresentou na época, e solicita que haja cassação do seu totalização de voto, altere o coeficiente, e essa alteração me atinge, porque dos 9 deputados, eu sou o 6º mais votado. Agora, veja o que é o monstruoso. O processo em sigilo de justiça, eu não sou parte, não sou réu, não tive direito à ampla defesa e o contraditório, foi necessário, na época, a desembargadora doutora Silvana Almena, uma mulher correta, séria, do bom direito, percebendo a situação e disse, olha, em tempo hábil, o Ministério Público, que é o dono da ação, não fez representação. Portanto, aplico a multa. Mas aí um outro desembargador colocou um voto divergente, na época o presidente também, foi quando foi solicitado vista. E só então, em 2004, que eu tive acesso ao processo. Repito, eu não sou parte, não sou réu, não tive direito à ampla defesa e ao contraditório. Para surpresa de todos, na segunda-feira passada, o ministro do TSE, ministro Cássio, ele dá uma decisão monocrática para retotalizar os votos e o presidente do TRE, Alcides Gurmão, que é também uma pessoa muito correta,

0: tem que aplicar a decisão do TSE, ele hoje está colocando em prática. Espero que ainda prevaleça o bom senso e que essa monstruosidade não tire um voto popular. Eu tive quase 66 mil votos. E a gente está na reta final do processo eleitoral, que é o mês de outubro. Agora, eu quero dizer que, independente do resultado, Heloísa, é exemplo de você, que a gente caminhou, né? Primeira tua campanha para 94, 92, 94. Eu dirigi um carro, na época, Verona, Heloísa com os filhos pequenos, e a gente ficava lá correndo o estado todo, né, Heloísa? Fazendo bom combate, aquela campanha militante que a gente tem saudade. Eu quero dizer que não vou baixar a cabeça. Não são elites de Alagoas que fizeram manobra que pensa que coloca canga aqui nesse pescoço. A gente vai continuar o bom combate. Eu ainda tenho muita fé, eu sou uma pessoa de fé, que o processo, as personalidades intelectuais, dando todo apoio, inclusive, para finalizar, senhor presidente, mesmo em posição de partido diferente à rede, Heloísa disse, Paulão, na campanha eu estou com você. Muito obrigado, porque você honra a minha caminhada e o povo de Alagoas. A luta continua.
1: Concluir, presidente.
0: Muito obrigado, senhor presidente.
1: Com a palavra o deputado general Girão.
2: Deputado...
3: Senhor presidente, caros colegas que nos assistem, nossa solidariedade também à colega deputada Luísa Helena. Não só sabe a dor da perda quem já a sentiu. E a gente fica muito triste quando a ordem natural da vida é invertida. Meus sentimentos à senhora. Senhor presidente, eu subo hoje à tribuna para falar sobre violência e segurança pública, uma área que eu trabalhei durante muito tempo. Nós temos uma realidade no Brasil que não pode ser combatida somente com anúncios de bilhões, 10, 11, 12, o que for, pelo presidente da República. Porque esse presidente da República já está com o partido dele no poder há mais de 20 anos, praticamente, e não resolveu o problema da violência. Pelo contrário, a violência só aumentou no nosso país. Essa é uma realidade retratada em dados estatísticos e vivida nas famílias. Vou apresentar alguns números para vocês. Uma recente pesquisa do Fórum Brasileiro de Segurança Pública mostrou um apanhado de 137 municípios dos 5.570. 40,1% da população com 16 anos ou mais, quase metade da população brasileira com 16 anos ou mais, foi vítima de algum tipo de violência. É muita coisa, é muita gente. E não é só assalto na rua ou roubo de celular para comprar uma cervejinha, como diz o presidente da República. Não, a coisa também está acontecendo de forma eletrônica. E eu, quando era secretário de Segurança, tentei intervir junto à FEDBABAN para que nós tirássemos a possibilidade da explosão de caixas eletrônicos. E a Federação dos Bancos disse que, não, o nosso problema maior não é esse, é com roubo eletrônico. Naquela época já, há 20 anos atrás. Então, esse medo do brasileiro em relação à violência no meio da rua não nasceu do nada, não. Ele nasceu exatamente disso daqui, de mães que perdem os filhos, de esposas ou esposos que perdem o seu cônjuge. Enfim, por conta da violência, da leniência da justiça criminal brasileira, da leniência da alta corte brasileira que insiste em soltar bandidos, em deixar marginais soltos, da leniência na criação de uma tal de uma audiência de custódia que só serviu para ser uma porta giratória do criminoso. O criminoso entra, é preso, é levado na delegacia e é solto quase que imediatamente porque o juiz de plantão libera porque não vê instrumentos de danos contra aquele criminoso que acabou de cometer o crime. Então, isso daí é uma realidade, é um retrato do Brasil. Para concluir, senhor presidente, eu preciso de mais, talvez, uns 30 a 60 segundos. Agora, o Rio Grande do Norte. O Rio Grande do Norte já foi chamado de Rio Grande da Morte.

0: Porque, infelizmente, os números também da violência só aumentam de novo no Rio Grande do Norte. Não vou dizer que antes não tenha sido ruim também, não. Não, os números são muito ruins. Mas 8 anos da governadora Fátima sem investimentos na segurança, sem prioridade para os policiais, tanto policiais militares quanto policiais civis. Prioridade, por exemplo, com a sede do 12º Batalhão, que ela insistiu em não concluir, e eu já denunciei. Que eu já denunciei aqui nessa casa. Mas isso daí não é tudo. Bem, precisamos fortalecer as nossas polícias. Precisamos dar seguro de vida para o policial. Precisamos dar garantias de que ele vai sair e que se ele matar um bandido, ele não vai ser preso porque matou o bandido, porque o bandido mereceu ser morto porque resolveu enfrentar a polícia. Enquanto o Estado recua, o crime está avançando. Essa é uma realidade. Quem manda é a facção e a gente não pode aceitar isso de maneira nenhuma. Gostaria de pedir, senhor presidente, que a nossa voz pudesse ter repercussão na voz do Brasil e dizer, lamento muito e vamos agora discutir ali a maioridade penal, porque a redução da maioridade penal é uma das necessidades. Eu visitei recentemente El Salvador e El Salvador é um país que o presidente da República adotou medidas rígidas. A justiça de El Salvador foi feita uma limpeza para que só ficassem juízes de primeira linha, que passassem a defender a população, sim. E com isso, o país está com números que são números de dar exemplo. Seria muito bom se a gente pudesse fazer um copiar-colar em El Salvador e trazer aqui para o Brasil. É claro que, primeiro de tudo, tinha que ser trocar esse presidente da República que nos envergonha. Muito obrigado, presidente.
1: Próximo orador, o deputado Fernando Mineiro, do Rio Grande do Norte, do PT, por 3 minutos.
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3: Aqui, não é isso?
1: Correto, deputado.
3: Senhor presidente, eu quero aqui primeiro registrar que farei 3 registros nesse tempo que me cabe. E quero lembrar a data de hoje, senhor presidente, 13 de maio. Há 138 anos, senhor presidente, o Brasil recebia a Lei Áurea, a lei que aboliu a escravatura no nosso país. E essa data é importante de lembrar, porque muito do que aconteceu naquele momento, hoje se repete, às vezes como farsa ou como tragédia, como já nos ensinaram alguns estudiosos, alguns pensadores, mas se repete no debate sobre a redução da jornada 6x1, da escala 6x1 e da jornada de 44 para 40 horas semanais. Mas naquela época, senhor presidente, todos nós sabemos, os escravizados foram, por lei, libertos da sua condição de escravidão, mas não houve nenhuma ação do então governo do Império para que esse amplo setor da sociedade brasileira, que passou por séculos de escravidão, tivesse o mínimo de ação que os incluísse no trabalho, que os incluísse na sociedade. Foram simplesmente relegados, abandonados. E hoje nós vivemos, pagamos, a sociedade brasileira ainda paga um preço muito duro, né, muito triste na nossa história, por isso que aconteceu há exatamente 138 anos, no sentido de não fazer a inclusão social, no sentido de não reconhecer aquelas famílias, aqueles trabalhadores, aquelas trabalhadoras como parte importante da sociedade brasileira. Mas eu quero também chamar a atenção que naquela época, senhor presidente, existiu o Barão de Cotegipe. Barão de Cotegipe foi, entre outras funções públicas, foi presidente do Senado e ele foi um dos representantes da elite brasileira da época contra a Lei Áurea. Aliás, foi o Barão de Cotegipe que apresentou ao Congresso Nacional, ao Senado Imperial à época, uma lei que não foi aprovada, diga-se de passagem, para que houvesse uma indenização.

são aos, então, proprietários, entre aspas, da mão de obra escravizada no Brasil. Hoje, senhor presidente, aqui nessa casa, hoje, senhor presidente, aqui nesse Congresso, nós temos também os nossos barões de Cotegipe, porque estamos em pleno debate sobre a redução da jornada de trabalho de 44 para 40 horas, que, aliás, se nós temos uma data de 138 anos até a Lei Áurea, nós temos exatamente 32 anos onde nós tivemos a redução da jornada de trabalho de 48 para 44 horas. Então, estamos em processo de debate sobre a redução da jornada de trabalho, sobre a mudança da escala de trabalho no Brasil. E, repito, nós temos também aqueles e aquelas, né, que, tal qual o Barão de Cotegipe, de 138 anos atrás, eles estão aqui defendendo uma espécie de indenização, vejam os senhores e as senhoras, para os empresários brasileiros diante da aprovação, porque será aprovada, a redução da jornada de trabalho e a redução da escala de trabalho no Brasil. A redução da jornada de 44 para 40 horas e a redução da escala de 6 por 1 para 5 por 2 no Brasil. Quero aqui repetir e registrar que, infelizmente, o Barão de Cotegipe dos dias atuais, ou os barões de Cotegipe dos dias atuais, prega o terror na sociedade, dizendo que a economia brasileira, senhor presidente, vejam vocês os absurdos, a economia brasileira terá um efeito negativo, será impactada negativamente caso a gente a aprove, como será aprovado, repito, pelo Congresso Nacional, por essa casa e depois pelo Senado, eu tenho certeza, o fim da jornada 6 por 1. E toca o terror, com mentiras, com fake news, com manipulações, com dados falsos, para o mesmo modelo, da mesma forma que aconteceu quando, em 1940, foi criado o salário mínimo, da mesma forma, em 1996, 1962, foi criado o 13º salário, da mesma forma, quando se colocou em debate a indecisão do presidente Lula a ganho, a recuperação real do salário mínimo, esse setor que defende o empresariado, que, aliás, são maioria aqui nessa casa, diga-se de passagem, mas serão derrotados, porque o povo brasileiro está acompanhando esse debate de forma muito clara, muito firme e muito atenta, senhor presidente, para ver quem é aquele e aquela que vai receber a alcunha de Barão do Cotegipe do século XXI. Então, senhor presidente, eu quero aqui fazer esse registro na primeira fala, primeira parte da minha fala. A segunda parte da minha fala, senhor presidente, eu quero aqui registrar que há poucos instantes foi dado divulgação a um áudio, que o filho do Bolsonaro, do Jair Bolsonaro, o pré-candidato a presidente da República pelo PL, o Flávio Bolsonaro, enviou ao senhor Daniel Vorcaro. E, muito claramente, esse áudio expõe a relação de promiscuidade. O Bolsomaster está aí em toda a sua clareza. É o Flávio Bolsonaro ligando para o Daniel Vorcaro e pedindo dinheiro, vejam os senhores e as senhoras, para poder pagar, para poder custear um filme lá nos Estados Unidos sobre a vida do Jair Bolsonaro. Está lá para toda a sociedade brasileira acompanhar, um áudio que foi dado visibilidade e divulgação há poucos minutos, e a gente precisa deixar muito claro, esse áudio desmascara de vez as relações de proximidade, as relações de parceria, as relações que o bolsonarismo tem com toda essa bandalheira que nós estamos assistimos ainda há pouco, que atingiu de uma maneira muito drástica o sistema financeiro bancado pelo Banco Master. A cumplicidade dos setores do bolsonarismo, do filho do Bolsonaro, do pré-candidato a presidente da República, com o principal dono, bandido, que está inclusive preso, responsável por tudo o que aconteceu e que vem acontecendo no sistema financeiro brasileiro. Ou seja, de uma vez

0: por todas. Eu acho que quem tinha ainda alguma dúvida, quem tentava camuflar, quem tentava esconder, com esse áudio foi totalmente desmascarado. Aliás, tem um detalhe entre os áudios divulgados, senhor presidente. Um dia antes do Daniel Vorkaro ser preso, o Flávio Bolsonaro manda uma mensagem dizendo para ele que estamos juntos, estamos firmes, estamos com você, algo do tipo. Uma declaração inequívoca da proximidade, da cumplicidade dessa turma com o Banco Master. E isso precisa ser investigado, ser aprofundado. E por fim, senhor presidente, eu quero aqui fazer um último registro. O deputado que me antecedeu aqui, que falou sobre a questão da segurança, citou o Rio Grande do Norte. Ele esqueceu de citar o seguinte dado. O Rio Grande do Norte, senhor presidente, no relatório divulgado essa semana, foi o estado brasileiro que mais avançou na segurança no Brasil. Divulgado sobre o cenário de segurança no Brasil atual, o mais recente relatório, mostrando que o Rio Grande do Norte, sob o comando e a direção da nossa governadora Fátima Bezerra, foi o estado, repito, que mais avançou na área de segurança do nosso país. E é o desafio aqui, inclusive ele, que foi secretário de segurança do estado. Quantas promoções da polícia que fez? Quantas promoções na área da segurança fez? Quais suas ações? Vamos comparar as ações do governo que ele serviu e dele com as ações do atual governo da professora Fátima. Então, eu quero aqui pedir, não é, que seja reconhecido por esse deputado que me antecedeu essa realidade que não pode ser escondida. Não foi nenhum relatório feito pelo nosso governo no Rio Grande do Norte, foi um relatório feito, né, por instituições que estudam a questão de segurança no Brasil e coloca, repito, o Rio Grande do Norte em primeiro lugar. Então, dito isso, senhor presidente, fazendo esses três registros, eu quero encerrar reafirmando. Nós vivemos no Brasil um momento que cada vez mais os debates, qualquer que sejam os temas, deixam muito claro o lado de cada um de nós. Os debates explicitam para a sociedade do lugar que nós falamos, do projeto que nós defendemos. E, voltando à minha fala inicial, nesse 13 de maio, nós lembramos, sim, a questão da Lei Áurea. E lembramos também que os escravocratas atuais, aqueles seus herdeiros, continuam com a mesma concepção, que Barão de Cotegipe, daquela época, está aqui presente entre nós, nesse cenário, e será derrotado como foi naquele passado e como sempre foi quando o povo entra em luta. É isso, senhor presidente. Muito obrigado.
1: Parabenizar o deputado Fernando Mineiro, do PT do Rio Grande do Norte. Antes de eu passar a palavra, eu gostaria de me dirigir à grande deputada Heloísa Lena pela sua perda. Um filho, 42 anos. Eu tive um irmão com 38 anos, que faleceu há 11 meses. A gente não sabe se fica vivo ou se a gente está morto ao mesmo tempo. A gente não sabe o que caminho se tomar, mas eu desejo à senhora muita força, que a senhora passou muita força no longo da sua vida política, militando, lutando pelas causas do povo brasileiro, que essa força que a senhora teve no longo dessa vida, ela concentre neste momento, que é um momento que a gente não sabe realmente o que fazer, se

0: Master no colo, na cabeça e na vida de Flávio Bolsonaro e do clã Bolsonaro, que se faz de moralista, que se faz de limpo, mas é a família mais corrupta que esse Brasil já teve. Então é bom que a gente registre e acompanhe os próximos capítulos, até porque esse é o primeiro capítulo e já já virão os outros, porque são vários áudios, mensagens e muita coisa que será publicada. É isso que eu queria registrar, presidente, que a gente fique de olho.
1: Presidente. Antes do sargento Portugal falar pela liderança do Podemos, vamos conceder aqui um minuto ao grande parlamentar, deputado Paulão.
2: Senhor presidente, o senador Flávio Rachadinha não teve pudor nenhum quando estabelece uma relação com banqueiro, bandido, que criou um tamborete e que foi transformado em banco na época que o seu pai foi presidente Forcário, solicitando milhões. Isso é um assinte à população brasileira. E a gente sempre diz aqui, desapareceu as defesas da extrema-direita. Cadê o Partido Liberal? Aqui em Alagoas tem um deputado do Partido Liberal que tem bandido de estimação, mas nesse tópico relativo ao Flávio Rachadinha, ele está totalmente calado, silente, porque tem bandido de estimação, já que a gente tem a maior organização criminosa da família, que é a família Bolsonaro. Mais um escândalo. Parabéns à imprensa independente, o caso de Intercept, que faz a boa comunicação para o Brasil. Parabéns, bom jornalismo.
3: Uma boa tarde. Subo esse plenário aqui hoje, essa tribuna, para justamente lembrar que no Rio de Janeiro nós temos heróis que trabalham diariamente ali e que merecem ser lembrados. Uma ocorrência que chamou muita atenção, infelizmente no meu estado, uma ocorrência que chama atenção mundialmente. A ação operacional resultou na apreensão recorde no território nacional, sendo a maior do mundo nas operações com cães em áreas conflagradas. Foram aproximadamente 48 toneladas de maconha, avaliada em cerca de 50 milhões, causando expressivo prejuízo financeiro às organizações criminosas atuantes na região. Destaca-se a atuação decisiva do Batalhão de Ações com Cães, operação que contou ainda, é bom registrar isso, porque ninguém trabalha sozinho, com a participação de policiais do BOP, do CHOC, RECON, o BTM, Grupamento Aeromóvel, GAM, Grupamento de Salvamento e Resgate, GESAR, além do efetivo do 22º Batalhão e demais unidades subordinadas ao Comando de Operações Especiais e ao Comando de Polícia Especializada. Policiais militares merecedores de promoção e bravura, todos podem ter certeza que para trabalhar no Rio de Janeiro merecem bravura. Mas eu gostaria de relacionar aqui o nome de colegas que participaram do Batalhão de Cães nessa operação. Ítalo Mário Escalércio Neto, capitão. Felipe Gonzalez Vieira, segundo-tenente. Alberto Ferraz de Oliveira Barros, subtenente. Ângelo Gonçalves de Azevedo, primeiro-sargento. Vandenberg Nascimento Câmara Filho, primeiro-sargento. Edmilson Batista Pereira, segundo-sargento. Vildemar de Oliveira Souza, terceiro-sargento. Jonathan Oliveira Pinheiro, terceiro-sargento. Luiz Henrique Rodrigues da Silva, terceiro-sargento. José de Araújo Gomes, terceiro-sargento. Odair Bastos do Vale, terceiro-sargento. Rafael Mota Viana, terceiro-sargento. Alexandre Zumiro Moraes, terceiro-sargento. De Leon de Freitas Vieira, terceiro-sargento. Valtair da Silva Lacerda Júnior, terceiro-sargento. Roberto dos Santos, cabo. Alex MacGyver, cabo. Brian Santiago, cabo. Karina da Rocha, cabo. Matheus da Silva, soldado. Equipe de inteligência, João Paulo Rezende, capitão. Irã Ricardo, segundo sargento. Denis de Araújo, terceiro sargento. Isso é uma ocorrência envolvendo a apreensão de 48 toneladas. Uma vergonha para o meu estado. Outra ocorrência que chamou a atenção, do 14º Batalhão, equipe do GAT 1, Alfa.

0: IGAT 1 Charlie, comunidade da Coreia. Vou relatar aqui, por incrível que pareça, todos os meus colegas, acho que vocês só veem isso em filme, mas isso é o Rio de Janeiro de verdade. Localizar e prender relevantes integrantes da organização criminosa. Apreender expressiva quantidade de armamentos de guerra, incluindo 16 fuzis calibre 5.56. Apreender uma metralhadora calibre .30, supostamente utilizada em ataque anterior contra a aeronave da Polícia Civil. Arrecadar grande quantidade de material entorpecente, neutralizar relevante estrutura operacional criminosa instalada em bando de operação Major Saturnino, Capitão Mesquita, Subtenente Pires, Primeiro Sargento Campos, Segundo Sargento Wallace, Segundo Sargento Emerson, Segundo Sargento Albuquerque, Terceiro Sargento Gustavo, Terceiro Sargento Sérgio, Terceiro Sargento Nascimento, Terceiro Sargento Guimarães, Terceiro Sargento Cruz, Cabo Alain, Equipe 1 Charlie, 14º Batalhão, Subtenente Chiraivas, Subtenente Marçal, Primeiro Sargento Jardel, Segundo Sargento Valdir, Segundo Sargento Cordeiro, Terceiro Sargento Leonardo, Cabo Luiz, Cabo Gama, Cabo Aborizade, Cabo PM Baliana, todos esses responsáveis por essa operação. Mais uma também, em que dois policiais reagiram ao assalto e dignos também de promoção por bravura, meu presidente. O cabo PM Wellington da Silva Barbosa, Luiz Felipe de Abrantes Agostinho. É melhor promover por bravura em vida do que depois que eles morrem. Finalizando, senhor presidente, hoje a Polícia Militar completa 217 anos, minha amiga Luísa. E eu não posso deixar de parabenizar a todos que fizeram história, a todos que passaram pela polícia, a todos que pertencem dentro da polícia, a todos que fizeram prova por um dia para a Polícia Militar do Rio de Janeiro. Vocês têm o meu respeito. Eu sou policial há 26 anos no Rio de Janeiro, eu sei bem o que eu estou falando, com pai policial, avô policial, tio assassinado também policial, primo policial. A minha história tem uma raiz dentro da Polícia Militar. A minha família tem essa raiz ali dentro. E com muito orgulho, dificuldade que a gente passa no dia a dia, só a gente sabe o que a gente faz para poder entregar um policiamento ali digno, recebendo o que a gente recebe por parte de governantes que exploram a segurança pública. Ao secretário Coronel Silvio Guerra, o senhor tem à sua frente a pasta de maior importância do Estado do Rio de Janeiro, pode ter certeza, que a Polícia Militar está no Rio de Janeiro ali 24 horas trabalhando, não que os outros não tenham sua importância. Então, nos entregue o melhor. Entregue o melhor para o veterano, entregue o melhor para o pensionista, entregue o melhor para o ativo. Não permitam que usem a nossa instituição somente para fazer filme publicitário, igual foi feito com a mega operação. Vocês que estão aqui sabem que a mega operação, muitos podem falar que foi um grande sucesso. Grande sucesso? Morreram 5 policiais. Quantos foram baleados? Que grande sucesso foi esse? Peço só que se passar mais um pouquinho de nada, senhor presidente, só para poder finalizar. Não surfem na onda da segurança pública, vocês não têm esse direito. Qualquer parlamentar aqui que for falar de segurança pública, lembre-se antes de ter um operador. No Rio de Janeiro, parabéns a todos os meus irmãos. E para aqueles que exploraram a imagem da Polícia Militar, vocês são uma vergonha. Isso eu falo para todos. Todos os políticos que usam na data de hoje para postar um card, mas que não sabem o que a gente passa, vocês são uma vergonha. Vocês tinham que ter vergonha de, na data de hoje, fazer um card. Visite as estruturas, acompanhe o que a gente está fazendo. Entregue melhores para os operadores, talvez vocês consigam o nosso respeito. Eu, como operador, eu falo. Eu estou como parlamentar e sou policial militar até o fim. Isso ninguém vai tirar de mim. Tentaram me prejudicar e não conseguiram. Deus me colocou aqui e vai me manter aqui até o final. Da forma que eu entrei, eu saio de cabeça erguida. Agora, todos os meus irmãos de farda, acordem, outubro é a época da mudança. Senhor presidente, gostaria que minha fala fosse registrada em todos os veículos de comunicação, principalmente na Voz do Brasil. Muito obrigado.
1: Obrigado. Como é que está? Tudo bem com o senhor?
2: Iniciado. A lista de presença, registro o comparecimento de 341 parlamentares.
3: Maia, do MDB da Bahia, você acompanha conosco aqui na rádio e TV Câmara a ordem do dia.
2: Pareceres. Pendência de pareceres. Para oferecer o parecer ao projeto pela comissão

0: de Esporte, Finança, Tributação e Constituição e Justiça e Cidadania, concedo a palavra ao nobre deputado, líder doutor Luizinho.
1: Muito obrigado, presidente. Peço autorização para ir direto ao voto. Adequação orçamentária financeira. O regimento interno da Câmara dos Deputados e a norma interna da Comissão de Finanças e Tributação define que o exame de compatibilidade e adequação far-se-á por meio da análise da conformidade da proposição com o plano plurianual e a lei de diretrizes orçamentárias e orçamento anual. Além disso, a norma interna da Comissão de Finanças e Tributação prescreve que também nortearão a análise e outras normas pertinentes à receita e despesas públicas. São consideradas como normas especialmente a Constituição Federal e a Lei de Responsabilidade Fiscal. O artigo 1º, em seu parágrafo 1º, da norma interna da CFT, define como compatível a proposição que não conflite com as normas do plano plurianual, da Lei de Diretrizes Orçamentárias, da Lei Orçamentária Anual e das demais disposições legais em vigor, e com adequada proposição que se adapte, se ajuste ou esteja abrangida pelo plano plurianual, pela Lei de Diretrizes Orçamentárias e pela Lei Orçamentária Anual. Em adição, o artigo 1º, parágrafo 2º, da norma interna da CFT, prescreve que se sujeita obrigatoriamente ao exame de compatibilidade ou adequação orçamentária e financeiras proposições que impliquem aumento ou diminuição da receita ou despesa da União, ou repercutam de qualquer modo sobre os respectivos orçamentos, sua forma e seu conteúdo. No entanto, quanto a matéria não tiver implicações orçamentárias e financeiras, o artigo 9º da norma interna da CFT determina que se deve concluir no voto final que a comissão não cabe afirmar se a proposição é adequada ou não. No caso em análise, o projeto não institui benefício tributário novo, nem amplia isenção pré-existente. Isso porque, no âmbito do RETAD, as associações esportivas sem fins lucrativos já gozam, sob o regime atual, de isenção de RPJ e contribuição social sobre lucro líquido. Artigo 15º da Lei nº 9.532, de 1997. De isenção de COFINS, artigo 14 da MP número 2158-35/2001, e de regra específica de PIS/PASEP, alíquota de 1% sobre a folha de salários. Trata-se justamente de tributos abrangidos pelo RETAD. Diante desse arranjo, a submissão do regime unificado de 5% não reduz receita em relação ao atual Estado, podendo até representar incremento de arrecadação sobre bases até então inteiramente isentas. No tocante a eventuais reflexos sobre a alíquota de referências do IBS e da CBS, registramos que ela ainda não foi definida. Assim, o Senado Federal, em momento oportuno, fixará a alíquota de referência já com a incorporação das alterações desta proposição, caso venha impactá-la, o que neutraliza por completo eventuais objeções de impacto fiscal. À luz do exposto, concluímos pela compatibilidade e adequação financeira e orçamentária da matéria. Pressuposto de constitucionalidade. Observamos que ainda existe qualquer objeção quanto aos pressupostos de constitucionalidade do projeto de lei complementar número 21 de 2026. No tocante à constitucionalidade formal, a proposição atende aos preceitos constitucionais concernentes à competência legislativa, às atribuições do Congresso Nacional e à legitimidade de iniciativa parlamentar. A matéria insere-se no campo de competência da União para legislar concorrentemente sobre direito tributário nos termos do artigo 24, inciso 1º da Constituição Federal. A escolha do veículo legislativo igualmente se justifica, uma vez que o artigo 146, inciso 3º da Constituição Federal, reserva a lei complementar o estabelecimento de normas gerais em matéria tributária. Acresce que o artigo 156-A, caput, e artigo 195, com a redação dada pela Emenda Constitucional número 132, de 2023, também exigem lei complementar para a disciplina do IBS e do CBS. A iniciativa parlamentar encontra respaldo no artigo 61, caput da Constituição Federal, ao passo que a competência do Congresso Nacional para deliberar sobre a matéria decorre do artigo 48, do mesmo diploma. No que respeita à condicionalidade material, a proposição harmoniza-se com os princípios e regras estampados na lei maior. Trata-se de medida que opera dentro da moldura condicional do sistema tributário, em respeito aos

cresceram sob a forma de associações civis sem fins lucrativos. São entidades cuja finalidade não passa pela distribuição de lucros aos associados, mas pela prática desportiva, pela formação de atletas e pela construção de identidade comunitária em torno dos seus estados e das suas cores. Justamente por essa natureza, o ordenamento jurídico brasileiro lhes conferiu historicamente tratamento tributário compatível com suas especificidades. No momento atualmente vigente, os clubes e associações gozam de isenção de imposto de renda e contribuição social sobre lucro líquido. Recolhem um PIS/PASEP, a alíquota de 1% sobre a folha de salários. São isentos de COFINS sobre receitas próprias e contribuem para a Seguridade Social mediante a regra substitutiva de 5% sobre a receita bruta de espetáculos esportivos, patrocínios e congêneres. As SAFs, por sua vez, recolhem todos esses tributos de forma unificada pelo regime de tributação específica do futebol, alíquota de 5% nos 5 primeiros anos da Constituição e de 4% a partir do 6º ano. Ocorre que, com a reforma tributária do consumo, esse equilíbrio se desfaz. A partir de 1º de janeiro de 2027, as SAFs passam a recolher imposto de renda e contribuição social sobre lucro líquido, contribuição previdenciária patronais, CBS, IBF, IBS, de forma unificada, alíquota de 6% sobre a receita bruta. Os clubes e associação, ao revés, permanecem sujeitos ao regime geral, com incidência de CBS e do IBS sobre suas operações com atividades desportivas, ainda que com a redução de 60% prevista no artigo 141 da mesma lei complementar. Considerando-se uma estimativa de alíquota padrão em torno de 28,5%, trata-se de uma alíquota nominal de 11,4%. Com isso, a carga tributária que recairá sobre as associações poderá ficar substancialmente acima da carga aplicada às SAFs. Ao nosso ver, esse cenário contraria a própria lógica da reforma tributária do consumo. A emenda constitucional número 132 de 2023 adotou regimes específicos para setores com características peculiares, tais como os combustíveis, serviços financeiros, planos de saúde e a própria atividade esportiva desenvolvida por SAF. Conferir tratamento específico às associações esportivas e, portanto, medida coerente com o desenho da reforma, que reconheceu a necessidade de adequar a forma de tributação às particularidades de cada atividade econômica. Trata-se, ademais, de medida em consonância com o princípio da capacidade contributiva, positivado no artigo 145, parágrafo 1º da Constituição Federal. Isso porque as associações esportivas sem fins lucrativos não distribuem resultados, reinvestem integralmente os recursos auferidos nos objetivos sociais e na manutenção das atividades desportivas, o que a toda evidência demonstra a capacidade contributiva menor. A isso se soma a vedação e retrocesso. As associações esportivas organizarão-se há décadas sob regime de isenções fiscais e regras substitutivas. Assim, a transição para o novo regime tributário, sem alternativas equivalentes, importa em recuo no fomento ao desporto associativo em descompasso com o artigo 217 da Constituição Federal. Não bastasse isso, embora o debate público sobre a matéria recaia com naturalidade sobre os grandes clubes de futebol da Série A, importa lembrar que o universo afetado pelo projeto vai muito além desse recorte. O clubes e associações brasileiras, notadamente os poliesportivos, mantêm

0: tende a aprofundar desequilíbrios competitivos. Tal distorção afeta diretamente a capacidade dessas entidades historicamente responsáveis pela formação de atletas e pela difusão do esporte, de se manterem economicamente viáveis e competitivas no âmbito esportivo contemporâneo. Esse regime especial de tributação, portanto, alinha-se aos objetivos estratégicos de política pública no esporte, ao adotar mecanismos que incentivam o desenvolvimento de modalidades olímpicas e paralímpicas, seja pelo meio do estímulo ao reinvestimento em clubes com forte concentração em uma única modalidade, seja pela valorização de entidades poliesportivas que desempenham um papel central na formação de atletas de alto rendimento. Registramos por oportuno que, de nenhuma forma, nos opomos aos regimes das SAFs. A Lei nº 14.193, de 2021, representou um avanço relevante na modernização do futebol brasileiro e abriu caminho para a profissionalização da gestão, transparência contábil e recuperação financeira de clubes historicamente endividados. Neste contexto, reconhecemos que a coexistência entre os modelos é positiva para o desporto brasileiro, desde que ambos disponham de tratamento tributário compatível com suas respectivas naturezas jurídicas e finalidades institucionais. Diante do exposto, o reconhecimento das particularidades das associações esportivas mediante regime tributário próprio torna-se medida necessária e coerente. Apesar das qualidades da proposição e análise, entendemos que o projeto comporta aperfeiçoamentos para adequá-lo, melhorá-lo aos objetivos pretendidos. Por essa razão, apresentamos o substitutivo em anexo. Nele, instituímos o regime especial de tributação para associações esportivas, RETAD, em capítulo próprio da Lei Complementar nº 214/2025, de caráter opcional, aplicável às organizações civis esportivas sem fins lucrativos certificadas que componham os subsistemas formados pelas entidades do movimento olímpico, paralímpico, clubístico ou educacional, previstas no artigo 29-A da Lei nº 14.597, de 14 de junho de 2023. O RETAD consiste no recolhimento mensal unificado do imposto de renda à pessoa jurídica, da contribuição social sobre lucro líquido, das contribuições previdenciárias patronais, da CBS, do IBS, a alíquota de 5%, 3% federais, 1% para o CBS e 1% para o IBS, com regras adequadas às particularidades das associações esportivas. Ressaltamos, por fim, a existência da proposta de emenda à Constituição número 6 de 2026, de autoria do senador Alan Henrique e outros, que dá com o tratamento já conferido às SAFs. Contamos com a séria aprovação desta proposta de emenda constitucional, que afastará de uma vez por toda qualquer questionamento sobre a base constitucional do regime aplicável aos clubes e associação. Ante o exposto, no âmbito da Comissão de Esporte, somos pela aprovação do projeto de lei complementar número 21/2026. Na Comissão de Finanças e Tributação, somos pela compatibilidade e adequação financeira e orçamentária da matéria e, no mérito, pela aprovação do projeto de lei complementar número 21/2026, como substitutivo em anexo. Na Comissão de Constituição e Justiça e Cidadania, somos pela condicionalidade, juridicidade e boa técnica legislativa do projeto de lei complementar número 21/2026 e do substitutivo da Comissão de Finanças e Tributação. É isso, presidente.
1: Passa-se a discussão.
2: Senhor presidente.
1: Para falar a favor, deputado Gilson Daniel.
2: Uma sugestão,
1: para
2: presidente.
1: Para falar a favor, a deputada Célia Chacriabá. Para falar a favor, deputado Merlon Solano.
2: Não tem ninguém, presidente.
1: Para
2: vamos direto à votação.
1: Para falar a favor, deputado Reginaldo Lopes. Para falar contra, deputado Kim Kataguiri. Para falar contra, deputado Chico Alencar.
3: Deputado Chico Alencar, do PT, se dirige agora ao plenário, ou melhor, à tribuna, para falar sobre o projeto de lei complementar 21/2026. E esse projeto trata do regime especial de tributação para associações de esporte.
4: Dessa invenção que para nós, para mim, deputado Alberto, antigos aqui, Rodrigo também, é meio esdrúxula, né? Semana inteira de votação

0: podendo ser online. O melhor do parlamento é isso, é a convivência, dá mais calor, dá mais força. Mas eu queria, presidente, até pedir desculpas, embora estivéssemos inscritos, eu e outros do PSOL, contra a matéria, o convencimento, a discussão, o diálogo faz a gente mudar de posição, não é nenhuma esperteza, não. Nós entendemos que o projeto original é até melhor, com toda a vênia do Dr. Luizinho.
1: Porque ele agora, tinha na tribuna, sociais. Deputado Chico Alencar, do PSOL do Rio de Janeiro, falando do projeto de lei complementar 21 de 2026.
0: Ainda insuficiente. Mas o retarde, que é o regime especial de tributação para associações desportivas, aqueles clubes, notadamente de futebol, são os mais conhecidos, que não viraram SAFs, Sociedades Anônimas, e que têm tido muitos problemas, mas aqui o benefício fiscal é direcionado a esses grandes clubes que ainda operam no modelo associativo, o que é positivo na nossa visão. Flamengo, Corinthians, São Paulo, Palmeiras e outros. Eles têm muitas receitas comerciais, milionárias até. Né? Então, a alíquota reduzida lhes é irrelevante. Agora, existem 778 clubes esportivos no Brasil que se encaixam dentro desse escopo aí. Na verdade, com esse projeto, talvez 20, 30 no máximo tenham benefícios. Tinha uma trava muito importante que foi removida, eu perguntaria até ao relator, doutor Luizinho, o porquê disso. Ela forçava, de alguma maneira, uma redistribuição com o reinvestimento em esporte olímpico como condição para o acesso ao regime. Isso nos parece muito importante. Seria muito interessante e positivo reinserir essa exigência no projeto. Senão fica um benefício concentrado sem contrapartida. Nós temos uma visão favorável ao projeto como um todo, mas temos uma visão crítica em relação a esses aspectos para os quais eu peço informações, ponderações do relator. É essa a nossa posição. Tudo tem que ser com total transparência e o financiamento de qualquer atividade esportiva, cultural, cinematográfica, tem que ser feito com absoluta transparência e idoneidade. Nada de favorzinho para financiar filme, como Vorkar andou fazendo. Tarcísio Mota, nosso líder, disseram que ele está se inserindo agora na Lei Rouanet, para roubar, para subtrair o erário. E qualquer parlamentar querer fazer tráfico de influência com isso é deplorável.
2: Declaro encerrada a discussão. Passa-se à votação. Em votação, substitutivo oferecido pelo relator da Comissão de Finanças e Tributação ao projeto de lei complementar número 21 de 2026. A presidência solicita aos senhores deputados e às senhoras deputadas que registrem seus votos. Está iniciada a votação.
3: Senhor presidente, para falar como líder do PSB.
4: Orientação de bancada ou não?
2: Orientação. Orientação, como orienta a federação, deputado Bongás?
5: Presidente, toda vez que a gente faz esporte, toda vez que faz atletismo, é algo a ser estimulado para que mais gente se incorpore, porque além de ser saúde, é cultura, projeta o país, dá resultados econômicos, em todos os sentidos, aplicar em esporte, em atividades recreativas, de integração é fundamental. O governo do presidente Lula recriou, pasmem, defensores do futebol. Tinha sido extinto no governo passado o Ministério dos Esportes. Extinto. O presidente Lula recriou o Ministério dos Esportes. O governo do presidente Lula criou agora uma universidade do esporte. E também no Bolsa Atleta nós estimulamos e muito. Só em 2025 foram mais de 10 mil bolsas para atletas poderem se preparar, participar em disputas nacionais e internacionais para projetar o nosso país e projetar o nosso esporte. E nós tivemos agora recentemente a Copa Feminina também com apoio a eventos, a solenidades esportivas. Então nós queremos dizer aqui, pelo presidente Lula, além de ter recriado o que o

0: O governo passado destruiu, que era o Ministério dos Esportes, nós temos todo apoio para que realmente a gente possa estimular e o Brasil possa continuar brilhando com títulos nacionais.
1: Alguém mais quer orientar?
2: PL. Presidente, eu quero parabenizar o relator. Esse projeto, ele traz a isonomia e a liberdade de gestão e vai garantir que o sistema tributário seja neutro em relação à escolha de natureza jurídica do clube. Ou seja, as sociedades anônimas de futebol, elas têm que ter o mesmo equilíbrio que têm os clubes tradicionais. O que nós não podemos é insistir nessa diferença, e a gente sabe que muitos clubes tradicionais estão indo à falência exatamente porque não têm os mesmos benefícios atribuídos às sociedades anônimas de futebol. Por isso, eu acho que o relator foi feliz e, evidentemente, que o PL vai aprovar esse projeto PLP. O voto é simples.
3: Senhor presidente, para orientar, junto com o tempo de liderança, o PSB...
1: Ok, deputado. Pode orientar, pelo PSB e acumular o tempo de liderança do PSB.
4: Pode orientar, aproveitar aqui.
5: Pelo novo, Hildo, presidente.
4: Posso orientar pelo aqui novo. Pelo bloco?
3: Orientação. Senhor presidente.
5: A orientação tem que vir.
3: Serei muito breve. Primeiro ligar para dizer que nós do PSB orientamos sim ao projeto de lei. Entendemos que é importante igualar as condições do SAF com os das associações, com os dos times de futebol. Mas eu queria aproveitar esse momento, senhor presidente, para falar de um filme que promete ser sucesso de bilheteria no Brasil, divulgado agora há pouco pelo Intercept. É uma coprodução americana e brasileira, patrocinada pelo Banco Master, que tem como atores estrelando esse filme Jair Bolsonaro e Daniel Vorcaro. É uma produção dirigida por Flávio Bolsonaro, que custou R$ 134 milhões de reais, solicitados pessoalmente o Flávio Bolsonaro e o Daniel Vorcaro, tratado como irmão, e que negociações que aconteceram até em ambientes, que diálogos que estavam em igreja, em que os dois se tratavam como irmãos. O elenco desse filme, grande parte já é conhecido. Temos o governador do Distrito Federal, Ibanez Rocha, temos o senador Ciro Gomes, presidente do PP, que é o partido da governadora Celina Leão, e temos Ciro Nogueira, e temos ainda como figurantes 12 deputados distritais do Distrito Federal, e que a população está bastante curiosa de que seus nomes sejam revelados. Por enquanto, eles estão ainda um pouco ocultos, mas nós queremos que eles sejam revelados. A verdade está aparecendo aos poucos. Nós queríamos, senhor presidente, que essa verdade, que as verdades viessem à tona de uma vez. Por isso, nós solicitamos a instalação da CPI do Banco Master. Esse é, sem dúvida, o maior escândalo de corrupção da história do Brasil. E agora a gente entende por que houve tanta resistência para a instalação da CPI do Banco Master. Mas as delações estão aí, a imprensa livre está aí para ir relatando ou anunciando aos poucos todos o que estrelam esse elenco. Mas a população brasileira quer assistir esse filme. Ela quer assistir esse filme na íntegra para fazer com que todos os participantes desse elenco, ao final do filme, vão para a cadeia, porque é lá que eles devem estar, aqueles que roubaram bilhões de reais do público, que roubou.

0: roubaram bilhões de reais do nosso Banco de Brasília, e a gente espera que a bilheteria seja recheada com o dinheiro que eles roubaram, que esse dinheiro seja sequestrado, porque é com esse dinheiro que nós temos que cobrir o rombo do BRB, não é com o patrimônio da população do Distrito Federal, é com o dinheiro sequestrado daqueles que roubaram a população do DF, a população brasileira e o Banco de Brasília. Queremos conhecer os novos atores, os outros atores do elenco tenebroso desse filme.
1: Como orienta o Bloco União, PP, PSB, doutor Luizinho?
2: Meu presidente Hildo Rocha, pelo nosso bloco a gente orienta assim. Eu gostaria aqui de agradecer o apoio das bancadas que já se manifestaram para esse projeto, esclarecer o deputado Chico Alencar, que ocupou a tribuna, dizendo que aqui, deputado Chico, no artigo 296B, parágrafo 1º, para esclarecer, a dedução que trata o caput fica condicionada à comprovação de investimento contínuo e da participação regular em competições oficiais de âmbito nacional ou internacional de, no mínimo, 6 modalidades olímpicas ou paralímpicas distintas do futebol. Então, inclusive, o futebol não conta para esse cálculo, dizendo que aqui é um projeto e ressaltando a importância de equalizar as associações das SAFs e garantir o investimento no esporte olímpico, que é esse também o nosso pleito, o pleito das associações sem fins lucrativos ligado à prática desportiva, presidente.
1: Deputado Tarcísio Mota, como orienta o Pessoal Rede?
3: A Federação Pessoal Rede conversou aqui, inclusive, com o relator, o doutor Luizinho, e, embora nós tivéssemos uma posição contrária inicialmente, mudamos o nosso voto para um voto favorável, e muito pelos argumentos que o nobre deputado Chico Alencar já apontou ali da tribuna. É bom que a gente saiba, quando a gente está discutindo essa questão de benefício fiscal para empresas, e mesmo que a gente esteja falando em clubes associativos, o futebol hoje é um negócio bilionário, é importante que a gente garanta salvaguardas. Notícias agora dessa semana mostravam que, por exemplo, o Flamengo teve um lucro de 340 milhões, Palmeiras 290 milhões, o Vasco 81 milhões, muito por conta da venda do futuro craque da seleção brasileira, o Rayan, sem sombra de dúvida, o Mirassol, o Fluminense quintuplicou o seu lucro porque teve quase prejuízo. Nós estamos falando, seja na SAF, seja no modelo associativo, num grande e bilionário negócio. E a gente não pode perder isso de vista. O que nós devíamos pensar como política pública é, de fato, que o dinheiro do pagador de impostos brasileiro, como a gente diz, possa incentivar e garantir que os pequenos clubes de bairro, muitos lá do nosso Rio de Janeiro e da Baixada Fluminense, tenham uma sobrevida, que o esporte, não só como esporte de alto rendimento, mas também como esporte básico, que muitas vezes esses clubes proporcionam como saúde, seja investido. Nós somos favoráveis, mas a política de esporte tem que ir muito além do benefício para empresas milionárias como são os clubes hoje.
1: Deputado Luiz Lima, novo, para orientar.
4: Obrigado, presidente Hildo. Presidente Hildo, a gente abraçar os clubes, e muitos clubes de futebol têm modalidades olímpicas e paralímpicas, né? Flamengo, Fluminense, Vasco, Botafogo. O relator do projeto, doutor Luizinho, foi muito feliz quando ele aponta a necessidade de ter essas modalidades. Olha, a realidade de formação esportiva no Brasil é clubística. Em 20 anos de PT, nesse século, ele foi incapaz de inserir nas escolas e nas 63 universidades federais esporte com qualidade como é executado nos clubes. Se a gente vê o Grêmio Náutico União, se a gente vê o Corinthians, o Pinheiros, se a gente vê o Sport Recife, se a gente vê os clubes aqui de Brasília, são eles que levam os atletas olímpicos, são eles que fazem as equipes esportivas. Então, esse projeto é muito oportuno, porque eu vou repetir, no Brasil, a base esportiva é realizada nos clubes. Parabéns ao autor e ao relator do projeto, o Partido Novo é sim.
1: Minoria e oposição, deputado Fraga.
5: Presidente, a minoria e a oposição vai votar sim, mais uma vez elogiando o relatório do doutor Luizinho, conhece o assunto, e eu tenho certeza que com isso nós vamos salvar a vida financeira de muitos clubes tradicionais. Então, o voto é sim.
1: Missão, deputado Kim.
6: Senhor presidente, missão orienta não, mas eu não posso deixar de falar sobre o acontecimento mais importante do dia, que foi...

0: os áudios do criminoso senador Flávio Bolsonaro, que já deveria ter sido preso lá atrás, quando era deputado estadual e participou do rachadão da Assembleia Legislativa do Rio de Janeiro, e que agora mostra sua amizade íntima com Daniel Vorkaro. Eu tenho muito orgulho de poder dizer que do meu partido, Partido Missão, nós não temos nenhum problema de pedir condenação e prisão, seja de Flávio Bolsonaro envolvido no escândalo de Banco Master, seja em gente do Palácio do Planalto do governo Lula envolvido em escândalo de Banco Master, seja ministro do Supremo envolvido em escândalo de Banco Master, que todos sejam presos. E reforçar, não dá para a direita brasileira ser refém de um bandido, de um criminoso que já deveria ter sido preso há muito tempo pelos seus crimes do passado, mas agora, senador da República, parece que deu um upgrade nos esquemas que tem participado e agora envolvido com o Banco Master.
1: Alguém mais? Algum mais? Algum outro partido? Pelo governo, Bongás?
2: Não, não pelo governo, pela maioria. Oriente,
1: pela maioria.
2: Pela maioria, sim. Nós já fizemos um comentário anterior sobre o apoio necessário do presidente Lula ao definir que deveria ter Ministério dos Esportes. Quero enfatizar isso. O governo passado acabou com o Ministério dos Esportes. O governo passado também acabou com o Ministério da Cultura. O governo passado também acabou com o Ministério do Planejamento, porque não tinha planejamento. O governo passado também acabou com o Ministério do Desenvolvimento Agrário, porque não estava preocupado com a produção de alimentos no país, por isso que nós voltamos ao mapa da fome. Mas aqui se trata de esporte, então acabou com o Ministério do Esporte. É isso que a turma do Bolsonaro fez. Nós, além de restituirmos o Ministério dos Esportes, para que o esporte esteja em alta,
1: encerrada a votação. ...421 sim, 3 não, 1 abstenção. Aprovado. Está prejudicada a proposição inicial. Em votação, a redação final. Aqueles que forem pela aprovação, permaneçam como se acham. Aprovada. A matéria vai ao Senado Federal. Agora vamos ao
3: presidente,
1: próximo
3: presidente, queria item. Só aqui, posso registrar um agradecimento?
1: Pois não, deputado.
3: Queria aqui Luizinho fazer um agradecimento público a todos aqui, esses 421 votos, um projeto importantíssimo para o esporte olímpico brasileiro. Com certeza, hoje a Câmara dos Deputados, mais uma vez, faz história e marca presença no esporte olímpico nacional. Muito obrigado a todos os deputados, a todos os partidos que votaram conosco.
1: Senhor presidente, projeto de presidente, lei número 5.
4: Senhor presidente, orientei, mas
5: é só registrar meu voto favorável.
4: Então eu gostaria que constasse o meu voto como sim. Orientei e não votei.
1: Constar como favorável o deputado, o sim para o deputado Ricardo e deputado Fraga.
4: Obrigado.
1: Projeto de lei número 5.878/2025 do senhor Yuri do Paredão. Discussão em torno do projeto de lei número 5.878/2025, que cria a rota turística religiosa do Cariri, Juazeiro do Norte, Crato, Barbalha e Santana do Cariri, pendente de pareceres. Para fazer a leitura do parecer da deputada Renilce Nicodemos ao projeto pelas comissões de turismo e de Constituição e Justiça e de Cidadania, concedo a palavra ao deputado Ricardo Maia.
6: Nesse momento, deputados discutem o projeto de lei 5.878 de 2025, projeto que cria a rota turística religiosa do Cariri.
7: Senhor presidente, peço autorização para ir direto ao voto. O projeto de lei de número 5.878 de 2025, idealizado pelo nobre deputado Yuri do Paredão, defende a criação da rota do turismo religiosa do Cariri, abrangendo as cidades de Juazeiro do Norte, Crato, Barbalho e Santana do Cariri, no estado do Ceará. O projeto de lei aqui analisado procura reconhecer e estimular o potencial turístico, econômico, cultural, pela consolidação do turismo religioso já praticado na região. De fato, a estátua de Padre Cício em Juazeiro do Norte, a estátua de Nossa Senhora de Fátima na cidade do Crato, a estátua de Santo Antônio na cidade de Barbalho e a estátua da Menina Benigna em Santana do Cariri representa importantes pontos

0: de peregrinação na região, constituindo autênticas manifestações da religiosidade popular com importante contribuição à formação da identidade cultural de toda a região. Esses pontos são relevantes a exemplos dos municípios atrativos turísticos e da hospitalidade que as cidades da região têm a oferecer aos seus visitantes. Assim, acreditamos que a criação da Rota do Turismo Religioso do Cariri pode contribuir para divulgar ainda mais os atrativos turísticos locais, estimulando o fluxo cada vez mais de turismos nacionais e internacionais para os municípios da região. O incremento do turismo local tem um potencial incentivar a criação de novos postos de trabalho, além de poder ampliar a disponibilidade de recursos voltado à preservação do patrimônio material e imaterial, material e imaterial de toda a região, entre todos os outros benefícios. Portanto, o exposto até aqui, consideramos mérito oportuno o projeto de lei ora em exame. Quanto à constitucionalidade do projeto, não se constatam vícios formais ou materiais. Em termos formais, é legítima a iniciativa parlamentar para a matéria, não havendo reservas de iniciativas incidente no caso em tela. Artigo 61, capto da CF 88, da Constituição Federal de 88, em termos materiais. O projeto alinha o disposto artigo 188 da Constituição Federal, segundo a qual a União, os Estados, os Distritos Federais e os municípios proverão e incentivarão o turismo como fator de desenvolvimento social e econômico. Em relação à juridicidade e à técnica legislativa, não há vício a ser apontado, uma vez que a matéria inova o ordenamento jurídico e ele se harmoniza, além de apresentar boas técnicas legislativas. Conclusão do voto. Além do exposto no âmbito da Comissão de Turismo, no mérito, somos favoráveis à aprovação do projeto de lei de número 5.878/2025. Na Comissão de Constituição e Justiça e Cidadania, somos pela constitucionalidade e juridicidade de boa técnica legislativa do projeto de lei de número 5.878/2025. É como votamos, presidente.
1: Muito obrigado, parabéns pelo relatório e pela proposta. Passa-se à discussão. Deputado Helder Salomão, do PT do Espírito Santo, para fazer a defesa do projeto de lei do deputado Yuri do Paredão, relatado pelo deputado Ricardo Maia. O próximo é o deputado Chico Alencar. Pode ficar preparado aí, deputado. Depois do deputado Helder, Vossa Excelência.
2: Presidente, quero fazer a defesa do projeto de lei 5.878, que institui a Rota Turística Religiosa do Cariri, abrangendo os municípios de Juazeiro do Norte, Crato, Barbalha e Santana do Cariri, no estado do Ceará. O objetivo é promover e consolidar o turismo religioso na região como vetor de valorização cultural, fortalecimento da identidade regional e desenvolvimento econômico sustentável. Ou seja, criar uma rota como esta é incentivar o turismo, que é um vetor de desenvolvimento econômico e social sustentável, importante em qualquer região.

0: religião do mundo. Afinal, o componente religioso, ele é sempre muito importante para a atração de turistas e conciliar o turismo religioso com o desenvolvimento econômico sustentável, isso é também muito fundamental, com a geração de emprego, renda e oportunidades, é, de fato, emblemáticos naquela região, no estado do Ceará. Então, por isso, né, nosso posicionamento é favorável. Quero também, senhor presidente, aproveitando para lembrar que caiu mais uma bomba na Seara do bolsonarismo no Brasil, que mostra que essa gente cada vez mais tem ligação com escândalos de corrupção. Quando a gente diz que o senador Flávio Bolsonaro é o filho mais corrupto do ex-presidente, é por razões como essas que nós estamos vendo hoje. Será que é normal um senador da República tratar um presidente de uma instituição financeira que promoveu a maior fraude bancária na história brasileira, como ele fez, chamando de meu irmão, meu irmão, irmãozão, dizendo que os boletos estão atrasados, que tem faturas para pagar, e pedir mais de 140 milhões para financiar um filme e pagar contas atrasadas? Será que isso não é de estarrecer de vez a população brasileira? E mais, ele diz no áudio que, Daniel, você me, abre aspas, você me deu liberdade para te cobrar. Como assim? Um senador da República teve o aval do presidente do Banco Master, do Bolsomaster, para cobrar dinheiro para pagar a fatura? A casa está caindo, e é por isso que vocês, como diria, né, a minha gente lá onde eu nasci, vocês estão mais sujos do que pau de galinheiro.
1: Deputado Chico Alencar, com a palavra.
2: Deputado Chico Alencar, do PSOL, se dirige à tribuna agora para discutir o projeto de lei 5.878 de 2025.
3: Religião, suspiro da criatura oprimida, espírito de uma situação sem espírito, coração de um mundo sem coração. Essa afirmativa é de Karl Marx, que não era propriamente um homem religioso, mas ele reconhecia, nos idos do século XIX, que a religiosidade, especialmente a religiosidade popular, é um elemento cultural inerente ao ser humano. Nós somos sequiosos de explicação das nossas origens e desejosos de infinitude. Portanto, essa rota turística do Cariri, e eu, como filho de piauiense, tive a honra já e o privilégio de conhecer Juazeiro do Norte, Crato, Barbalha, Santana do Cariri, com as suas santidades e devoções muito bonitas, muito piedosas e dignas de uma rota turística religiosa. Portanto, nosso total apoio. O que não é digno sequer de referência cultural é o que estamos sabendo agora, as negociações de Flávio Bolsonaro, senador da República pelo Rio de Janeiro, com o seu irmão querido, chapa, parça, Daniel Vorcaro, para financiar com 134 milhões um filme, Dark Horse, em homenagem ou de biografia de Jair Bolsonaro. Isso tem um nome: tráfico de influência, corrupção, uso indevido do mandato de senador para obter vantagens pessoais, individuais, patriarcais, oligárquicos, familiares. Isso é absolutamente inadequado, isso vai contra qualquer princípio elementar da ética pública.

0: estiver envolvido com os esquemas master de roubalheira, esse escândalo financeiro gigante, tem que responder perante a nossa justiça, seja de onde for. Não podemos ter corruptos de estimação, não podemos proteger, amparar, passar pano sobre esses que fraudam a República Brasileira. Essa negociata revelada hoje, inclusive envolvendo também, num outro aspecto, o marqueteiro de Flávio Bolsonaro, mostra o grau de podridão e de envenenamento de instituições de propaladas candidaturas a presidente. Basta, basta, basta.
1: Convido o deputado Capitão Alden. Não estando presente, convido agora a deputada Adriana Ventura. Não estando presente, convido o deputado Reginaldo Lopes. Está encerrada a discussão. Passa-se a votação.
2: Quem vai encaminhar? Tarcísio, posso encaminhar? Chico.
1: Deputado Chico Alencar, eu vou encaminhar. Vossa Excelência está... Deputada Marina, pode...
2: Chico, posso encaminhar pela nossa federação?
1: Pode encaminhar.
2: É muito importante, presidente, porque, como o nosso querido Chico tratou muito bem da questão da espiritualidade, da religiosidade, né? Embora muitas das piores guerras ao longo da história da humanidade tenham sido guerras em nome de Deus, em nome da fé e esses horrores todos, mas, em relação a essa rota do Cariri, tem um fato que é muito importante e eu quero, ao saudar o autor, o relator, todos os romeiros que lá vão ao Cariri, porque tem um fato, senhor presidente, que a história fez questão de escolher ao longo do tempo. A história religiosa, a própria grande, né? Berço da religião no Vaticano, eles fizeram um grande esforço para esconder o fato que gerou toda a religiosidade do Cariri do Juazeiro, que foi justamente quando o padre Cícero, ao dar a hóstia a uma beata, a hóstia se transformou em sangue. E aí é que foi incorporado todo o milagre em relação a essa rota missionária e religiosa. Infelizmente, isso levou, inclusive, à condenação do padre Cícero, e é muito importante também que seja aqui deixado registrado, embora eu seja hoje deputada do Rio de Janeiro, mas já tive a oportunidade de ser parte dos romeiros do sertão de Alagoas, é muito importante deixar claro que foi o padre Murilo, o padre Murilo, que contra tudo e todos, inclusive as grandes estruturas da igreja, foi o padre Murilo que, na sua simplicidade, deu todas as demonstrações de fé quando acolheu os romeiros da Beata e do padre Cícero para a igreja de Nossa Senhora das Dores. Então, a história e toda a concepção patriarcal em relação à religiosidade e espiritualidade fez tudo para apagar do coração do povo de Juazeiro, dos romeiros, apagar a Beata, apagar padre Cícero e padre Murilo, enfrentando tudo. Resgatou o encontro dos romeiros com a igreja de Nossa Senhora das Dores. Portanto, nós da Federação Rede Pessoal, com todos os importantes argumentos que aqui foram colocados pelo nosso querido Chico Alencar, nós votamos favorável.
1: Muito obrigado. Deputada Adriana Ventura. Deputado Yuri do Paredão. Em votação, projeto de lei número 5.878 de 2025. Em votação, aqueles que forem pela aprovação, permaneçam como se acham. Aprovado. Em votação, a redação final. Aqueles que forem pela aprovação, permaneçam como se acham. Aprovada. A matéria vai ao Senado Federal. Projeto de lei número 2.978/2023 do Senado Federal. Discussão em turno único do projeto de lei número 2.978/2023, que altera a lei número 14.193 de 6 de agosto de 2021, a fim de

0: aperfeiçoar a governança das sociedades anônimas do futebol, resguardar os investidores e preservar os direitos dos clubes, dos profissionais do futebol e dos atletas em formação pendente de pareceres. Para oferecer parecer ao projeto pelas comissões de indústria, comércio e serviço, esporte, constituição, justiça e de cidadania, concedo a palavra ao deputado Fred Costa.
1: Voto agora, 16:56, você acompanha aqui pela Rádio TV Câmara a deliberação do projeto de lei 2.978 de 2023 para aperfeiçoar a governança das sociedades anônimas de futebol.
2: De lei número 2.978 de 2023. No tocante à técnica legislativa, não há reparos necessários. Encontra-se a proposição original em conformidade aos preceitos da Lei Complementar número 95 de 1998, motivo pela qual nos manifestamos pela constitucionalidade, juridicidade e boa técnica legislativa do projeto de lei número 2.978 de 2023. Do mérito, a matéria objeto do projeto de lei número 2.978 de 2023 é de relevância nacional e traz avanços significativos para o fortalecimento da governança no âmbito das SAFs. As alterações propostas visam mitigar riscos e assegurar um ambiente mais confiável para investidores e sócios dos clubes. Desde a aprovação da lei número 14.193 de 2021, que institui o modelo das SAFs, testemunhamos benefícios concretos para o futebol brasileiro, tanto no âmbito financeiro quanto no esportivo. Entre as conquistas mais notáveis está o impacto positivo no enfrentamento das dívidas históricas dos clubes brasileiros. Estima-se que as SAFs possibilitaram a renegociação e o equacionamento de passivos que anteriormente inviabilizavam a operação sustentável de muitos clubes. Esses resultados indicam que a estrutura das SAFs cria um ambiente mais seguro e transparente para investidores, ao mesmo tempo em que beneficia os clubes, atletas e torcedores. O PL número 2.978 de 2023 reforça uma distribuição de receitas e a responsabilidade pelos passivos anteriores, estabelecendo regras claras que evitam conflitos entre clubes e suas SAFs. A modernização proposta também incentiva o uso do futebol como ferramenta de impacto social e educacional por meio de programas de desenvolvimento educacional e social. Essa iniciativa vincula as SAFs a ações em prol da comunidade, ampliando seu papel social e contribuindo para o desenvolvimento de jovens talentos no esporte. Outro aspecto fundamental do PL é a proteção ao investidor, essencial para garantir a continuidade da transformação dos clubes em SAFs. A regulamentação sobre a transparência na gestão e divulgação de informações financeiras, como a publicidade de atas e a composição acionária, confere maior segurança jurídica, fortalecendo a confiança de quem aporta capital no futebol brasileiro. Por fim, as melhorias na lei da SAF têm o potencial de consolidar o modelo como exemplo de boa prática no esporte global, aliando os interesses de clubes, atletas e investidores. O fortalecimento das SAFs pode posicionar o Brasil como referência no uso de estruturas empresariais para alavancar o futebol, ampliando sua competitividade no cenário internacional. Dessa forma, concluo que a aprovação do PL número 2.978 de 2023 é fundamental para o desenvolvimento sustentável do futebol brasileiro. Para o momento, portanto, a aprovação do projeto em sua integralidade pelos nobres pares dessa Casa Legislativa. Conclusão do voto. Ante o exposto,

0: no âmbito da Comissão de Indústria, Comércio, Serviços e de Comissão de Esporte. No mérito, somos pela aprovação do PL número 2.978 de 2023. Na Comissão de Constituição e Justiça e Cidadania, somos pela constitucionalidade, juridicidade e boa técnica legislativa do PL número 2.978/2023. Assinado eu, deputado federal Fred Costa, relator.
1: Passa-se à discussão. Para falar a favor do projeto, deputado Gilson Daniel. Para falar a favor, deputado Bibo Nunes. Para falar a favor, deputado Eli Lopes. Para falar a favor, deputado Chico Alencar.
2: Em pauta agora o projeto 2978 de 2023, que busca aprimorar a regulamentação das sociedades anônimas do futebol criadas em 2021.
3: Presidente Hildo, colegas, cinco pontos positivos que nos levam a votar favoravelmente a esse projeto de aperfeiçoamento das sociedades anônimas do futebol. Primeiro, obrigatoriedade do futebol feminino nessa cultura machista, patriarcal, tradicional e muito deletéria que há no Brasil, é muito importante a afirmação do futebol feminino por força de lei. Segundo, conselho fiscal. No Brasil precisa ter muita fiscalização, né? Inclusive de financiamentos de películas cinematográficas, tendo um membro independente que possa agir com exação, com autonomia. Um terceiro aspecto, 20% da receita e 50% dos dividendos das SAFs têm que ser destinados a pagamento de dívidas pregressas anteriores à sua constituição. Quarto elemento, a publicização rigorosa e eficiente de todas as atas de reuniões, de conselhos, de tudo que disser respeito a essa sociedade. E, por fim, o Programa de Desenvolvimento Educacional e Social, para que a tarefa de vinculação com a comunidade na qual o clube está inserido, dentro da sua cidade, seja absolutamente corriqueira e importante. Portanto, é um aperfeiçoamento das SAFs que, volta e meia, se vem aí enredadas em negociatas, falências, dúvidas, essa venda de jogadores, do passe de atletas renomados, envolvendo milhões, também desperta a cobiça dos sem caráter. Os sem caráter são muitos no Brasil. Por fim, senhor presidente, algo que eu quero trazer aqui a esse ambiente público. Eu sempre estranhei, sinceramente, o senador Flávio Bolsonaro ficar quietinho em relação aos escândalos do Master, quando poderia falar de possível envolvimento de alguém lá do PT da Bahia ou da reunião do Vorcaro com o Lula, que, felizmente, se precaveu muito em relação a essa conversa, mediada por Guido Mantega, não arrumou nada lá, o Vorcaro, mas o Flávio Bolsonaro, num silêncio sepulcral. Hoje, e só hoje, eu entendi o porquê. Ele tinha negociações, diálogos fraternos e negociais com o senhor Vorcaro para o financiamento de um filme, biografia de Jair, só que tudo indica que não era só isso. Não são só 134 milhões. É muita reputação em jogo, é muita ética enxovalhada.
1: Com a palavra o deputado Pastor Henrique Vieira para defender o projeto em discussão nesse momento. Não estando presente, convido o deputado Gilson Marques. Convido o deputado da deputada Adriana Ventura. Convido o deputado Célia Chacriabá. Convido o deputado Reginaldo Lopes. Convido a deputada Érica Cocai para defender o presente projeto de lei em hora em discussão.
2: Esse projeto de lei é de autoria do senador Rodrigo Pacheco e o relator aqui na Câmara é o deputado Fred Costa, do PRD de Minas.
4: Estabelece uma segurança maior para que se possa investir no futebol e para que nós possamos ter, inclusive, investimentos no futebol feminino. O futebol, ele é de várias construções no mundo inteiro e de se transformar

0: em um país do futebol. Portanto, é muito importante que nós possamos estabelecer essas relações mais explícitas e essas relações que, a partir das SAFs, possibilitam que nós tenhamos investimentos mais seguros. Então, por isso, é importante que nós aprovemos esta proposição. Mas é importante também que esta casa fique absolutamente atenta e reaja a isso que nós assistimos. Nós assistimos um filme de terror, Nós tivemos, os áudios do senhor Flávio Bolsonaro, esse que disse que Ciro Nogueira seria o vice dos seus sonhos. Aliás, também a governadora aqui do Distrito Federal disse que tudo que ela tem deve a Ciro Nogueira. Esse que recebia a mensagem, a mesada. É importante que a gente caracterize, ele recebia a mesada. Aí alguns sobem aqui e dizem, não, mas o Lula recebeu o Vorcaro. Recebeu o Vorcaro de forma absolutamente transparente e disse que Vorcaro, se fosse inocente, seria inocentado, e se não fosse inocente, não seria inocentado. E, depois disso, houve a intervenção e a liquidação do Banco Master, depois desta conversa. E, ao mesmo tempo, a Polícia Federal está, cada dia que passa, desnudando um profundo esquema de corrupção que envolve o âmago do bolsonarismo. Aliás, cada dia que passa, a gente vai vendo, é bom a gente perguntar quanto é que foi o orçamento de filmes como Ainda Estou Aqui, premiados internacionalmente. E eles estavam falando em uma dívida ou de um comprometimento de Vorcaro com dinheiro ilícito de 134 milhões. E ele cobra numa profunda intimidade, inclusive se solidariza com aquilo que Vorcaro estava enfrentando em função da correção da Polícia Federal e do governo brasileiro. Ele se solidariza, sei que você está passando um momento difícil, e diz mais, olha, eu quero te cobrar, porque estão atrasadas as parcelas para o filme sobre a vida de Jair Bolsonaro, com um orçamento que é extremamente maior do que o orçamento de filmes premiados brasileiros. Portanto, nós que ainda estamos aqui para dizer que esse filme de terror que eles querem impor para o povo brasileiro, ele será um filme que não terá um final feliz para Bolsonaro e Vorcaro.
1: Convido para fazer a defesa a deputada Fernanda Melchiona, defesa do presente projeto de lei número 2978/2023, de autoria do Senado Federal, do senador Rodrigo Pacheco.
2: Presidente, quero lhe cumprimentar, deputado Edu Rocha. Nós, quando votou os temas relativos ao marco do futebol, nós, como PSOL, fomos e somos bastante críticos desse modelo da SAF. Eu confesso a vocês que, quando eu vejo um nome de marca substituindo nomes de times históricos, né, me dá um tema assim, no coração, que dificulta muito a vida, essa ideia de mercantilização do futebol. E isso já foi votado em outro momento, alguns anos atrás. Aqui esse projeto, entre outras coisas, coloca a obrigatoriedade da manutenção do futebol feminino, não só para os times que estão na Série A, mas também nas outras divisões. Então, eu acho que isso é um tema importante para as mulheres que estão no futebol infraculoso, financiado, enfim, nem vamos entrar ainda no financiamento, de empresas duvidosas, deputada Heloísa Helena, ser 5 vezes mais caro que Ainda Estou Aqui, que é um espetáculo. Que filme maravilhoso. E, não, 3 vezes mais caro que Ainda Estou Aqui e 5 vezes mais caro que O Agente Secreto, que também é espetacular. Aliás, é um negócio espetacular como cinema. E ali está o Robertinho, que é pernambucano, também há de convir e há de concordar comigo, além de ter orgulhado a todo o Brasil. E aí a gente vê essa maracutaia. Maracutaia não tem outro nome. 134

0: 4 milhões negociados. Porque os irmãozinhos não podem vacilar. Quem são os irmãozinhos? Flávio Bolsonaro, Daniel Vorcaro. E o não pode vacilar é frase deles, entre eles. E um não abandona o outro, porque não pode abandonar os parça. Esse dinheiro, em dólares, 24 milhões, metade foi pago para financiar o tal desse filme que, vamos combinar, está muito mais com cheiro de campanha eleitoral do Bolsonaro filho, que está tentando se desassociar no nome do pai, que está tentando se desassociar agora do Ciro Nogueira, que foi cotado para ser vice dele, e que está cada vez mais afundando, chafurdando na lama de corrupção do caso Master, mostrando o caráter de classe da extrema-direita, que além de burguesa, é corrupta. E digo mais, é hora de instalar nossa CPMI. Deputada Heloísa Helena, foram meses coletando assinatura, desde novembro, eu e a senhora lutando por essas assinaturas. Estão coletadas. Eu lhe agradeço. Estão coletadas? Eu fiz questão de ordem aqui ao senador Davi Alcolumbre, presidente do Congresso Nacional. Não cabe a ele escolher ou não. Artigo 21, é claro, tem que ser instalada. Nós vamos enfrentar, vamos lutar, porque nós queremos investigar. Doa quem doer, quem é podre que se quebre. E nós sabemos que essa extrema-direita é muito podre. Nós queremos demonstrar ao povo brasileiro isso e, ao mesmo tempo, defender a prisão para os ladrões.
1: Declaro encerrada a discussão. O projeto foi emendado. Para oferecer parecer às emendas de plenário pelas comissões de Indústria, Comércio e Serviços, Esporte, Constituição e Justiça e de Cidadania, concedo a palavra ao deputado Fred Costa.
2: Voto do relator. Durante a discussão da matéria, foram apresentadas duas emendas de plenário. A emenda número 1, objetiva criar regras e requisitos para que as SAFs tenham acesso a recursos públicos, a financiamentos ou aos benefícios do TEF. A emenda número 2, da nova redação ao artigo 12, para permitir a constrição ao patrimônio e

0: Após amplo diálogo com diversos líderes partidários, consideramos que, em que pese a nobre intenção dos senhores parlamentares, as emendas apresentadas não deverão ser aprovadas. Isso porque a aprovação do PL número 2.978 de 2023, nos termos atuais, já endereça de forma técnica e rigorosa as preocupações externadas pelos autores das emendas. Ante o exposto, no âmbito da Comissão de Indústria, Comércio, Serviço e do Esporte, somos pela rejeição de todas as emendas de plenário. Quero lembrar aos nobres pares que em 2021 fui relator da lei da SAF e nós aqui naquela oportunidade marcamos um gol de placa, uma quebra de paradigma entre o futebol antes limitado ao associativo e abrimos a possibilidade para que os clubes interessados pudessem aderir à lei da SAF. Hoje, já são mais de 150 clubes do futebol brasileiro que aderiram à lei da SAF. Antes, no futebol associativo, nós tínhamos várias gestões duvidosas, incompetentes, com falta de transparência e que deixaram um legado absolutamente negativo, fazendo com que a maioria dos clubes brasileiros ficassem com uma imensa dívida. Mais do que isso, dando calote em diversos credores e causando um prejuízo generalizado, além de um patrimônio que é de todos nós, o futebol brasileiro. Com o advento da lei da SAF, veio a obrigatoriedade, sim, do futebol feminino, de ações sociais, e quando daquela oportunidade fiz questão de colocar que 20% de tudo aquilo que fosse arrecadado fosse canalizado para o pagamento das dívidas, e assim vem sendo praticado. Sem sombra de dúvida, a SAF impõe mais responsabilidade, mais transparência, e com isso ainda tem a consequência daquilo que os brasileiros, quase que em sua integralidade, são apaixonados: o futebol, os resultados nas quatro linhas. Obviamente é impossível todos serem campeões, mas é inconteste que desde 2021, quando foi instituído a lei da SAF, o futebol brasileiro aumentou o seu nível de investimento de forma exponencial. Inclusive, independente de clube SAF ou não, os associativos, todos eles tiveram de subir de patamar, de tal forma que desde então nós somos absolutos na principal competição da América do Sul, me refiro à Copa Libertadores da América. E aqui poderia exemplificar de outras tantas formas, mas para otimizar o nosso tempo, fica aqui o apelo pela aprovação, então, dessa vez, da revisão da lei da SAF. Eu tenho certeza que hoje, com essa aprovação, todos nós parlamentares estamos marcando mais uma vez um gol de placa, dando uma goleada de serviço em favor do futebol brasileiro.
1: Passa-se a votação. Em votação, projeto de lei número 2978 de 2023, ressalvado, destaque. Orientação de bancada. Sim para todos. Em votação, aqueles que forem pela aprovação, permaneçam como se acha. Aprovado. Em votação, as emendas de plenário com parecer pela rejeição, ressalvado, destaque. Aqueles que forem pela aprovação, permaneçam como se acham. Rejeitadas. Destaque bancada número 1. Requer destaque para votação em separado do artigo 9º da Lei 14.193/2021, contido no artigo 2º do texto no Senado. O deputado Bongás vai fazer o encaminhamento, por gentileza.
2: Presidente, deputado Eldo Rocha, colegas deputados, eu pediria atenção para essa observação desse destaque que nós estamos fazendo. Relator, deputado Fred, concordando e votando favoravelmente ao conjunto dos elementos do projeto, que dá uma administração, uma gestão mais eficaz para a SAF, para as sociedades autônomas de esporte, que é muito importante, já defendemos aqui a necessidade, o estímulo que o nosso governo, o presidente Lula, também dá ao esporte. Lembrando que o governo passado até acabou com o Ministério dos Esportes. O governo Bolsonaro acabou com o Ministério dos Esportes. Nós não só retomamos o Ministério dos Esportes, como criamos uma universidade.

0: do esporte. Então, só para fazer esse registro, para mostrar a nossa diferença, que, aliás, em tantos outros aspectos tem diferenças, que o Flávio Bolsonaro passará a explicar agora uma outra grande diferença de o Vorcaro patrocinar o filme para o seu pai. O que eu quero destacar aqui é que o projeto atual, vocês imaginem a seguinte situação. O jogador de futebol não foi pago integralmente a sua remuneração trabalhista e ele entra na justiça, deputada Érica Cocai. E aí era clube e agora é SAF. O que diz a lei? A lei atual garante que esse trabalhador, ou treinador, ou qualquer um que tenha uma questão, que tem vínculo, objeto social vinculada à SAF, passa a ter responsabilidade à SAF, para indenizar, para pagar esse direito do atleta, do trabalhador, o que se fala da situação trabalhista ou previdenciária. O que diz agora o novo projeto? E é esse destaque que nós estamos fazendo, especificamente neste. Diz o seguinte: a Sociedade Anônima de Futebol não responde às obrigações, exceto quando as obrigações que lhe forem expressamente transferidas. Então, se um clube anterior não transferiu expressamente a situação de delito que tinha em relação a um jogador de futebol, por exemplo, que não foi feito o seu pagamento devido, a SAF não tem responsabilidade com isso. Mas isso nós não podemos aceitar. Isso é ignorar, isso é burlar uma situação de uma lei trabalhista para esse atleta que trabalhou, para o técnico, né, para o, enfim, o organizador dessa atividade, fim, diz claramente. Então, nós queremos sim que volte ao texto original, que tenha esse compromisso com as funções trabalhistas e previdenciárias e que não seja aquelas expressamente anotadas no contrato. Portanto, esse é o destaque e eu peço aprovação por parte dos colegas deputados.
1: Senhor presidente, o senhor me daria um minuto?
2: O momento que o relator Fred Costa vai falar, já vou passar a Vossa Excelência.
1: Obrigado, presidente.
3: Nobres pares, respeito muito o deputado que me antecedeu, mas exatamente esse ponto é algo fundamental. Eu desafio aqui qualquer um dos 513 deputados se iriam fazer qualquer investimento que não houvesse segurança jurídica. Ou vou utilizar aqui de uma metáfora futebolística, já que estamos falando de SAF. Quando a regra do jogo muda no transcurso da bola rolando. Ora, o que que o texto da lei anterior, que foi aprovado por todos nós que estávamos naquela legislatura de 2021, prevê? A SAF não responde pelas obrigações do clube, exceto quando expressamente acordado entre clube e SAF. O que que isso significa? Cada clube, quando foi vender a SAF, ela optou ali, primeiro, o que que entraria e o que que não entraria. Depois, independente, invariavelmente, as dívidas vieram para a SAF. Se nós aprovarmos o que foi colocado, a redação passará. A SAF não responde pelas obrigações do clube, exceto pelas obrigações acordadas entre clube e SAF, e aqui eu quero destacar e chamar a atenção de vocês, e as delas decorrentes. O que que isso pode significar? Primeiro, o clube esqueceu. Amanhã surge mais 10, 15, 20 dívidas, a SAF vai ter que abstrair, vai ter que pagar o que é do clube. E pior ainda, nós estamos esquecendo que o clube continua existindo e a SAF continua existindo. Se a gente aprovar esse destaque, o que que vai acontecer amanhã? Se um clube mal gerido tiver mais uma vez dívidas de milhões e milhões administrando-se um clube de lazer, por exemplo, a SAF vai ter que se responsabilizar? Isso é uma tremenda aberração.

0: não. Isso é uma insegurança jurídica descabida, onde ninguém, consciência, vai querer investir no futebol. Então, a partir do momento que nós aprovarmos isso, nós vamos acabar, nós vamos destruir as SAFs já existentes e evitar que outros possam fazer o investimento.
1: Prezado relator, permite...
2: Eu queria, antes de passar a palavra ao deputado Bongás, já que o deputado já concluiu, eu quero registrar aqui a presença entre nós da nossa querida ex-prefeita lá da cidade de Novo Hamburgo, no Rio Grande do Sul, está aqui conosco, a Fátima Daudit. Hoje ela é secretária lá do nosso prefeito de Porto Alegre, Sebastião Melo. Então, seja bem-vinda aqui na Câmara dos Deputados. Então, vou passar a palavra rapidamente aqui, porque eu tenho que passar ali também para o deputado Van Hatt, vai falar pela liderança do Novo.
1: Mas bem objetivamente, relator, nobre relator, quando Vossa Excelência fala da segurança jurídica, precisamos localizar bem. Não é qualquer dívida que vai passar posterior para a SAF. Aqui diz claramente, dívidas específicas do seu objeto social. Então, na verdade, o que nós estamos tratando aqui? Vossa Excelência fala em segurança jurídica. Só que eu estou colocando a segurança jurídica do jogador de futebol. O jogador de futebol de um time de futebol não tem mais o time de futebol, o clube. Tem agora uma SAF. Então, a segurança jurídica do objeto, do atleta, do clube, tem uma situação trabalhista. Bom, é do objeto dele, não é qualquer dívida. Então, eu vou agora, em nome da segurança jurídica para a SAF, deixar inseguro é o atleta, nós estamos defendendo uma questão trabalhista. Esse atleta não tem mais o clube para quem recorrer, porque agora é SAF. Ele não tem para quem cobrar. Vai cobrar de quem? Esse é um direito que ele tem. Então, neste sentido, o projeto anterior estava correto, porque ele diz claramente que não responderá por situações anteriores, exceto específica atividade do seu objeto social. E o que diz o projeto agora? Que só...
2: Para concluir.
1: Daquilo que for expressamente escrito, acordado. Então, o clube anterior acordou que tal situação... Bom, talvez eu nem sabia se o cidadão esportista ou o técnico recorreu à justiça e tem uma determinação judicial, de quem ele vai cobrar? Da SAF?
2: Em votação, aqueles que foram pela aprovação permaneçam como se acham. Aprovado, mantido o texto. Com a palavra o deputado Marcel Varrado pela liderança
3: presidente,
2: do Novo.
3: Não é pela liderança, é um comunicado
2: ao plenário. Fica dispensada a redação final da matéria nos termos do artigo 195, parágrafo 2º, inciso 3 do Regimento Interno da Câmara dos Deputados. A matéria vai à sanção.
4: Presidente,
2: com a palavra, presidente. Momento, a palavra ao líder Marcel Van Hatt. Vou já conceder para a Vossa Excelência.
3: Presidente, só quero fazer um comunicado ao plenário, aos demais líderes partidários, aos colegas deputados, que depois de um ano à frente da liderança do Partido Novo, eu agradeço a todos, em especial meus colegas, que me deram essa honra e responsabilidade de conduzir os trabalhos do partido aqui no plenário, ao lado e junto com eles, e também a cada um dos parlamentares que, ao longo desse ano, interagiram conosco e permitiram que pudéssemos, mais uma vez, mostrar por que o Novo é diferente, quais são as nossas ideias e por que nós estamos aqui na Câmara dos Deputados e também no Senado da República com o senador Eduardo Girão, mas nós aqui na Câmara dos Deputados representando os nossos eleitores. E quero fazer o anúncio aqui e de imediato também passar a palavra ao deputado Gilson Marques, que a partir de hoje assume a liderança do Partido Novo, que aqui no plenário está representado pelos deputados Luiz Lima, Ricardo Salles, por mim, Marcel Van Hatt, e o próprio Gilson Marques e a nossa deputada Adriana Ventura. Com a palavra, então, o deputado Gilson Marques.
5: Presidente, vou dizer, é um dos maiores prestígios da minha vida liderar, de certa forma, pessoas sensacionais mencionadas aí pelo Marcel Van Hatt. E não só isso. Num momento crucial para o Brasil. Nós vivemos num momento muito nebuloso e sombrio, sobretudo da política. O Brasil não tem terremoto e tsunami, todos os problemas são diretamente

0: Ventura vai falar também?
1: Não, eu só quero agradecer o trabalho do deputado Marcel Van Hatten nesse último ano. Foi um ano assim difícil. Eu agradeço a competência, agradeço a coragem e quero aqui dar todo o meu apoio ao deputado Gilson, muito competente, muito técnico e muito corajoso também. Para mim é uma honra fazer parte desse time. Obrigada, presidente.
0: Deputado Luiz Lima.
2: Obrigado, presidente Hildo. Presidente Hildo, boas-vindas ao novo líder Gilson Marques. Agradecer muito ao Marcel, à Adriana, ao Salles, a todo o nosso time de assessores legislativos. E para mim tem sido uma honra. A cada início de semana eu aprendo mais um pouco com vocês, diversas pautas de política pública. A gente não conhece, não sabe de tudo, mas com o Partido Novo fica tudo muito mais fácil. Gilson, que a gente, nessa competição que a gente vai enfrentar daqui a 3 meses, a gente saia vencedor. Obrigado.
0: Com a palavra a deputada Érica Cocai, por 1 minuto.
3: Presidente, eu gostaria de fazer uma questão de ordem.
0: Questão de ordem da deputada Érica Cocai.
3: Eu estou me referindo ao artigo 10º do Regimento Interno da Câmara, que aqui fala no item 4º. Encaminhar a votação de qualquer proposição sujeita à deliberação do plenário para orientar sua bancada por tempo não superior a 1 minuto. Isso diz respeito às prerrogativas dos líderes nesta casa. E nós não tivemos a oportunidade de encaminhar um destaque que buscou primeiro aprimorar a proposição. Nós votamos favoráveis à proposição, mas um destaque absolutamente relevante, porque aqui eu ouvi dizer é uma aberração que você tenha a transferência das dívidas. Nós estamos falando de débitos trabalhistas e previdenciários que diz respeito à alimentação, que diz respeito à sobrevivência, que o jogador ou que o atleta, ou seja, que o clube tem aquela dívida e simplesmente o clube ele passa a sua receita substancial para uma SAF e as dívidas ficam com o clube sem receita. Aberração é calote institucionalizado. Porque nós temos aqui, com esta proposição, com a rejeição do destaque, que não tivemos a oportunidade de orientar a nossa bancada e explicitar para o conjunto da população. Nós não somos contrários à SAF, não somos contrários a que tenhamos segurança jurídica, mas também segurança jurídica para as pessoas, para os jogadores, para os atletas. Porque se tem um débito trabalhista ou previdenciário, o clube ele não transfere este débito para a SAF, mas ele transfere os recursos. Então, ele não tem como pagar. Isso é calote institucionalizado. Por isso é uma profunda aberração. E esta é uma matéria absolutamente fundamental. Eu vou repetir. Nós estamos aqui falando de débitos previdenciários e trabalhistas, de direitos que têm associados à sobrevivência, associado à manutenção, e que simplesmente esses débitos não podem ser repassados para a SAF e os clubes não têm as condições objetivas e materiais e os recursos para honrar com ele. Quem vai pagar? Quem vai pagar? E aqui nós não podemos permitir que débitos, porque quem fere a legislação tem que responder por isso. Débitos trabalhistas e previdenciários que atingem os atletas não tenham fonte de pagamento. Que esses atletas ou que essas pessoas que tiveram seus direitos previdenciários e trabalhistas violados e que recuperaram esses direitos no acesso à justiça, que tenham simplesmente um calote institucionalizado. Por isso, nós éramos favoráveis ao destaque, e queríamos ter orientado sobre por que achamos que esse destaque era fundamental para não ferirmos ou não macularmos a proposição aqui apresentada com a institucionalização de calotes e a insegurança jurídica para aqueles que têm direito de ter as suas garantias previdenciárias e trabalhistas respeitadas. Era isso, presidente.
0: Fica registrado o voto a favor da emenda da Federação PT, PCdoB e PV.
4: E também agora, da Federação Pessoal Rede.
0: E também da Federação Pessoal Rede. Quero convidar para fazer uso da palavra o autor do projeto de lei que nós já aprovamos aqui, que é o 5.878 de 2025, que é o deputado Yuri do Paredão, que cria a rota turística religiosa do Cariri, Juazeiro do Norte, Crato, Barbalha,

0: e Santana do Cariri. Vossa Excelência dispõe de até 3 minutos.
1: Obrigado, senhor presidente. Senhoras e senhores parlamentares, é com muita alegria que anuncio a aprovação do projeto de lei 5878 de 2025, da minha autoria, que cria a Rota Turística e Religiosa do Cariri, abrangendo os municípios de Juazeiro do Norte, Crato, Barbalha e Santana do Cariri. Quero agradecer aos nobres parlamentares pelo apoio a esta importante iniciativa, que representa uma grande conquista para o Ceará e para o fortalecimento do turismo religioso no Brasil.

0: Projeto de lei número 3278 de 2021. Discussão em turno único do projeto de lei número 3278 de 2021, que institui o marco legal do transporte público coletivo urbano e dá outras providências, tendo parecer da Comissão de Desenvolvimento Urbano pela aprovação. Relator deputado Zé Priante, pendente de pareceres. Há requerimento sobre a mesa. Requerimento de retirada de pauta. Requer a retirada de pauta do PL 3278-2021 da presente sessão. Para encaminhar o requerimento, por favor, deputado.
1: Presidente, como decisão de bancada, pode ser simbólico.
0: Pode ser simbólico?
1: Pode sim.
0: A presidência, aqueles que forem pela aprovação do requerimento, permaneçam como se acham. Rejeitado. Para oferecer parecer ao projeto pelas comissões Viação e Transporte, Finanças e Tributação, Constituição e Justiça e Cidadania, conceda a palavra ao deputado José Priante.
2: Em pauta agora o projeto de lei 3278 de 2021, que institui o marco legal do transporte público coletivo urbano. Esse projeto de lei é de autoria do ex-senador Antônio Anastasia, de Minas Gerais. O relator aqui na Câmara é o deputado José Priante, do MDB do Pará, que vai...
0: De acordo aqui com o deputado José Priante, nós vamos chamar o tempo de liderança do PSOL. Deputado...
3: Vou fazer essa...
0: Essa gentileza.
3: Essa concessão ao pessoal, com respeito à história do...
0: Ao flamenguista, pronto. Deputado... Ah, desculpa, não, deputado Tarcísio.
3: Vê que o botafoguense também tem coração.
0: Tempo de liderança do pessoal, deputado Tarcísio.
2: Esse é o quarto projeto de lei em análise aqui no plenário da Câmara nesta sessão de hoje. Deputado Tarcísio Mota.
4: Tem o roteirista do Brasil... De fato, dá umas voltas de vez em quando. E por falar em roteirista, a gente vai lembrar de alguma coisa do cinema, né? Irmão, eu estarei contigo sempre. Esta foi a frase do senador Flávio Vorcaro ao banqueiro Daniel Bolsonaro. Quer dizer, Flávio Bolsocaro, Daniel Vornaro... Eu já não sei mais como é que eu chamo esse negócio do Bolsomaster. Tá uma mistura, tá unha e carne. 134 milhões de reais de dinheiro que pode ter vindo da corrupção para financiar um filme sobre a vida do Jair Vorcaro, quer dizer, Bolsonaro. Vou me confundir o tempo todo aqui agora entre os irmãos siameses de um projeto de Brasil que, para as elites, é jatinho, é champanhe, é uísque, e para o trabalhador aposentado do Rio de Janeiro é risco de ficar sem salário, porque o dinheiro dos aposentados foi investido em título podre do Banco Master, numa lógica de corrupção que precisa ser investigada. E exatamente por isso, nós vamos seguir exigindo a instalação da CPMI, de quem tem condições de conduzir a CPMI com autonomia, que é a CPMI protocolada pela Fernanda Melchiona e pela Heloísa Helena, da nossa federação. Porque agora, mais do que nunca, precisamos investigar até o fim. É preciso representar a Procuradoria-Geral da República para investigar se tem lavagem de dinheiro, se tem dinheiro de corrupção, se tem financiamento ilegal. Tudo isso precisa ser muito bem esclarecido. Agora há pouco saiu numa coluna de jornal, inclusive dizendo, o Thiago Miranda, que é o produtor envolvido na história, disse, o nome do Vorcaro nem ia aparecer, não era patrocínio, era investimento, ia ter retorno. Deputado Patrício Ananias, como assim investimento de alguém que não vai aparecer? Esse dinheiro ia voltar como? Qual é a lógica desse tipo de investimento? Está na cara... Está na cara, são irmãos de um mesmo sobrenome e de uma mesma prática política, golpista, que não tem compromisso com a democracia. Passaram anos reclamando da Lei Rouanet, Jandira. Passaram anos reclamando da Lei Rouanet para eles fazerem no submundo da

0: política com dinheiro de corrupção, financiamento do filme deles e com muito mais dinheiro que isso. Nós vamos para cima. Fora, Flávio Vorcaro.
1: Concedo a palavra ao deputado José Priante, relator do projeto. Quero fazer uma saudação aqui ao deputado Gilson, que assume a liderança do Partido Novo, esse honrado deputado de Santa Catarina. Meus parabéns, deputado. Vossa Excelência, que é um deputado dedicado, inteligente, merece muito representar o Novo nessa liderança. Está de parabéns, deputado.
2: Na tribuna, deputado José Priante, do MDB do Pará, relator desse projeto de lei que institui o marco legal do transporte público coletivo urbano.
3: Senhor presidente, senhoras e senhores deputados, eu retorno a essa tribuna com a missão de relatar uma matéria, projeto de lei 3278 de 2021, deputado Altineu, de autoria do então senador Antônio Anastasia. Então, por aí, só pela autoria, a Câmara dos Deputados percebe o tempo de tramitação desse projeto, que já foi amplamente discutido, apreciado, debatido e observado. Esse projeto institui o marco legal do transporte público coletivo urbano, altera algumas leis, a lei do Estatuto das Cidades, a lei de mobilidade urbana, a lei 10.336, a lei 10.636 de 2002, a lei 12.587 de 2012, que é a lei de mobilidade urbana. Na verdade, esse projeto já tramitou nas comissões dessa casa, veio para o plenário por força de um requerimento de inclusão em caráter de urgência. Já estive essa tribuna discutindo, já tivemos algumas considerações importantes por parte de uma série de deputados que contribuíram com emendas apresentadas de plenário. Veja aqui o deputado Kim, que é um guerreiro, tem seus truques, já acabou fazendo uma série de considerações importantes, como bom guerreiro, né? E todas as considerações foram alertas importantes, despertaram atenções por parte dessa relatoria, e eu passo nesse momento a fazer as considerações ao nosso relatório. Essa matéria tem o propósito de construir uma sistematização, deputado Altinei, a uma matéria que se depara diante de um cenário completamente adverso. Uma matéria que tem a tratativa isolada dos municípios brasileiros, das unidades subnacionais, e que merece uma atenção e uma regulação nacional, uma espécie de constituição de uma bíblia, né, da matéria do transporte público nacional, com o propósito de dar uma espécie de ordenamento para o marco organizacional dessa, que é uma matéria que constitucionalmente é reconhecida como uma questão social de importância para todos os brasileiros. Muito bem, vamos ao relatório. Esse projeto de lei 3278 de 2021, com origem no Senado Federal, onde teve a autoria do senador Antônio Anastasia, pretende instituir o marco legal do transporte público coletivo urbano no Brasil e promover extensas alterações no Estatuto da Cidade, na Lei 10.336, que estatui a contribuição de intervenção de domínio econômico, a CID, incidente sobre a importação e a comercialização de petróleo e gás, seus derivados e álcool etílico combustível, na Lei 10.636 de 2002, que altera a Lei 10.336 de 2001, definindo

deduções de PIS, PASEP, CONFIS para contribuições da CID e na Lei 12.587 de 2012, que institui a Política Nacional de Mobilidade Urbana. A proposição parte do reconhecimento de que o transporte público coletivo é direito social fundamental. Remetemos ao artigo 6º da Constituição Federal, e serviço público essencial, indispensável ao desenvolvimento socioeconômico e à inclusão social. Nessa perspectiva, busca atualizar, integrar e modernizar o regime jurídico do setor, oferecendo diretrizes nacionais para organização, regulação, financiamento e operação dos serviços. O texto inicia-se definindo princípios estruturantes na política de transporte público coletivo, como a universalização de acesso, prevalência de interesse público, modicidade tarifária, integração intermodal, qualidade do serviço, sustentabilidade ambiental e segurança jurídica. A proposta enfatiza a criação de uma rede única, integrada e intermodal, a ser organizada e gerida de forma articulada entre União, Estados, Distrito Federal e municípios, respeitando as competências constitucionais de cada ente federativo. Também introduz a possibilidade de unidades regionais de transporte público, viabilizando gestão associada à governança interfederativa, especialmente útil para regiões metropolitanas. O capítulo destinado ao planejamento estabelece que o titular dos serviços deve elaborar um plano amplo e integrado, alinhado ao plano diretor, ao plano de mobilidade urbana e aos objetivos de desenvolvimento urbano sustentável. O planejamento deve considerar metas de universalização, integração física e tarifária, transição energética, gestão pública de dados, atendimento à demanda, mecanismo de participação social e protocolos de emergência. Prevê-se a ampla divulgação de estudos, indicadores e processos decisórios, reforçando os princípios de transparência e controle social. Se alguém me oferecer uma água, eu agradeço. No eixo da regulação, o projeto em tela determina que cada titular dos serviços deverá designar órgão ou entidade responsável pela regulação e fiscalização, podendo conferir a essa entidade independência decisória e autonomia administrativa. A regulação deverá abranger dimensões técnicas, econômicas, sociais e ambientais, assegurando padrões de espaços de participação da sociedade civil.

0: Nós estamos acompanhando a leitura do parecer a esse projeto de lei que institui o marco legal do transporte público coletivo urbano.
1: Dos operadores de fornecer dados desagregados, permitindo o acompanhamento efetivo pelo poder público. A proposição em tela detalha os direitos e deveres dos usuários, ampliando garantias de informação clara, acessibilidade universal, segurança viária e atendimento adequado, especialmente em caso de discriminação, violência ou assédio no ambiente de transporte coletivo. Também disciplina deveres como a preservação do patrimônio público, pagamento de tarifas e comprovações de inserções de comportamento adequado. O capítulo sobre financiamento é um dos mais robustos da proposição. Ele confere novos instrumentos para custear a infraestrutura e operação, incluindo mecanismos urbanísticos de captura de mais-valia, contrapartida, fundos públicos, receitas extratarifárias, subsídios.

0: orçamentários, taxas de contribuição, instrumentos extrafiscais e receitas provenientes de crédito de carbono. A política tarifária deve observar a capacidade de pagamento da população, a mobilidade tarifária, a integração entre modos e a utilização ampliada de receitas não tarifárias. O projeto ainda consolida a distinção entre tarifa pública e remuneração do operador e determina que gratuidades e desconto devem ser integralmente custeados por dotações orçamentárias específicas, vedada a transferência de custo para os demais usuários. Quanto à operação, o texto reforça que a prestação dos serviços dependente de prévia licitação, vedado o instrumento precatório com autorizações e convênios. Estabelece requisitos mínimos de qualidade, protocolos de segurança, padrões de desempenho e indicadores obrigatórios. Prevê mecanismo de reequilíbrio econômico-financeiro, matriz de risco contratual clara, auditorias periódicas e incentivos à eficiência. Também autoriza a inclusão de áreas de interesse público e a geração de receitas alternativas por meio de exploração imobiliária vinculada a projetos de desenvolvimento orientado ao transporte. Por fim, o projeto de lei em estudo promove alterações significativas na Lei de Mobilidade Urbana, redefinindo conceitos, reforçando princípios, ampliando a competência da União, instituindo o Fórum Nacional de Mobilidade Urbana e estabelecendo bases para programas federais de fomentos, planos nacionais e subsídios. Altera ainda o Estatuto da Cidade, para incluir novos instrumentos relacionados ao desenvolvimento orientado ao transporte, além de ajustar dispositivo na lei da CID para priorizar investimentos urbanos e ampliar o uso de seus recursos para custeio da tarifa e infraestrutura cicloviária. O projeto foi distribuído à Comissão de Desenvolvimento Urbano, Viação e Transporte, Finanças e Tributação, mérito artigo 54 do Regimento Interno da Câmara dos Deputados, e à Constituição de Justiça e Cidadania. Em 10 de dezembro de 2025, foi aprovado na Comissão de Desenvolvimento Urbano com o voto desse relator, deputado Priante, pela aprovação. Dia 15 de dezembro de 2025, foi recebido por ofício do Senado Federal, que comunica a constatação de anexatidão material aos autógrafos anteriores enviados em via novos. Em 9 de fevereiro de 2026, foi aprovado o requerimento de urgência, estando a matéria pronta para apreciação no plenário. Esse é o relatório, senhor presidente. Vamos à conclusão do voto, senhor presidente.
1: Pois não, presidente.
0: Ante ao exposto,
1: pois não, deputado.
0: No âmbito da Comissão de Viação e Transporte, compreendendo o projeto de lei 3278/2021, apresenta elevado mérito ao instituir um marco legal nacional capaz de modernizar a organização, a regulação e a operação do transporte público coletivo urbano, promovendo maior eficiência do sistema de segurança jurídica, integração modal e melhoria de qualidade de serviço. Portanto, somos pela aprovação do projeto de lei 3278/2021. A Comissão de Finanças e Tributação, somos pela não implicação financeira orçamentária da matéria em aumento ou diminuição de receita e despesa pública.
2: Deputado José Priante, do MDB do Pará, está concluindo a leitura do seu parecer a esse projeto de lei que institui o marco legal do transporte público coletivo urbano.

0: Pois não, deputado.
1: O PL pede para retirar o pedido de adiamento de discussão.
0: Retirado o requerimento de adiamento de discussão, passa-se a discussão. Para discutir, a favor, deputado Hildo Rocha.
2: Começa a discussão desse projeto de lei. Primeiro orador, deputado Hildo Rocha, do MDB do Maranhão. Esse projeto de lei é de autoria do ex-senador Antônio Anastasia. E o relator aqui na Câmara, deputado José Priante, do MDB do Pará.
3: Senhor deputado presidente Altineu Cortês, senhores deputados, senhoras deputadas, a Constituição Federal, no artigo 8º, garante a todos os brasileiros o direito à mobilidade, garante o direito ao transporte público. E esse projeto de lei, de autoria do senador Antônio Anastasia, hoje ministro do TCU, e que já foi aprovado no Senado e muito bem aqui relatado pelo deputado Priante, ele cria o marco legal do transporte público coletivo urbano. Nós temos que reconhecer que o transporte público de massa, o transporte público de passageiro, em quase todas as cidades, com raras exceções, é um verdadeiro caos. Ônibus que não tem ar-condicionado, ônibus com janela quebrada, ônibus velho, ônibus sucateado, não tem horário de saída nem de chegada, não tem respeito aos usuários. Mas tudo isso porque há, de fato, uma falta de interesse por parte dos municípios de bancar o déficit que existe, o déficit tarifário. Os contratos que são realizados, concessões, eles são muito mal elaborados. E aqui, com esta lei, que é esse marco legal, os contratos serão elaborados de forma a evitar conflitos. Haverá também repressão ao transporte ilegal, que o transporte legal concorre com o transporte legal, que paga impostos, paga tributos, paga os encargos sociais, paga os funcionários corretamente, e o transporte legal, muito deles bancado pelas facções, e são em várias cidades, e isso vai ser reprimido. E aqui se cria uma nova alternativa, que é a demanda, que é o transporte por demanda, que pode ser feito através de aplicativos. Aqui se moderniza o transporte público. Esse projeto, ele é de grande valia para modernizar o transporte público brasileiro, fazer com que ele faça ao brasileiro, ao usuário do transporte público, melhores condições, mais conforto e um preço bem menor para que ele possa se deslocar de um lugar para outro. Portanto, eu sou a favor desse projeto, peço aos deputados e deputadas o voto sim a esse projeto muito bem relatado pelo deputado Priante.
0: Para discutir, contrário, deputada Adriana Ventura. Contrário, deputado José Medeiros. Contrário, deputado Kim Kataguiri.
2: Deputado Kim Kataguiri se dirigindo à tribuna para discutir, contrariamente a esse projeto de lei que institui o marco legal do transporte público coletivo urbano, alterando a lei do Estatuto da Cidade e também a lei de mobilidade urbana.
4: Senhor presidente, senhores deputados, primeiro, e aqui eu vou fazer justiça ao relator, o deputado Priante. Ele disse que eu tenho meus truques, mas acima dos meus truques eu tenho as minhas convicções. E por isso eu lutei tanto para tirar todas as taxas do seu relatório. No texto que veio do Senado, deputado Tarcísio, havia a previsão da taxa de congestionamento, taxa de Uber, taxa de estacionamento, taxa de valorização de imóvel, taxa pela disponibilidade do transporte público na frente de uma empresa, uma série de novos tributos para financiar essa política que estava colocada aqui. E eu preciso fazer justiça de que o deputado Priante, depois

0: depois de escutar o meu posicionamento, retirou todos esses tributos do seu relatório. Mas ainda assim, eu sou contra o desenho que está sendo colocado aqui. Em primeiro lugar, hoje nós já temos um mercado de transporte público que é um oligopólio, e eu digo só no meu estado de São Paulo, mas tenho certeza que isso é realidade no Brasil inteiro, do transporte público do que abrindo para que novos atores possam ingressar no mercado ou ainda reforçando as instituições de fiscalização e controle para que esse tipo de atuação do crime organizado no transporte público deixe de atuar. Outro ponto que eu preciso ressaltar é um enfraquecimento do modelo hoje utilizado pela NTT de autorização. Então, o transporte por aplicativo de ônibus, principalmente interestadual, que tem um desenho muito diferente daquele que é dentro do município, ele funciona sob o regime de autorização. Inclusive, isso foi julgado em duas ADIs do Supremo Tribunal Federal e o Supremo entendeu que é constitucional o regime de autorização. O texto acaba com esse regime e exige, no mínimo, um regime de permissão que hoje não está sendo exigido pela NTT para esse transporte, principalmente por meio de aplicativos de ônibus interestaduais. Na minha avaliação, esse é um modelo que ajuda a quebrar um transporte que hoje é menos previsível, tem uma tarifa mais cara e tem ônibus de menor qualidade do que hoje são prestados por aplicativos. Eu digo isso por eu mesmo já ser um usuário disso, tanto aqui no Brasil, né, que em vários congressos do Movimento Brasil Livre nós utilizamos esse serviço, não por nenhum compromisso com qualquer aplicativo, com qualquer empresa, mas pela própria qualidade, e observando também o mercado europeu, que cada vez mais tem a atuação desses aplicativos, é até em Portugal majoritária em relação ao modelo tradicional de transportes. Então, por esse modelo engessar e dificultar essa atuação liberalizante do mercado, é um posicionamento contrário.
1: Para discutir, favorável, deputado Tarcísio Mota.
2: Transporte é um direito. E um direito hoje inscrito na Constituição brasileira por iniciativa da deputada Luísa Erundina. Essa ideia, esse princípio de que o Estado brasileiro deve garantir o direito ao transporte, deve presidir as nossas análises de qualquer legislação que trata sobre a questão da regulamentação do transporte público brasileiro. E aí é óbvio que é preciso ter um marco regulatório. Na minha cidade do Rio de Janeiro, eu protocolei uma CPI dos ônibus por conta de uma farra e de um absurdo como aquela máfia dos ônibus do Rio de Janeiro, utilizando de um contrato feito sob medida para aquela própria máfia, lucrou em 10 anos 6 bilhões de reais irregularmente. Não que eles tinham que lucrar pelo contrato, lucro irregular sobre isso. É preciso que a gente avance em marcos regulatórios que, primeiro, estabeleça o papel da União ao garantir esse direito ao transporte. Segundo, estabeleçam marcos de fiscalização e controle social sobre a própria concessão do transporte público, entendido enquanto direito da população. Terceiro, que a gente consiga avançar em mecanismos de financiamento para arrumar em direção à tarifa zero. E aqui está o ponto, inclusive, de discordância. Nós, da bancada do Pessoal Rede, vamos

0: votado por 2 dias a PEC da deputada Luísa Erundina, mas nós seguiremos na luta aqui, a partir da CCJ, para aprovar a PEC do Sistema Único de Mobilidade e aí sim dar uma estrutura à lógica do transporte brasileiro, entendido como direito de todo cidadão. Obrigado, senhor presidente.
1: Contrário, deputado Luiz Lima. Deputado Luiz Lima. Contrário, deputado Bibo Nunes. Eli Borges. Contrário, deputado Gilson Marques, somando o tempo de líder.
2: Presidente, enquanto ele vai à tribuna, tem 1 minuto, por favor.
1: 1 minuto, rapidamente, deputado.
2: Primeiro, presidente, esclarecer a população brasileira sobre a taxa das blusinhas. O governo agora editou a medida provisória que nós falávamos a todo momento que éramos contra a taxação do povo brasileiro. E depois de 3 anos, Lula vem com a maior cara de pau do mundo falar que é contra a taxa das blusinhas. Então é muito fácil de separar. O Lula, presidente da República, que aumentou mais de 40 impostos ou iniciou novos, com o Lula candidato a presidente da República, já que faltam um pouco mais de 4 meses para as eleições, Lula vem com esse discurso, mas não vai enganar o povo brasileiro, senhor presidente. Então é importante deixar claro que a taxa das blusinhas foi patrocinada pelo governo Lula, inclusive no Senado Federal, tem lá o destaque claro, objetivo do líder do PT. Muito obrigado, presidente.
1: Deputado Gilson.
3: Obrigado. Tudo certo, deputado Gilberto. Bom, estamos a deliberar sobre mais um projeto populista, cheio de borboletas, cheio de flores, cheio de ilusões, cheio de mentiras. E olha só do que se trata, é um marco legal para o transporte público. E o que diz esse projeto? Ele tenta dar o direito social, um dever direto e central do Estado, assim como um serviço público de caráter essencial, indispensável ao desenvolvimento socioeconômico. Como se não bastasse essas palavras bonitas que o Estado vai resolver, não param por aí. Continua, deputada Érica Cocai. É para ter simultaneamente a universalização, alta qualidade, modicidade tarifária, baixo tempo de deslocamento, sustentabilidade ambiental, acho que é o planeta dos Jetsons aqui, só pode, conforto, eficiência, regularidade, continuidade, conectividade e transição energética. Tem mais coisa que eu não estou lendo aqui. Eu não sei para que país está sendo feito isso aqui. Nem na Suíça. Isso aqui vai na mesma toada de diversos artigos da Constituição Federal, onde quer dar tudo para todos. Bastiat tem uma frase que diz que o Estado é a grande ilusão onde todos querem viver às custas de todos. Exatamente o que está se fazendo aqui. Acha que o transporte, nessa situação aqui, vai ser sempre perfeito, muito mais do que perfeito, e isso vai ser para todo mundo. Mas ninguém sabe, ou acha que não sabe, que isso precisa ser pago por todos nós, por toda a comunidade, inclusive por aqueles que não usam do transporte que vai ser implementado. E pior, o transporte que vai ser implementado pelo Estado, muito provavelmente, o custo da existência, o custo da manutenção, não justifica a sua existência, porque ele é mal aplicado. E eu pergunto mais, e é óbvio que isso vai ser mal aplicado, como que pode uma regra feita aqui em Brasília valer para mais de 200 milhões de habitantes? trocentos estados, cada estado com trocentos municípios. Santa Catarina tem 295 municípios. Cada município tem uma população, de 2 mil habitantes.

habitantes, tem população de 800 mil habitantes, tem transporte de uma cidade a outra. Como que uma regra daqui é feita para atender essas realidades? Eu desafio alguém aqui, mesmo que seja de Santa Catarina, saiba falar o nome, só o nome de 50 municípios. Como que pode fazer uma regra para ser efetivada com tanta perfeição e tão linda para Santa Catarina? Tem deputado que não foi, não sabe nem onde é Santa Catarina. E, da mesma forma, eu, tem muitos estados que eu não fui. Digo mais, isso aqui é uma afronta a uma verdadeira federação, e por isso nós temos uma federação de Araque, onde estados e municípios mandam é nada, agora nem na sua própria mobilidade, porque vai ter uma regra de Brasília que precisa ser respeitado pelo cofre alheio. Sem perceber quais são as consequências disso. Por exemplo, nós temos os aplicativos Uber. Se vai ter transporte gratuito, universal, com conectividade, ar-condicionado, deslocamento rápido, sem espera, enfim, as pessoas não vão pegar mais o Uber. Se pensou aqui qual vai ser a consequência para esses milhares de

0: gente confessa pedindo para devolver dinheiro, roubando aposentado, deficiente físico. Pois teve deputado lá que votou para arquivar. Foi para o judiciário? Não, não, arquiva mesmo, não prorroga a CPI. Daqui a pouco só falta a gente pedir desculpa para o vagabundo, para o corrupto. A ruindade não para por aqui. Como que se vai arrecadar esse dinheiro para que tenha o transporte perfeito para todo mundo? Eles vão cobrar um imposto adicional de novos empreendimentos. Aí eu acho engraçado porque a esquerda diz que o político é malvadão, que o político, perdão, que o todo mundo, a esquerda diz que o empresário é malvadão, que o dinheiro é ruim, que o empreendedor é maligno. Mas confia que o empreendedor, o construtor, vai pagar esse imposto do bolso. Pois é óbvio que não. A residência, a casa própria, a locação é um desejo de inúmeros brasileiros. Na nossa região, por exemplo, falta moradia. Santa Catarina, as pessoas precisam comprar ou alugar e não tem, é muito caro. E por que é muito caro? Um dos motivos é porque tem muito imposto, pois agora está sendo criado mais um por conta disso aqui. Ou seja, se o empreendimento fica mais caro, o valor do aluguel fica mais caro, para comprar esse imóvel fica mais caro. Ou seja, para o cidadão pobre, aquele que está com dificuldade, que quer comprar um imóvel, vai ficar mais caro. E de novo o petista ajudando os grandes empreendedores, os grandes latifundiários, as pessoas que têm inúmeros imóveis, porque esses vão valorizar. E aí tem mais 30 segundos, presidente. Para fechar com chave de ouro, aqui com caneta. Para fechar com chave de ouro, esse projeto também tem por canetada quem será mais beneficiado com os outros. Por exemplo, grupos vulneráveis, sendo que é um conceito subjetivo. O que é grupos vulneráveis? Grupo de anões? De índios? De japoneses? De pobres? Não se sabe. O que se sabe é que quem vai decidir é quem está no poder, o dono da caneta, infelizmente. Então, orientação.
1: Tempo de liderança do PT, deputado. Tempo de liderança do governo, deputado Paulo Pimenta.
2: Deputado Altineu Cortes, do PL do Rio de Janeiro, que é quem está presidindo a sessão agora, passa a palavra ao deputado Paulo Pimenta, do PT do Rio Grande do Sul.
3: Senhores deputados, senhoras deputadas, o Brasil acaba de descobrir que Bolsonaro tinha o filho 05. Tinha o 01, o 02, o 03, 04. Mas é tanto irmão para cá, irmão para lá, que o Brasil descobriu hoje que o Vorcaro é o 05, senhor presidente. O filho 05 que financiou 134 milhões, senhor presidente, foi pedido. Não existe filme de 134 milhões, senhor presidente. Não tem IP suficiente para limpar toda essa sujeira, senhor presidente. Não tem IP suficiente para que esta sujeira possa ser esclarecida por este clã criminoso que eu aqui desta tribuna denunciei ontem, senhor presidente. Eu mostrei aqui ontem os documentos que garantiram que o banco pudesse operar no mercado financeiro, que pudesse operar os empréstimos consignados, a portaria do Bolsonaro ampliando o percentual de desconto do consignado para o Banco Master, o depósito na campanha do Bolsonaro feito pelo Zetel, cunhado do Vorcaro, o depósito feito na campanha do Tarcísio, feito pelo esquema criminoso do Bolsonaro e do Vorcaro, senhor presidente. Mas as revelações que foram tornadas públicas hoje

a partir do Intercept são estarrecedoras, senhor presidente. Mostram uma relação de intimidade, uma relação de proximidade, de irmandade entre um candidato a presidente da República e o banqueiro envolvido no maior escândalo de corrupção que envolve o mercado financeiro desse país nos últimos anos. O Flávio Bolsonaro, que postou um vídeo tentando vincular o PT a Daniel Forcaro. Hoje, quando a imprensa falou com ele, ele disse: é mentira, nunca existiu. Foram depositados mais de 60 milhões de reais numa conta no Texas, nos Estados Unidos, numa conta de um fundo. Em deste depósito, nesta conta, quem são as outras pessoas que depositaram dinheiro nesta conta? E certamente, a partir do momento que na cooperação internacional nós soubermos para onde foi distribuído o dinheiro desta conta, ficará muito claro que não tem nada de filme, que este é um dinheiro utilizado para financiar o esquema ilegal e criminoso da família Bolsonaro. Certamente nós vamos encontrar lá dinheiro utilizado para impulsionamento ilegal de publicação nas redes sociais do Brasil. Certamente esse dinheiro foi utilizado para pagar influenciadores, porque muitas destas pessoas, que as pessoas veem na internet atacando o governo, defendendo Bolsonaro, defendendo o Forcaro, atacando o Banco Central, fazem isso pagas, a soldo de dinheiro criminoso. E que providências são necessárias nesse momento, senhor presidente? A primeira delas, nós vamos formalizar ao Ministério Público Federal, à Polícia Federal e ao ministro André Mendonça, em primeiro lugar, o imediato bloqueio de 65 milhões de reais, para garantir que esse dinheiro seja ressarcido ao Fundo Garantidor de Crédito, ao FGC. É dinheiro roubado, senhor presidente. O dinheiro que está sendo utilizado do fundo, na realidade, foi distribuído para a família Bolsonaro. Eles têm que ressarcir o dinheiro do fundo. Em primeiro lugar, nós vamos pedir o bloqueio de 65 milhões de reais para garantir que esse recurso possa devolver o dinheiro do FGC. Em segundo lugar, senhor presidente, vamos indicar a mansão comprada pelo Flávio Bolsonaro e financiada pelo BRB aqui em Brasília como um dos imóveis para que também sejam imediatamente bloqueados pelo Ministério Público.

0: que não existe filme nenhum. Isso é dinheiro para financiar a operação ilegal dessa família de criminosos. Em segundo lugar, é um dinheiro desviado do esquema criminoso. Dinheiro que eles roubaram das pessoas que investiram no Banco Master. Milhares de pessoas foram lesadas. Ofereciam investimentos com valores muito acima do mercado. Davam como garantia o fundo garantidor até 250 mil. Mas muita gente perdeu dinheiro. Pequenos e médios investidores, empresas perderam dinheiro. E onde é que está o dinheiro que sumiu? Onde é que está o dinheiro que foi roubado das pessoas? Na conta para pagar o filme da família Bolsonaro. Na conta dos Estados Unidos, que alimenta o esquema criminoso da família Bolsonaro. Para concluir, senhor presidente. Por isso que nós vamos, além de pedir o bloqueio, além de pedirmos para que seja bloqueado o dinheiro, bloqueados os bens, nós vamos pedir também que imediatamente seja determinado o uso da tornozeleira eletrônica por Flávio Bolsonaro. Há risco real de fuga. Ele sabe que vai haver uma operação da Polícia Federal. Ele sabe que será preso e, portanto, pode seguir o caminho do irmão. Tornozeleira eletrônica já, senhor presidente.
1: Tempo de liderança da maioria, deputado Arlindo.
2: Presidente,
1: enquanto
2: questão...
1: se encaminha, um minuto, deputado Ottoni.
2: Presidente, questão de ordem depois, por gentileza.
1: Um minuto, deputado Gilson. Deputado Ottoni, por favor.
3: Um tapa na cara da direita brasileira. É isso que o senhor Flávio Bolsonaro fez com todos nós. Um tapa. Um tapa na nossa cara. Agora eu sou do Rio. Eu já sabia que isso ia estourar em algum momento. Em algum momento. Porque Flávio é batedor de carteira. Porque Flávio faz isso mesmo.

muitos, mas não, felizmente, sobre todos, para convencer o presidente do Senado a trazer aqui e colocar na pauta a instalação da CPI do Banco Master. Quando a gente fala isso, tem bolsonarista dizendo que o PT não assinou a CPI. É mentira. O que a CPI que nós não assinamos foi a CPI mista patrocinada por um bolsonarista. Por quê? Toda CPI tem que ter um fato determinado. A investigação tem que ser compatível com o fato determinado. Pelas manobras, pelas mentiras, nós não confiamos no autor e possivelmente nem no relator. Pois bem, mas nós assinamos duas outras. Aqui uma do ex-governador do Distrito Federal e a outra da deputada Fernanda Melchiona. Eu estou desafiando o presidente do Senado, eu estou desafiando a maioria do Senado Federal a colocar e pressionar o Alcolumbre para colocar na pauta uma sessão do Congresso imediata para aprovar a CPI do Banco Master. Não vão topar, porque eu acho que estão ouvindo o barulho de algumas portas de cela se abrindo nesse momento. Vamos lá. Quando ele foi flagrado pela Polícia Federal, que o seu telefone, do Flávio Bolsonaro, estava na lista de contatos do Vorcaro do Banco Master. O que é que o senador Flávio disse? Que ele, o telefone dele não era tão difícil de ter e que ele só conheceu, está na nota que ele publicou hoje, que ele teria conhecido o Vorcaro em 2024. Em março de 2026, ele nega. Aqui está uma mentira grave na curva do tempo. Porque, além dele ter feito contatos, em que circunstância que foram os contatos? Quando o escândalo do Banco Master já tomava conta de todo o noticiário. Os absurdos de bilhões para cá, bilhões para lá, com uma facilidade cúmplice, inclusive dele. Então, quando ele diz CPI do Banco Master, é igual ladrão de loja que, quando está flagrado, ele grita, pega ladrão. Ele quer desviar a atenção do essencial, porque ele nega, mas ele não fez o essencial. Imaginem, senhores parlamentares e senhoras parlamentares, se fosse alguém decente, que tivesse pego mais de 60 milhões para fazer um suposto filme, porque nessa altura a gente pode duvidar de qualquer coisa, mas vamos imaginar que foi um filme mesmo. Ele fez esse áudio 2 dias antes do Vorcaro ser preso. O áudio foi no dia 15 e o Vorcaro foi preso no dia 17. O que é que um homem decente faria? O que é que um pré-candidato à República faria? Deveria ter devolvido e ter feito ali um movimento, uma cena, como gostam de fazer, devolvendo o dinheiro, dizendo: eu não sabia, portanto eu não aceito. Jamais, jamais. Pegou o dinheiro, e aquilo que ele fala nesse áudio é de quase fazer chorar. Ele diz assim, ele enviou um áudio: irmão, estou e estarei sempre contigo. Estou e estarei contigo sempre. Não tem meia conversa entre a gente. Isso é conversa de bando. Isso é conversa de quadrilha. Isso é conversa daqueles que têm uma intimidade que não é comum entre um banqueiro acusado, preso, e que deverá fazer a delação premiada, tomara que faça, e um pré-candidato a presidente da República. Portanto, nós estamos dentro de uma situação grave. Nós não falamos com o oportunismo do Zema. O Zema fala, isso é um tapa na cara, ele quer se distanciar. Mas antes o Zema dizia que eles estavam discutindo para saber, brincando, quem é que seria o vice do outro. Então, são todos farinha do mesmo saco. Aliás, o Zema propôs trabalho para criança, se vangloriando de que ele trabalhou com o pai. Portanto, ele nunca foi empregado,

0: nunca foi pressionado, ele nunca sofreu nenhum tipo de assédio. O que ele quer, na verdade, é continuar mantendo o povo brasileiro ganhando misérias, e aí vai escravizar o filho criança ainda para explorar a família inteira. Então, senhores e senhoras parlamentares, nós não comemoramos de forma leviana. Não somos nós que estamos inventando a denúncia. Os fatos é que estão denunciando o senador Flávio. Dizem que tem gente do PL que diz que isso daí pode afetar a candidatura dele a tal ponto dele não ser mais candidato. A direita está alvoroçada. A direita batia a palma para o Bolsonaro, mas queria mesmo era ter os votos do Bolsonaro para trair o Bolsonaro uma semana depois. Nesse sentido, o Bolsonaro até que, eu diria, coerente com o que ele pensa, ele indicou o próprio filho, deu o aval. Quem é que não daria um aval para o filho? Mas ele sabia do risco que estava correndo. A não ser que o Flávio enganou até o pai. Aí eu já não exageraria nesse sentido. Portanto, eu parto do pressuposto que ele não mentia para o pai, e, portanto, o pai sabia. Então, nós estamos absolutamente seguros para que se instale a CPI, para que cada um que fale honre o que está falando, e desafio mais uma vez o Senado Federal, a partir do presidente do Senado, a instalar a CPI do Banco Master. Aí é que nós vamos ver.
1: Questão de ordem, deputado Gils.
2: Presidente, o relator apresentou um substitutivo e, para nossa surpresa, subiu no sistema uma emenda de redação. No entanto, essa emenda de redação, ao contrário do que reza o parágrafo 2º do artigo 120 do regulamento, que diz que somente será admitida a emenda de redação para evitar lapso formal, incorreção de linguagem ou defeito de técnica legislativa, essa emenda de legislação, ela é muito mais abrangente, ela é robusta, ela altera, ela vem de surpresa, ela é muito maior do que se admite numa pura e simples emenda de redação para se fazer eventual correção de algum detalhe. Então, essa manobra, ainda que o texto venha de algumas circunstâncias para se melhorar, é um precedente extremamente perigoso para que isso não aconteça, obviamente, em outras discussões, deliberações e outras propostas legislativas aqui nessa casa. Além do que, existe essa emenda de redação, onde tem uma alteração robusta, que sequer foi explicada, essa mesa não explicou, o relator não... emenda de redação seja invalidada e a gente retorne ao status quo ante, voltando ao substitutivo antes apresentado, para que a gente possa dar continuidade ao procedimento correto de forma legislativa, de forma regular, como prevê o nosso regulamento legislativo. Obrigado.
1: Deputado Gilson, o relator vai esclarecer o teor quando da apresentação do parecer. Nós vamos continuar a discussão aqui. Deputada Célia Chacriabá, a favor. Deputado Carlos Aratini. Deputado Alencar Santana. Deputado Hollenberg. Deputado Pastor Henrique. Deputado Raymond. Deputado Gilmar Tato. Pompeu de Matos. Hélder Salomão.
2: Presidente.
1: Só um minutinho. Já passo a palavra para a Vossa Excelência. Reginaldo. Jorge Sola. Aliás, desculpa. Hélder Salomão, Chico Alencar. Para discutir a favor. Enquanto se encaminha, por favor, deputado Gilson.
2: Não, presidente, eu gostaria de insistir, sem ser chato, mas a explicação do relator não supre a questão de ordem. Muito embora ele explique todas as alterações, o que eu acho difícil assim fazê-lo, não supre a questão de ordem. Ela precisa ser de qualquer jeito respondida e, na minha visão, compromete uma emenda de redação ser feita um novo texto com outro número de página, com novos dispositivos diferentes, outros melhores, outros piores, a nossa questão de ordem. Obrigado.

0: Presidente.
1: Eu vou recolher a questão de ordem, Vossa Excelência. Enquanto isso, vamos continuar a discussão aqui.
0: Presidente, se me permite um minuto.
1: Só que eu já chamei o deputado Chico Alencar. Assim que ele acabar, pode ser, deputada?
0: Pode.
1: Por favor.
2: Senhor presidente, quero me somar à questão de ordem levantada pelo deputado Gilson. Ele tem razão e isso até precederia a continuidade desse debate da votação da matéria. Provavelmente teria que voltar ao Senado, enfim, que isso seja resolvido a tempo. De qualquer maneira, nosso entendimento é que a questão da mobilidade urbana é crucial. Outro dia, numa das andanças pela cidade do Rio de Janeiro, um trabalhador na Central do Brasil, indo para o terminal de ônibus Américo Fontenelle, falou: "Ah, esse negócio de democracia é muito bacana, eu gosto de poder votar sempre, mas mais importante é eu não ter que ficar anos a fio eficaz, com um mínimo de conforto. É elemento constitutivo de uma vida democrática. Não há democracia só eleitoral. Democracia é o bem-estar para todos. Assim como não há democracia com tenebrosas transações entre agentes políticos e empresários corruptos. Isso tudo afeta a nossa cultura democrática. Mas esse projeto ele é muito positivo no sentido de que entende a rede de transporte público como única, integrada, intermodal e adequada à demanda dos passageiros, e não apenas à voracidade do lucro das empresas concessionárias. Essa acessibilidade e integração entre os serviços é fundamental para que haja também novos modos ativos e funcionais de transporte. A gestão pública dos dados é decisiva, a abertura desses dados, a clareza e simplicidade, inclusive na fixação das tarifas. E, por fim, mas nunca por último, a transição energética no transporte público coletivo, substituição gradual dos combustíveis fósseis por combustíveis renováveis, com menor geração de poluentes locais e gases de efeito estufa. São princípios que o projeto aborda e que nós temos que lutar permanentemente para que sejam implementados. É lembrar também que as grandes empresas concessionárias de serviço público muitas vezes corrompem partidos, parlamentares, eleições. Isso tem que acabar. Não é possível, no século XXI, a gente continuar com esses liames completamente degenerados. Basta, né? Degeneração todo dia aparece, como hoje.
0: Presidente, me permite um minuto?
1: Um minuto, deputada Érica Cocai.
0: Apenas para restabelecer a verdade, pois que não. Ela anda sendo tão açoitada neste parlamento pelos diversos microfones, o governo federal, o governo Lula, nunca encaminhou para esta casa um projeto com taxação de blusinhas. Encaminhou um projeto e houve um substitutivo que introduziu essa taxação de blusinhas. Então, foi um ato do poder legislativo desta casa, através do substitutivo do próprio relator. E, para além disso, houve um processo de negociação para baixar esse percentual, que no início, se não me falha a memória, era de 60%, e ficou em 20% para produtos de até 50 dólares. Ou seja, nós estamos aqui restabelecendo a verdade para dizer que essa medida provisória de Lula, ela não tem qualquer tipo de incoerência ou...
3: Um minuto, presidente.
1: Tada, nós estamos... Eu quero que a senhora conclua, porque eu estou sendo generoso, mas a gente precisa encerrar.
0: Estarei concluindo, presidente, e agradecendo a sua gentileza. Então, veja, não houve qualquer iniciativa do governo Lula de encaminhar para essa casa taxação das blusinhas, para restabelecer a verdade.
1: Obrigado. Para discutir, favorável, deputada Heloísa Helena.
4: Senhor presidente, embora estejamos vendo...

0: né, nesses últimos dias e hoje muito especialmente, uma mobilidade da ética seletiva, porque tinha gente que era contra a CPI, não assinou a CPI, agora é a favor, tinha gente contrária também. Então, embora estejamos vendo aqui a mobilidade do moralismo farisaico, e eu quero mais uma vez insistir que a nossa CPMI seja instalada, a que foi apresentada por mim e pela deputada Fernanda Melchiona, desde dezembro que a gente luta pelas assinaturas da CPMI. Tinha gente que era contra, agora é a favor, tinha gente que é a favor, agora era contra. Então, esse moralismo farisaico que eu conheço e espero que quem for podre que se quebre. Se é o Flávio Bolsonaro, se é o filho do Lula, quem quer que seja, quem for podre, que se quebre. Agora, voltando para o debate da mobilidade, eu gostaria, senhor presidente, além de todos os argumentos que foram apresentados pelo Tarcísio, pelo Chico, eu reintroduzi o debate à necessidade da tarifa zero no projeto da deputada Luísa Erundina. Por quê? Primeiro, quando alguém diz, ah, mas a tarifa zero significa que o povo vai pagar. Sim, mas é o povo que paga o salário da gente aqui. Se for perguntar ao povo, olha, tu preferes pagar algo para ter tarifa zero ou prefere fechar o Congresso para não ter que pagar salário de deputado? Com certeza o povo vai dizer que não quer pagar salário de deputado. Então, nós entendemos que quem não pode continuar pagando a conta na mobilidade urbana é a população pobre. Mais de 30% do salário mínimo é comprometido pagando transporte coletivo. Mais de 20% do tempo cotidiano das pessoas é no transporte coletivo. E, pelas regras da CLT, não conta como tempo de trabalho. Portanto, nesse momento que a gente está discutindo aqui a redução da jornada, a alteração dessa famigerada 6x1, a gente nem chegou perto da discussão relacionada ao impacto financeiro com a tarifa e ao impacto nas horas de trabalho, nas horas humanas que as pessoas passam no transporte coletivo. Então, nós votamos favorável ao marco e apelamos para que essa casa tenha a coragem política de defender a tarifa zero, conforme é a história, a luta e o projeto da deputada Luísa Erundina. Obrigada, presidente.
1: Para encerrar a discussão, deputada Érica Cocai. Enquanto isso, um minuto, deputado Cabo Gilberto.
2: Presidente, irei utilizar o tempo de líder posteriormente no, na conveniência de Vossa Excelência depois de
1: já está inscrito o senhor, sim, após senhor. O relator finalizar o.
2: Perfeito, presidente. Então, quero deixar claro que iremos explicar ponto a ponto as acusações, mais uma vez, do governo Lula contra o presidente Flávio Bolsonaro. Aí agora estufam o peito porque querem inverter a narrativa. Deixamos claro: quem estiver culpa no cartório, que pague com o maior crime financeiro da história da República Federativa do Brasil. O nosso posicionamento aqui, como líder da oposição, sempre foi claro, transparente e direto. Quem tiver culpa no cartório, que pague, seja quem for, de que partido for. No tempo de líder, irei explicar detalhadamente, com a liderança da oposição, todos os fatos envolvendo o Lula, que recebeu o Daniel... Só mais um segundo, presidente, é importante. O senhor, que recebeu o Vorcaro... financiado também filmes, irei detalhar ponto a ponto, senhor presidente, e restabelecer a verdade da máquina de fake news, de destruir reputações, que o governo Lula sabe muito bem. Ele erra e quer colocar a culpa sempre para os outros. Obrigado, presidente.
1: Deputada Érica, para encerrar a discussão.
3: Nós somos favoráveis à proposição, ela amplia as fontes de financiamento e somos particularmente favoráveis à PEC, que cria o Sistema Único de Mobilidade Urbana, da deputada Luísa Erundina, que na CCJ, a extrema-direita, não quis discutir e preferiu estar discutindo um projeto que institucionaliza o assédio eleitoral, que permite que os donos de empresa levem seus candidatos para dentro dos seus estabelecimentos, construindo assédio eleitoral. Então, portanto, é fundamental que nós, inclusive, caminhemos na perspectiva de termos a tarifa zero que está proposta na PEC 25 de autoria da deputada Luísa Erundina. Nós absolutamente queremos é tergiversar qualquer coisa. Nós temos aqui uma fala do filho do ex-presidente.

0: presidente condenado e preso, Jair Bolsonaro, que fala e que pressiona o Banco Master, o dono do Banco Master, para financiar um filme.
1: Presidente, tem nada a ver com o assunto, presidente.
0: 134.
2: Deputado, vamos respeitar a deputada. Vamos respeitar a deputada na tribuna, por favor, deputado.
0: 134 milhões. Quando um filme como o do Agente Secreto, premiado, gastou 28 milhões. Ou Ainda Estou Aqui, por volta de 50 milhões, 134 milhões. E o que é que diz esse senhor Flávio Bolsonaro? Que isso é recurso privado, não é recurso público. Ora, da onde que o Banco Master amealhou recursos? Dos fundos de previdência públicos, tanto do Amapá quanto do Fundo de Previdência, inclusive do Rio de Janeiro. Ora, aonde que o Banco Master amealhou recursos com a ajuda do clã Bolsonaro e dos bolsonaristas, e inclusive pagando mesada para o senhor Ciro Nogueira de 500 mil reais do Banco de Brasília, que é recurso público. Vem me dizer agora que o Banco Master financiou essa corrupção hemorrágica, esse verdadeiro propinoduto que nós estamos vivenciando para a extrema-direita com recursos privados? Foi com recurso público. E é preciso que nós aqui tenhamos a clareza que é preciso investigar todas estas denúncias. E é preciso, inclusive, avançar, porque vocês ficam falando de detergente, tomando banho com detergente, mas nenhum detergente limpa a sujeira que está aparecendo envolvendo o clã Bolsonaro. E, para além disso, é preciso dar dignidade ao povo trabalhador, para que tenha um sistema de mobilidade urbana que não roube o seu tempo e não roube o seu salário, por uma cidade e por um país sem catraca.
2: Declaro encerrada a discussão. O projeto foi emendado para oferecer parecer às emendas de plenário pelas Comissões de Desenvolvimento Urbano, Viação e Transporte, Finanças e Tributação, Constituição e Justiça e de Cidadania. Conceda a palavra ao deputado José Priante.
3: Senhor presidente, retornando aqui a fim de concluir essa discussão e votação, eu gostaria, em primeiro lugar, registrar que os ajustes de redação promovidos por nossa relatoria já estão consolidados no sistema, são ajustes que foram dentro do campo do possível, das discussões políticas que tivemos, não representam qualquer bicho-papão, muito menos regimentais. Então, eu passo a ler aqui o voto, espero que nós possamos avançar nessa matéria, até para que nós possamos discutir o desdobramento da aprovação dessa Constituição da Mobilidade, para avançarmos na discussão da PEC da tarifa zero e outras situações que são amplamente discutidas por essa casa. Muito bem. Durante a discussão, passo a ler o meu voto. Durante a discussão da matéria, foram apresentadas 16 emendas de plenário. A emenda número 1, de autoria do deputado Eli Borges, objetiva alterar a redação do inciso 9 do artigo 16, substitutivo do projeto de lei 3.278, de 2021. Neste quadro, o substitutivo prevê como um dos direitos dos passageiros dos serviços de transporte público coletivo ter um sistema integrativo e não discriminatório, que respeite a dignidade e a integridade física e pessoa de todos os cidadãos, independente da identidade de gênero, raça, orientação sexual, idade, diversidade de corpos, condições motoras, entre outros. A emenda número 1 altera esse direito para um sistema inclusivo, com respeito à dignidade, integridade física e pessoas de todos, vedada a qualquer forma de discriminação. A emenda número 2, de autoria do deputado Gilmar Tato, incide sobre o substitutivo do projeto de lei 3278-2001 e propõe acrescer disciplina autônoma para instituir o Programa Nacional Tarifa Zero para o Transporte Público. A emenda cria regime nacional de adesão voluntária para estados, distritos federais e municípios, com transições para a gratuidade universal, financiamento vinculado e custeio de serviço e alteração de sistemas do Vale Transporte. A emenda número 13 e número 8, de autoria do deputado Hugo Leal e Sidney Leite, respectivamente, objetivo alterar a redação do inciso 5º do parágrafo 4º do substitutivo do projeto de lei 3278/2021, e nesse quadro, o substitutivo determina como uma das diretrizes que orienta o sistema de transporte público coletivo e transição energética sustentável com utilização de novas tecnologias.

tecnologias de fontes renováveis de energias para redução de impactos ambientais, mantendo a modicidade da tarifa. As emendas número 3 e número 8 alteram na transição energética sustentável com utilização de novas tecnologias e de fontes energéticas de menor intensidade de carbono e menores emissões de poluentes locais e gases de efeito estufa, observada a modicidade da tarifa e a viabilidade técnico-operacional do sistema. Outro objetivo das emendas número 3 e número 8 é alterar a redação do inciso 19 do artigo 6º do substitutivo ao projeto de lei 3278/2021. Assim, o substitutivo define como transição energética do transporte público coletivo a política de substituição gradual de combustíveis fósseis por combustíveis renováveis, com menor geração de poluentes locais e gases de efeito estufa. As emendas número 3 e número 8 alteram tal definição para a política de substituição gradual

28, inciso 4º, e adiciono o parágrafo 3º para detalhar que o apoio à União ao custeio de benefícios tarifários será de aqueles instituídos por legislação federal, sendo esta exigência apenas para os benefícios concedidos após a entrada em vigor da presente proposição. O artigo 38, no trecho que modifica o artigo 16 da Lei 12.587/2012, de mobilidade urbana, ao incluir o inciso 10 para restringir, como atribuição da União, o subsídio às tarifas de transporte público, coletivo de passageiros urbanos e de caráter urbano apenas para os casos previstos na legislação federal. O efeito normativo é reforçar a vinculação entre a criação do benefício tarifário e a correspondente fonte de custeio, vedando a transferência desses ônus aos usuários de serviços e delimitando a responsabilidade financeira da União. Com isso, o substitutivo passa a condicionar a cobertura federal de gratuidade de descontos supervenientes a exigências de lei federal específica, preservando o equilíbrio econômico-financeiro da prestação e repartição federativa de encargos. A emenda número 5, de autoria do deputado Tarcísio Mota, pretende acrescentar o parágrafo 3º, artigo 18 do substitutivo ao projeto de lei 3278/2021, para dispor que o controle social dos benefícios do transporte público coletivo será complementado por processos mínimos de participação popular, com consulta pública de 60 dias e audiências públicas regionalizadas na revisão da legislação local e na constatação dos serviços, além de autêntica de audiência pública e reunião do Conselho Participativo Local em matéria tarifária, remuneratória e operacionais relevantes. A emenda número 6, de autoria do deputado Ginaldo Bulhões, que altera o artigo 40, substitutivo, propondo a alteração do artigo 6º da Lei 10.636/2002, para possibilitar, no seu parágrafo 1º, o custeio de programas de gratuidade dos estados, Distrito Federal e municípios, dentro do percentual mínimo de recursos arrecadado pela CID Combustível, e prevê que os recursos da CID Combustível serão direcionados por dois exercícios ao custeio da gratuidade tarifária à pessoa idosa dos estados, do Distrito Federal e dos municípios, através de regulamentação do Poder Executivo Federal. A emenda 7, de autoria do deputado Zé Guimarães, objetivo é promover alterações pontuais ao substitutivo do projeto de lei 3278/2021, com foco na modernização do projeto regulatório de transporte público.

número 9, de autoria da deputada Flávia Moraes, objetiva suprimir o artigo 30 do projeto de lei. Nesse quadro, tal artigo estabelece a faculdade ao poder público responsável pelo planejamento de gestão e mobilidade urbana em promover a distribuição... dos benefícios e dos ônus decorrentes do uso dos dirigentes modos e serviços de mobilidade urbana, mediante a cobrança de contribuições ou tarifas face à ocorrência de extremidades que impactem negativamente a mobilidade urbana e, principalmente, a vida da população. A emenda número 10, de autoria do deputado Bacelar, Evair Vieira de Mello e outros, objetiva modificar o projeto, o parágrafo único do artigo 1º do substitutivo do projeto de lei 3278, para excluir da aplicação da futura lei o transporte rodoviário interestadual e internacional de passageiros regidos pela lei 10.233 de 2001, seja sob modalidade regular, sob a modalidade de fretamento eventual, colaborativo ou contínuo, autorizadas pela ANTT. A emenda número 11, de autoria dos deputados Bacelar, Evaí e outros, objetivo é modificar o artigo 38 do substitutivo para modificar o parágrafo único, acrescido substitutivo ao artigo 11, à lei 12.587, de forma a determinar que se caracteriza transporte ilegal de passageiros, a exploração de transporte privado coletivo em âmbito municipal e intermunicipal, de caráter urbano, sem o cumprimento dos requisitos da mesma lei e na regulamentação do ente federativo competente, ressalvado o transporte rodoviário interestadual e internacional de passageiros pela lei 10.233, seja sobre a modalidade regular ou sob a modalidade de fretamento eventual, colaborativo ou contínuo, autorizadas pela ANTT. A emenda número 12, de autoria dos deputados Bacelar, Evaí, de Mello e outros, objetiva modificar o artigo 38 do substitutivo, para alterar o inciso 8 do parágrafo 4º da lei 12.587 de 2012, que já havia sido modificado pelo substitutivo. A emenda número 13, de autoria dos deputados Bacelar, Evaí, Mello e outros, objetiva acrescentar o artigo 30 do substitutivo do PL 3278, parágrafo 3º, para determinar que é possível disciplinar, mediante contrato de programa, convênio, termo de parceria, autorização ou outros instrumentos de natureza precária, a prestação de serviços de transporte rodoviário interestadual e internacional de passageiros, regular ou por fretamento, regido pela Lei 10.232 de 2001, em que o regimento interno, o regime de autorização permaneça válido por força do artigo 13, inciso 5º, e do artigo 14, inciso 3, da referida lei, em qualquer das modalidades operacionais autorizadas pela ANTT. A emenda 14, de autoria do deputado Bacelar, Evair Vieira de Mello e outros, objetiva alterar o parágrafo 1º e 2º do artigo 22 da lei 12.587 de 2012, na redação proposta pelo artigo 38 substitutivo do projeto de lei 3278 de 2021, assim ao cumprimento do combate ao transporte ilegal de passageiros.

0: 233 de 2001, cuja regulação infralegal é privativa da Agência Nacional de Transporte, ANTT. Dessa maneira, a medida busca explicitar a delimitação federativa adequada a impedir que atos do Poder Executivo Federal alcancem matéria que já se encontra em regime regulatório próprio privativo da ANTT. A emenda número 16, de autoria do deputado Marcel Van Hatten e outros, possui uma parte idêntica à emenda número 1 da emenda e à emenda número 11. Portanto, somos pela rejeição da emenda 16. Após amplo diálogo com diversos líderes partidários, somos pela rejeição de todas as emendas no plenário, por não integrar o acordo político do momento. Ante o exposto, no âmbito da Comissão de Viação e Transporte, somos pela rejeição de todas as emendas. Na Comissão de Finanças e Tributação, somos pela não aplicação financeira e orçamentária da matéria, em aumento à diminuição de receita e despesas públicas e de todas as emendas de plenário, não cabendo pronunciamento contra adequação financeira ou orçamentária no mérito pela rejeição. A Comissão de Justiça, a Comissão de Justiça e de Cidadania, somos pela constitucionalidade, juridicidade e boa técnica legislativa de todas as emendas de plenário. Lido o voto relatório, senhor presidente.
1: Agradecemos, deputado José Priante, satisfação imensa, parabéns pelo seu relatório. Requerimento de adiamento de votação. Requer o adiamento.
2: O PL retira.
1: Passa-se a votação, lista de encaminhamento. Deputado Ildo Rocha.
3: Pelo bloco, nós vamos orientar sim, parabenizar o deputado José Priante, este brilhante representante do povo paraense aqui na Câmara dos Deputados, por mais um relatório muito bem feito por ele, que fez o ajuste redacional e, dessa forma, melhora mais ainda. Este ano já tivemos várias greves, ano passado várias greves, justamente por falta de uma lei como essa para, enfim, acabar com essas greves, paralisações de ônibus, onde os donos de ônibus buscam enforcar os gestores municipais e tem contratos mal feitos. E agora, com essa nova lei, os contratos vão ser mais bem elaborados para evitar conflitos, assim como também tem repreensão aos transportes ilegais, e isso vai fazer com que, não tendo transporte legal, o transporte público normal vai ter mais usuário, vai poder oferir mais renda e vai fazer com que o transporte todo seja mais barato e se crie aí também novas receitas para os municípios poderem bancar o serviço público de transporte de massa. Ou seja, os municípios não podem mais, depois desta lei, dizer que não tem dinheiro suficiente para bancar o serviço, o subsídio para o transporte público. Então, todos os municípios, principalmente as capitais e as grandes cidades, vão ter dinheiro suficiente para bancar subsídio, para diminuir ou até mesmo zerar a tarifa de transporte público urbano. Ou seja, vai zerar o pagamento para a população, ou seja, de metrô, trens urbanos, VLT ou ônibus. Portanto, nós encaminhamos favorável à matéria, parabenizando o autor, que não é mais senador, agora é ministro do TCU, que é o senador Antônio Anastasia, os senadores e, principalmente, o relator José Priante, e que esta matéria vá à sanção e que não haja veto a ela.
1: Para falar contra, a deputada Dana Ventura, deputado José Medeiros, deputado Kim Kataguiri.
4: Rapidamente, o marco legal do transporte urbano público no Brasil é um marco importante, parabenizo o relator José Priante. O projeto vem do Senado, portanto, já passou por um primeiro filtro e aqui prevaleceu, o que nem sempre acontece, o interesse público. Nosso voto, Federação Pessoal Rede, creio que da quase unanimidade do plenário, será favorável, entendendo que o novo desafio agora é avançar para tarifa zero, que já existe em vários municípios do Brasil e é justa, factível, necessária. Muito obrigado, presidente.
1: Antes de iniciar a votação, solicito o deputado Dr. Frederico para falar pelo tempo do PL da liderança.
5: Senhor presidente, cabe

Alberto, seu vice-presidente Altineu, que nos honra com a presença no plenário. Estamos aqui hoje para defender o mais importante para todos nós, que é o nosso Brasil, que é o nosso povo. E, lógico, estamos num ano importantíssimo de uma eleição e temos as pré-candidaturas à frente das candidaturas. E me surpreende que temos uma pré-candidatura do senador Flávio Bolsonaro, que foi colocada dia 5 de dezembro, onde todos falavam que era um balão de ensaio, que não ia dar em nada. E ele está firme, várias pesquisas já liderando, já passando o presidente Lula com toda a sua máquina, mas é evidente que em algum momento alguma crise poderia acontecer.

0: não tem desculpa para não abrir a CPI do Banco Master. Estamos lutando desde o começo dessa legislação para abrir a CPMI, uma luta para o PT assinar e também aceitar abrir, não queria, queria abafar o assunto. E agora vem essa crise e é oportunidade. Qual vai ser a desculpa para não abrir agora a CPI do Banco Master? É isso que tem que acontecer, ficar claro quem realmente cometeu ato ilícito, quem teve enriquecimento ilícito, aumento de patrimônio e quem fez atos lícitos, legais, numa relação empresarial para financiar um projeto público e transparente. E é disso que estamos falando. O que está acontecendo hoje, que a narrativa está fazendo a festa, é que o senador Flávio Bolsonaro, numa situação de muita tristeza pela perseguição implacável feita há mais de 4 anos com o presidente Jair Messias Bolsonaro, o homem mais investigado e que não tem prova de um centavo de corrupção, como com muito orgulho eu também não tenho. Por isso que eu assumo essa tribuna com força, Sargento Faú. Força e honra, Sargento Faú. Porque nós não temos rabo preso. Nós não somos financiados por empresário. Nós não roubamos. Nós não temos nenhum momento que nos desabone. E esse é o presidente Jair Bolsonaro, perseguido, preso político, injustiçado, trancafiado, que precisou sofrer um acidente grave na penitenciária para ter direito à prisão domiciliar, que todos os outros têm por muito menos. E uma das questões que sofremos é realmente a injustiça, o sistema judiciário e também a guerra cultural. A gente sabe que a esquerda tem as escolas, tem as universidades, tem 3 bilhões e 400 milhões, o recorde da Lei Rouanet, para financiar mais de 4 mil projetos. Qual desses projetos defende a família tradicional? Qual desses projetos defende a defesa da vida? Qual desses projetos defende o cristianismo? Qual desses projetos exalta a honestidade, a luta, o brilho? Nenhum, nenhum. São projetos de guerra cultural para que a população seja enganada e o Brasil só afunde. E viram no empresário a chance de financiar um projeto que defenda a família, os valores conservadores que no sambódromo colocam na lata, e viram uma chance, sem saber, senhor presidente, mas...
1: Pois não, deputado.
0: Sem saber que esse empresário estava cometendo atos ilícitos. E por isso foi feito o financiamento público para um... Perdão, um financiamento privado para um filme privado, um filme de alta qualidade, com atores consagrados. E eu quero realmente dar transparência ao que foi gasto nesse filme, o que foi financiado e o que se pagou nesse filme. Porque, ao contrário de um contrato do ministro Alexandre de Moraes, ou melhor, da esposa do ministro Viviane Bassi, um contrato de 3 milhões e 600 por mês, aonde foi esse dinheiro? Esse dinheiro foi para aumento de patrimônio, foi para enriquecimento pessoal. Então, a gente precisa separar o joio do trigo com coragem. Não é porque temos uma crise que vamos entender que há ilegalidade. Por isso, a gente termina aqui exaltando o senador Flávio Bolsonaro, com coragem pediu CPMI do Banco.
1: Nós que agradecemos a participação de Vossa Excelência. Tempo de eleito para o deputado Pedro Kizai. Em votação, projeto de lei número 3.278/2021. Orientação de bancada. Sim para todo mundo.
2: Não, presidente, eu estou discursando trocentas vezes, né, que só contra o projeto, que o projeto é ruim, que cobra de todo mundo, que cobra mais imposto de empreendimento. Acho que é não para todo mundo, então, presidente.
1: Não para o novo.
3: Presidente.
1: Não para missão, libera oposição e minoria. Em votação, aqueles que forem pela aprovação permaneçam como se acham. Aprovado. Estão inadmitidos as emendas de plenário apresentadas no substitutivo e os destaques números 5, S5 e 6.
3: Presidente, concede 1 minuto.
1: Em votação, as emendas de plenário comparecer pela rejeição. Orientação de bancada. Deputado Kim Kataguiri.

0: um minuto pelo missão.
1: Presidente, missão orienta não, mas o que eu quero dizer aqui é sobre o pronunciamento patético do senador Flávio Bolsonaro, que disse que recebeu só dinheiro privado. Gente, nenhum centavo que saia do bolso de Daniel Vorcaro é privado. 100% do patrimônio de Daniel Vorcaro é roubado. E aí ele vem falar, não, conheci em 2024, quando ninguém sabia que o Vorcaro era ladrão. O áudio e a mensagem foi em 2025, pouco tempo antes do Vorcaro ser preso. Todo mundo, um dia antes, todo mundo já sabia que era bandido. Ainda mais ele, que não é nenhum menino. E a gente sabe que não é menino faz... E o triplex foram dinheiro privado da Odebrecht, não tem nada... Não, pelo amor de Deus, uma desculpinha esfarrapada de quem não tem mais moral para representar direita nenhuma. Obrigado, Bito.
0: Orientação de bancada, aqueles que forem pela aprovação permaneçam como se acham. Rejeitado com voto contrário do deputado Gilson Novo. Em votação, emenda de redação número 1, aqueles que forem pela aprovação permaneçam como se acham. Aprovado com voto contrário de Gilson do Novo. Em votação, a redação final, aqueles que forem pela aprovação permaneçam como se acham. Aprovado. A matéria vai à sessão com voto contrário, deputado Gilson do Novo. A presidência informa que o Departamento de Assistência à Saúde está realizando no dia de hoje a campanha de vacinação contra a influenza. A estrutura de atendimento está montada no cafezinho do plenário e permanecerá disponível até as 20 horas, ou seja, mais 40 minutos. Está encerrada a ordem do dia, retornaremos à lista de breves comunicações com o deputado Pedro Kizai, pela liderança do PT, Federação PT. Enquanto vossa excelência vai... A senhora quer falar um minuto? Já vou informar a doutora Bia Kisses. Deputado Pedro Kizai, vossa excelência tem a palavra.
2: Senhor presidente, senhores deputados, Flávio Bolsonaro, clã Bolsonaro, como é bonito ver o líder do PL dizer que os recursos financiados do filme é financiamento privado em dólar, em 14 vezes, com fundo nos Estados Unidos, ligado a Eduardo Bolsonaro. Pô, nenhum brasileiro vai acreditar nas mentiras que o bolsonarista subiu agora há pouco na tribuna e vai acreditar. Flávio Bolsonaro, vamos lá, primeira pergunta, Reginaldo. É o Flávio da Rachadinha que cobrava e tirava dinheiro de servidor público lá no Rio de Janeiro quando era deputado estadual. Verdade ou mentira, bolsonaristas? Verdade. Estamos falando de lavanderia, mas de lavanderia, Flávio Bolsonaro entende muito bem quando tinha loja da Copenhagen, loja de chocolate e centenas de depósitos com quantias pequenas em dinheiro vivo. Atrás da loja de chocolate tinha uma lavanderia. E quem sabe o filme de 134 milhões também não tem uma lavanderia para lavar dinheiro de Daniel Vorcaro do Banco Master. Só falta mais uma pergunta. Por isso que nós queremos a CPI do Banco Master com BRB. Quem financiou a mansão de Flávio Bolsonaro em Brasília? Falta essa pergunta. Porque o ex-presidente do BRB recebeu 6 apartamentos de luxo que totalizam 146 milhões de reais. Família Bolsonaro. Jair Bolsonaro, 33 milhões de pessoas passando fome, fila do osso, 700 mil mortos da Covid e rio de brasileiros e brasileiras que estavam doentes e foram perdendo a vida. Tentou golpe, assassinar presidente eleito, está na cadeia preso, cumprindo pena por tentativa de golpe, implantar ditadura no país. Agora, Flávio Bolsonaro, o pré-candidato a presidente da República, o Flávio Rachadinha, o Flávio da milícia, o Flávio do chocolate, agora usar o Banco Central. Por isso deu Campos Neto 10 meses que assumiu, que antes, tecnicamente, era impossível esse dono de banco, virou dono de banco e deu essa bandalheira toda de 47 bilhões de prejuízo à sociedade brasileira, porque banco não perde.

0: FGC não perde, o Fundo Garantidor de Crédito vai tirar dos correntistas do povo brasileiro. Portanto, esses 137 milhões que financia o filme de Jair Bolsonaro, do pai do Flávio, é dinheiro público, é dinheiro do povo brasileiro que eles roubaram. Roubaram o dinheiro do povo brasileiro para financiar filme de pai golpista, de pai que produz um crime contra a humanidade com 700 mil mortos, com um Brasil desigual e injusto, onde destruíram os programas e as políticas públicas do nosso país. Portanto, se ontem o marqueteiro do Flávio Bolsonaro, né, foi denunciado que financiava redes sociais para destruir a imagem do Banco Central a favor do Banco Master, Zeté, o cunhado de Bolsonaro, financiou 3 milhões, quem? Não para o Lula, para o Jair Bolsonaro. Zetel financiou 2 milhões para Tarcísio. Se ontem o marqueteiro acho que caiu da eleição, acho que hoje o Flávio perdeu a condição de ser candidato a presidente da República. Que moral, bolsonaristas! Que moral vocês têm, porque o presidente Lula recebeu os banqueiros como forcaram sem nenhuma relação e o presidente Lula diz, investigue. Quando procuraram ele, tecnicamente, para o Galípolo, investigue Campos Neto, investigue Daniel Vorcaro, investigue o Banco Master, Polícia Federal, investigue, todos investigar, porque Flávio Bolsonaro e o bolsonarismo perderam as condições morais e éticas. Nem com IP consegue salvar Flávio Bolsonaro, nem com IP consegue lavar essa sujeira de bandidagem do maior escândalo de corrupção do setor financeiro. Que moral essa extrema-direita tem? Que moral vocês têm de qualquer denúncia de nós, do governo, porque recebeu esse ou recebeu aquilo? Nós provamos e está aqui, ó. Oh, meu irmão, estou e estarei sempre contigo. Não tem meia conversa entre a gente. Só preciso que me dê uma luz. Só preciso que você pague as últimas prestações do filme daquele que tentou golpe à democracia nesse país. Chega de família Bolsonaro. Viva a democracia. Vamos continuar transformando esse país num país melhor. Sem retrocesso, sem volta atrás. Para frente. Para frente nosso Brasil, para transformar esse Brasil melhor. Chega.
1: Obrigado, senhor deputado.
2: Com escândalos de corrupção desde a redemocratização, teve escândalo de corrupção, o PT está envolvido com o seu chefe, o maior ladrão que a República Federativa do Brasil já viu, estufando o peito agora, querendo CPI do Banco Master. Olha, nós estamos defendendo a CPI do Banco Master desde o início, e em todos os debates que participamos, a gente deixou claro, somos favoráveis à CPMI do Banco Master. Inclusive, pegamos as assinaturas, batemos recorde, senhor presidente. E eu deixei claro a todo momento, tem que investigar a todos. A gente não pode aqui estar jogando para a galera, porque está investigando o A ou B, em contrapartida de pessoas próximas. Zero problema com relação a isso. Investiguem todos, por isso que é importante a CPMI do Banco Master ser instalado o quanto antes, para passarmos a República limpa. Saber quem tem dolo, saber quem não tem. Aí o PT vinha aqui estufar o peito, acusando o Flávio Bolsonaro. Não, porque ele recebeu dinheiro para fazer um filme. Ora, até agora não tem nenhuma irregularidade, senhor presidente. Zero de irregularidades. Diferentemente de Lula, que fez seu filme e recebeu dinheiro de empresas privadas, que até então não é irregular. Porém, essas empresas tinham envolvimento direto com contratos com o governo Lula. Todas, senhor presidente, que ele recebeu. Ora, Lula é o pai do Petrolão, do Mensalão, Lula que não tem as mínimas condições morais de disputar um novo mandato, senhor presidente. São fatos irrefutáveis. Aí agora, a petezada junto com Lula, botando sua máquina de moer para destruir reputações, assim como tentaram anteriormente, e não vão conseguir, eu não tenho dúvida disso.

Olha, não tem condição de disputar. Olha, quem não tem é Lula. O maior ladrão que esse Brasil já viu, em todos os sentidos. E eu tive muita responsabilidade quando falava de todos os casos. Eu falava, olha, independentemente de quem seja o acusado, precisa ter o devido processo legal. O devido processo legal, tão desrespeitado ultimamente no Brasil. Eu deixei claro esse posicionamento a todo momento, sem se esquivar de nenhuma pergunta. Hoje meu telefone não parou, com vários jornalistas pedindo explicações, falando, e eu respondi alguns, vou falar, tenham calma. Então vamos deixar claro aqui, senhor presidente, nós que defendemos a CPMI do Banco Master para ontem, e vamos passar a limpo. Quem tiver culpa no cartório, deputado Meira, que pague, independentemente de quem seja, quem errou, que pague. Esse é o nosso posicionamento como líder da oposição, independentemente de quem quer que seja. Agora, até então, não existe nada de ilegal. Até então. A PTZ já está eufórica, mentindo como sempre, acusando os outros daquilo que eles são. E aqui eu não vou generalizar o PT, obviamente, eu tenho responsabilidade. Está aqui um deputado que não respondeu um processo de improbidade, que é o deputado Eder Salomão. É um deputado íntegro. Até agora eu não vi nada que desabone a conduta de Vossa Excelência, então eu não posso generalizar o PT. Como outros parlamentares, o presidente Aline Chinaglia também, um senhor de idade, já foi presidente da Câmara, também não tem nada contra ele, que se sabe até então a gente tem que ter responsabilidade. E outros parlamentares, eu jamais, senhor presidente, irei generalizar quem quer que seja, inclusive o PT. Quando eu falo PT, eu falo de forma genérica, obviamente, porque é quem representa hoje tudo de atraso no governo Lula à frente da nação brasileira. Então a oposição está muito tranquila com relação a isso. Defendemos sim a continuidade da CPMI do Banco Master. Conseguimos todas as assinaturas possíveis desde o início. A bancada do governo não assinou em nenhum momento, porque eles sabem que estão envolvidos, mas vamos deixar o devido processo legal. E daí, senhor presidente, trazer tudo a limpo, às claras. O senador Flávio já explicou detalhadamente a sua conversa. Até agora, senhor presidente, não tem nada de ilegal, nada de imoral, nada, zero. E vamos aguardar as investigações. Estamos aqui para cobrar de todos, sem exceção. A hipocrisia. O PT que foi envolvido no Mensalão. O PT que explodiu os cofres públicos. O PT que foi envolvido no Petrolão. O PT que está envolvido aí até o pescoço no roubo dos aposentados, no fundo de pensão. Onde o PT mete a mão, tem irregularidade, tem escândalo de corrupção. O presidente mais corrupto da história desse Brasil está na presidência da República hoje, mas eu não tenho dúvida nenhuma que iremos tirá-lo em outubro próximo, senhor presidente. Tenho certeza absoluta disso. O Brasil será passado a limpo. Toda a verdade virá à tona, senhor presidente, demais parlamentares. Mas deixo claro aqui que é a mesma forma que Lula age agora com a taxa das blusinhas. Ele indicou toda a sua base para manter a taxa das blusinhas. Inclusive, se fosse verdade o que a base do governo fala, por que, senhor presidente, ele não vetou, deputado Farroupilha? Porque ele não vetou, já que ele era contra. Ele deu declarações favoráveis. A sua base lutou a favor a todo momento. Inclusive, o líder do PT defendeu de forma clara, senhor presidente, para não ter a votação do destaque, colocar a sua digital. E agora querem dizer que a culpa foi nossa. Não, a culpa foi do parlamento, congresso inimigo do povo. Aí eu peço a todos os parlamentares, em especial do centro, para prestar atenção. Quando dá errado, o governo joga a culpa para o congresso. É típico dele, ele sempre faz isso. Nos 3 anos de governo que a gente está observando, ele sempre age dessa forma. Então a população precisa ficar atenta em quem fala a verdade e quem mente aqui no parlamento. Tenho certeza absoluta, senhor presidente, que nós iremos vencer as eleições em outubro, passar o Brasil a limpo. O PT nunca mais governará esse país, eu assim espero, porque o povo já entendeu que o PT promete, ele não cumpre. Isso é em todas as áreas. Um desafio que eu faço aqui, de forma respeitosa, ao governo Lula, qual a promessa de campanha que ele cumpriu até agora? Estamos em maio de 2026, faltando pouco mais de 4 meses para as eleições. Ele não cumpriu uma, e agora quer ser o pai da criança, agora quer dizer que é contra os impostos. Foi o governo que mais aumentou os impostos, ou criou novos impostos para a população brasileira pagar. E agora vem com o discurso que é contra os impostos. Por quê? Porque é um ano eleitoral. Governou o Brasil durante quase 20 anos. Nunca resolveu e nunca se preocupou com o trabalhador.

0: De Jardim Alegre a Grandes Rios, Grandes Rios a Jardim Alegre. A boa notícia é que nesta sexta-feira, dia 15 de maio, estaremos assinando a ordem de serviço desse importante aprimoramento histórico para a vida de milhares de pessoas do Vale do Ivaí. Eu quero dizer que essa ponte é inteiramente custeada pelo governo do Estado do Paraná. Investimentos de mais de 27 milhões de reais, que tem pouco mais de 250 metros de comprimento, reduzindo de 80 quilômetros a distância entre esses dois municípios para apenas 25 quilômetros. De uma hora e meia para 20, 25 minutos a distância entre esses municípios, o que vai trazer um grande fortalecimento estratégico para o Vale do Ivaí, facilitando escoamento agrícola e mobilidade de grande parte da população. Vale do Ivaí tem crescido muito e merece essa obra. Para concluir, senhor presidente Faur, não poderia deixar de mencionar a atuação de muitas pessoas, líderes políticos, pessoas que ao longo do tempo têm trabalhado muito para isso acontecer. Mas eu quero aqui registrar o prefeito de Jardim Alegre, o Moisés da Farmácia, o Moisés Santos, o ex-prefeito de Jardim Alegre, José Roberto Furlan, o atual prefeito de Grandes Rios, professor William Gonçalves, o ex-prefeito de Grandes Rios, Toninho do Café. Quero citar também o prefeito de Vaiporã, Carlos Gil, e o ex-prefeito Miguel Roberto do Amaral. Além disso, o trabalho insistente dos deputados estaduais Tercílio Turini, Alexandre Cury, Traiano e Artagão Júnior. Por fim, deputado federal Sandro Alex, que ocupou também o cargo de secretário de Estado de Infraestrutura e Logística e que recebeu essa iniciativa de braços abertos, uma demanda do governador Ratinho Júnior, teve papel decisivo para o encaminhamento da obra. É importante citar também o secretário de Infraestrutura, o atual secretário, legítimos do Vale do Ivaí, e que ao longo do tempo também ajudaram a trazer este sonho da ponte entre Grandes Rios e o município de Jardim Alegre. Quero citar aqui Orlando Pessutti, que também foi governador do Paraná, o ex-deputado Edson Silva Lino, José Domingos Scarpellini, Jorge Amin Maia Filho, Antônio Costenaro Neto, Miltinho Púpio e também o ex-presidente da Associação dos Municípios, Adilson Silva Lino, ex-prefeito de Faxinal. Por fim, é o governo Ratinho Júnior, o governo que encurta as distâncias, aproxima as pessoas e tenho certeza, governo Ratinho Júnior que serve de exemplo para o nosso Brasil em matéria de gestão eficiente. Presidente, solicito que esta fala seja transcrita às mídias da casa e também à Voz do Brasil. Muito obrigado.
1: Presidente, um minuto.
2: Obrigado, deputado Beto Preto, PSD Paraná. Eu passo a palavra agora ao deputado federal Coronel Meira, do PL do Pernambuco. 8 minutos pela minoria.
1: Presidente, então eu peço meus 3 minutos que eu estou inscrito. O senhor não quer deixar eu falar, então eu quero meus 3 minutos.
3: Boicote agora, não posso falar, só porque não é mais tempo de liderança.
4: Não, presidente, já não está deixando eu falar, não. Agora eu quero meus 3 minutos, não quero mais um, não. Quero 3 agora. Mais 3, pronto.
1: Estou inscrito. Se é assim...
5: Boa noite, Brasil. Boa noite, família patriota conservadora brasileira. Senhores deputados, senhor presidente, sargento Faú. É impressionante o PT. O PT, como sempre, né, fazendo das suas. E seus aliados passaram anos tratando dinheiro público como extensão de partido, que aparelhou ministérios estatais, fundações, universidades, conselhos, estruturas internas, inteiras com o dinheiro do povo brasileiro. Agora querem posar de fiscal da moralidade, porque um conservador buscou patrocínio privado para uma iniciativa privada, fique bem claro. A esquerda não está indignada com o dinheiro. A esquerda está indignada porque o dinheiro não saiu do cofre público. Não é dinheiro público, não é desvio.

viu, não passou pela Lei Rouanet, não bancou militância amiga e não ficou debaixo do controle deles. Quando o dinheiro público irrigando projeto ideológico, eles chamam de cultura. Quando é dinheiro privado ajudando um projeto privado, eles gritam: escândalo, escândalo, roubo, Flávio Bolsonaro, família Bolsonaro. Essa é a velha moral elástica da esquerda brasileira. Dura com o adversário e molenga com os próprios amigos e apadrinhados e os conchavos. É a incoerência, fica ainda mais escancarada quando se lembra que o mesmo Daniel Vocaro também é apontado como financiador de filmes sobre Lula, sobre Michel Temer. Naquele momento, ninguém da esquerda subiu à tribuna, nem fez escândalo, ninguém rasgou a roupa em nome da moralidade pública. Sabem por quê? Porque ali também se tratava de uma relação privada para financiar um projeto privado, sem um único centavo de dinheiro público. Exatamente como agora, no caso do filme sobre o presidente Bolsonaro, Vocaro também não era investigado publicamente à época do contrato, do contato. Era um empresário financiando uma obra privada. Então a pergunta precisa ser feita: por que só agora resolveram transformar patrocínio privado em caso nacional? A resposta é simples, muito simples. O objetivo nunca foi defender a moralidade. Falar de moralidade com o PT é uma piada de mau gosto. O objetivo é atingir reputações. O PT e seus aliados não trabalham com a mesma régua para todos. Quando envolve os seus, pedem calma, contexto e prudência. Quando envolve alguém da direita, fabricam escândalos antes mesmo de apresentar as provas. Eles são rápidos em apresentar exatamente o escândalo. E o alvo da vez é o senador Flávio Bolsonaro, o futuro presidente do Brasil, queira ou não o PT. Vamos expor o que realmente aconteceu. Flávio buscou patrocínio privado para um filme privado sobre a história do próprio pai, que tem que ser passada limpo no Brasil. Não estamos falando de emenda parlamentar, não estamos falando de ministério, não estamos falando de contrato público, não estamos falando da Lei Rouanet. Por que eles não falam aqui da Lei Rouanet? Não sei por quê. Não estamos falando de dinheiro arrecadado do bolso do trabalhador brasileiro, das velhinhas e velhinhos do INSS. Não estamos falando de ilegalidade. Estamos falando de uma relação privada, volto a dizer, privada, para uma finalidade privada. E financiamento privado para algo privado não é crime. Fique bem claro, não é crime. Relações privadas entre entes privados, dentro da legalidade, não ofendem o interesse público. O que ofende o Brasil é o desvio de dinheiro público. O que ofende o Brasil é aparelhamento. O que ofende o Brasil é usar a estrutura do Estado para proteger aliados e destruir adversários. Crime é outra coisa. Crime é usar o Estado para proteger aliado. Crime é aparelhar a máquina pública. Crime é transformar o governo em abrigo de interesse político. Crime é fechar os olhos quando gente poderosa circula por dentro do poder, participa de agendas, inclusive o crime organizado, inclusive a mulher do tio Patinhas, lá no Ministério da Justiça. Conversar com autoridades costura relações e depois fingir que ninguém viu nada. Eu não sabia, eu não vi. A esquerda quer fazer barulho com Flávio para esconder o que ela própria precisa explicar. Por isso, a CPI do Banco Master precisa sair. Tudo precisa ser investigado. Tudo mesmo. E o PL, o meu partido,
E o meu presidente, Flávio Bolsonaro,

0: Bolsonaro pede e exige que se inicie a CPI do Banco Master. Vamos passar limpo. Vamos ver quem são os verdadeiros bandidos da nação brasileira. Agendas, contratos, telefonemas, relações políticas, interesses cruzados. Quem falou com quem? Quem pediu o quê? Quem abriu a porta? Quem recebeu tratamento especial? Tudo que envolve o dinheiro público tem que ser apurado na CPI do Banco Master. Desde que esse caso veio à tona, quem está exigindo investigação ampla é a direita, é o PL. Quem está pedindo CPI é a direita. Quem quer separar inocentes de bandidos é a direita. Nós só estamos tratando desse assunto porque tentam nos atacar por algo que, por si só, não é ilegal. Patrocínio privado para projeto privado. Isto tem nome: hipocrisia pura. Flávio Bolsonaro fez um certo a defender a instalação imediata da CPI do Banco Master. Porque quer esconder alguma coisa? É que escolhe um alvo conveniente. E tentam encerrar o assunto antes que a investigação chegue perto dos amigos do poder. E para que não fique dúvida, leio agora. Peço meus 3 minutos de tempo de inscrição. E para que não fique dúvida, leio agora na íntegra a nota do senador Flávio Bolsonaro. Nota à imprensa brasileira. Mais do que nunca é fundamental a instalação da CPI do Banco Master. É preciso separar os inocentes dos bandidos. No nosso caso, o que aconteceu? Foi um filho procurando patrocínio privado para um filme privado sobre a história do próprio pai. Zero de dinheiro público, zero de Lei Rouanet. Conheci Daniel Vocário em dezembro de 2024, quando o governo Bolsonaro já havia acabado e quando não existiam acusações nem suspeitas públicas sobre o banqueiro. O contato é retomado quando há atraso no pagamento das parcelas de patrocínio necessárias para a conclusão do filme. Não ofereci vantagens em troca. Não promovi encontros privados fora da agenda. Não intermediei negócios com o governo. Não recebi dinheiro ou qualquer vantagem. Isso é muito diferente das relações espúrias do governo Lula e seus representantes, como Vocário. Por isso, reitero, CPI do Master já. Flávio Bolsonaro fez esta nota com muita coragem e com verdade. Esta lida a verdade. Que Deus abençoe o Brasil.
1: Obrigado, senhor presidente. O senhor deputado Coronel Meira. Deputado Helder, o senhor quer usar a palavra? Eu não tinha visto o senhor aí, peço desculpas, não tinha, realmente não tinha prestado atenção. Obrigado, desculpa, então. O senhor tem a palavra por 3 minutos.
2: Bom, presidente, caros colegas parlamentares, hoje é um dia que ficará marcado na nossa história. Tenho certeza disso. Tudo aquilo que a gente vem falando se confirma com mais este fato divulgado sobre a grande fraude bancária envolvendo o Banco Master. Eu quero fazer aqui apenas algumas observações que eu considero importantes. Vamos lá. Quanto custa a produção de cada filme brasileiro? Vamos pegar alguns filmes. Ainda Estou Aqui, um filme premiado, mundialmente conhecido, um grande sucesso de bilheteria, custou 45 milhões. Agente Secreto, outro filme premiado, mundialmente celebrado, custou 28 milhões. Vamos lá, o filme Lula, o Filho do Brasil, custou 17 milhões. E o filme Dark Horse? O filme sobre o ex-presidente Jair Bolsonaro. 134 milhões foi o pedido do senador Flávio Bolsonaro. há ou não indício

0: de lavagem de dinheiro nesse caso. Certamente, os 61 milhões que foram usados, já foram pagos, não foram usados todos no filme. Mas o pedido foi de 134 milhões. Que filme é esse? Sobre quem é este filme? Ah, mas não tem dinheiro da Rouanet. Se tivesse, teria critério. Porque a lei Rouanet estabelece critérios. Agora, vocês acham normal um senador da República, pré-candidato a presidente da República, se relacionar com o dono, o presidente do Banco Master? E olhem, olhem só as coisas que eles conversavam. Olha a intimidade dos dois. No dia 15 de novembro, fala, irmão, diz Daniel Vorcaro, estava no trânsito. Aí responde Flávio Bolsonaro, João Daniel. Fala, meu irmão. Essa linguagem, meu irmão, é linguagem de miliciano, né? Pode atender? Aí o Vorcaro, fala, irmãozão. Estou na igreja, já te chamo. Aí o senador diz assim, irmão, eu estou e estarei contigo para sempre. Não tem meia conversa entre nós, entre a gente. Só preciso que me dê uma luz. Que luz é essa? 134 milhões. Por isso, minha gente, nós estamos diante de um fato gravíssimo na República Brasileira. Gravíssimo. Um fato que precisa ser investigado. Nós queremos, sim, a instalação da CPMI do Banco Master. Nós queremos que o Davi Alcolumbre instale esta comissão. Nós queremos que o Hugo Mota instale a CPI aqui. Agora, eles fizeram um grande acordão para derrubar o Messias, para aprovar a dosimetria e, acima de tudo, para enterrar a CPMI do Banco Master. Olha, eu ouvi aqui, e vou encerrar agora, presidente, que há o uso do Estado para proteger aliados. Se alguém usou o Estado para proteger aliados, foi o ex-presidente, que disse, se chegar na minha família, nos meus filhos, quiserem me ferrar, eu vou usar outra expressão, eu troco mesmo. E trocou delegados e investigadores. Nós queremos a Polícia Federal com autonomia para investigar, doa a quem doer. Quem tiver que responder pelos crimes que cometeu nesta situação e em qualquer outra, vai ter que responder. Que a Polícia Federal continue atuando com independência. E aqui para nós, quem trata alguém de meu irmão, irmão, me arranja aí que eu estou com os boletos atrasados, estou com parcelas atrasadas, eu só preciso de pouca coisa, de 134 milhões. É brincadeira. O povo brasileiro está de olho e vai dar o troco nas urnas.
1: Para concluir, deputado. Concedo um minuto para o deputado João Daniel, do PT. Posteriormente, deputado Paulo Marinho, do PL, vai usar a tribuna.
2: Muito obrigado, presidente. Presidente, eu queria divulgar para a Voz do Brasil e demais meios a grande feira, exposição e torneio leiteiro realizado na última quinta, sexta e sábado no município de Poço Redondo, o 10º maior produtor de leite do Brasil, o maior de Sergipe, com agricultura familiar e áreas de reforma agrária. Lá estiveram representantes de mais de 10 estados do Brasil, lá estiveram representantes do governo federal. Quero agradecer o apoio do prefeito Vado do Gavião, nosso prefeito municipal, o MDA do estado de Sergipe, em nome de Roberto Araújo, e dizer que foi um sucesso, com participação da cultura, gastronomia e da população da região. Parabéns a todos os produtores de leite de Sergipe, em especial os expositores da feira e do torneio leiteiro de Poço Redondo, Sergipe, na última semana. Obrigado, presidente. Para a Voz do Brasil e demais meios.
1: Muito bem. Obrigado, deputado João Daniel. Agora eu passo a palavra ao deputado Paulo Marinho, do PL do Maranhão.
3: Obrigado, presidente. Presidente, hoje eu venho aqui na tribuna dessa casa fazer um apelo às autoridades do Ministério Público, do Judiciário, todas as autoridades constituídas. Em Caxias, Maranhão, cidade de onde eu vim, a gente vive uma situação de completo caos e abandono. Chegamos ao ponto do Conselho Regional de Medicina emitir uma nota pública cobrando a questão do pagamento dos médicos.

0: médicos, mas o descaso ele acontece em todas as áreas. O secretário de Finanças deu uma entrevista onde ele disse que ele não sabe aonde foi parar o dinheiro das taxas municipais da rodoviária. E a gente tem uma cidade com grandes apreensões de drogas, uma violência extrema, a cidade mais violenta do Maranhão, um prefeito que está cassado, aguardando somente o julgamento do Tribunal Regional Eleitoral, que há várias semanas está no ponto de ir para a pauta e toda a cidade espera ansiosamente o momento do prefeito ser afastado e da vontade do povo poder ser feita. É inadmissível uma cidade tão importante para um estado como Maranhão estar passando esse momento de caos, de abandono, de descaso, com todas as áreas numa falência múltipla dos órgãos. Buracos em todos os locais, grandes escândalos de desvio na educação. Tivemos uma operação da Polícia Federal chamada Lei do Retorno, falando do dinheiro dos livros escolares que foram desviados. Então, você tem a saúde, não tem remédio em lugar nenhum. Inclusive, tem um termo de ajustamento de conduta com o Ministério Público, que vem sendo descumprido. Funcionários sem ser pagos, dinheiro sendo desviado. Enquanto isso, o descaso que a gente vê é, inclusive, presidente, um deboche. O slogan do prefeito é que viver lá é bom demais. E toda a população pergunta, é bom demais para quem? E é por isso que, politicamente, a gente tem que tomar posições. Eu fico muito feliz quando as pessoas começam a externar, principalmente a classe política, porque por muito tempo houveram omissões, mas agora todos estão colocando a boca no trombone para mostrar o que a gente vem falando há muito tempo, que a gente não pode ser conivente com o descaso, com o abandono, em esfera nenhuma, mas principalmente no lugar que a gente vive. E eu, como amante de Caxias, não pude ficar calado em momento nenhum e continuo nessa luta para que a gente, de fato, mude a história daquele município, do nosso estado e do nosso Brasil. Muito obrigado, presidente. Peço para que coloque essas palavras na voz do Brasil.
1: Obrigado, deputado Paulo Marinho. Agora eu concedo 3 minutos para o deputado Alexandre Guimarães, do MDB do Tocantins, e posteriormente vou chamar os líderes, o deputado Jefferson e o deputado Sóstenes. Peço paciência aos senhores, 1 minutinho.
2: Pode. Senhor presidente, muito boa noite. O que me traz o uso da fala nessa noite é para falar daqueles que por muitas vezes não têm vez e não têm voz por estar na ponta, mas tem tamanha importância. Falo dos agentes comunitários de saúde e os agentes de combate a endemias, que têm buscado insistentemente a valorização profissional. Todos nós conhecemos da importância desses profissionais para a promoção de saúde pública lá na ponta, para a prevenção da saúde de cada bairro, de cada cidade, de cada estado. Mas, desta vez, a valorização deles não está sendo respeitada ou pouco representada. E talvez porque são os menores, são verdadeiramente os das ponta. E aí, nós temos uma PEC, a PEC 14, que foi aprovada aqui na Câmara Federal e está em tramitação no Senado Federal. Eu venho aqui solicitar, rogar pela aceleração desse procedimento tão importante da valorização desses servidores. A aposentadoria diferenciada para os ACS e para os agentes de combate a endemias. A regularização do vínculo funcional da categoria. O fortalecimento da proteção previdenciária e trabalhista desses profissionais. Profissionais esses que são lembrados muitas das vezes só no momento eleitoral, porque eles estão lá na ponta, entrando de casa em casa, aí o político vai procurar o agente comunitário de saúde, o agente de combate a endemias, para poder levar, por muitas das vezes, a valorização desses profissionais em troca da leva de levar o santinho e a apresentação política. Esses podem e devem encontrar no nosso mandato a voz que não tem aqui. Porque, meu presidente, se for

0: fosse pauta de valorização e aumento salarial de deputado, de senador, do judiciário, certamente do alto escalão do governo deste país já tinha pautado, tramitado e aprovado o aumento e a valorização desses servidores. Mas porque são esses, lá da ponta, que a pé, no sol quente, vão entregar a saúde pública para os nossos brasileiros, esses não são enxergados e não têm voz. Então, meu máximo respeito aos agentes comunitários de saúde, aos agentes de combate a endemias, e rogo ao Senado Federal que tramite com a celeridade como se fosse o salário deles ali sendo discutido. Muito obrigado, presidente.
1: Obrigado, deputado Alexandre Guimarães. Agora eu passo a palavra ao nobre deputado Sóstenes Cavalcante pela liderança do PL, é isso? A palavra é sua, deputado.
2: Ilustre presidente, nobres colegas parlamentares, mais uma vez a montanha pariu um rato. O PT alardeou que tinha bala de prata, que ia acabar com Flávio Bolsonaro, porque a tática do PT sempre é a mesma: querer lamear os outros com a lama que é deles. Todo o Brasil sabe que a corrupção está na testa do PT. Todos sabem que a roubalheira dos coitados, dos aposentados, dos pensionistas foi feito. Neste governo aumentou 10 vezes o que já vinha acontecendo em alguns momentos da República, porque onde entra o PT, entra a corrupção. Todo o Brasil sabe que os Correios e as outras estatais, com o presidente Bolsonaro, davam lucro e agora dão prejuízo, e não é mais de milhões, já é de bilhões de prejuízo. Esta é a marca do PT. E, lógico, quando eles veem o Flávio Bolsonaro, que muitos deles riam, este não tem condições de ser presidente do Brasil, por que que escolheram ele? E ficaram zombando. Aí, quando vê ele ultrapassar o descondenado na frente da pesquisa, tem que vir para atacar a honra alheia. O Flávio já se posicionou de forma firme, clara, no seu vídeo, acerca dos áudios vazados como bala de prata hoje. E ali ele deixa muito claro, dinheiro privado. Quando não pairavam sobre Vorkaro o contrato feito com a produtora do filme nos Estados Unidos, não pairavam sobre Vorkaro nenhuma suspeita quando feito o contrato, e quando ele faz a cobrança é porque via a necessidade de acelerar para divulgarmos o filme do presidente Bolsonaro neste ano. É importante para a história do Brasil conhecer a história do presidente Bolsonaro neste filme. Com os atrasos dos pagamentos, ele faz ali a cobrança de algo que é totalmente ilegal. Dinheiro privado para um filme privado. Investe quem quer e depois, se o filme der lucro, ganha junto ou perde junto na vida privada. Todo mundo faz isso. Mas o que eu quero chamar a atenção do Brasil é para uma pequena nota, porque tudo que é contra o PT, a imprensa coloca pequenininho. Agora, vocês vão ver, grande parte da imprensa, não é toda, eu tenho que ser justo, grande parte da imprensa já quer falar até agora em manchetes contra o Flávio Bolsonaro. Mas no jornal Globo, hoje, eu quero parabenizar o Globo, eu só lamento que ficou pequenininho, no rodapé, não está manchete grande. Amanhã, vocês vão ver a manchete que estará sobre o Flávio. Está lá, pequenininho na nota do Globo hoje. Eu vou ler aqui, caiu na rede. As investigações da PF contra Luiz Lula da Silva, o Lulinha, avançam significativamente nas últimas semanas, a ponto de levar o próprio Lula preocupado e assustado e tenta blindar o filho. Os movimentos ensaiados do Planalto já foram mapeados pelos investigadores. Até o momento, contudo, as diligências prosseguem. Ora, sabe por que eu estou aqui? Porque o Brasil ainda vai conhecer as traquinagens e as roubalheiras do filho do presidente da República, o Lulinha, em breve. Aguarde, petezada, não precisa cantar vitória. Todos nós sabemos que vocês mexem é com dinheiro de aposentados, é dos pobres.

do Brasil, é ali que vocês gostam de roubar. Aguardem, aguardem, porque a investigação disso está na mão de um ministro sério, isento, chamado André Mendonça. E ele não vai deixar pedra sobre pedra deste escândalo do INSS, bem como não deixará do Banco Master. Porque nós aqui, PL, à direita, nós vamos até o final e queremos sim a CPI do Banco Master, para que a gente possa separar e mostrar quem meteu a mão no bolso dos brasileiros, onde este bandido chamado Vorcaro realmente botou esse dinheiro de forma ilícita e onde houveram contratos anteriormente ao escândalo, que tudo isso já está mais do que claro. É uma cortina de fumaça para o que o PT está tentando, com medo de operações grandes que virão aí pela frente, e vocês aguardem. Não sou eu que estou falando, não. Quem está falando é o jornal Globo. Está pequenininho o Globo, pequenininho. Mas eu li. Se você quiser ler, entra aí no jornal de hoje e veja lá. Caiu na rede, está aqui. É o Globo.

0: Nós sabemos que o que nos une na direita é que nós vamos lutar até o fim para livrar o Brasil dos vermelhinhos e da petezada que tanto mal faz ao nosso país. Muito obrigado, senhor presidente.
1: Obrigado, líder Sóstenes Cavalcante. Passo a palavra agora ao deputado Jefferson Rodrigues, do PSDB de Goiás, pela liderança do bloco. 10 minutos, senhor deputado.
2: Boa noite a todos. Primeiro, agradecer a Deus a oportunidade de poder estar aqui. Ao nosso presidente, neste momento, né, que está presidindo a mesa, o deputado Sargento Farrur.
1: Isso.
2: Uma satisfação muito grande.
1: Obrigado.
2: Às senhoras e senhores deputados que aqui se encontram, e assessoria, imprensa, TV Câmara, e a todos os que acompanham pelas plataformas digitais. Hoje eu subo a essa tribuna, não como apenas um parlamentar, mas também subo aqui como um irmão que teve, infelizmente, uma irmã que foi vítima de muitas agressões físicas pelo marido. Infelizmente, ela faleceu, ele faleceu, mas as marcas ainda ficam. Subo como familiar de mulheres incríveis, e como alguém que conhece o desespero de ver uma mulher da própria família ser agredida. Subo aqui como um homem que conhece o terror de receber uma ligação informando que uma mulher da sua família foi ameaçada, perseguida, humilhada e violentada. E talvez seja exatamente isso que falte para muita gente compreender a gravidade dessa discussão. Viver essa realidade na própria pele, ou ao menos imaginar essa situação acontecendo dentro da sua própria casa. Porque enquanto este assunto continuar sendo tratado apenas como estatística no Brasil, relatório ou algo distante, continuaremos enterrando mulheres neste país vítimas pelo feminicídio. O Brasil se acostumou com tragédias anunciadas. A mulher denuncia, a mulher pede ajuda, a mulher pede socorro, a mulher pede proteção, e muitas vezes o que ela recebe em troca? Uma medida apenas no papel, uma audiência marcada para depois, uma burocracia lenta, uma estrutura falha, e muitas vezes ela continua morando com o agressor, porque ele ainda é o provedor da casa. Enquanto isso, o agressor continua solto, continua perseguindo, ameaçando e aterrorizando. E quando a tragédia acontece, com o falecimento daquela mulher, aí vem as flores para o velório, vem as notas de pesar, vem os discursos emocionados, vem as homenagens nas redes sociais, vem a indignação pública. Mas aí já é tarde demais. Se aquela mãe teve filhos, os filhos já ficaram órfãos. Porque nenhuma homenagem devolve uma mãe para os filhos. Nenhum pronunciamento devolve uma filha para os pais que criaram aquela filha com tanto amor, zelo e carinho. Nenhuma postagem em rede social devolve uma mulher assassinada e que perdeu a sua família. E eu me recuso, como muitos pares dessa casa, nós nos recusamos, que se torne normalidade isso no Brasil, como infelizmente vem acontecendo nos últimos anos. Por isso apresentamos hoje nessa casa um projeto que nós intitulamos Lei Maria da Penha 5.0, com o objetivo de garantir que o criminoso enfrente punições mais rigorosas perante a lei. Muitos podem considerar, depois de ler o projeto, que é extremo, outros podem até questionar sua Constituição.

Constitucionalidade, mas eu afirmo com toda fé, coragem e convicção que este projeto não foi feito apenas para agradar criminosos, assassinos de mulheres, nem para gerar manchetes bonitas. Esse projeto, sim, foi apresentado com o propósito de fortalecer ainda mais a proteção das nossas mulheres brasileiras. Inconstitucional, alguns podem até querer afirmar, mas inconstitucional é ver mulheres morrendo todos os dias vítimas de feminicídios. Inconstitucional é ver o extremo essas mulheres pedindo socorro

0: feminicídios se tornou uma prática normal para a sociedade. Porque quando analisamos os casos, percebemos que quase todo feminicídio teve histórico, quase todo feminicídio apresentou sinais antes, quase toda mulher assassinada já havia sentido medo da morte. E é justamente isso que o Estado precisa agir. Antes do caixão, antes do hospital, antes da tragédia consumada. Nós estamos propondo medidas duras, sim, e que faço questão de afirmar isso olhando nos olhos de toda essa casa. Porque quem ameaça uma mulher de morte precisa sentir o peso da lei nos seus ombros antes de apertar o gatilho, antes de dar uma facada, antes de uma violência extrema. Defendo um monitoramento eletrônico para agressores perigosos. Defendo retenção de passaporte. Defendo bloqueio patrimonial. Defendo perco de cargo público. Defendo restrições ao uso das redes sociais. Defendo que os filhos da vítima venham ter pensão vitalícia mediante ao agressor que tirou a vida da mãe desses filhos. Defendo a perda de benefícios públicos para esses criminosos. Porque assim, quem agride e mata uma mulher, destrói a cidadania daquela vítima. E esse também, ele merece perder sua cidadania, com todo o respeito. E além disso, o agressor precisa responder financeiramente pelas consequências de seus atos. Que os agressores sejam obrigados a sustentar os filhos das vítimas que ficaram órfãos. Porque a sociedade brasileira está cansada de assistir a vítima vivendo escondida, mudando de endereço, mudando de rotina, vivendo com medo, enquanto o agressor vive numa boa. Continua frequentando festas, bares, redes sociais e ambientes públicos, como se nada tivesse acontecido. Não considero exageradas as medidas que apresento aqui. Pelo contrário, espero que o Brasil avance cada vez mais na criação de mecanismos de proteção e punição a estes agressores, a esses assassinos, até que consigamos reduzir drasticamente crimes dessa natureza. Porque absurdo não é criança crescer, é uma criança crescer sem mãe. Absurdo também é ver que essas famílias foram destruídas pelo ego pessoal de um homem que pensou que tinha um direito por aquela vida. Porque alguém decidiu transformar ciúme, posse ou ódio em execução. Absurdo é uma mulher precisar compartilhar localização em tempo real com amigas porque teme não voltar viva para casa. Absurdo é uma família reconhecer um corpo no ML depois de dezenas de pedidos de socorros ignorados. Isso sim é brutalidade. O Brasil precisa parar de tratar feminicídio como número de relatório, porque toda vítima tem nome, tem história, tem família, tem sonhos e tem futuro. E quase sempre havia sinais claros antes da tragédia acontecer. E digo algo com absoluta convicção: proteger mulheres não é pauta de esquerda, não é pauta de direita, é pauta de civilidade, é pauta de humanidade. E o nosso Brasil tem que colocar um ponto final nessa situação. Quem agride mulher deve responder com todo o rigor previsto à lei. Por isso, peço o apoio dessa casa. E muito obrigado a todos. E peço que o Deus Pai, Deus Filho, Deus Espírito Santo nos garantem e nos renove as nossas forças e intrepidez junto a essa caminhada. Solicito ainda que a minha fala seja incluída na programação da Voz do Brasil. E que Deus abençoe a todos.
1: Amém. Obrigado, deputado Jefferson Rodrigues. Agora eu passo a palavra ao deputado federal Messias Donato, União do Espírito Santo.
2: Obrigado, senhor presidente. Primeiro, parabenizá-lo, né, pela condução.

0: da presente sessão na ordem do breve, dos breves oradores. Parabéns, Farru, para Vossa Excelência. Senhor presidente, nós não iremos nos calar, nós não iremos parar de utilizar essa tribuna até que todos os presos políticos do dia 8 de janeiro estejam em suas casas, em segurança com as suas famílias. Nós fomos um dos coautores do projeto da anistia, junto com o deputado Bispo Marcelo Crivella, junto com o deputado Jefferson e tantos outros, né, ao todo quase 48 coautores do projeto da anistia. Pois bem, né, passou um tempo muito grande, até que a pressão popular fez com que fosse pautado nesta casa a urgência. Depois demorou mais um período e acharam por bem não anistiar, mas sim o PL da dosimetria. De lá para cá, o relator Paulinho ele fez diversas tratativas, né, inclusive com a Suprema Corte, e aí construiu-se uma peça, né, para que fosse votado aqui na Câmara dos Deputados, foi aprovado, seguiu para o Senado também aprovado, né, que deu prosseguimento para que o Lula pudesse sancionar. Ora, ele vetou, passou um outro período, e foi devolvido para essa casa, e o Congresso, unindo aqui as duas casas, a Casa Alta e a Casa Baixa, a Câmara dos Deputados e o Senado Federal, nós derrubamos o veto de Lula. Para fazer a justiça, senhor presidente, há muitos que estão aqui na Papuda, na Colmeia, nos presídios de segurança máxima em todos os estados dessa federação, e aqueles que são presos, tornozelados em suas casas, e aqueles que estão exilados. Pois bem, mas aí, senhor presidente, no dia 8 de maio, o ministro Alexandre de Moraes, aliás, no dia 8 de maio foi promulgado e logo em seguida, né, dias depois da sua promulgação, o ministro Alexandre de Moraes achou por bem, dado, senhor presidente, o ministro Alexandre de Moraes suspendeu a aplicação da lei da dosimetria para os condenados do dia 8 de janeiro, até a Corte julgar as ações que foram questionadas. Né, duas ADIs, ação direta e inconstitucional, foram enviadas ao Supremo, pedindo suspensão da lei, né, uma pela Federação Pessoal e Rede e outra por órgão de imprensa. Pois bem, senhor presidente, peço ao senhor mais 30 segundos para que a gente possa fazer essa reflexão. Nós não podemos, quanto Congresso Nacional, ficar de joelhos diante dessa suspensão dessa lei. Ou a gente fecha o Congresso Nacional, ou entendemos que no Brasil uma única canetada vale pelos 513 deputados federais e 81 senadores. Mas como, senhor presidente, Provérbios 15:30 diz que as boas notícias fortalecem até os ossos, estou aqui com um despacho, né, do ministro Alexandre de Moraes, aqui, que foi impetrada, né, pelo advogado dos presos políticos, brilhante advogado Hélio Garcia Ortiz Júnior, um alvará de soltura para a dona Jaqueline. A dona Jaqueline, uma das presas políticas, que há dois anos, né, os seus dois filhos, menor de idade, estavam passando o Dia das Mães sem a mãe, o Natal sem a presença da mãe e tantas outras datas, inclusive dos seus respectivos aniversários. Hoje, a dona Jaqueline está voltando, né, para a sua casa, uma presa política que nunca colocou o pé em uma delegacia para dar depoimento e nem como testemunha participar de uma audiência no fórum. Enquanto isso, senhor presidente, agradeço a Vossa Excelência e que Deus abençoe o Brasil, e não iremos descansar até que todos os presos políticos do dia 8 de janeiro estejam em suas casas com as suas famílias.
1: Obrigado, deputado Messias Donato. Agradeço a todos que até agora apoiaram o andamento dessa sessão, a equipe técnica que assessorou enquanto eu presidi a sessão, e vou encerrar os trabalhos.

0: trabalhos, nada mais havendo a tratar, vou encerrar os trabalhos. Antes, convocando sessão deliberativa extraordinária para amanhã, quinta-feira, 14 de maio, às 9 horas, com ordem do dia composta pelas proposições remanescentes da presente sessão. Haverá matéria sobre a mesa para deliberação. Está encerrada a sessão.
1: Agora em Brasília, 8h26, o deputado Sargento Faur, do PL do Paraná, encerra esta sessão plenária da Câmara dos Deputados, em que foram aprovados 4 projetos de lei. 2 seguem para a sanção do presidente da República e 2 seguem para a análise do Senado Federal. Nós vamos aqui falar sobre esses 4 projetos, começando pelo projeto de lei que regulamenta, busca aprimorar a regulamentação das sociedades anônimas do futebol, as SAFs, que foram criadas em 2021 para substituir facultativamente as associações na gestão dos clubes de futebol. Esse projeto de lei tem o objetivo de aperfeiçoar a governança dessas sociedades anônimas do futebol, resguardando investidores e preservando os direitos dos clubes, dos profissionais do futebol e também dos atletas em formação. O projeto de lei 2978 de 2023 veio do Senado, é de autoria do senador Rodrigo Pacheco, de Minas Gerais, e foi relatado aqui na Câmara dos Deputados pelo deputado Fred Costa, do PRD de Minas Gerais. Nossa equipe de produção conversou com o deputado Fred Costa e nós vamos agora acompanhar o que ele disse.
2: Mais segurança para o investimento, mais garantia de responsabilidade na gestão, por consequência, o que a gente quer é cada vez melhoria na qualidade do nosso futebol. É incontesto que aumentou os investimentos a partir da lei da SAF, que aumentou a transparência, que fez com que houvesse mais responsabilidade nas gestões, a obrigatoriedade do futebol feminino, de projetos sociais. E o que a gente fez agora é garantir que o patrimônio dos clubes não fossem prejudicados e, ao mesmo tempo, a garantia de que as SAFs poderiam continuar as suas gestões sem interferência, por exemplo, do patrimônio de outras empresas do investidor. Garantido que os 20% que previ lá atrás fossem destinados e destinados para o pagamento das dívidas. Enfim, o que a gente buscou é corrigir alguns pontos para garantir ainda mais transparência e responsabilidade para todos os envolvidos, a fim de que tenhamos a gestão melhor possível das SAFs e, por consequência, um resultado na elevação do nível do futebol brasileiro. Nós temos, repito, muito mais investimento a partir da lei da SAF. Tanto os clubes associativos tiveram de se organizar melhor, quanto aqueles que estão no regime SAF. Lembro aqui que antes nós tínhamos algumas gestões completamente irresponsáveis, descomprometidas, que deixaram um legado muito negativo, tendo a maioria dos clubes brasileiros enormes dívidas provenientes dessas gestões irresponsáveis. Com a SAF veio a responsabilidade de pagar, por exemplo, algo que é inadmissível, que os clubes antes não pagavam, que eram os impostos, e deixavam uma infinidade de credores. Isso não é mais possível com a SAF. E, inclusive, os associativos tiveram de se organizar melhor. E o resultado também vem nas 4 linhas, a partir da lei da SAF, que teve eu como autor lá em 2021, na maior competição, por exemplo, da América do Sul, independente de ser clube SAF ou associativo, o Brasil ganhou todas as edições.
3: A gente, no meio desse projeto entre a SAF e agora, a gente teve uma mudança de regras também na questão da reforma tributária. Isso também se fez necessário para essa atualização agora?
2: Sim, naquela oportunidade, inclusive, deixei claro e conseguimos equalizar para que não houvesse um aumento gigantesco que iria inviabilizar as SAFs. Hoje, inclusive, também votamos para manter o parâmetro, se na reforma eu fiz com relação à SAF, hoje hoje, através do trabalho do deputado Luizinho do Rio de Janeiro, foi feito também para o futebol associativo.

0: executivo. Então, é um conglomerado de projetos, de ações para buscar organizar melhor o futebol brasileiro.
1: Nós ouvimos o deputado Fred Costa, do PRD de Minas Gerais, relator desse projeto de lei que busca aprimorar a regulamentação das SAFs, as Sociedades Anônimas do Futebol. E, como você observou, o deputado Fred Costa citou um outro projeto de lei que também foi votado agora à tarde, hoje aqui no plenário da Câmara dos Deputados. É o projeto de lei complementar 2126, de autoria do deputado Roberto Duarte, do Republicanos do Acre, e que foi relatado pelo deputado professor deputado Luizinho, do Progressistas do Rio de Janeiro. Esse projeto de lei complementar institui um regime especial de tributação para as sociedades desportivas, a fim de unificar a apuração de tributos federais incidentes sobre as receitas de associações civis desportivas sem fins lucrativos. Trata-se de um regime semelhante ao que existe para clubes de futebol. Esse projeto de lei complementar foi aprovado na forma do substitutivo do deputado Dr. Luizinho, do Progressistas do Rio de Janeiro. E a nossa equipe de produção, Jonathan Cornélio, também conversou com o deputado Dr. Luizinho. Vamos ouvir, vamos acompanhar.
2: Olha, nós estamos hoje aqui muito felizes de poder termos dado um passo fundamental em uma luta que já caminha há muito tempo, já foi aprovada e debatida no Senado Federal, chegou na Câmara há algum tempo, e hoje nós aprovamos essa matéria e eu tive a alegria de ser o relator, de debater profundamente com todos os partidos, levar a plenária e aprovar o texto que apresentei no meu relatório.
1: Houve uma falha minha, eu chamei uma fala do deputado Dr. Luizinho, mas nós não conseguimos gravar com ele a tempo, e o que você estava vendo é uma fala do deputado José Priante, do MDB do Pará. Daqui a pouco nós vamos ouvir essa fala do deputado Priante na íntegra. Ele foi o relator de um outro projeto de lei, também aprovado nesta sessão da Câmara dos Deputados. Mas eu vinha falando sobre o projeto de lei que institui um regime de tributação especial para associações desportivas, projeto de autoria do deputado Roberto Duarte, do Republicanos do Acre, que teve como relator o deputado Dr. Luizinho, do Progressistas do Rio de Janeiro. O deputado Dr. Luizinho defendeu esse projeto de lei, defendeu a concessão de um tratamento específico, diferenciado, para as associações desportivas, uma medida coerente, segundo ele, com o desenho da reforma tributária, que reconhece a necessidade de adequar a forma de tributação às particularidades de cada atividade econômica. Esse projeto de lei foi elogiado por deputados do governo, da oposição. Para ter uma ideia, o deputado Alberto Fraga, do PL do Distrito Federal, disse que esse projeto traz isonomia, liberdade de gestão e vai garantir que o sistema tributário seja neutro em relação à escolha da natureza jurídica do clube. Já o deputado Tarcísio Mota, do PSOL do Rio de Janeiro, afirmou que o dinheiro do pagamento de impostos deve permitir incentivar e garantir que também clubes de bairro tenham uma sobrevida. Esse, portanto, é o projeto de lei complementar 21-2026, que segue para a análise do Senado Federal. Já o projeto de lei 3278 de 2021, de autoria do ex-senador Antônio Anastasia, que atualmente é ministro do Tribunal de Contas da União, esse projeto de lei institui um marco legal do transporte público coletivo urbano. O projeto de lei 3278 foi relatado na Câmara, esse sim, pelo deputado José Priante, do MDB do Pará, que você viu agora há pouco. O deputado manteve o texto que veio do Senado, é um texto que estabelece normas gerais para organização, planejamento, regulação, financiamento e operação dos serviços de transporte de passageiros. Uma iniciativa de caráter estruturante que incide diretamente sobre a forma como os sistemas de transporte público são concebidos, contratados, regulados e fiscalizados. Vamos então agora ouvir a entrevista que o deputado José Priante, do MDB do Pará, concedeu ao nosso produtor Jonathan Cornélio sobre esse projeto de lei.
2: Olha, nós estamos hoje aqui muito felizes de poder termos dado um passo fundamental em uma luta que já caminha há muito tempo, já foi aprovada e debatida no Senado Federal, chegou

0: na Câmara há algum tempo e hoje nós aprovamos essa matéria e eu tive a alegria de ser o relator, de debater profundamente com todos os partidos, levar a plenária e aprovar o texto que apresentei no meu relatório. Na verdade, nós estamos nesse momento estabelecendo uma sistematização, uma regulamentação de toda uma bagunça nacional que é o transporte público brasileiro. E hoje nós estamos criando um regramento, uma espécie de bíblia, uma constituição nacional, que é o marco do transporte público nacional, que fala diretamente com o usuário, aqueles que acorda cedo, que pega o seu transporte público para o trabalho, essa dificuldade, as horas que são passadas dentro desse deslocamento, e tudo isso dialoga com esse projeto. E a partir daí, claro, desse marco, passa-se por parte dos municípios, dos estados, das regiões metropolitanas, com a anuência e observação de uma lei federal. Esse foi uma vitória extraordinária, discutida, debatida com o governo federal, através do Ministério das Cidades, a Secretaria de Mobilidade, os setores ligados ao transporte público, prefeitos de capitais, municípios diversos, e chegamos a um bom termo e aprovamos essa lei, que pode não ser a lei perfeita, mas é seguramente um ordenamento, uma organização que dará um passo fundamental para que nós possamos melhorar definitivamente o transporte público nesse país.
1: Quando o senhor menciona uma bagunça geral, de fato se observa, quem viaja pelo país, cidades que têm um sistema de transporte fantástico, enquanto outras grandes cidades com sistemas muito precários e muito falhos. Então, seria para uniformizar isso, tentar trazer, de repente, o exemplo para que as outras cidades possam seguir uma diretriz?
0: Primeiro passo é dar um ordenamento jurídico, uma segurança jurídica a quem está ligado diretamente ao setor de transporte público. Tá? Hoje os contratos, as permissões, as concessões são todos praticamente a título precário, muita judicialização, muitos problemas na base do financiamento público por parte dos municípios. A partir do momento da epidemia da Covid, se estabeleceu um desdobramento caótico no setor, e hoje nós estamos aqui, depois de uma ampla discussão, dando um norte, quer dizer, enfrentando esses problemas, criando um regramento que será balizado para a capital de São Paulo, para Belém do Pará, que é a minha cidade, para o Rio de Janeiro, para Minas Gerais, para Fortaleza, para todos os municípios brasileiros e, ao mesmo tempo, para os estados brasileiros. Com isso, nós estamos efetivamente organizando minimamente, através dessa lei federal, tá certo? Esse regramento, para que a partir de então nós possamos desdobrar e discutirmos novos capítulos do que diz respeito à mobilidade pública nacional.
2: Ouvimos o deputado José Priante, do MDB do Pará, falando sobre esse projeto de lei que ele relatou, projeto que institui o marco legal do transporte coletivo público urbano. Marco legal previsto no projeto de lei 3278 de 2021, de autoria do ex-senador Antônio Anastasia. Esse projeto agora segue para a sanção presidencial. Bom, e o quarto projeto que foi aprovado nesta sessão da Câmara dos Deputados é o projeto de lei 5878 de 2025, do deputado Yuri do Paredão, do MDB do Ceará. Esse projeto de lei cria a Rota Turística Religiosa do Cariri, entre os municípios cearenses de Juazeiro do Norte, Crato, Barbalha e Santana do Cariri. A ideia é promover o turismo religioso na região para valorizar o patrimônio cultural e histórico e o desenvolvimento econômico. Os principais pontos turísticos da rota são as estátuas de Padre Cícero em Juazeiro do Norte, Nossa Senhora de Fátima em Crato, Santo Antônio em Barbalha e Menina Benigna em Santana do Cariri, todos focos da devoção popular local. Vamos acompanhar uma entrevista que o autor desse projeto de lei, deputado Yuri do Paredão, do MDB do Ceará, deu para a nossa equipe de reportagem, equipe de produção, para o Jonathan Cornélio. Vamos ouvir, vamos acompanhar.
3: Primeiro eu quero agradecer a todos os meus pares que aprovaram esse projeto de suma importância para a nossa região do Cariri, criando a Rota Turística Religiosa, que vai abranger o Juazeiro do Norte, cidade do Crato, cidade de Barbalha e a cidade de Santana do Cariri, onde foi inaugurada a estátua da Menina Benigna há poucos dias atrás. A cidade do Crato também teve uma inauguração com milhares e milhares de pessoas da Nossa Senhora de Aparecida.

0: E o Juazeiro do Norte tem a estátua do Padre Cícero, Barbalha tem a estátua de Santo Antônio. Então, esse projeto de lei, ele mostra um comprometimento dos nossos parlamentares aqui da Câmara dos Deputados em fortalecer o turismo religioso. Turismo religioso que agora, com esse projeto aprovado, na região do Cariri, irá fortalecer a geração de emprego, a geração de renda, fortalecer o turismo, dar oportunidades para as pessoas que trabalham e sobrevivem do turismo. E a nossa região é uma região de pessoas que... A nossa região é uma região que milhares de pessoas visitam, milhares de pessoas, todo o Brasil, visitam a região do Cariri para irem lá agradecer pelas suas promessas alcançadas, para fortalecerem a sua fé. Então, esse projeto de lei é de suma importância para fortalecer ainda mais o turismo religioso e levar o turismo religioso da região do Cariri para o Brasil.
1: Ouvimos o deputado Yuri do Paredão, do MDB do Ceará, autor desse projeto de lei que cria uma rota turística religiosa do Cariri. Esse projeto de lei foi relatado pela deputada Renilce Nicodemos, do MDB do Pará, e segue agora para a análise do Senado Federal. Portanto, foram esses os quatro projetos aprovados nesta sessão da Câmara dos Deputados. Dois vão para a sanção presidencial e dois seguem para a análise do Senado. Resumindo rapidamente, seguem para a sanção presidencial o projeto de lei que aprimora a regulamentação das sociedades anônimas do futebol, as SAFs, e também o projeto de lei que institui o marco legal do transporte público coletivo urbano. Seguem para a análise do Senado Federal os projetos de lei que instituem o projeto de lei que institui o regime especial de tributação para associações desportivas e também o projeto de lei que cria a rota turística religiosa do Cariri. Você que tem interesse em saber mais sobre cada um desses projetos, reportagens a respeito deles, pode acessar o site da Câmara dos Deputados, câmara.leg.br. Lá você vai ter acesso à agência Câmara de Notícias, tendo inclusive acesso à íntegra de cada um desses projetos. Agora sim, você que nos acompanha pela TV Câmara pode acessar a agência Câmara de Notícias apontando a câmera do seu celular para esse QR Code que aparece aqui no canto da tela, e você vai ter acesso à agência Câmara de Notícias, e lá você pode navegar à vontade no site da Câmara, tem uma navegação bastante amigável, intuitiva. Se você nunca acessou, chegou a hora. câmara.leg.br. Muito obrigado pela sua audiência, uma boa noite. Agora 8h44, Câmara dos Deputados, Transparência e Cidadania.
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4: 13 de maio, aniversário de nascimento do baiano de Caetité, Valdique Soriano. Ele nasceu na Bahia em 33, no distrito de Brejinho das Ametistas. Grande baiano de Caetité que, antes de entrar na carreira artística, foi agricultor, chegou a ser garimpeiro, engraxate, mas nos anos 50 fez um sucesso danado com a música Quem És Tu. O maior sucesso de Valdique Soriano foi Eu Não Sou Cachorro Não. Grande sucesso, inesquecível sucesso de Valdique Soriano, que morreu devido a um câncer. Foi diagnosticado com câncer na próstata em 2006 e em 2008 foi divulgado que o estado de saúde dele era grave, já com metástase. Tá? Ele morreu no dia 4 de setembro de 2008, no Instituto Nacional do Câncer, na Vila Isabel, Rio de Janeiro. Olha, lançou dezenas de discos, tá? Desde os anos 60, desde o início dos anos 60, com Só Você, até 2007, um disco com sucessos. O último disco dele lançado com inéditas, né, foi Minha Última Noite, em 2000. Tá bom? O falar do visual de Valdique Soriano é até repetitivo, né? Ele criou um estilo próprio, né? A palavra brega é a palavra que melhor define o estilo de vestir, de cabelo, óculos de Valdique Soriano, né? Ele é bem o estereótipo da música brega, do visual brega, é a forma como ele se apresentava.

Ava. De fato, foi um grande ícone da música brasileira. E você vai ver agora a música Paixão de um Homem, um dos grandes sucessos desse inesquecível cantor Valdir Soriano, que nasceu no dia 13 de maio de 1933.

0: Você ouviu Paixão de um Homem com Valdir Soriano. A música foi essa porque no dia 13 de maio de 1933, nasceu no distrito de Brejinho das Ametistas o cantor Valdir Soriano, baiano Valdir Soriano, um ícone da música brega, que teve como seu maior sucesso Eu Não Sou o Cachorro Não, mas você ouviu Paixão de um Homem, outro grande sucesso do inesquecível Valdir Soriano. A música do dia volta amanhã.
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6: Olá, boa noite.
7: Boa noite para você que nos acompanha em todo o país.
6: Quarta-feira, 13 de maio de 2026.
7: E vamos ao destaque do dia, medida para conter a alta no preço do combustível.
6: O governo do Brasil anuncia subvenção a produtores e importadores de gasolina. Gabriela Noronha.
8: A expectativa é que essa subvenção reduza em até 62 centavos o preço do litro da gasolina ao consumidor após a mistura obrigatória de etanol.
7: E ainda, o número de empregos formais no país cresceu 5% no ano passado.
6: São quase 60 milhões de vínculos ativos entre trabalhadores dos setores público e privado. Pablo Mundim.
9: Nos últimos três anos, foram mais de 7 milhões e 800 mil novos vínculos registrados. O resultado confirma a continuidade da expansão do emprego formal no país.
7: Você vai ouvir também, Brasil registra o menor número de homicídios da década para os três primeiros meses do ano.
6: Aumenta também a apreensão de armas e munições.
7: Para falar como o país alcançou esses resultados, vamos conversar ao vivo com o secretário nacional de Segurança Pública, Chico Lucas.
6: Hoje na apresentação da Voz do Brasil, eu, Mariana Jungmann e Nazi Brum.
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6: O governo do Brasil anunciou hoje mais uma medida para conter os impactos da alta dos combustíveis em razão dos conflitos no Oriente Médio.
7: A nova medida foi publicada agora há pouco em edição extra do Diário Oficial da União e vai garantir subsídios para a gasolina produzida aqui ou importada de outros países.
6: O valor do auxílio será definido por meio de portaria do Ministério da Fazenda.
8: Para conter a alta dos combustíveis provocada pela guerra no Oriente Médio, o governo do Brasil anunciou nesta quarta-feira uma subvenção aos produtores e importadores de gasolina. A expectativa é que essa subvenção reduza em até 62 centavos o preço do litro da gasolina ao consumidor após a mistura obrigatória de etanol. De acordo com Alexandre Silveira, ministro de Minas e Energia, o objetivo é tentar uma ação imediata sobre os preços dos combustíveis com resultados efetivos.
10: Nenhum outro país do mundo teve menor impacto do que o Brasil, exatamente porque nós fomos rápidos, proativos.
8: A nova subvenção começa pela gasolina, mas poderá ser estendida ao óleo diesel a partir de junho. Segundo o ministro do Planejamento, Bruno Moretti, a subvenção funcionará como um cashback do tributo fiscal. Isso significa que quando o importador ou produtor pagar o imposto, o valor será devolvido em forma de subvenção.
11: O que nós estamos colocando é que a gente devolve esse tributo como uma subvenção e essa devolução é uma espécie de cashback desse tributo, capaz de amortecer eventuais choques de preço, eventuais aumentos de preço de combustível.
8: Segundo o governo, a medida atenta uma sinergia entre o setor público e o setor privado. Apesar do impacto da guerra no aumento do preço do petróleo, o Brasil ocupa a posição favorável em comparação com outros países. De acordo com o ministro do Planejamento, Bruno Moretti, a estratégia de mitigação reflete a preocupação do governo do Brasil com a situação financeira das famílias.
11: O que a gente pretende aqui fazer é converter parcela dessa arrecadação adicional em medidas de mitigação.